Vamos orar em nome do Senhor Jesus. Senhor nosso Deus, amado e querido Pai que está no céu, mais uma vez estamos na tua presença, ó Pai. Neste momento, queremos reconciliar contigo, Pai. Pedir perdão das nossas falhas, das nossas faltas, que muitas vezes cometemos na tua presença. Mas sabemos que tu é misericordioso. Nossa gratidão a ti por tudo que o Senhor tem feito para nós. Aqui no programa, para os ouvintes que estão ouvindo, queria pedir uma bênção muito especial a todos os ouvintes que estão ouvindo o programa Consertando o Altar, aqui pela Rádio Nova Mensagem. Você que passou uma semana triste, com problema, mas a tua fé alcançou a vitória. Que Deus abençoe todas as famílias que estão ouvindo o programa. Abençoe os necessitados, doentes, aqueles que estão internados no hospital, que estão internados em uma casa, muitas vezes cuidado pela sua família. Meu sobrinho Lucas, lá na São João, o Senhor esteja fazendo a obra na vida dele. Queremos te pedir também nessa noite, abençoa os que estão trabalhando nessa noite, que estão viajando no seu automóvel, na sua carreta, o Senhor esteja abençoando e livrando do acidente. Mas o mais importante, queremos pedir de ti que manda para nós uma palavra e venha falar com todos os ouvintes que estão do outro lado do rádio, para que nós podemos seguir os teus mandamentos. Tudo te pedimos, tudo te agradecemos. É no nome do teu Filho amado que vive e reina para todos sempre. Amém.

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1: É, com a graça de Deus, estamos dando início ao programa Consertando o Altar aqui pela nova mensagem. Queria desejar um bom programa para o ouvinte que está do outro lado do rádio. Queria cumprimentar todos com a paz do nosso Senhor Jesus Cristo. Queria passar para o nosso irmão Dirceu, né, que vai cumprimentar os ouvintes que estão na escuta do programa, né, irmão Dirceu?
2: Pastor irmão Pedro.
1: Pastor irmão Dirceu.
2: Esse povo do programa Consertando o Altar, mais uma vez, né? Mais um sabadão abençoado.
1: É frio, né?
2: Por isso. É, tá fresquinho, né? Tá gostoso. É, tá um clima gostoso ainda, Pedrinho. É. Não tá frio ainda, mas vai esfriar. 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
1: Eu
2: tá
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1: Vou lá. Assinou embaixo. Aí.
2: Então, ó, assinou embaixo.
1: Assinou embaixo. Vamos ver os áudios, então, monsenhor.
3: Ô, irmão. Irmão Edinho, seu Junião. Estamos aqui escutando o programa aqui. Show de bola.
1: Nosso irmão Edinho. Saiu meio ligeiro a conversa dele, né? Será que tá no rápido aí?
4: Ah, pai do senhor, irmão Pedrinho Rodrigues. Pedrinho, mamãe. Esse programa, pô. Eu e minha esposa aqui em casa, fiz oração pra mim por ela. Dirceu Fernandes, Ruth Fernandes, a toda a nossa vizinhança aqui de Vila Esperança, que Deus abençoe. Pessoal do Conjunto Atlântico também. E lá da Pedreira, nosso irmão Coati. Usina, toque terra dos irmãos. Pedindo oração por todos nós.
1: Será orado no final do programa. Vamos que vamos, monsenhor.
5: Ô, irmão, que irmão Edinho.
1: Estamos
5: aqui escutando teu programa aqui.
1: Que bom.
5: Show de bola.
1: Que bom, né, Monedinho? Deus abençoe, tá? Pela audiência, nosso irmão aí que tá junto conosco todos os sábados. Que Deus abençoe. Vamos para mais um louvor e voltamos com mais mensagem, né?

0: Se você quer aprender...
1: 21 horas e 21 minutos. Estamos de volta com o programa Consertando o Altar aqui pela rádio Nova Mensagem. Eu queria mandar um abraço para meu filho Pedro Rafael, que está na escuta lá na área 2, para minha nora Edmara e para minha neta Ana, que está fazendo aniversário hoje. Vamos cantar uns parabéns para minha neta Ana, mais um ano de vida, né? E para o meu neto Davi também, que está na escuta, e a Ana fazendo um aniversarião lá em cima hoje.

0: bem.
1: Eu vou nessa carnarada, onde quer, que dia quer. Vou marcar agora na minha agenda aí.
2: É, na rua Campina Alta, 115, lá na área 2. A minha neta, mais um ano aniversário. Que Deus abençoe ela por essa data. E que se repita por muitos anos. Queria mandar também pra dona Elza, pra Isabelle, pra seu Dirley. E pro Guilherme, que estão na escuta lá no Benegá. Pra Maria Marli, pra Maria de Jesus e para o Rubom da Areia Preta, né? Vamos pra mais um louvor e voltamos com mais mensagem.

21h27, está corrido o nosso programa. Hoje é Paz do Senhor, irmão. Estamos na escuta aqui no Lajeado Bonito. Toca pra nós, João e Rodão, Bartimeu. Coloca meu nome na oração. Estamos colocando aqui no final do programa. Vamos orar por todos os pedidos de oração. E vamos para mais um louvor e voltamos com a

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1: A palavra de Deus se encontra no livro de Efésios 2, no capítulo 2 em diante, que diz o título da palavra: a salvação é pela graça, e vós vivificou, estando vós mortos em ofensas e pecados, em que noutro andaste, que noutro tempo andaste segundo o curso deste mundo, segundo o príncipe das potestades do ar, do espírito que agora opera nos filhos da desobediência, entre quais todos nós antes andávamos no desejo da nossa carne, fazendo a vontade da nossa carne, e dos pensamentos éramos por natureza filhos da ira, como outros também. Mas Deus é riquíssimo em misericórdia, pelo seu muito amor que nos amou. E estando nós ainda mortos em nossas ofensas, nós vivificou juntamente com Cristo. Pela graça sois salvos. E nós ressuscitou juntamente, e ele nos fez assentar nos lugares celestiais em Cristo Jesus, para mostrar nos séculos vindouros a abundância, a riqueza da sua graça, pela sua benignidade para conosco em Cristo Jesus. Porque pela graça sois salvos, por meio da fé, e isso não vem de vós, é dom de Deus. Não vem das obras, para que ninguém se glorie, porque somos feitura sua, criados em Cristo para as boas obras, os quais Deus preparou para que andássemos nela. Então nós vimos até aqui com o texto da palavra. É um texto bem explicado que fala para nós. Muitas vezes nós pensamos com nós mesmos: nós não precisamos de Deus, nós caminhamos sozinho. Mas aqueles que falam que não precisam de Deus, sempre vai chegar um momento que vai chegar um vazio na vida dele, porque todos nós dependemos do nosso Deus. E a palavra de hoje vem falar para nós que a salvação é pela graça. Porque antigamente nós vivíamos no pecado, no desejo da carne. Mas como diz a palavra, como Deus é maravilhoso, ele deu seu filho na cruz para que nós ali tivéssemos o nosso conserto, e nós tivéssemos como caminhar nos caminhos de Jesus, para que nós deixássemos os pecados, deixássemos a nossa desejo da carne e procurasse caminhar na santidade com Jesus. Porque diz a palavra de vós, e vós vivificou estando mortos em ofensa e em pecados, em outros tempos andaste segundo o curso deste mundo, segundo os príncipes da potestades do ar, do espírito que agora opera os filhos da desobediência. A palavra de Deus fala para nós que em outros tempos nós vivíamos nesse tipo de pecado, das potestades, porque nós não conhecíamos realmente a Deus. Nós andávamos segundo nossa carne, nosso desejo, mas nós não parávamos para pensar. Mas a palavra de Deus, e ainda mortos em nossas ofensas, nos vivificou juntamente com Cristo, pela graça sois salvos. E nos ressuscitou justamente com ele e nos fez assentar nos lugares celestiais em Cristo Jesus, para mostrar os séculos vindouros abundantes riquezas da graça da sua benignidade para conosco. Então, muitas vezes, no nosso tempo passado, nós não conhecia Jesus, nós não conhecia o poder de Deus, nós andava atrapalhado e muitas vezes nós pensava que não precisava de Jesus, não precisava de Deus, mas nós somos dependentes de Jesus Cristo e nós precisamos deles, porque é através dele que nosso espírito se alimenta pela nossa fé. E como diz a palavra aqui, a salvação é um dom de Deus. E esse dom de Deus, quem tem esse dom pode estar fora, pode estar em pecado, mas que Jesus vai buscar. Jesus traz para o lado dele, né? Então a palavra de Deus vem falar para nós hoje que a salvação é pela graça e pela nossa fé. Não por aquilo que fazemos, não aquilo que compramos, que doamos, que fazemos, não. É pela nossa fé, pela graça de Jesus Cristo. Então a palavra de Deus é um texto bem bom para a nossa reflexão da nossa vida. Nos nossos tempos antigos, quantas vezes andavas errado, andavas em pecados, em desejo da carne, mas quando você conhece Jesus, quando você conhece Jesus que morreu na cruz, para que levasse todas as nossas enfermidades, levasse todo o nosso pecado e para que nós se arrependesse daquilo que estava errado e começar uma vida nova. Porque Jesus, ele é bondoso e misericordioso, que deu seu próprio filho, seu filho Jesus, para morrer numa cruz, para que nós tivéssemos essa liberdade hoje de estar falando aqui. E muitos pensam que por obras, por fazer muitas coisas, não é para aí a salvação. A salvação é um dom de graça. A salvação é pela graça de Jesus Cristo. Então, se você tem essa graça e você procura essa graça, onde você estiver, Jesus vai buscar você. Mesmo que você esteja no caminho errado, mesmo que você esteja na droga, mesmo que você esteja em caminhos difíceis, mas Jesus vai mudar a sua vida, vai mudar seu plano de vida. Então, hoje, essa palavra vem para nós, vamos refletir na nossa vida. Será que nós estamos fazendo a vontade de Jesus? Será que nós estamos fazendo aquele que pediu para nós caminhar certinho, caminhar nos caminhos, seguindo o exemplo de Jesus? Então a palavra de Deus vem para a nossa reflexão hoje. Não é pela obra, pelo fazer, por doar, por ser mais, não. Porque a salvação é pela graça, não por obra. Porque se fosse por obra, todo mundo iam se gloriar porque fez isso, fez aquilo. Então não, Jesus foi bem claro na palavra, que não vem das obras para que ninguém se glorie, porque somos feito criatura sua, de Criador em Cristo, para as boas obras quais Deus preparou para que andássemos nelas. Então Deus deixou tudo para que nós fizéssemos boas obras, caminhar em fazendo boas obras, fazendo, atendendo a necessidade, fazendo caridade. É isso que Deus pede para nós. Porque Jesus, quando andou no mundo, ele fez tudo isso e fez tudo de graça. Ele curou, libertou, ele curou cego, curou morto, que já estava morto, ressuscitou. Mas assim mesmo ele foi crucificado, né? Então Jesus, ele veio para esse ponto na nossa vida, a salvação pela graça, para que nós possamos cada um ter o mesmo direito e caminhar no mesmo caminho que qualquer um, né? Não precisa ser mais ou menos que os outros, mas que nós caminhemos no ensinamento de Jesus, né? Então a palavra vem nesse sentido para nós, que em outro tempo nós vivíamos em pecado, mas depois que conhecemos a Jesus, nossa vida se transformou, porque quem conhece Jesus tem transformação. Jesus é a nossa transformação.

É, agora 21h48. A paz do Senhor, nossa irmã Ana das 100 Casas, que está na nossa audiência lá. Deus abençoe aí, dona a irmã Ana, pela audiência aí. Que Deus abençoe, que sempre está conosco aí, né? Vamos atender agora alguns louvores aí, né?

A paz do Senhor, irmão Pedro, estamos na escuta. Nosso irmão Josuel, nosso ouvinte de sempre. Também tem nosso irmão João Domingues. A paz do Senhor, irmão Pedro e presbítero Dirceu. Cheguei agora da igreja no final do programa. Peço oração para mim e para minha família. Vamos colocar seu pedido de oração e vamos orar no final do programa, tá bom? Que Deus abençoe. Vamos para mais um louvor e voltamos com uma oração, né?

0: quer oferecer pro meu sobrinho que vai fazer aniversário amanhã. Pois é, que é hoje. Colocar uma catuína no reserva. 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Ele não devia olhar. 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
1: É, nosso ouvinte lá da Vila Rural. Que Deus abençoe nossa irmã Eliane e todo o pessoal da Vila Rural, né? Nós vamos para um louvor agora e vamos fazer oração, né? Para os pedidos de oração, né? Senhor nosso Deus, amado e querido Pai que está no céu agora, queremos entregar a Ti, Senhor, todos os pedidos de oração nessa noite. Queria colocar nosso irmão José, da área 1 e família, João Domingos e família, irmão Vanadir, esposa, nosso irmão Elivelto, lá do Lajeado Bonito, que pede oração, e todos aqueles que pediram oração e aqueles que não pediram também, que o Senhor esteja abençoando a cada um. Não sabemos qual é a causa, qual é a luta, se é a enfermidade, o que é, mas sabemos que Tu sabe. Faz milagre nesta semana para todos esses irmãos que pediram a oração. Todos te pedimos e agradecemos em nome do nosso Senhor e Salvador Jesus Cristo. Até sábado que vem, se Deus permitir.
2: Ah!

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4: Espírito Santo. Boa noite, Telêmaco Borba. Boa noite, Paraná. Boa noite, Brasil. Brasil. É com muita satisfação, muita alegria que eu peço permissão para entrar na tua casa, no seu lar, com mais uma programação do projeto Mais Vida em Cristo. E conhecereis a verdade, e a verdade vos libertará. O amigo que vos fala é o amigo de todos os sábados, Pastor Ivan Pianca. Estaremos com vocês até às 23 horas, com muito louvor, adoração. E conto com a presença de vocês. Pessoal aí de toda a região dos Campos Gerais, você que está dando uma carona para nós aí no seu automóvel, você que está nos acompanhando nas vossas casas através do rádio 91.5 FM, aquele abraço. E algumas pessoas também nos acompanhando hoje pelo Cauei. Eu agradeço já a presença de vocês pela primeira vez, né, entrando aí pelo Cauei. E agradeço de coração que Deus possa abençoá-los de uma maneira especial. Eu gostaria de somar em fé com vocês. Vamos orar, vamos buscar a presença de Deus. Eu creio que Deus tem algo especial para nós nessa noite. Pai, nós te louvamos pela saúde que o Senhor nos dá de estarmos mais uma vez na sua casa. Eu te louvo, Pai, pela vida de cada ouvinte, cada amigo que nos acompanha pelo rádio em toda a região dos Campos Gerais, nesse estado do Paraná. Pai, coloca as tuas mãos sobre nós, Pai. Dá-nos a tua graça, a tua bênção. A autoridade no nome do teu Filho Jesus, nós abençoamos cada ouvinte, cada amigo, cada irmão, cada pessoa, Pai, que está nos acompanhando pelo Instagram, Facebook, TikTok, Kauei. Cada pessoa que nos acompanha pelas redes sociais, aquele abraço. Ô, Papai, que o Senhor possa abraçá-los, agraciá-lo e abençoá-lo. Estenda suas mãos, Pai. Talvez algumas pessoas estejam preocupadas diante de dificuldade, alguns até mesmo com medo. E o medo é um mal que paralisa, o medo é um mal paralisante que tira o foco no Senhor e leva, ó Pai, a olhar para as dificuldades. Que essa pessoa olhe somente para Ti e que o Senhor, pela Tua infinita misericórdia, possa alcançá-los de uma maneira especial. Assim nós oramos e declaramos, ó Pai, na autoridade do nome do Teu Filho Jesus, uma programação abençoada, que todas as pessoas que estão conosco possam ser alcançadas, agraciadas e abençoadas pelo Senhor. Assim nós oramos, em nome do Pai, do Filho e do Espírito Santo de Deus. Alegria, alegria! Fé no Pai, que o inimigo cai! Abração para Amanda. Deus abençoe, Amanda. Algumas pessoas aí nos acompanhando aí pelo Cauê. E algumas pessoas já mandam áudio para nós aqui, né? Ah, mandaram as mensagens de texto pelo WhatsApp. Vocês que querem também falar conosco aqui, é só mandar uma mensagem para nós. Através do WhatsApp, né? Código diário aqui na capital do papel, Telêmaco Borba, Paraná, 42 39 10 12 30. Você pode mandar um áudio, uma mensagem. Nós teremos o maior prazer em atender vocês aqui. Você também irá falar ao vivo e a cores para toda a região dos Campos Gerais. O João, ele mandou uma mensagem assim para nós. A paz do Senhor, pastor abençoado. Estamos ouvindo daqui da Ana Mary. Se possível, tocar o hino com os herdeiros de Deus. Tá aí um recadinho do João Domingo. Também aqui o Floriano Quati, né? Floriano mandou um abençoado para nós aqui, um amém. Deus abençoe. Carlos Floriano, popular Quati. Meu amigo, meu irmão, de mamãe também mandou um áudio para nós. Vamos estar ouvindo aí.
5: Rapaz, eu sou o Luque de Mão Bianca, que é de mamãe. Esse programa para todos os ouvintes, estou escutando o programa essa noite. Essa oração para mim, minha esposa, minha filha, meu neto, minha netinha e meu genro. Eu queria, gostaria de vir um hino com o Gerson Rufino, Vaso Quebrado. Ofereço para toda a equipe que está para hoje, está ouvindo o programa, escutando o programa essa noite. O seu Fernando, Ruth, Fernando e a todos os outros.
4: Tá aí, né, o nosso amigo, nosso irmão popular de mamãe, Vanadir. Está conosco aqui também, fazendo a diferença na Rádio Nova Mensagem 91.5 FM. Meu amigo, meu irmão, na sonoplastia, presbítero Dirceu Fernandes. Aí, gente, gente boa, gente como a gente que quer um Brasil diferente. Vamos com a primeira dessa noite, na voz dos nossos amigos, nossos irmãos. Com Os Herdeiros de Deus, na voz de Wilson e Horácio, 22:11. Nós vamos de quê, Dirceu? Culpado ou inocente com Os Herdeiros de Deus.

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1: Espírito Santo. Alegria, alegria! Fé no Pai, que o inimigo cai. Solta o som. Dirceu Fernandes. Rádio Nova Mensagem, a rádio do povo de Deus. Gostaria de mandar um abração aí para todo o pessoal da Igreja Mais Vida em Cristo, que Deus possa abençoá-los de uma maneira especial. E aproveitar também para convidar vocês para amanhã, né? Nós estamos ali com uma reunião de alinhamento e aprimoramento do Reino de Deus. E eu convido vocês para nós estarmos juntos, né, em prol do Reino, olhando para o Reino, né? E com essa visão, salvação. Deus realmente Ele quer nos salvar. E algo assim que tem me deixado muitas vezes até triste é que nós estamos ouvindo pessoas trazer mensagem simplesmente das boas, né, aventura na área da prosperidade aqui nessa face da terra, mas não fala de salvação. A igreja está parecendo um comércio, um banco. Não, a igreja não é isso. A igreja é o pronto socorro do Senhor. A igreja está para tratar vidas com uma palavra. E o objetivo principal da igreja de Cristo é a unidade, é o amor, é a esperança. Nós falamos sempre no tripé do evangelho: fé, esperança e amor. Mas o nosso objetivo nessa face da terra, como servo do Senhor, mensageiro da sua palavra, é dizer que Jesus salva. Ele é o caminho, Ele é a verdade, Ele é a vida. Passou disso, é o conto da carochinha. Não é dando que você recebe, não. É se doando a Deus. É se incluindo nele através da sua morte de cruz, que nós temos vida e vida em abundância. Então pense nisso. Hoje nós percebemos multidões frequentando a igreja, pessoas que, por falta de conhecimento da palavra de Deus, pessoas que não conhece a Bíblia e muitas vezes correm atrás de pessoas e se frustra. Você tem autoridade no nome de Jesus. Sabe, Gilvanilson, nós temos autoridade no nome de Jesus. Deus é fiel. Eu tenho assim me preocupado, sabe, presbítero Dirceu. Muitas vezes a pessoa chega ali no comércio, fala assim para mim: olha, eu fui lá na igreja, cidadão me chamou pelo nome, revelou meu CPF, revelou meu cachorrinho. Qual é o objetivo disso? Deus trabalha em propósito e com propósito. Fique esperto. Tem aí uns picareta, não estou dizendo, né, que a pessoa que foi é picareta, mas tem uns picareta aí que tem o hábito, né, de vir ministrar numa cidade, entra no perfil lá da igreja, dá uma olhada lá nos membros. São pessoas inteligentes, Dirceu, que decora a fisionomia das pessoas dentro da igreja, pega o perfil da pessoa, vê lá o nome do filho, da filha, aí chega na igreja lá, identifica a pessoa, chama na frente pelo nome e fala assim: quem é o fulano de tal? Mas ele já viu lá no perfil que é filho, que é filha, que é algum parente, já fez um levantamento do endereço da pessoa, e a pessoa ali no emocional, naquele momento ali de reflexão, que está ali para adorar a Deus, muitas vezes são lubridiárias por picaretas subindo em cima de púlpito. Picaretas. E muitas vezes essas pessoas, ela aparece o tempo todo e Jesus não aparece nunca. Quando você for numa igreja onde o pregador se destaca mais do que Cristo, mais do que a palavra, caia fora que é furada. A igreja tem a incumbência, o propósito de levar as pessoas para o céu através da palavra da esperança. Ah, pastor, você não acredita em cura? Sim, acredito em cura. E muitas pessoas já foram curadas em ministrações, né, pela palavra de Deus. Mas o Senhor trabalha com um propósito. Quando o Senhor revela alguém, acredita em revelação. São revelações de propósito, Dirceu, com um objetivo, né? Deus chama a pessoa para curar. Agora, esse negócio de revelar nome de cachorrinho, de CPF, de pessoa, gente, isso não tem princípio, não tem propósito. Então fique esperto, né? O povo erra por não conhecer as escrituras de Deus e muitas vezes se frustra, vai lá, se emociona, E daí não acontece nada. Porque apareceu tudo menos Jesus. É aquele show pirotécnico, as pessoas ficam impressionadas, né? Porque revelaram o meu nome, revelaram o meu CPF. É. Quem quer o CPF da gente? É, isso é uma rede bancária para ver se a gente está com o nome limpo para a gente poder abrir um crédito. Desculpa, né? Eu não estou bravo, não. Eu só estou orientando o povo de Deus. Orientando o povo de Deus. É que malandro tá cheio de malandros aí, picaretas, e até mesmo usando a palavra de Deus a seu favor. Mas já falei demais pelo meu tamanho. Vamos ouvir algumas mensagens que chegou para nós aqui. O Edinho mandou uma mensagem de voz para nós. Vamos ouvi-lo.
2: Ô, Lumbianco, irmão Edinho, Jardim União. Eu peço em Luiz Silva, não vira as costas para mim, irmão.
1: Tá aí, né, o nosso amigo, nosso irmão Edinho.
3: Paz, senhor. Pastor Ivan Bianca. Aqui é o Lauro Ortiz, da Ortigueira. Ofereço o programa minha esposa Marli, meus filhos, meus netos, para toda minha família, os Ortiz, o Cirinaldo, o irmão João Eloir, o irmão Jamil, o irmão Júlia, o de mamãe, o Pedro Bueno, o Reginaldo Poço Boa Vista, o Zé Pretinho na Vila Godói, o pastor Tonico Moraes, vocês da rádio, para todos que estão ouvindo, peço oração para mim e minha família, rode para nós, pastor Ivan Bianca, o crente e o celular, fala pro senhor, é o Lauro Ortiz.
1: Tá aí o nosso amigo, nosso irmão Lauro Ortiz, da cidade de Ortigueira, Paraná. Um grande abraço. A Fátima também está ali nos acompanhando pelo CAI. Tá ali mais alguns amigos dando joinha ali, né? Cheio de letras ali. Vamos ouvir o nosso irmão Josuel, também mandou um recadinho. A paz do Senhor, pastor Ivan. Estamos na escuta. Um grande abraço para o Josuel, grande homem de Deus. Deus abençoe. E vamos com a próxima canção, agora que são 22h22. Na voz de Gerson Rufino. Vaso quebrado, 22h23. Boa noite, povo de Deus.

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6: Espírito Santo. Alegria, alegria. Solta o som. Gisele Fernandes. Um abração para todas as pessoas que estão nos acompanhando pelo rádio. Pessoal aí que está aí na rodovia do papel, um grande abraço, nos dando uma carona aí no seu automóvel, um grande abraço na paz e graça do Senhor Jesus. Meus amigos, meus irmãos, que Deus possa abençoá-lo de uma maneira especial nesse dia de sábado, dia 23 de maio. É um clima bem agradável, está um pouco frio aqui no Paraná, mas um clima ainda agradável, né? O friozinho está por chegar e nós estamos aqui na Rádio Nova Mensagem, a Rádio do Povo de Deus. Vamos com a próxima canção, pedido aí do nosso irmão Edinho. Não Vire as Costas para Mim, 22h30, na voz de Elias Silva. Eu já estou também despedindo do povo do Cauê. A bateria do meu celular, infelizmente, está acabando aí. Deus abençoe vocês de uma maneira muito grande. Mas no próximo programa eu prometo aí que vai estar tudo ok. Tá ok, gente boa?

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0: Alegria, alegria! 22h37. É com muita satisfação, muita alegria que nós entendemos e agradecemos pela tua recepção em teu lar. Eu gostaria de convidar todos os meus amigos e irmãos para amanhã na Igreja Mais Vida em Cristo, conhecida também como New Life Church, próximo ali ao Telêmaco Partes, na rua Porteira Grande, número 137, para uma reunião de alinhamento e aprimoramento do Reino de Deus. É você que quer ouvir uma palavra de salvação, uma palavra de esperança, uma palavra da cruz. Aquele que quer vir após mim, né, como está escrito lá no texto que o Dirceu mandou para mim agora, negue a si mesmo, pegue a sua cruz e siga-me. Esse é o evangelho de Cristo, o evangelho que nós não podemos deixar a cruz de lado. Então eu te convido vocês para estarem conosco a partir das 20 horas da noite, numa grande reunião ali de alinhamento e aprimoramento. Teremos o maior prazer em recepcionar vocês. A Igreja Mais Vida em Cristo, conhecida como New Life Church, fica ali próximo ao Telêmaco Partes. É, antes do posto ali, vocês dobram ali à direita, vocês vão sair da Igreja Mais Vida em Cristo. Vamos ouvir um áudio aqui da nossa irmã Eliane.
1: Do joio, estamos na curta. E ainda havia oral. Que oferecer para minha mãe, para meu pai, para meu sobrinho, que ele vai fazer aniversário amanhã, por ele, que vai. Que é rosa. Começou colocar uma catuína na reserva, levou a mãe dela e pediu o Iano, o soldadeiro, Iano da Vila Rural.
0: Tá aí um abraço para a Eliane, para toda a família, o irmão José, sua mamãe, Arlete, toda a família. Um grande abraço. Pessoal ali da Igreja Brasil para Cristo, da Vila Rural, meu querido, meu amigo, meu irmão, pastor Antônio Popular, irmão Manteiga, um grande abraço, homem de Deus abençoado, um abração para todos vocês aí, o corpo de obreiro dessa igreja, cada irmão ali que são conhecidos da gente. Vamos ouvir essa canção e logo em seguida eu gostaria de trazer uma palavra para o teu coração. Vamos ouvir essa canção, Deus Verdadeiro, 22h39. Vamos ouvir, o Lauro acho que pediu antes, né? Vamos ouvir do Lauro, eu entro com a palavra e na hora que estiver finalizando o programa a gente ouve a canção aí da nossa irmã Eliane, amém? Música.

0: isso aí, né? Grande abraço pro Lauro Ortiz, pra sua esposa e pra toda a família aí da cidade de Ortigueira. A nossa irmã Célia de Paula mandou um áudio pra nós. Vamos ouvir o áudio da nossa irmã Célia de Paula?
1: A paz do Senhor, estamos ouvindo o seu programa e queremos ouvir um louvor. E quero oferecer para minha filha Giane, que está aqui comigo, e para todos que estiverem ouvindo o seu programa. Deus abençoe.
0: Tá então, né, o recado da nossa irmã Célia de Paula, que oferece para sua... para Giane, né? Deus abençoe. De maneira especial, nós vamos rodar uma canção já oferecendo aí para Eliane e também para a família da irmã Célia de Paula. Deus verdadeiro, agora que são 22h43, ouça essa canção para o seu elevo espiritual.

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1: Olhando firmemente para Jesus, autor e consumador da fé. Hebreus 12, versículo 2. Irmãos, amigos, ouvintes que nos ouve nessa noite, essa frase, ela é de suma importância para nós. E eu gostaria de sintetizar para vocês não tirarem os olhos de Jesus. Olhe só para Jesus. É uma frase simples, mas muito forte dentro da fé cristã. Ela aponta para a ideia de tirar os olhos do medo, da culpa, das distrações ou das circunstâncias e voltar a atenção para Jesus Cristo. Quando nós falamos desta

forma, nós lembramos também da passagem bíblica revelada no Evangelho segundo São Mateus, capítulo 14, onde relata a história de Jesus que caminhou sobre as águas, Dirceu. E isso me chama muita atenção, e eu esta semana eu estava meditando nas redes sociais sobre esse texto, quando Jesus passa uma tarde inteira alimentando pessoas com a palavra, e logo após o alimento espiritual, o Senhor promove um grande milagre multiplicando os pães e os peixes. E os discípulos ali ficaram preocupados quando Jesus manda as pessoas sentarem na relva, aproximadamente 5.000 pessoas, e os discípulos: Senhor, não temos como alimentar esse povo, e não tem também aonde comprar alimento para tanta gente. Mas Jesus manda aquele povo sentar na relva, e alguém coloca o que tinha à disposição nas mãos de Jesus, e Jesus promove um grande milagre. Logo após o grande milagre, Jesus sobe ao monte para orar. E lá no monte, antes de ir para o monte, ele orienta os seus discípulos a irem para Betsaida. E o discípulo então entra no barco e se locomove em direção a Betsaida. Quando ele estava exatamente no meio da trajetória do Mar da Galileia e Betsaida, a Bíblia narra aproximadamente 5 quilômetros mar adentro, que faltava 5 quilômetros para chegar no destino, eles são surpreendidos por uma grande tempestade. O vento era contrário. E o pior nessa história ainda, Dirceu, que era por volta entre as 3 e 6 horas da manhã, na quarta vigília da noite. Agora imagina você atravessando o mar de madrugada, e de repente você tem essa recepção de ser atingido por uma grande tempestade. Apesar deles ter cumprimentado um período atrás de um grande milagre que Jesus havia feito, de multiplicar os pães e os peixes, de um jovem que colocou à disposição de Jesus, e de Jesus multiplicar 5.000 pessoas com os 5 pães e 3 peixinhos, acho que é isso, né, Dirceu? 5 pães e 3 peixinhos, e ainda sobrar 12 cestos cheios de alimento, e ele, olha, dá o alimento pro pessoal levar, se eles sentirem fome no trajeto voltando para casa, que eles tenham alimento. E eles, diante dessa tempestade, não se ateve que poderiam surpreender pela fé. Mas Jesus estava nesse momento no monte, creio eu, que desceu, Dirceu, correndo, porque eu estou falando aqui de um Jesus que ainda não tinha todo o poder nos céus e na terra. Eu estou falando aqui de um Jesus que estava no condicional de homem, na face da terra, passando pelas mesmas dores, né? Pelos mesmos problemas que nós passamos. Jesus desce do monte, faz aí um Cooper sobre as águas, caminha sobre as águas. Por isso que eu costumo dizer que Jesus foi o primeiro surfista, isso é em prancha. E quando Jesus se aproxima daquela embarcação, naquele mar revolto, vento forte, talvez pelo clarear dos relâmpagos, os discípulos se apavoraram e disseram: meu Deus, agora, diante dessa tempestade, ainda enxergamos um fantasma caminhando sobre as águas. E Jesus, com aquela visão, com aquela calma, ele relata: calma, gente, sou eu, fique tranquilo. Daí a gente vê o Pedro, né? A turma fala sobre Pedro, mas Pedro era ousado, Dirceu. Daí Pedro falou o quê? É o Senhor mesmo? Se é o Senhor mesmo, permita que eu vá ao seu encontro. E Jesus: venha, Pedro, pode vir. Agora imagina, as ondas eram muito altas, o vento soprava forte, o mar da Galileia é cercado por montanhas, Dirceu. Ouvinte,
O vento encanado.

Mas de repente, Pedro perdeu a visão, perdeu o propósito. Pedro tirou os olhos de Jesus e começou a olhar dos lados. Ele percebeu que as ondas estavam muito altas, que o vento assoprava muito forte. Ele olhou para o problema. Ele olhou para a tempestade. E ele começou então a afundar, porque tirou os olhos de Jesus. E ele começou a afundar quando ele teve medo. O medo é o mal que paralisa. O medo é o mal paralisante. Ele sentiu medo e começou a afundar e gritou por socorro. Mas, moral da história, essa história terminou feliz, porque apesar de Pedro ter tirado os olhos de Jesus, de ter medo, apesar de ter provado ali de 2 passos ou 3, não sei, a Bíblia não relata, do sobrenatural de Deus, ele perdeu o foco, ele olhou para o problema, ele olhou para a dificuldade, ele tirou os olhos de Jesus. Amigo, eu não sei o que você está passando. Eu não sei quais são as dificuldades que você está enfrentando. Eu não sei quais são as tempestades que você está passando. Mas maior é o seu Deus do que a tempestade que te afronta. Talvez a tempestade que você esteja enfrentando seja uma doença que, segundo a medicina, não tem cura. Talvez a tempestade que você esteja passando seja um problema de ordem sentimental, intelectual. Talvez seja uma depressão que tem colocado muitas pessoas num quartinho escuro. Mas eu gostaria de chamar a atenção. Nessa noite, não tire os olhos de Jesus. Maior é o Senhor Jesus do que o problema que você está enfrentando. Quando tudo parece perdido, sementes preciosas plantadas pelo Espírito Santo ainda pode florescer na tua vida. Pedro então tira os olhos de Jesus e olha para o mar revolto e sente que o vento era contrário e batia forte. E ele teve medo, paralisou, Dirceu, não conseguiu mais se locomover, gritou por socorro. Jesus pegou ele pela mão, porque Jesus não tirou os olhos dele, e colocou ele no barco em segurança e disse: homem de pequena fé. Tudo isso porque perdeu o foco, perdeu a visão. Essa história terminou bem, porque Jesus não tirou os olhos dele. E quando Jesus entrou no barco, o mar se fez em bonança, tudo acalmou. Amigo, essa palavra é uma palavra de encorajamento em tempos difíceis. É um convite à confiança. É um chamado para voltar à essência da fé. Olha, nós não podemos perder esse princípio, esse propósito de Deus na nossa vida. É algo profundo do céu para nossas vidas. Então entenda esse princípio. Entenda esse princípio de fé, que a nossa vitória está em nós não tirarmos os olhos de Jesus, continuarmos olhando para ele fitamente, porque a tempestade vai passar, o problema vai passar, porque maior é o seu Deus e ele está em você. E esse versículo que eu li nessa noite, olhando firmemente para Jesus, autor e consumador da nossa fé. Autor e consumador da nossa fé. Diante disso, não tenho mais tempo. Eu gostaria de orar por você, mas te chamar mais uma atenção. Não olhe para as dificuldades. Olhe para Jesus nesse momento. Olhe para Jesus. Ele pode resolver o problema que te aflige. Ele pode curar essa enfermidade que foi desenganada pela medicina.

principal ele pode te trazer para o caminho da vida, que é o princípio, que é o propósito pelo qual nós ministramos e pregamos, Dirceu, que são salvação de vidas, que é orientar que nós temos que negar a nós mesmos, tomarmos a nossa cruz e seguirmos o Mestre. Não tire os olhos do Mestre. Pai, nesse momento, Senhor, nós oramos com centenas e centenas de pessoas. Eu não posso curar ninguém, Pai. Mas eu sou em fé. E pelo poder da Tua Palavra, na autoridade do nome de Jesus, nós abençoamos essa vida, esta família, este homem, esta mulher. Oh, querido Espírito Santo, o Senhor pode mudar esta situação. O Senhor pode, ó Pai, fazer a diferença sobre esta pessoa. Sara, Papai, pela Tua misericórdia, aqueles que estão doentes. Liberta esta pessoa que se sente presa. Pessoas que sentem-se atraídas pelo medo, estão paralisadas porque tiraram os olhos do Senhor e estão olhando para o problema. Tenha misericórdia, Pai. Salva aquele que está perdido, cura aqueles que estão enfermos. Restaura, ó Pai, as pessoas que estão cativas, traga para a liberdade. Em o nome de Jesus, nós abençoamos cada irmão, cada amigo, pelo poder da palavra, na autoridade do nome de Jesus. Eu louvo a Deus pela tua participação na programação, vocês que participaram. Desejo uma noite de bênção para todos os nossos amigos, caminhoneiros, motoristas, pessoal que trabalha com Ubers, os ajudadores nos hospitais, amigos, irmãos de diversas igrejas evangélicas, católicos, espíritas. E desejo a vocês uma noite de bênção, um domingo abençoado em família. E convido vocês mais uma vez para estarem conosco amanhã, a partir das 20 horas da noite, na Igreja Mais Vida em Cristo, na Rua Porteira Grande, número 137, no Parque Limeira, área 2. Próximo ao Telêmaco Parte. Obrigado, Dirceu, pela competência, pelo carinho que tem nos tratado nos estúdios dessa rádio. Fiquem na paz do Senhor Jesus!

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1: 11:18.

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1: 11:31.
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2: 11:37.

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1: 11:55.

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1: Meia-noite 26.

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2: Meia-noite 39.

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1: Meia-noite e 52.

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1: Jericó estava rigorosamente fechada por causa dos filhos de Israel. Ninguém saía, ninguém entrava. Então disse o Senhor a Josué: olha, entreguei na tua mão Jericó, o seu rei e seus valentes. Vós, pois, todo homem de guerra, rodeareis a cidade, cercando-a uma vez. Assim fareis por 6 dias. 7 sacerdotes levarão 7 trombetas de chifre de carneiro adiante da arca. No 7º dia rodeareis a cidade 7 vezes. E os sacerdotes tocarão a trombeta. Meu amigo, meu amigo ouvinte, que Deus abençoe. Que Deus abençoe sua vida, seu lar, sua família. Eu, Bispo Marcelo Pires, tenho orado constantemente por milhares e milhares de ouvintes. Porque tem muitas notícias por aí, notícias ruins. Você ouve só notícias, tragédia, coisas ruins estão acontecendo ao redor do mundo. É o coreano querendo explodir o mundo inteiro, é a luta com o presidente dos Estados Unidos, uma força de braço, bomba atômica. As pessoas envolvidas na roubalheira do nosso país, tanta coisa ruim por aí. Mas aqui você tem as boas novas do Senhor Jesus. Eu quero dizer para você que tem uma muralha na sua frente, você tem uma barreira, como o povo de Jericó, você que conhece a palavra de Deus, você cristão, você católico. Você pode ver na Bíblia, no livro de Josué, no capítulo 6. Jericó estava cercada. Os inimigos, ninguém podia agir, ninguém podia se mexer. Estava tudo ali amarrado. Mas Deus disse: olha, vão pegar 7 homens. 7 trombetas vão tocar. Oremos agora em nome de Jesus. Deus e amado Pai, em o nome do Senhor Jesus, estou aqui, meu Deus, com a minha mão sobre a tua palavra, estendendo minhas mãos sobre os nomes das pessoas que enviaram seus pedidos de aflição, de angústia, pelo WhatsApp aqui na tela desse computador. Quantas milhares de pessoas, Senhor, sofrendo, que procuram ajuda, que tem

batido em várias portas, encontrado uma solução para suas vidas. Oh, grande Deus, oh, meu Pai, eu sei que há pessoas que estão agora chorando, mães que estão aflitas porque o filho, desde a semana passada, não aparece em casa, que está no vício das drogas, e essa mãe tem chorado copiosamente porque ela não aceita o filho se destruindo, meu Pai. Ver este mal atuando nessa família, destruindo, matando aos poucos o marido, a filha. Mas agora, em nome do Senhor Jesus, eu sei, meu Deus, que o diabo pode ter poder para destruir, mas o Senhor é a luz, e a luz vence as trevas. Então, em nome de Jesus, Senhor, envia teu anjo agora, envia o anjo, o arcanjo mais forte, para tirar aquele rapaz que está lá no hospital, que está lá nesse momento nos vícios, que está afastado da família, o marido que abandonou a família, em nome de Jesus, que esse anjo do Senhor agora, em nome de Jesus, traga de volta. Quebra, meu Deus, a força do mal, da magia, da bruxaria, das obras que foram feitas para atingir essa família. Oh, meu Deus, essa esposa que ama o seu marido e ela tem sofrido a dor da traição, do abandono, meu Deus, eu sei que o Senhor pode reconstruir. É como se esse vaso tivesse todo quebrado, esse vaso de barro quebrado, mas o Senhor disse que pode fazer um vaso novo. Então, em nome de Jesus, Senhor, constrói, faz um vaso novo na vida dessa pessoa. Abençoa aqueles que estão nos hospitais. Ontem, Senhor, estive lá no hospital Pequeno Príncipe. Tantas criancinhas, Senhor, tantas crianças ali com problema de câncer. Quantas mães que cortaram o cabelo para que o seu filhinho que perdeu o cabelo devido à quimioterapia, e aquelas mães estão ali, meu Deus, carregando aquela cruz pesada. Eu peço, meu Deus, em nome de Jesus, toca com as tuas mãos naquelas crianças, aqueles pais, e abençoa. Consagre esse copo com água para a saúde do teu povo. Eu te agradeço em nome do Pai, em nome do Filho e do Espírito Santo. Amém e graças a Deus.

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3: 2:18.

que se costumava aquecer. Mandou amarrar Sadraque, Mesaque e Abednego e os lançaram na fornalha. E aqueles soldados fortes que levaram eles caíram mortos com a chama do fogo. E de repente o rei então gritou: "Ei! Não foram 3 homens que jogamos na fornalha ardente?" Disseram: "Sim, rei, mas eis que vejo 4. E um tem a semelhança dos filhos dos deuses, e estão passeando na fornalha como se nada tivesse acontecido." Então o rei Nabucodonosor grita em alta voz: "Sadraque, Mesaque, Abednego, saiam para fora!" E eles

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1: 12:54.
2: Versículo 11 a seguir. Vede com que grandes letras vos escrevi por minha mão. Repete isso. Todos os que querem mostrar boa aparência na carne, esses vos obrigam a circuncidar-vos somente para não serem perseguidos por causa da cruz de Cristo. Porque nem ainda esses mesmos que se circuncidam guardam a lei, mas querem que vos circuncideis para se gloriarem na vossa carne. Mas longe esteja de mim gloriar-me a não ser na cruz de nosso Senhor Jesus Cristo, pela qual o mundo está crucificado para mim e eu para o mundo. Porque em Cristo Jesus nem a circuncisão nem a incircuncisão tem virtude alguma, mas sim o ser uma nova criatura. E a todos os que andarem conforme esta regra, paz e misericórdia sobre eles e sobre o Israel de Deus. Desde agora ninguém me inquiete, porque trago no meu corpo as marcas do Senhor Jesus.

Eu quero falar com você aí sobre a marca da aparência, a marca da escrita e a marca da cruz. A marca da aparência, a marca da escrita e a marca da cruz. No capítulo de número 6, Paulo se deixa ser, por mais uma vez, um defensor da causa de Cristo. Um defensor da cruz. Paulo conhece o propósito da cruz. Paulo conhece aquele que morreu na cruz. Paulo sabe o que a cruz fez e o que foi feito na cruz. Paulo não fala tanto de cruz simplesmente por ser uma cruz. Paulo fala da cruz de Cristo. E aqui no capítulo 6, o que acontece é o seguinte: alguns homens se tornaram judaizantes. Alguns homens que não eram judeus, não eram israelitas de nascença, não eram como Paulo, hebreu de hebreu, não eram como Paulo, sangue de Abraão, conheceram as tradições judaicas e agora estão procurando a igreja formada por gentios, pessoas que não são judeus, e estão pregando o contrário daquilo que Paulo pregava. Está dizendo a seguinte pregação: Paulo pregou que vocês são salvos pela graça, sim? Só pelo sacrifício de Cristo na cruz do Calvário, sim? É, Paulo está certo. Mas falta uma coisa a mais. Vocês precisam honrar Moisés. Vocês precisam voltar à essência do que Moisés escreveu e do que Moisés ordenou. Vocês precisam circuncidar. Um corte no prepúcio, um corte que tira a pele que sobra, facilidade para o preparo para gerar, uma marca externa para provar que se faz parte de uma raça, uma marca externa para provar que é descendente de Abraão, até pela fé. Vocês precisam circuncidar-se para que a salvação de vocês seja confirmada depois de vocês terem crido em Cristo. E Paulo vai dizer que a intenção deles é maligna. Paulo vai provar que a pregação é falsa, porque eles não estão preocupados com o bem-estar dos irmãos. Eles estão preocupados com eles mesmos. Preste atenção ao que Paulo diz. Eles querem mostrar boa aparência na carne, porque eles vos obrigam a circuncidar-se somente para não serem perseguidos por causa da cruz de Cristo. No versículo 13, Paulo diz: nem eles mesmos guardam a lei. Eles querem se gloriar na carne de vocês. O que que Paulo está querendo dizer? O que Paulo está dizendo é o seguinte: que eles queriam ter a camaradagem, a amizade com aqueles que eram judeus de verdade. E quando se aproximassem dos judeus de verdade, eles não seriam perseguidos. Porque Paulo era perseguido por afirmar que a salvação é pela graça, que o fim da lei é Cristo, que tudo aquilo já tinha passado, todo o sistema judaico apontava para Cristo, era sombra, Cristo é o sol chegou, a sombra acabou. Tudo se cumpriu em Cristo, não precisava mais praticar aquelas tradições para se aproximar de Deus. Então Paulo era perseguido por causa da mensagem da graça. Eles, contradizendo a mensagem de Paulo, diziam: é mentira. Vocês precisam circuncidar-se, voltar a Moisés. E quem assim fizesse era considerado

dado troféu para esses judaizantes. Eles estavam ansiosos em parecer respeitáveis, estar diante de outros judeus, cair na graça dos judeus, dos velhos conhecidos, cair na graça dos amigos, com a marca da circuncisão. Eles se circuncidaram, preste atenção, eles conheciam a graça, eles conheciam a mensagem de Cristo, eles conheciam a cruz, porém, para não serem perseguidos, como Paulo diz no versículo 12, eles quiseram ter a marca da aparência, eles quiseram ter a marca da circuncisão, para mostrar para os amigos judeus que não precisavam morrer, não precisavam sofrer, porque eles criam em Jesus, mas não desprezavam os preceitos do Antigo Testamento. Em segundo lugar, quando Paulo diz eles querem se gloriar na carne de vocês, Paulo estava dizendo que quando eles encontrassem os judeus amigos, eles iriam dizer: olha aí, conseguimos trazer os crentes para nós, conseguimos aumentar a quantidade de pessoas circuncidadas, então a honra é nossa, porque se não fosse, eu preciso de mais um pouquinho de retorno, se puder me ajudar, eu agradeço. Eles iriam chegar para os judeus e dizer: a quantidade de cristãos circuncidados aumentou por nossa causa. É como se facilitando a comunicação, trazendo para os nossos dias, eles dissessem: a indicação foi nossa, o trabalho foi nosso. Por quê? Por causa da marca da aparência. Só que aquela marca da aparência era uma marca vencida, porque pós-Cristo é o batismo. É o batismo um testemunho público de que se faz parte do corpo de Cristo. Não mais uma marca aparente. O batismo é a evidência externa de uma aliança interna. Todo ato de aliança na Bíblia era um ato externo de um compromisso interno. A arca da aliança era um objeto externo, como prova de uma aliança interna. A circuncisão era uma marca externa, como prova de uma aliança e um compromisso com Deus internamente. O templo de Salomão era uma evidência externa de uma aliança interna. A ceia, a nossa ceia, é uma evidência externa de uma aliança interna. Mas Hebreus diz que a aliança com Cristo é superior. Ela é interna, ela é gravada no coração. A circuncisão em Cristo é circuncisão de coração. É o corte que gera, é o corte que dá capacidade para produzir. É a circuncisão no coração, onde o coração fica liberado para receber a unção que o Espírito Santo gera em nosso espírito. Eu preciso de sua atenção. A circuncisão do coração, como Paulo ensinou, é a capacidade de receber do espírito humano a unção que o Espírito Santo coloca lá. Porque enquanto o homem não tem Deus na vida, o seu espírito humano é o santo do santo sem a arca. Mas quando o camarada recebe Cristo como único Senhor e Salvador da sua vida, a arca está no santo dos santos. Então a presença do Espírito Santo em nosso espírito passa a encher toda a nossa vida e flui para o coração, porque aquilo que era o impedimento chamado desejos carnais foi cortado. Então na dispensação da graça, Paulo afirma: nós somos a circuncisão, porque adoramos a Deus em

Espírito. Essa adoração flui do Espírito Santo através de nosso espírito. Não é mais uma carne cortada. Não é mais uma marca na aparência externa. Não é mais uma marca no corpo para dizer tenho o sangue de Abraão. Não, não, não. É um corte, é uma aliança feita, mas é um desligamento do coração com a alma e um ligamento do coração para com o espírito. Não é mais a alma que domina o coração com sentimentos carnais. É o Espírito, cheio do Espírito Santo, que enche nosso coração com a palavra. Isso é a circuncisão de coração. Aí Paulo diz, eles estão se gloriando na carne. Eles querem se gloriar em vocês. Sabe aquele tipo de gente que tenta te ajudar e até te ajudou, só que você cresce mais do que ele? Sabe aquele tipo de gente que até te indicou, mas você chegou primeiro do que ele? Sabe aquele tipo de gente que até profetizou que você ia conseguir, mas você conseguiu mais do que ele? Aí quando você está voando, quando você está lá na frente, alguns dizem por privilégio, alguns dizem com alegria, alguns dizem porque é bom para ele ver um discípulo crescer, ver um filho crescer e diz, olá, eu fiz parte daquela história. Eu acho que está aqui, irmã Glória, irmão Erasmo, Anderson, pastor Gerson, pastora Divina. Eles podem dizer, eu fiz parte da história do Eliseu, eu fiz parte do início. Pastor Josivaldo diz que muitos obreiros disseram a ele, eu vi o Eliseu começando aqui, eu vi Eliseu pregando, indo de van, molhado na parada de ônibus, eu indiquei, eu agendei, eu levei para pregar, ok. Mas tem um tipo de gente que quer se gloriar em nós. Essa é a marca da aparência. Alguém que marcou você com uma palavra, com um abraço, com um aperto de mão. Mas de repente você cresce mais, você se desenvolve mais. Aí diz assim, olha lá, eu que indiquei, ele está lá e eu estou aqui e nem lembra de mim. Olha lá, eu que ajudei, parece que me esqueceu. Olha lá, chegou lá por minha causa. Querem se gloriar nas pessoas. É a marca da aparência. Se você deu com a mão direita, esconde e deixa Deus levar quem você ajudou. Porque assim como Deus te levantou para abençoar alguém, Deus vai levantar alguém para abençoar você. Precisamos vigiar com a marca da aparência. Isso nos torna no mesmo nível, ou até pior, que os judaizantes. Eles não estavam querendo o bem-estar dos gálatas. Eles queriam ter prestígio entre os judeus. Eles queriam que os crentes, eles queriam, presta atenção, não foi eu que dei o tema, foi vocês que me deram o tema, então tem que entender contexto para chegar no texto, tem paciência. Eles diziam, ó, vocês têm que se circuncidar, e quando você se circuncidar, a salvação é completa, mas a intenção não era essa. Paulo diz, eles querem, na verdade, é se gloriar, e eles querem evitar perseguição. Por quê? Porque quando os amigos judeus, os amigos de antes que eles conheceram Cristo, chegarem para eles e falarem assim, vocês também estão com esse tal de Cristo? É, a gente gosta de Cristo, mas a gente está circuncidado. A gente tem a marca aqui, aparente, para provar que não desprezamos vocês. É a marca que evita sofrimento. É marca da aparência. Evangelho de aparência. Eu não posso assumir o microfone e dizer, você vai prosperar sempre. Eu posso dizer que Deus vai te prosperar, mas eu não posso dizer que você vai vencer todas as lutas. Mas pastor, eu sou mais que vencedor, você é mais que vencedor, mas isso não é marca que está dizendo que você vai vencer tudo. Mais que vencedor significa ir além do limite próprio. Vai ter dia que você vai vencer gritando, mas vai ter dia que você vai vencer calado. Vai ter dia que tu vai conseguir orar de joelho, mas vai ter dia que não vai dar, vai ter que deitar no chão, babar e gritar. Vai ter dia que tu vai dizer, eu sou leão e quem vem pra dentro eu passo por cima. Mas vai ter dia que você vai ser perseguido por causa da cruz. Vai ter dia que alguém vai te abraçar, mas vai ter dia que alguém vai te abandonar. Vai ter momento que você será honrada, mas chegará o momento do seu desprezo. Por quê, pastor? Porque a gente ainda não chegou em casa.

rebeldes. O céu não é aqui. Então, eles diziam: se circuncidem para vocês não serem perseguidos. Facilite o evangelho para você não perder a amizade. Nós estamos aqui pedindo para vocês circuncidarem. Só que a intenção em nosso coração, imagine eles falando. Só que a intenção em nosso coração é os judeus não nos perseguirem. Irmão, não adianta. Quem serve a Cristo, quem está aos pés da cruz, vai sofrer perseguições. Eu não vou te dizer que vai ser só vitória, porque se você quiser só vitória, então tu morre, vai para a glória. Agora, nós somos a igreja militante. Aqui tem luta, aqui tem prova. A viagem é perigosa, mas a chegada lá é garantida. Se você não vive na marca da aparência. Então deixa eu aplicar, que tem gente doidinho pra aplicação. Não consegue segurar na introdução da mensagem. O que é marca da aparência? O que é que eles queriam? Eles queriam uma marca que fizesse com que eles fossem elogiados pelos amigos. Produto, mercadejar o sistema mosaico. Só que a marca da aparência vence. É por isso que Paulo insiste: a circuncisão passou, o sistema mosaico passou, a tradição judaica para salvação passou, porque a marca da aparência passa. Então eles estavam dizendo: se eles se circuncidarem por causa de nós, nós seremos aplaudidos. Se eles fossem circuncidados, se eles forem marcados por nossa causa, nós seremos aceitos pelos judeus. Então, é um tipo de marca para ser aceito. A marca para ter o status. Fazer alguma coisa para ser bem aceito. É quando você tem que se vestir igual todas da escola. Senão, você é a estranha. Então você tem que ter a mesma marca delas. É quando você tem que congratular com aquele grupo. Quantas vezes você já foi lá, saí do grupo, aí tu disse: não, eu tenho que ser aceito. Eu tenho que permanecer com eles. Aí você lá permanece. Então você está tendo uma marca de aparência. Você está valorizando aquilo que é aparente. Esse mundo é um mundo de marcas e aparente, principalmente da nossa geração. Você já percebeu que as marcas agora não são internas? Tem que mostrar a marca da camisa. A etiqueta vai pro lado de fora. Porque esse é o mundo de marca da aparência. Esse é o mundo da marca para gerar o status. Você será bem recebido dependendo da marca do teu carro. Não, já disseram para mim: Eliseu, quando se você chegar de golzinho na igreja, os pastores te tratam de uma forma. Se você chegar de Elantra na igreja, os pastores vão te tratar de outra forma. Dentro da igreja. É a marca da aparência para ser bem aceito. Se você não mudar o estilo de mensagem, você não vai pregar para o perfil da juventude de hoje. Sabe essa mensagem juízo final aqui? Quando eu estava preparando essa mensagem, eu compartilhei com alguns amigos. Cara, não prega isso não, ninguém dá conta de ouvir isso mais não. Cara, não prega isso não, ninguém dá conta de ouvir uma mensagem dessa mais não. Isso aí é mensagem do tempo de velho. Mas é no tempo de velho, é na mensagem do tempo do velho, que o cego sai enxergando, que o paralítico sai andando, que o surdo sai ouvindo. Nós precisamos entender o equilíbrio do evangelho. Nós não precisamos nos adaptar ao sistema para ser bem aceito. Você tem que ter uma marca que empolgue seus amigos. Então tu tem
tem que ser descoladão, falar no nível deles. E às vezes eu até concordo com aquela estratégia, desce ao nível para trazer para o teu. Mas os nossos crentes dizem assim: pastor, o mundo está muito forte. Mentira, é você que está fraco. Porque você diz aqui, ó, eu estou na amizade só para ver se eu ganho ele para Jesus. Aí daqui a pouco tu está tomando umas. Tu está dizendo que não tem nada a ver. A linha é tênue. Por quê? Porque você quer a marca da aparência. Tem que se vestir como eles, tem que falar como eles. Macho que antigamente passava 10 minutos cortando o cabelo, hoje é 40. As roupas estão desmasculinizando os homens. Projetadas por homens sexuais para desenhar as partes íntimas dos homens. O que é isso? É a marca para ser aceito. É a marca para ser descolado. Você pode, minha filha, as irmãs, as irmãzinhas. Sabe aquele tipo de roupa que não glorifica a Deus? Mas é a marca, é a moda. O que é a moda? Aquilo que marca o momento, aquilo que te coloca no nível de quem se destaca. Irmã, como é que você sabe se a roupa não glorifica a Deus? É quando você não consegue esquecer dela. Pegou não? Pegou não? Ah, meu Deus, tá mostrando aqui, tem que subir. Ah, mas subiu lá embaixo, tem que descer. Toda hora se lembra. É você querendo a marca da aparência para ser aceita. O Espírito Santo está dizendo: a verdadeira marca não é aparente. A verdadeira marca não se reduz à marca do seu tênis, da sua camisa, do seu carro. A verdadeira marca é de dentro para fora. É quando o Espírito Santo enche o teu coração e você não vem aqui para ser cheio, você vem aqui para transbordar. Alguém está entendendo essa palavra aqui? O que o Espírito Santo está dizendo é: despreza a marca da aparência se ela te faz se gloriar em alguém. Despreza a marca da aparência se ela não te deixa valorizar a mudança da interioridade. Eu estou pregando para um povo inteligente aqui. Quem pode dar glória a Deus por essa palavra? Só que eu disse que a marca da aparência é uma marca vencida, porque a circuncisão já tinha passado. Em segundo lugar, a marca da escrita. Olha o versículo 11: vede com que grandes letras vos escrevi. Vem comigo, vem comigo. Veja. Me ajuda. Veja. Que com grandes letras vos escrevi. O que é escrever? Marcar. Se fosse hoje, papel. Quando você escreve, você está fazendo uma marca assim ou não? E Paulo diz: a minha marca é grande, hein? O que eu estou escrevendo é para marcar. E eu estou escrevendo com letras maiúsculas. Paulo está dizendo: eu estou marcando um papel. Eu estou me comunicando com vocês através da escrita. Para quê? Aí eu me pergunto: para quê você escreve? A nossa geração é a geração da escrita. A nossa geração é a geração do Facebook. A nossa geração é a geração da internet. Provérbios capítulo 3 diz assim: ata as palavras de sabedoria em teus dedos. Já viu os escritores ambulantes? O que você escreve marca. O que você comenta é uma marca. O que você compartilha é uma marca. O que você se expressa com os dedos é uma marca. A marca da escrita é a marca do intelecto. Paulo escreve a carta ao
palavras, a escrita está marcada. Paulo está marcando com a sua pena. Tem o escriba, ele está ditando, mas quando chega na conclusão do capítulo 6, ele diz: deixa eu escrever, deixa eu deixar a minha marca da escrita. Tu ainda não está pegando ou está fingindo? O que tu fazes com a tua escrita? O que tu fazes no seu momento de escrever? Aí eu fui olhar, pastor. Eu fui olhar Paulo escrevendo aos Gálatas. Aí olha as escrituras. Olha o que Paulo escrevia. Capítulo 1, eu sou apóstolo pela graça de Cristo. Capítulo 2, em Cristo minha liberdade é completa. Capítulo 3, o Cristo crucificado é a base da minha mensagem. Capítulo 4, o Evangelho de Cristo é o verdadeiro que nos liberta do falso. Capítulo 5, estais firmes na liberdade que Cristo nos concedeu. Todos os capítulos que ele escreve, ele fala de Jesus. A escrita de Paulo lembra Cristo. Aí eu fico olhando umas postagens. Eu fico observando os negócios que a nossa geração escreve na nossa época aqui. Quando Deus deu vitória a Israel contra os amalequitas, Deus disse a Moisés: escreve num livro, porque o que você escreve permanece. Porque o que você escreve vai marcar. Moisés, escreve esse cântico. E ordena que o povo também escreva. A marca da escrita é famosa. Mas em 2 Crônicas 17:32, a Bíblia diz que Senaqueribe escreveu blasfêmias. Mês passado um camarada escreveu no Face. Se auto-intitulou presbiteriano. E colocou assim: me perguntaram se eu creio em profecia. E minha resposta é: enquanto a minha Bíblia estiver aberta, eu não creio em profecia. Me perguntaram: que resposta eu dou, pastor? Eu disse: fala para ele que a Bíblia está aberta, mas os olhos dele ainda estão fechados. Porque se a Bíblia está aberta, eu creio no Deus que ainda fala na boca de profeta. Os dons espirituais estão vivos. Pessoas que vão para o Face escrever aquilo que fere princípios, quebra princípios, vão para o Face dar indireta para as pessoas, vai contar para todos os amigos do Face a raivinha que ela está do pastor que não deixou ela cantar, a mágoa que ele está da irmã que não vendeu fiado na cantina. Você está igual o rei de Naamã. A menina disse assim: Eliseu é profeta e pode curar Naamã da lepra. Sabe o que é que o rei faz? O rei faz uma escritura e manda para o rei, não para Eliseu. Quando o rei leu as escrituras do rei de Naamã, sabe o que é que ele fez? Rasgou e disse: esse camarada está tentando a guerra contra mim. Essas escrituras aqui me atribularam. Esse escrito aqui me deixou para baixo. Por quê? Porque aquilo que você quer falar para Eliseu, fala para Eliseu. Não é todo mundo do Fez que tem que saber que tu, o que tu quer falar. Que largou, o namorado que largou, a amiga que não é mais amiga dela, qualquer coisa que fizer no Face, ela vai lá embaixo comentar. Tu estás marcando uma página com sua escrita. E eu te pergunto: glorifica a Deus o que você escreve? O que Paulo escreveu transforma vidas até hoje. O que Lucas ofereceu, a escrita do seu Evangelho, Lucas e Atos, para Teófilo, marca vidas até hoje. E o que você escreve? Eu não vou pedir para tu dar glória, não vou, eu não sou mendigo de glória a Deus. Mas eu quero que você saia daqui pensando. Sabe por que os dedos não conseguem teclar as teclas certas com o objetivo certo para pessoas certas? Porque o coração é vazio.

vazio de palavra. Você é viciado no clique. Você não tem conhecimento, você tem informação. Você é viciado no Google. Você cola, posta como se fosse você. Ouve a música, ouve a nova música do Anderson. Nem comprou o CD completo, nem leu a história, nem sabe do que se trata. Aí vai lá comentar, pior que todos. Se não falou com você, cala a boca. O que já tem de gente, isso aqui tá no YouTube, o que já tem de gente descendo a linha em mim, colocando o dedinho assim para baixo. Neemias capítulo 6, versículo 5. Neemias recebeu um escrito. Eu estou sabendo que você quer se rebelar. Olha só, eu estou sabendo que você quer se rebelar contra o rei. A maioria do que se escreve no Face hoje é daquilo que se sabe, nem sabe se é verdade. Só ouviu falar de alguém, fofoca. Interessante como hoje todo mundo sabe de tudo. Ela fala no Face como se ela entendesse de política. Desce a lenha no PT como se fosse mais inteligente que Dilma. Eu não sou petista. Mas fala uns assuntos lá que, rapaz, é só pra não ficar sem marca. Fala de música, fala de cultura. O pastor não sabe nem a história do bairro, mas do Brasil. O que os amigos de Daniel escreveram levou ele pra cova. Tantas vezes você já feriu alguém com suas palavras lá no Face. Cuidado com o que tu escreves. Porque a Bíblia diz que até pelas suas palavras, no juízo final você vai pagar o preço. Daniel foi para a cova por aquilo que seus amigos escreveram para o rei. Mas ainda bem que Daniel escapou. Daniel sobreviveu. Aí o rei disse, agora quem vai escrever sou eu. Pegou não, tá voando. Vou repetir. Não, vale não, vou repetir para tu dar um glória. Escuta, os amigos de Daniel, amigos, escreveram. O levou para a cova. A escrita daqueles camaradas levou Daniel para a cova. Mas ainda bem que Daniel escapou e o rei disse, quem vai escrever agora sou eu. Aí o rei disse, agora quem vai escrever sou eu. Toda a terra. Debaixo do meu reino, trema e tema diante do Deus de Daniel, porque ele livra, salva e opera sinais e maravilhas no céu e na terra. Minha filha, se não tem nada para falar, esconde o dedo. Procura um prato para lavar, um ovo para fritar, a única coisa. Interessante, o que a mãe escreveu foi um edito de morte. Fez Israel pensar que iria morrer. Quantos que estão me ouvindo aqui que já foram feridos por escritos, por comentários, por directs? Ei, sua opinião sempre será bem-vinda quando ela for solicitada. Fazer isso, porque não tem a graça de Cristo. Escreve no Face com a facilidade da tecnologia para destruir vidas, enquanto Jesus escreveu na areia, livrou a mulher da morte. Tem gente que está voando, sabe? A mente é assim, não dá conta de pregar. Eu vou repetir: enquanto tem a facilidade da tecnologia para fazer o reino crescer, para fazer o reino avançar, faz um resumo da escola dominical, faz um resumo, escreve uma música, pelo amor de Deus. Tá triste, minha filha? Tô. Foi traída? Fui. É na tribulação que você vai fazer grandes composições. Escreve lá o que pode abençoar alguém. Agora, tem a facilidade da tecnologia, não edifica ninguém. Jesus escreveu na areia, livrou a mulher das pedradas. Enquanto a nossa geração, o que eles escrevem são as próprias pedradas. Estava procurando o versículo aqui, achei, Provérbios 15, 28. O justo medita no que vai responder,

O ímpio libera palavras más em abundância. Tu é ímpio ou justo? O silêncio é o melhor discurso para quem não tem conhecimento de causa. Fica na tua. Tá bom? A internet hoje é o recanto dos covardes. A internet é o aparato dos medíocres. Eles não têm coragem nem argumento para falar na nossa cara. Então eles, pelo desrespeito, ocultam sua covardia escrevendo no Facebook. O Facebook é o livro digital onde muitos se mascaram de valentia. O site de relacionamento define a desonra aos pais e o encontro com a morte. Ei, minha raça de amigos, os pregadores não querem mais depender de Deus para ter agenda. Vão pro Face. Alguém me indica aí? Compartilha isso até chegar no pastor fulano, por favor. Se Deus fecha a porta da agenda, é para você fechar sua porta. Se Deus fecha a porta da agenda, Ele está te dizendo, fecha a porta e vem falar comigo. Se Deus fecha a porta do acesso às pessoas, é porque Ele está querendo que você feche a porta do seu quarto para ter intimidade com Ele em oração. Para de desabafar na internet escrevendo aquilo que não edifica. Abre a sua alma para Jesus em oração. E o consolo do Espírito Santo virá sobre a sua vida. Quem está entendendo essa palavra, se puder, diga glória a Jesus. E a última marca é a marca da cruz. Paulo disse, eu me glorio na cruz. Por quê? Porque através dela o mundo está crucificado para mim. As marcas da cruz estão em quem? Em Cristo Jesus. A cruz marcou as mãos do nosso Senhor. A cruz marcou os pés do nosso Senhor. Na cruz, seu lado foi marcado. Na cruz,

0: aguentar os sofrimentos de Cristo. Eu vou repetir. Paulo dizia: eu estou tendo o privilégio de completar os sofrimentos de Cristo. A marca da cruz marcou Cristo. Cristo tem as marcas da cruz, marcas essas que em João 21 Jesus apareceu. Tomé não estava, João 20, do 20 ao 21, Jesus apareceu, Tomé não estava. Jesus veio num outro culto, numa reunião, porque Tomé estava. Eu acho lindo, o Cristo marcado não desiste de Tomé. A gente desce a lenha em Tomé, só que Jesus vai atrás dele, e Jesus foi na reunião que ele estava. Quando Jesus chegou lá, Jesus disse: paz seja convosco. Aí o Tomé, que tinha dito assim: eu só vou crer se eu tocar, Jesus apareceu e disse: toca, Tomé, pega aqui, Tomé, seja crente e não incrédulo. Sabe o que foi que aconteceu por causa daquelas marcas? Tomé se prostrou e disse: Senhor meu e Deus meu, perdoa a minha incredulidade. Pregadores, cantores, pastores, é falando da marca da cruz que os incrédulos passarão a crer no Cristo marcado. Jesus não tem vergonha das marcas da cruz. Zacarias capítulo 13, a Bíblia diz que alguém vai perguntar a ele: que marcas são essas nas suas mãos e nos seus pés? Ele vai responder: são as feridas que os meus causaram em mim. A Bíblia diz em Apocalipse capítulo 5 que João ouve uma voz que dizia: quem é digno de abrir o livro e desatar os sete selos? Ninguém foi achado digno no céu, porque Jesus ainda não tinha chegado. Quando olharam para a terra, ninguém foi achado digno na terra, porque Jesus já tinha saído. De repente, quando João desanima, o ancião diz: eis aqui o leão que venceu para abrir o livro e desatar os seus sete selos. Quando João ouve a proposta dizendo: eis aqui o leão, quando João vai enxergar, ele não enxerga o leão. O que é que ele vê? Um cordeiro. E ele disse: vi um cordeiro como tendo sido morto. Essa expressão, isso aqui é para quem ama a cruz, é para quem ama a palavra. Vi um cordeiro como tendo sido morto. Sabe o que significa essa expressão, como tendo sido morto? João está vendo Cristo como um cordeiro com a mesma marca, ou as marcas que eram feitas no cordeiro que era oferecido em sacrifício. E sabe qual é a marca? João disse que o cordeiro estava de pé. Então a marca que João viu foi essa, ó. Eu não sei se você já estudou tabernáculo. A marca que João vê é a marca da cruz. Só que é o seguinte: empresas, eu anotei uns negócios aqui, eu já vou encerrar. Empresas gastam milhões de dólares para criar uma logomarca que aplique aos seus princípios. A Nike. A Nike é a estilização da asa de uma estátua grega. Nike vem de Nikal, que significa vencedor, sucesso. Qualquer pessoa quer uma marca dessa. A Apple tem uma maçãzinha mordida, que significa tecnologia, na palma da mão, na ponta do dedo. McDonald's, barras douradas, porque o seu sanduíche é o melhor, é o mais valioso. Mercedes-Benz tem uma estrela de três pontos
1: portas, soberania, soberania no céu, na terra e no mar. O budismo tem uma marca, a flor, que coisa meio que bonita. O islã, a meia lua, que negócio misturado de treva com luz. O judaísmo moderno tem a estrela de Davi. Tudo isso é destaque. Tudo isso fala de sucesso. Tudo isso fala de esperança. Aí de repente, a marca que Paulo disse, gloriar é marca de morte. A marca que Paulo disse, gloriar é marca de dor. A história humana diz que os persas criaram a cruz, Alexandre o Grande popularizou e os romanos aperfeiçoaram. A história humana diz que os persas criaram a cruz, que Alexandre o Grande popularizou e os romanos aperfeiçoaram a cruz. Mas isso é mentira, porque a Bíblia já mostra a cruz mesmo antes da fundação do mundo. Apocalipse capítulo 13 diz que ele é o Cordeiro morto antes da fundação do mundo. Gênesis, capítulo 3, versículo 15, está lá a profecia: o teu calcanhar será ferido. Tá. Tá. Mas a cabeça da serpente, pelo seu calcanhar ferido, será também ferida. A cruz, e sem só vai dar glória quem tem Bíblia, a cruz já estava lá em Gênesis 3:15. Quando você chega no Êxodo, que Moisés está andando com o povo, de repente o povo disse assim: a gente está com sede e a água é amarga. Aí Moisés vai orar e diz assim: Senhor, o que eu faço para adoçar aquilo que é amargo? Aí Deus disse: pega o madeiro, coloca nas águas, porque só a mensagem da cruz consegue adoçar quem é amargo. Sabe você que guarda mágoa? Você não conhece a marca da cruz. Porque quando você conhece a cruz, a primeira palavra que ele disse na cruz foi: Pai, perdoa. Os soldados não perdoaram, pastor. Cravaram as mãos dele, cravaram os pés dele. Anderson, a terra não perdoou, ela estremeceu. Gente, os sacerdotes não

0: perdoaram, cuspiram na cara dele, o sol não perdoou, o sol disse: eu não perdoo vocês por fazer isso com o Criador. Aí o sol se esconde. Quando tudo dizia: não perdoo, ele disse: Pai.
1: Perdoa.
0: Quando você chega nos mandamentos, olha a pergunta que eu te fiz, Anderson. Quando você chega nos mandamentos, a cruz está nos 10 mandamentos. Êxodo capítulo 20. O que Deus vai falar no coração de quem ama, a marca da cruz aqui é muito forte. Êxodo capítulo 20, versículo 2, começa assim: eu sou o Senhor teu Deus. Verticalidade da cruz. Não terás outro Deus diante de mim. Verticalidade da cruz. Não farás imagem de escultura. Verticalidade da cruz. Não servirás a outro Deus. Verticalidade da cruz. Se lembra do sábado porque é de Deus. Verticalidade da cruz. Agora, honra teu pai e tua mãe. Horizontalidade da cruz. Não matarás. Horizontalidade da cruz. Não adulterarás. Horizontalidade da cruz. Não furtarás.

0: Já estava tudo projetado.
1: Aí ele desce. Ele faz o quê? Ele desce, diga, ele desce. E qual é a profissão dele? Amém, Eliseu, eu mesmo. Qual é a profissão dele?
0: Não, gente, pelo amor de Deus.
1: Qual é a profissão dele? Carpinteiro.
0: E com que ele vai se acostumando, gente? Madeiro, martelo, prego. Cada vez que José, seu pai, sua mente ia lá para a cruz. Cada vez que ele pregava um prego no madeiro, a sua mente ia lá para a cruz. Ele já ia se acostumando com aquele barulho. E quando ele chega na cruz, ele olha para Maria e diz assim: mulher, eis aí o teu filho. Filho, eis aí a tua mãe. O que é isso, pastor? A cruz marca a família. Eu fiz esse rodeio na cruz aqui para dizer para pessoas aqui. Eu estava no caminho para cá, de Goiânia para cá, e Deus me mandou dizer a alguém aqui, pelo poder da mensagem da cruz, sua família será alcançada. Pelo poder da mensagem da cruz, haverá perdão no meio da sua família.

Jesus, fala Jesus, não vai te perdoar. Ele já te perdoou há 2000 anos atrás.

Você já pecou tanto, por que você ainda está na igreja? Você já falhou tanto, por que você ainda canta aí? Você já tropeçou tanto, por que você não desistiu? A cruz me garante, não é o que eu faço, é o que Ele faz em mim. Fica de pé dando glória a Deus. Glória a Deus. A cruz que marcou Cristo marcou as Escrituras, de Gênesis a Apocalipse. A cruz que marcou o nosso Cristo marcou as Escrituras, de Gênesis a Apocalipse. A cruz marca você quando você perdoa, quando você vai até o fim. Jesus falou com gente aqui, e eu vou chamar aqui na frente você que ouviu essa palavra, e você está buscando em Deus, e você é bastante claro, você está buscando em Deus poder para vencer o mundo, a carne e o diabo. Você está buscando em Deus poder para vencer o mundo, a carne e o diabo. Para isso, você tem que buscar a unção que vem do céu. E eu quero orar para Jesus te encher aqui, para você sair daqui transbordando com a marca de Cristo, sem ter vergonha da sua chamada, sem ter vergonha da cruz.

da cruz, as marcas que a cruz causaram em Cristo, nos revela a humildade. Olhe para mim, a cruz é marcante, tanto em Cristo como em nós. Jesus na terra nunca olhou para alguém de cima para baixo, mas na cruz ele olhou de cima para baixo.

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1: Quatro e vinte e quatro.

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1: 5:46.
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fé o firme fundamento das coisas que se esperam, e a prova das coisas que não se vê. Porque por ela os antigos alcançaram testemunho. Pela fé, entendemos que os mundos pela palavra de Deus foram criados, de maneira que aquilo que se vê não foi feito do que é aparente.

Preciosos ouvintes, que a mão forte, a mão de misericórdia de nosso Deus seja estendida para abençoar a todos os nossos milhares de ouvintes. Vamos juntos em mais este programa de rádio. Pensar, meditar, caminhar, tomar decisões pela fé. Decisões pela fé. E a fé nos dirige em toda a palavra de Deus. Sem fé, é impossível agradar a Deus. Agora, hoje há muitas mil maneiras de crer, mas há uma maneira da aproximação de Deus pela fé, se aproximando do único Deus, o Todo-Poderoso. A fé não se move, a fé não se abala, a fé mantém firme. Nós encontramos que no segundo livro de Reis, no capítulo 4, a partir do versículo 8, que a sunamita, ela teve uma fé, e pela fé, ela viu que aqueles homens que passavam ali, em frente à sua casa, naquela estrada, era homem de Deus. E sucedeu também um dia que, indo Eliseu a Sunã, havia ali uma mulher rica, a qual reteve a comer pão. E sucedeu que todas as vezes que passava ali, se dirigia a comer pão. E ela disse ao seu marido: eis que tenho observado que este que passam sempre por nós é um santo homem de Deus. Pela fé, ela viu que Eliseu era homem de Deus. E ela convidou o seu marido para fazer um pequeno quarto junto ao muro ali, para colocar uma cama, uma mesa,

cadeira e um candeeiro, e há de ser que vindo eles a nós para ali se retiraram. Então ela arrumou tudo, ela colocou a vasilha com água, arrumou a cama. Quando esses homens de Deus virem, ele terá um lugar aonde ele possa descansar. Quando Eliseu passou e ela então mostrou o cômodo aonde eles poderiam descansar, dormir em paz, o profeta Eliseu ficou tão agradecido que disse ao seu moço Geazim: vai lá e pergunta para a sunamita o que ela precisa. Estou descendo, posso falar com o rei, posso falar com os grandes homens da nação em favor dessa mulher. Ela muito tem feito por nós. O moço vai para lá, pergunta para a mulher, e ela responde: não, a tua serva tem tudo. Nós temos tudo em comum. Vivemos entre a família. Não precisamos de nada. Quando Geazim voltou e passou as palavras para o profeta Eliseu, o profeta Eliseu então disse, Geazim disse ao profeta Eliseu: eu observei uma coisa, ela não tem filho e o marido dela é velho. O profeta Eliseu volta e disse: Geazim, vai lá e fala com ela que no tempo determinado da vida ela abraçará, ela vai ter um filho. E ela creu naquela palavra pela fé, pois ela sabia que aquelas palavras havia saído da boca do homem de Deus. Então era a palavra de Deus. E ela creu. E no tempo determinado, ela ganhou um menino, um filho. Paramos juntos agora, preciosos irmãos e ouvintes. Que alegria para aquele casal, homem velho, mas agora tinha um filho. Alegria tão grande, o presente do Deus dos céus. Preste bem atenção, ela simplesmente ofereceu a Deus, ela não pediu a Deus, mas Deus lhe concedeu a ela. Mas passou-se os dias e os anos e o menino cresceu. Um certo dia, aquele menino, trabalhando com seu pai no campo, na lavoura, reclamou que estava com dor de cabeça. O pai mandou o menino para junto com a mãe. E o menino veio a morrer. A alegria da casa havia terminado. Se não fosse a fé, haveria barrado aquela alegria naquele momento. Mas a sunamita tinha uma fé que entrava em ação na hora necessária. Fé perfeita entrando em ação na hora necessária. Porque, na verdade, é na hora que a angústia chega. É na hora que a tempestade chega, é que a fé perfeita entra em ação. E ela tomou o seu menino morto e levou até o cômodozinho onde ela havia feito para o profeta Eliseu. Deitou o menino na cama do profeta Eliseu. Por quê? Ela pensou: aonde deitou o homem de Deus, há uma
unção divina nessa cama. Ela disse que eu não tinha como eu ter filho. Aquele homem falou e eu ganhei esse menino. Esse menino foi Deus quem me deu. Eu vou colocar ele morto na cama do homem de Deus. Ele vai ressuscitar. E ela deitou o menino morto na cama. E o menino não ressuscitou. O menino continuou morto, frio. Mas a fé não desiste. A fé prossegue olhando para o autor da vida. E dentro dela disse, eu vou encontrar com aquele homem. Eu sei que ele é um homem de Deus. Eu sei que ele tem falado a verdade. Eu sei que Deus responde suas palavras e suas orações. Mandou o seu moço. Vamos falar na nossa linguagem. Arriar o animal. E disse para os seus servos. Vamos à casa do homem de Deus. Não é para saudar ninguém. Não saude ninguém, não converse com ninguém. O nosso problema, meu irmão, minha irmã, meu precioso ouvinte, é que você conversa demais. Qualquer probleminha, se você tem uma encrenca com o marido, todo mundo tem que saber. Se qualquer coisinha que acontece, o telefone trabalha, o WhatsApp funciona, e dentro de poucos minutos, todos estão sabendo do que aconteceu na sua casa. E a gente que tem um prazer de transmitir desgraça, de transmitir encrenca, de transmitir fuxico, de transmitir mexericos, e esse povo nunca sai da lama. Mas essa mulher, ela teve uma atitude de fé. Ela tinha tomado uma atitude de colocar o menino sobre a cama do homem de Deus. Não funcionou, não ressuscitou, mas ela não desistiu. Não cumprimente ninguém, não salda ninguém, não. Lá vai a sunamita, vai chegando na casa do homem de Deus, o profeta Eliseu. Olha de longe e disse, Geazim, lá vem a sunamita. Deus não me revelou nada. Vá até ela e pergunte para ela se vai bem com seu marido, se vai bem com seu filho. Agora, Geazim correu até ela e perguntou, como vai com teu marido? Como vai com o teu filho? Ela respondeu, vai tudo bem. Meu irmão, minha preciosa irmã, você que vive reclamando, murmurando, queixosa da vida, como vai, irmã, mais ou menos? Como vai? Ah, não vai nada bem. Você não tem nenhum morto na casa? Mas a sunamita olhava pela fé. Tudo vai bem. O único filho morto na casa. E tudo vai bem. E logo volta-se para o homem de Deus e diz, eu não lhe pedi nenhum filho. E o meu filho morreu. Então Eliseu disse a Geazim, diz, vai lá, moço. Pega o meu bastão. Põe sobre o menino. Eliseu sabia que até o bastão dele era ungido. Pega o meu bastão, vai lá e põe esse bastãozinho sobre aquele menino. A sunamita disse, não, meu senhor. Eu preciso que o senhor vá lá. Porque eu já deitei o menino na cama que o senhor deitou e ele não ressuscitou. Ela estava dizendo assim para ele, se o seu bastão

é ungido, a cama que você dormiu é ungida. Meu Deus, que fé gloriosa! Disse, mas eu preciso que o senhor vá lá em casa. Eu tenho um filho morto. Eu viajei até aqui. Eu esforcei. Eu preciso que o senhor vá lá. Posso pensar agora junto com milhares de ouvintes. Eliseu vai até a casa da Sunamita. Posso pensar ele chegar na casa e dizer para a vizinhança, dá licença, dá licença. Dá licença. Posso ver, ele entrou no quartinho aonde ele havia dormido. O menino estava lá, morto, frio. Ele dá uma volta para lá. Deus não falou nada com ele, com o profeta. Dá outra volta para cá, na casa. E com pouco ele toma uma decisão de fé. Vai lá e deita sobre o menino que estava deitado sobre a cama dele. As mãos do profeta sobre as mãos do menino. O nariz do profeta sobre o nariz do menino. A boca do profeta sobre a boca do menino. Oh, que coisa! A fé não desiste. Nem com a morte pode barrar uma fé de um eleito. A fé de um predestinado não desiste, não. Se ela ouvisse os vizinhos, se ela ouvisse os parentes, diria, não tem jeito, ele já morreu. Não tem jeito para a morte, não. Mas a fé entrou em ação. Faz lembrar do Moetenir, quando a irmã Maria, a mãe do pastor Nilson, estava internada e ela havia sofrido uma morte cerebral. Então os médicos diziam, os aparelhos estavam nela, os médicos diziam ao irmão Etenir, olha, você tem que saber que a sua mulher não está bem. Ela não volta para casa mais. O Moetenir dizia, ela vai voltar. Ela é minha esposa, eu preciso dela. Os vizinhos perguntavam ao seu Etenir, como é que está a dona Maria? Hoje ela está melhor do que ontem. Até o médico decretar que ela estava morta. Mas o pastor Eurides, nosso co-pastor em Telêmaco Borba e região em um culto, quando ouviu isso, disse, assim diz o Senhor, a irmã Maria não está morta, ela viverá. E hoje, depois de quantos anos, ela mantém com vida e com saúde, porque Jesus Cristo é o mesmo ontem, hoje e eternamente. Moetenir disse, eu preciso dela com vida, doutor, ela vai voltar para a minha casa. A Sunamita não desistiu. Se deitar na cama não ressuscitou, eu vou caminhar. Eu tomarei uma atitude. Eu não tenho que falar com ninguém a não ser com o homem de Deus. E quando Eliseu deitou sobre o menino, ele suspirou uma vez. Suspirou duas vezes, três vezes, quatro vezes, cinco vezes, seis vezes. Mas na sétima vez, o menino abriu os seus olhos, mostrando que na sétima era da igreja, a igreja teria os olhos abertos para ver a Bíblia, para ver a palavra de Deus, para ver o batismo em nome do Senhor Jesus Cristo. Atos capítulo 2, versículo 38. A igreja teria... A igreja teria os olhos abertos para ver a revelação dos sete selos. A igreja teria os olhos abertos para ver as sete eras da igreja. A igreja teria os olhos abertos para ver a mensagem, casamento e divórcio. A igreja teria os olhos abertos
para ver a mensagem, a semente da serpente. A igreja tem os olhos abertos!

para ver a mensagem precursora da segunda vinda de nosso Senhor Jesus Cristo. Você tem parado para me ouvir? Você está dando ouvido à mensagem do profeta de Deus? Você está dando ouvido à mensagem de Deus? Milagres acompanham a sua família. Não pare agora e pense e diga: eu nasci para sofrer. Olha, minha mãe foi depressiva, o meu pai, o meu avô. Não, você está ouvindo Deus.

sorrir. Deus te deu vida para você ser uma família abençoada, feliz. Reage através dessa fé. Não creia em credos, em dogmas formados pelo homem, mas creia em Jesus Cristo, o único e suficiente Salvador. Deus te abençoe nesta fé. Dê um passo de fé. Tome uma decisão, como a tsunamita fez, e veja os milagres acontecer na sua vida. Creia nisso. Vamos ouvir mais um hino.

Amém, amém. É uma gratidão a Deus. A fé chama Deus em ação. Mas a fé perfeita, fé na palavra de Deus. Há muitos que têm fé num catecismo. Outros têm fé em uma imagem, uma escultura feita pela mão do homem. Outros têm fé na placa de uma igreja. Outros têm fé em um grande pregador. Mas você, a sua fé está baseada unicamente na imutável palavra de Deus. Céus e terra podem passar, mas a palavra de Deus permanece para sempre. Por isso, ligue agora para o pastor Aparecido e peça o seu batismo em nome de nosso Senhor Jesus Cristo para perdão de seus pecados. Não seja enganado, é tempo de sermos abençoados, é tempo de sermos ajudados pelo poder da palavra e da palavra do Deus vivo. Ouvintes, vamos juntos continuar pensando nessa ação de fé. Pensando em 2 Reis, capítulo 5, sobre Naamã, curado da lepra,

quando a Síria foi Israel e levou o exército da Síria, levou cativo, presa, uma menina que ficou ao serviço da mulher de Naamã, o general Naamã. E aquela menina estando ali, ela observou que o Naamã era leproso. Olha o verso 3, o que essa menina fez. Gente, por favor, me dê sua preciosa atenção. Essa menina estava longe da igreja. Essa menina estava longe de seus pais. Essa menina estava longe dos irmãos da igreja. Mas essa menina, ela tinha uma fé no Deus de Israel e acreditava no seu profeta. E disse a sua senhora: tomara que o meu senhor estivesse diante do profeta que está em Samaria, ele restauraria da sua lepra. Você está notando? A fé dela não foi só um convite. Tomara que o meu Senhor estivesse na presença do profeta que está em Samaria. Ele seria curado, restauraria dessa lepra. Ela sabia a qualidade do homem de Deus e o ofício que aquele homem tinha na presença das mãos do Todo-Poderoso. Então, Naamã, o grande general, falou com o rei da Síria. O rei da Síria escreveu uma carta, enviando para o rei de Israel, dizendo: logo que chegando a ti esta carta, saiba que eu te enviei a Naamã, meu servo, para que o restaure de sua lepra. Ah, meu irmão, o rei da Síria enviou essa carta, e sucedeu que, lendo o rei de Israel a carta, rasgou as suas vestes e disse: sou eu Deus para matar e para verificar, para que este envie a mim para restaurar a um homem da sua lepra? Pelo que tiver, anotai, peço-vos, e vede que busca ocasião contra mim. Aquele rei morno, religião morna, de Acabe, misturado com o mundo, casado com a Jezabel, a única mulher na Bíblia que pintou sua face, pintou suas unhas, trouxe idolatria para dentro de Israel, mas casado com Acabe, mandava em Acabe. Chega essa notícia àquele rei, religião morna. Ele rasgou as roupas. Mas quando chegou no versículo 8, você pode ler: sucedeu, porém, que ouvindo Eliseu, o homem de Deus, que o rei de Israel rasgara as suas vestes, mandou dizer ao rei: por que rasgaste as tuas vestes? Deixa vir a mim e saberá que há profeta em Israel. Deixa o leproso vir aqui e você saberá que há profeta Israel. Saberá que é um Deus vivo que trabalha através de um profeta. Quando chegou, Naamã com a sua comitiva, seus carros, Acabe enviou: deixa ir para Samaria. Tem um profeta lá, tem um homem lá, que mandou você ir para lá.

Gosto disso, irmão. O Naaman também, aquela fé daquela menina contagiou a Naaman. Porque fé produz fé. Por isso eu gosto de dar testemunho real, verdadeiro. Deus não precisa de algo mentiroso, não. Eu não gosto de coisas fabricadas, não. Eu não sou sócio do diabo, não. Eu sou sócio de Deus. E Deus trabalha com a verdade. Deus trabalha com a coisa real e verdadeira. Deixa vir. Quando o grande general da Síria se aproxima da casinha de Eliseu, o profeta olhou de longe, disse para o seu moço Geazi: vai lá e fala para Naamã mergulhar 7 vezes. Gente, a obediência total é 7 vezes no Rio Jordão, e ele sarará da lepra, será restaurado. Quando Geazi falou para Naamã, Naamã se indignou e disse: eu esperei que o homem saísse da casa dele, passasse as mãos sobre as minhas feridas e me curaria. Agora lá onde eu moro tem rios muito melhores, lá tem poço, tem águas limpas. Esse homem nem me cumprimentou. Oh, amigo pregador, Naamã estava carregado de oferta. Naamã estava carregado de oferta. Se fosse nesses mercenários de hoje, ele sairia, nem que fosse em busca da prata, do ouro, das roupas novas. Mas o homem de Deus não é vendido por oferta, não. Vai lá, Geazi, fala para ele. Naamã se indignou. Voltando indignado, o servo de Naamã se aproxima e diz: meu senhor, se ele pedisse a você coisa difícil, mas foi coisa simples que ele pediu. Naamã vai até o Rio Jordão, mergulha uma vez, sai leproso. Mergulha 2 vezes, sai leproso. Mergulhou no Jordão 3 vezes, sai leproso. 4 vezes, sai leproso. 5 vezes, sai leproso. 6 vezes, saiu leproso. Mas na 7ª vez, quando ele mergulhou e ele saiu recuperado, ele saiu com a pele parecendo a pele de um menino. Oh, louvado seja Deus! Obediência total à palavra de Deus lhe dá direito ao sinal. E obediência total à palavra de Deus lhe dá direito a uma libertação total. Não é obedecer em parte, não. É obedecer à palavra por completo, irmã. Você diz: pastor, eu quero a cura. Sim, obedeça e peça o seu batismo em nome de Jesus Cristo para perdão dos seus pecados, porque a lepra aponta para o pecado, e para perdão de pecado, o batismo é em nome do Senhor Jesus Cristo. Atos capítulo 2, versículo 38. Olha, posso pensar agora como aquela menina foi tratada dali para frente na casa do general Naamã. Mas deixa-me dizer uma coisa. O que é correr atrás daquilo que o profeta rejeita? Naamã voltou à casa de Eliseu. Oh, fé de Naamã! No Rio Jordão ele não foi direto para a Síria, não. Ele veio agradecer e trazer a sua oferta, dizendo assim: eu quero pagar a minha cura.
Eliseu disse: não aceito a tua oferta. Leva de volta a tua oferta. Geazi, ouvindo aquilo, quando Naamã voltou, Eliseu não pegou nada. Que diferença dos religiosos de hoje, não é? Vai lá para fazer uma oração para você, meu ouvinte. Enquanto não tira o último centavo que você tem no bolso, o último dinheiro do seu salário, ele não tira, ele não deixa você ir embora. Deixa o teu relógio, deixa o teu carro, a escritura da sua casa. Que diferença! É muito grande. Pense nisso agora. Jazinho ouviu, saiu às escondidas e correu atrás de Naamã. E disse: o meu senhor resolveu pegar um pouco da oferta, umas peças de prata, não é? Queremos prata, dinheiro, um pouco de roupa nova, da Síria, roupa importada, roupa de primeira. Agora meu senhor resolveu, mais do que com tanto amor, Naamã deu para ele. Oh, meu Deus do céu, pregadores da mensagem, pelo amor de Deus, não corra atrás daquilo que o profeta rejeitou. O profeta nunca foi um difamador, o profeta nunca ganhou uma família difamando. Ele rejeitou a difamação. Por que você tem que ganhar uma igreja difamando um amigo, um companheiro? Desperta, tu que dorme. Levanta-te dentre os mortos. Cristo te esclarecerá. Mas quando Geazi voltou, escondeu as coisas que ele havia pegado, o profeta Eliseu disse: aonde você foi? Ele diz: o teu servo não foi muito longe, ele foi por aí mesmo. O profeta Eliseu disse: ó, meu coração foi contigo. A lepra que deixou Naamã pegará a ti e a sua família desde agora. E Geazi saiu leproso da presença do profeta Eliseu. Gente de Deus, é hora de tomarmos Deus em sua palavra, acreditar no assim diz o Senhor. Você que está me ouvindo, segure no que Deus tem te ensinado. Liga agora e diga: pastor Aparecido, eu sei que o senhor é um homem de Deus. Se eu não soubesse, irmão, que eu sou um homem de Deus, eu não estaria ocupando essas emissoras de rádio para transmitir essa mensagem para você. Eu sei que eu sou um homem de Deus. Pastor, eu quero o meu batismo em nome do Senhor Jesus Cristo.

Eu quero tomar uma ceia e depois da ceia cumprir o que Jesus mandou em São João 13, a partir do verso 4, lavar os pés dos santos. Eu quero fazer isso, pastor. Pastor, a minha fé está depositada na palavra de Deus. Você vai fazer isso? Ligue agora, então, e tome essa decisão. Não corre atrás daquilo que Deus tem rejeitado. Você está buscando fama? Há tanta oração para inventar hino, para gravar CD, para ficar rico, para ficar famoso. Fuja disso. Entre em Cristo. Seja humilde e Deus te abençoará. Levantará agora a sua mão e dirá: Senhor, me ajude nesta hora. Uma fé surgiu no seu coração. Deus te abençoe agora. Nós vamos ouvir a parte de um hino, Somente Crer, e logo eu estarei orando por todos.

0: forte, Deus poderoso, que honra a sua palavra. Centenas e centenas de mãos estão levantadas, pessoas clamando por misericórdia, pessoas acamadas, pessoas em desesperos, outros acamados escondidos com a maldita da depressão, outros pensando a morte me espera, pois o médico diz que o tumor é maligno, mas agora eles acreditaram na sua palavra, encontraram uma luz brilhando pelo caminho e uma esperança surgiu. E essa esperança está no Calvário, essa esperança está no teu sacrifício. E nesse momento, pelo poder da palavra do Deus Todo-Poderoso, demônios de enfermidade, demônios da morte, demônio da destruição, demônio do divórcio, demônio do vício, demônio das drogas, demônio da cachaça, Satanás, você está vencido, você está derrotado pelo poder da palavra do Deus vivo. Em o nome de Jesus Cristo, receba a força do alto, receba a cura, receba milagres da sua vida. Passe a sorrir e a dizer: Jesus Cristo é o meu socorro, Jesus Cristo é a minha vida, Jesus Cristo é a minha alegria. Diga para a tristeza: tristeza, vai embora, o dono da alegria está comigo, Jesus Cristo é o meu Senhor. Deus te abençoe nesta fé, em o nome de Jesus Cristo. Sejam animados, regozije, cante louvor a Ele. Ele é um Deus maravilhoso. Deus te abençoe, em nome do Senhor Jesus.
1: Amados e preciosos ouvintes, anote aí o telefone do pastor Aparecido Araújo, o número do WhatsApp do pastor Aparecido. O código de área é o 42. 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Ligue agora. Envie sua mensagem, eu estarei te atendendo com muito amor, com muito carinho. Faça a tua pergunta, faça o teu pedido de batismo. Vou repetir o telefone, código de área 42, o telefone 999-77-71-77. 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Meus preciosos ouvintes, Deus abençoe a todos e até amanhã, com a fé no Filho de Deus, a fé que vence o mundo.

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1: Sete e vinte e cinco.

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2: 7h32.

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1: O concerto da sua vida. Desejando encorajar o progresso de seu jovem filho na música, sua mãe o levou a um concerto de piano. Depois de sentarem, a mãe viu uma amiga na plateia e foi até lá para cumprimentá-la. O pequeno menino se levantou do lugar onde estava e sua curiosidade o levou a uma porta onde estava escrito proibida entrada. O concerto estava prestes a começar. A mãe retornou ao seu lugar e descobriu que o seu filho não estava lá. De repente, as cortinas se abriram e as luzes caíram sobre um lindo piano no centro do palco e lá estava o menino, sentado ao teclado inocentemente cantando as notas de uma música infantil. Naquele momento, o grande pianista fez sua entrada. Rapidamente foi ao piano e sussurrou no ouvido do menino: "Não pare, continue tocando." Então aquele pianista estendeu sua mão esquerda e começou a tocar. Logo colocou sua mão direita ao redor do menino e acrescentou um belo acompanhamento. Juntos, o velho mestre e o jovem garoto transformaram uma situação embaraçosa em uma experiência maravilhosamente criativa. É assim que as coisas são com Deus. O que podemos conseguir por conta própria mal vale mencionar. Fazemos o melhor possível, mas os resultados não são exatamente como gostaríamos. Mas com as mãos de Deus, as obras de nossas vidas verdadeiramente podem ser maravilhosas. Quando você for realizar alguma coisa, ouça atentamente. Você pode ouvir a voz do Mestre sussurrando em seu ouvido, dizendo: "Não pare, continue tocando." E sinta os braços amorosos do Senhor ao seu redor, tocando o concerto da sua vida.
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7: 9 horas, 14 minutinhos, está no ar o programa Novos Valores de Cristo. Quero saudar a todos os nossos amados ouvintes com a perfeita paz do Senhor Jesus, que o Senhor vem abençoar cada um dos nossos queridos ouvintes, que sempre estão em todos os domingos, acompanhando a nossa programação, programação abençoada, programação que leva a palavra de Deus, louvores até o seu coração, com certeza. Hoje, uma vez mais, o Senhor vai utilizar este meio, esse veículo de comunicação para alcançar vidas. Aí em Telêmaco Borba, as regiões circunvizinhas, em outros lugares, outros estados, onde está nos ouvindo via internet também. Que Deus abençoe a cada um dos nossos queridos ouvintes dessa programação. Hoje estamos num clima fresquinho, abençoado, 16 graus Celsius aqui na capital do papel, Telêmaco Borba. Isso é um clima bastante agradável, tranquilo, é só colocar uma brusa que fica tranquilo. Olha aí que benção, que maravilha, né, amados irmãos? Estamos felizes, contentes com Deus por todas as bênçãos a qual o Senhor tem permitido estar chegando até nós. O Senhor tem nos abençoado de uma forma extraordinária.

0: Meus irmãos, domingo passado nós tivemos aquele sorteio aqui, 5 sorteios, olha que benção, né?
1: Chique
0: e
1: no
0: o povo, não sabe, já tomou posse da benção, já tomaram posse dos seus prêmios, olha aí que maravilha, hein? E hoje vai ter mais algumas coisinhas aqui para nós sortear, mais algumas bênçãos aqui. E então, você que tá aí ligadinho conosco, já pega o teu celular, não deixa para mandar. Ah, eu vou mandar mensagem só 11 e pouco, 11h40. Aí já não dá mais tempo, né, meu filho? Manda mensagem agora. Pega aí teu aparelho celular e manda mensagem para cá. Para você também já estar participando, né, da programação, né? Participando da programação e já participando do sorteio. Olha aí que benção, né? É o 42-3910-1230. É o contato aqui da Rádio Nova Mensagem. Você vai estar entrando em contato conosco, né? E já garantindo o seu lugar aí no sorteio, tá bom, amados irmãos? Então não fica de fora. Não deixa para mandar mensagem lá nos 45 do segundo tempo, né? Às vezes não dá tempo, aí o irmão fica nervoso, né? Às vezes quando a gente tá fazendo sorteio, a gente inclui aqui, né? Domingo passado não deu para ouvir alguns áudios, né? Que mandaram mensagem bem em cima da hora, mas eu incluí aqui no sorteio, tá bom, irmão? Você que participou aí domingo passado, meio que em cima da hora do sorteio, vocês participaram também. Pode ficar tranquilo, né? Só que daí algumas pessoas mandaram mensagem depois do sorteio, aí não, né? Aí já não tinha mais o que fazer, como incluir os amados aí no sorteio, né? Começou o sorteio, infelizmente, né? Nós tinha que já começar a sortear, então eram aqueles nomes que estavam ali, né? Então, irmãos, já manda mensagem, pega o celular aí. Opa, vamos animar, hein? Agora tem sorteio, então pega aí o celular, 3910-1230, participa conosco aqui dentro dessa programação. Bom, irmãos, amados, para nós iniciarmos a programação, 9 horas, 18 minutinhos, Lucas 18, versículo 18, e perguntou-lhe um certo príncipe, dizendo: bom mestre, que hei de fazer para herdar a vida eterna? Jesus lhe disse: por que me chamas bom? Ninguém há bom senão um, que é Deus. Sabes os mandamentos? Não adulterarás, não matarás, não furtarás, não dirás falso testemunho, honrará o pai, teu pai e a tua mãe. E disse ele: todas essas coisas tenho observado desde a minha mocidade. E quando Jesus ouviu isso, disse-lhe: ainda te falta uma coisa. Vende tudo quanto tens, reparte-o pelos pobres, e terás um tesouro no céu. Vem e segue-me. Mas ouvindo ele isto, ficou muito triste, porque era muito rico. E vendo Jesus que ele ficara muito triste, disse: quão dificuldade entrarão no reino de Deus o que tem riquezas? Porque é mais fácil entrar um camelo pelo fundo de uma agulha do que um rico entrar no reino de Deus. Irmãos, esta palavra é muito interessante, nos chama bastante atenção, porque esse jovem, ele foi, naquele momento, ele foi separado para um ministério, sabia disso? Para o ministério de ser discípulo de Jesus, apóstolo, enfim, andar com Jesus. Olha que interessante. Porque o Senhor não faz esta prerrogativa para todos que ouvem a sua palavra. Vender tudo que tem, repartir e tal, se desprender desta terra. Esse eu olho e vejo que é o ministério, né? Você servir totalmente ao reino, né? Você não vai precisar mais trabalhar materialmente. Então, o Senhor Jesus não fala para todos. O Senhor

0: Por muitos disse, vai, a tua fé te salvou, vai, volta para tua casa. Mas é interessante que esse jovem, então nós podemos assim presumir que Cristo o escolheu para uma obra. O melhor entendimento dos amados, para uma obra missionária. Para ele ser um pregador, né? Ser um missionário. Vendo tudo que tem e segue. Né? Comece a caminhar comigo nessa caminhada de espalhar o reino de Cristo, o reino de Deus, o reino dos céus. Comece a caminhar comigo. Mas ele se entristeceu porque ele era rico. Então ele teria que se desprender de muita coisa. E ele não quis aceitar o ministério que o Senhor estava lhe confiando. E hoje, de uma forma bastante diferente de meditar sobre esta palavra, o Senhor vem falar conosco, falar comigo, com você, rádio ouvinte. Quantas coisas não tem impedido a mim, a você, de cumprir a chamada de Deus na nossa vida? Quantas coisas não tem impedido de nós viver a totalidade da promessa de Deus? Ontem eu pregava sobre isso. Quantas coisas nos têm impedido? Nós temos vivido algo da parte de Deus, uma bênção. Só que tanto eu quanto você, nós sabemos que em muitos aspectos já era para nós estar vivendo coisas ainda maiores. Já era para nós estar vivendo coisas tremendas. Só que há coisas que impedem isso. E hoje o Senhor te pergunta, meu irmão, minha irmã, o que te impede de você fazer a obra de Deus? O que te impede de você viver a totalidade da promessa? Não estou dizendo para você vender tudo que tem, porque isso é para pessoas específicas, para chamadas específicas. E para muitas chamadas não se faz necessário vender tudo que tem. Não é verdade? Mas a pergunta que fica, o que te impede de hoje você servir ao Senhor de todo o teu coração? Você já tem feito bastante coisa, como é o jovem aqui, observando desde a sua mocidade os mandamentos, mas ainda faltava algo. Ainda tinha algo que prendia ele, que o impediu de seguir o ministério ao qual o Senhor lhe confiou. E talvez não é assim na tua vida também, meu irmão. Será que não tem algumas coisas que estão te impedindo de você viver a totalidade da promessa? Muitas das vezes é o orgulho, muitas das vezes é o amor ao dinheiro. E tantas outras coisas fúteis que nos impedem, né? Medita nisso, o que que te impede hoje de você fazer a obra de Deus? O que que te impede de você viver a totalidade daquilo que o Senhor te prometeu? Você tem promessa. Você já ouviu da boca do profeta promessas de Deus. Você já ouviu da boca de Deus, através dos seus profetas, quantas coisas. E eu te pergunto, o que que te impede de você viver a totalidade da promessa de Deus? Vamos orar. Senhor meu Deus e eterno Pai, em cuja presença nós estamos, uma oportunidade mais, nós clamamos ao teu nome, pedindo perdão uma vez mais pelos nossos muitos pecados a qual nós temos cometido. Deus, tenha misericórdia, Senhor Jesus, da minha vida, da vida dos nossos amados ouvintes. Nesse momento queremos lhe agradecer por mais este momento, queremos lhe agradecer, meu Deus, por nós estarmos aqui, meu Deus, em sua presença, nesta programação abençoada. Abençoa-nos, meu Pai, conduz esta programação até o meio-dia, Senhor, já qual nós vamos estar aqui com a permissão do Senhor. Abençoa cada ouvinte, ó Deus. Abençoa, Senhor Jesus, que seja uma bênção para vidas, para lares, que as pessoas, ao escutar esta programação, possam ser tocadas pelo Teu Santo Espírito. Meu Deus, nos abençoa aqui nos estúdios também, nos conduzindo, nos abençoando, ó Pai, de uma forma toda especial, em nome do Senhor Jesus. Amém e amém, Jesus. Maravilha, amados irmãos, maravilha, maravilha, é o que Jesus faz. Bom dia, nosso pastor Luiz Carlos Sobrinho. Maravilha, Deus abençoe a todos, amados irmãos. 9:26, já temos algumas participações aqui. Nosso irmão Vanadir já está conosco, já está participando. Paz do Senhor, meu irmão.
1: A paz do Senhor, meu querido irmão Dirceu Edson Mendes. Irmão Edson Mendes. Agradecer o programa a todos os ouvintes que estão escutando aqui na Vila Esperança, Vila Cristina. Meu amigo lá, nosso irmão lá, Quartida Pedreira, em Baú. Eu e minha esposa aqui pedindo oração por mim, por ela, nossos vizinhos, todos aqui, de modo geral aqui. E que Deus abençoe o irmão e quem está dirigindo o trabalho esta manhã. Vamos se cuidar hoje com o helicóptero também, o Lusco Fusco, viu?
0: Olha aí, Deus abençoe a sua vida, irmão Vanadir. É, Deus abençoe esse povão abençoado, né, que tá aí nos ouvindo, né? É, irmãos, hoje tá meio brusco, o avião vai ter que dar uma manobrada no helicóptero aqui, que vai ser de pular pra cima, rapaz do céu. Ó, aí, meu irmão, tem umas pedreiras, mais chuva, rapaz. Não, mas vai dar certo. O piloto de Edson Mendes aqui é profissional. Pode ficar tranquilo que não
2: esse
0: vai.
2: É o cara.
0: Não vai dar barbeiragem aqui, não. Maravilha, irmão José. É, irmão José Ribeiro está aí também conosco, mandando um bom dia aqui para nós. É, irmão Capote já está aqui também conosco. A paz do Senhor, irmão Matheus, irmão Edson Mendes. Estou trabalhando e ouvindo a programação. Põe meu nome no sorteio. Deus abençoe os irmãos, essa programação em nome de Jesus. É, ofereço essa programação para todos os ouvintes em nome de Jesus. Amém, irmão Capote. Deus abençoe a sua vida, pela sua participação, com certeza. É, irmão, já está participando também aí do sorteio. É, irmão, já pega aí o celularzinho. Rapaz, já passou meia hora da programação e os irmãos não estão garantindo o seu lugar aqui no sorteio. É, vai ser sorteado aqui o óculos de sol, vai ser sorteado duas marmitas, né? Então você vai mandar aí a sua mensagem, você vai participar aqui juntamente conosco, né? Já participando da programação, já provei participar do sorteio e assim vai sendo uma benção. Irmã Tereza, certamente aí, o irmão Fernandinho que está aí nesse contato. Pai do Senhor, meu irmão.
3: Pai do Senhor, missionário Mateus, pensamento do dia. Tudo posso naquele que me fortalece. Quem me fortalece é Jesus Cristo. Quero oferecer o programa para todo mundo. E missionário Mateus, coloca o meu nome no sorteio, tá bom?
0: Com
3: certeza. Estamos ligados, pastor.
0: Maravilha, meu irmão. Deus abençoe a sua vida. Pela sua participação, nós vamos estar orando pela sua vida, né? Eu creio que o Senhor vai estar uma vez mais abençoando o irmão, a sua família também, tá bom? Maravilha, irmã. Irmã Rose está por aqui também. Paz do Senhor Jesus, estou na escuta. Peço oração para toda a minha família. Peço oração por Miguel. Vamos estar orando sim, fica tranquilo, Deus vai dar vitória. Quem chegou por aqui é Célia de Paula. Paz do Senhor, minha irmã.
4: A paz do Senhor. Pastor, estamos ouvindo o seu programa. Quero ouvir o louvor. Coloca meu nome no sorteio. E peço oração para minha filha Giane. E o louvor ofereço para todos os ouvintes do seu programa. Amém?
0: Maravilha, minha amada irmã. Deus abençoe a sua vida grandemente nesta manhã. É, irmã Delair também está conosco aqui. Vamos ver. Carregando a mensagem. Olha aí. Paz do Senhor, irmão. Deus abençoe vocês aí. Peço oração por mim e pela minha família. Com certeza, minha irmã. Vamos estar orando, sim. É, quem está chegando por aqui? Irmã Gracia. Paz do Senhor, minha irmã.
5: Paz do Senhor, irmã Matheus. Estou ouvindo a programação.
4: Tereço para todos que

0: estiver ouvindo, se tiver sorteio, quero te participar.
1: Já tá participando.
0: E, viu, irmão, eu queria ouvir, porque domingo passado eu pedi um hino, o irmão tocou. Muito obrigada, irmão, fico agradecida.
1: Maravilha.
0: E agora eu queria ouvir aquelas Águas Vivas. É, eu queria, eu não tô lembrado o número do, assim, que é a da harpa, né? Mas aquela Águas Vivas, eu amo aquele... aquele hino. E Deus abençoe o irmão muito e muito. A paz do Senhor.
1: Amém, minha irmã. Vamos procurar aqui, vamos ver se nós achamos, né? Agora, Monsalve, nós vamos ouvir um louvor aí com Júlia Leal, Nova Criatura Sou. Né? Ela esteve ali conosco ontem, ali no Bandeirante, louvando a Deus. Foi uma bênção. E nós, então, já vamos aproveitar e já rodar o seu louvor, né, o seu novo lançamento, né, aqui na programação, né, e os irmãos procurem essa canção aí nas plataformas digitais, compartilhe, curta, comente, tá bom, irmãos? É aí um novo trabalho aí da nossa querida irmã Júlia Leal, tá bom, irmãos? E agora nós vamos ouvir aí essa linda canção Nova Criatura Sou.

9:38. Estamos aqui no prosseguimento dessa poderosa programação. Você ouviu aí essa belíssima canção, né? Ontem a jovem esteve ali louvando a Deus no Bandeirante, culto de jovens. Foi uma bênção de Deus. Pai do céu, foi forte o mistério ali no Bandeirante, ali juntamente com o pastor Vanderlei, homem de Deus, né? Em especial, né? Eu gosto, irmão, sabe, de ouvir o pastor Vanderlei, é uma benção, né? E ontem nós estivemos uma vez mais ali participando de um culto tremendo, ali no Jardim Bandeirantes, onde o Senhor falou conosco e também nos abençoou poderosamente. Irmãos, está passando por aqui também o nosso irmão Luiz Fernando, a paz do Senhor, irmão Sávio, a paz do Senhor, irmão Mateus, a paz do Senhor, irmão Edson Mendes, e a todos os ouvintes ofereço para minha família e para minha esposa Serlene e para minha mãe Leonilda, também para minha irmã Luísa e família, e para todos os nossos amigos. E para vocês aí da rádio, a paz do Senhor, Deus abençoe, meu querido irmão Luiz Fernando, Deus abençoe a sua vida, Deus abençoe a sua querida família, tá bom, amados irmãos? Também passando por aqui, nossa irmã Marlene, a paz do Senhor, irmão Mateus, quero participar do sorteio e ofereço para o meu esposo Joab, que está aqui comigo, e todos que estiverem ouvindo a programação. Deus abençoe, a paz do Senhor, Deus abençoe, irmã Marlene, para sua participação. Todos vocês que estão participando aqui já estão por dentro do sorteio, tá bom, amados irmãos? Também nosso querido irmão Paulo César, lá da Campina Juca Pedro, Deus abençoe a sua vida, Deus abençoe o povão aí, do Juca Pedro, aí, o povão aí do interior do Imbaú, né, e toda essa região aí, o pessoal aí já desceu para lá nas Campinalta, Gaias, enfim, toda essa região aí que é muito querida, né, por todos nós. Deus abençoe a vida de vocês nesta manhã abençoada. Deus abençoe meu querido Paulo César pela sua participação. Agora nós vamos aqui de novo louvor aqui, 523 da Harpa Cristã, né? 9:41 e daqui a pouquinho nós já retornamos.

Maravilha, 9 horas 45 minutinhos. Estamos prosseguindo por aqui. É, e lembrando que hoje nós estamos sorteando aí um óculos de sol. É da marca Roman, né?

0: a escolha aí do ganhador lá da Ótica Prisma, né? Ótica Prisma é nossa parceira aí da nossa programação e também lá do nosso querido irmão Hélio do Rei das Marmitas, duas marmitas tamanho médio e 2 litros de refrigerante, meu glorioso. Então, irmãos, não perca tempo, já manda mensagem para cá, já participa conosco pelo 3910-1230 e você vai poder estar participando. Irmãos, nossa irmã Marlene está aqui me corrigindo, será que eu falei errado o nome do varão lá? É o nosso irmão Jacob. Será que eu falei errado, sabe? Me corrija. Maravilha, tá feita a correção, irmã Marlene. Maravilha. O irmão Jamil já tá por aqui. Paz do Senhor, Jamil.
1: Paz do Senhor, irmão Sávia. Paz do Senhor, Matheus. Paz do Senhor, glorioso, que por certo tá tratando as galinhas essas horas ainda, né?
0: Tá lá.
1: Limpando lá, ó, para-brisa, o helicóptero daqui a pouco subir. Mais um abraço a todos vocês aí, estamos aqui já ligado com vocês, tá bom, meus queridos? Estamos te ouvindo. Vai nosso abraço a todo esse povo que estão ouvindo, né? A todos, de modo geral, né? Que Deus possa abençoar o domingo, o dia de cada um de nós, né? De vocês aí, que Deus sintam ser na presença de Deus, como estamos sentindo, né? Deus abençoe a todos vocês. Estamos aqui ouvindo, Matheus. Estamos ligadinho com você e vamos até o fim, tá bom? A hora que for baixar o azul da asadura aí, isso não facilite muito aí, porque hoje é meio brusca a coisa. E o Edson é meio na vai na coisa.
0: Pois é. Não, o Edson vem de passageiro. Quem pilota é o Chaves, né? O nosso piloto profissional. Mas pode ficar tranquilo que nós se abaixamos aqui, atrás aqui dessa mesa colossal aqui da Rádio Nova Mensagem, que nós ficamos protegidos. Maravilha, daqui a pouquinho o helicóptero tá pousando por aqui, rapaz do céu. Daqui a pouquinho já pousa aqui na nosso L ponto, né, do Armarinhos Paraná. Olha aí, pousa pra ali, pula pra cá, vem de tirolesa daí. O Savião falou aqui que tem que cuidar da torre, senão já se enrosca tudo e corta até o nosso sinal aqui, daí sim. Daí fica estreito o nosso caminho, daí não vai dar muito certo. Maravilha! Nossa irmã Maria Cristina também está participando aqui conosco da programação, também participando do sorteio, já que eu mandando aqui os nomes para participar do sorteio. Deus abençoe sua vida, irmã Maria Cristina. Irmã Eliane também está conosco, paz do Senhor, minha irmã.
2: 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Quer fazer esse poema mesmo? Colocar uma catuína na hora do cerro? 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Colocar meu nome no sorteio, ele não devia olhar.
0: Deus abençoe, irmã Eliane, já está participando, sim, tá bom? Fica tranquila, já está participando, nós vamos estar orando também aí por esse pedido de oração. Olha aí quem mais está chegando por aqui. Nossa irmã Roseli, a paz do Senhor, estou ouvindo. O programa está uma bênção. Meu nome é Roseli, Deus abençoe a sua vida. Deus abençoe a sua família. Também pastor Gilberto Assis, a paz do Senhor, meu querido.
3: Paz do Senhor, irmão Matheus. É o irmão Gilberto aqui da área 3. Tô ouvindo a programação de vocês aí. Tá bonito. Se for possível, roda para nós aí o hino Deus é Fiel. Eita glória. Que Deus abençoe aí, varão. Que Deus
0: maravilha
3: vocês e sejam... Domingo de bênção para todos os irmãos aí que estão na
0: Amém.
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0: Maravilha, meu irmão. Deus abençoe, querido pastor Gilberto Assis, pela sua participação aqui dentro da programação. Olha aí quem está chegando por aqui. Paz do Senhor, irmão. Aqui é o Ney do Jardim Bandeirantes. Coloca meu nome no sorteio, com certeza, tá? Participando.

pano, fica tranquilo, já garantiu aí o seu nome, seu lugar aí no sorteio. Deus abençoe para a sua participação aqui dentro desta programação. Agora, irmão Sávio, nós vamos em um belo louvor com nosso amigo, nosso irmão, nosso companheiro, cantor Ilmar Garcês.

Maravilha, amados irmãos. Está aqui também participando conosco nossa irmã Isaia, nosso irmão Elias. Pai do Senhor, estamos ouvindo o programa. Maravilha, Deus abençoe grandemente a vida dos amados irmãos. Quem mais está por aqui? Quem mais? Nosso irmão querido, irmão Elias Pimentel, lá da Estrada dos Guararapes, também está aqui conosco. Deus abençoe a sua vida grandemente pela sua participação aqui dentro da programação. Já vamos ouvir aí, a pedido do irmão Gilberto, Deus é Fiel com Nani Azevedo.

0: 9h59, né? Estamos prosseguindo por aqui, amados irmãos. Manda sua mensagem aí para participar aí do sorteio desse Vale Óculos de Sol, né? Aí quando você chegar lá na Ótica Prisma, você vai poder estar escolhendo aí um modelo, escolhendo aí o óculos da sua preferência, tá bom? É um Vale Óculos de Sol.
1: Chique no último!
0: 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Aí você já vai garantir um desconto especial, um desconto maravilhoso, tá bom, amados irmãos? 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Olha aí que coisa interessante, né? Você vai chegar lá, vai tomar um café, vai dizer que é ouvinte aqui da programação Novos Valores de Cristo e já vai garantir aquele descontão, tá bom? Maravilha, olha que bênção, né?

Estou na escuta do programa, põe meu nome no sorteio, nossa irmã Isabel Santos. Com certeza, minha querida, já está participando aqui da programação. E você que nos ouve aí na sua casa, manda mensagem para cá, hein? Não perca tempo, é o 4239101230. Você vai estar concorrendo aí um Vale Óculos de Sol da Ótica Prisma e duas marmitas, tamanho médio, e 2 litros de refrigerante. Aí do rei das marmitas, nosso irmão Hélio. Tá bom, amados irmãos? 10h02, eu quero já aqui já lançar um convite todo especial aos amados para quarta-feira. Quarta-feira, nós vamos ter aí um poderoso culto ali na Rua Argentina, no 887, como nós tivemos quarta-feira, foi uma bênção. E quarta-feira que vem vai ser uma bênção também. Nós queremos convidar a todos os amados irmãos ouvintes a estar conosco. A maioria de nossas igrejas não tem atividades oficiais na quarta-feira, então você pode estar conosco, você pode estar ali conosco, cultuando a Deus, recebendo a bênção do céu. Ali tem sido um lugar muito abençoado. Lembrando que às 19h, nós já iniciamos com a oração, um período de oração. Então nós queremos convidar todos os irmãos a estar conosco, porque é muito importante nós estarmos orando, né? A maioria de nossas igrejas sempre abre alguns minutos antes da celebração do culto, né? Meia hora, 40 minutos antes, né? Para nós estar orando. Só que infelizmente a gente percebe que são poucas as pessoas que chegam para a oração, né? Isso é uma falta grave do crente, porque o crente que não ora não tem força, não tem substância, né? Então nós precisamos estar nesses períodos de oração para nós nos fortalecermos. E ali, irmãos, na quarta-feira, 19h, nós já iniciamos a oração. Então eu quero convidar vocês a estar conosco, né? Já tem até mesmo testemunho de bênção recebida ali na oração, né, desse período de oração, né? Nós tivemos ali uma quarta-feira retrasada, e a irmã disse: ó, irmãos, quando vocês começaram a orar, Deus tocou a minha vida. Ela estava bastante atribulada, bastante angustiada, e o Senhor fez uma obra sobre a sua vida e ela recebeu a sua bênção. Olha que maravilha, né? Então, chegue cedo, chegue às 19h, né? Chegue máximo 19h15, né? Para você estar aí orando juntamente conosco, que às 19h30 já dá esse início aí um poderoso culto, né? Ali na Rua Argentina 887, que está sendo uma benção ali na casa Maílda, irmão presbítero Carlos Barbosa. Está sendo uma bênção, né? Um lugar que nós estamos ali já indo para um ano e meio, mais ou menos. Já passamos de um ano e meio. Já passamos de um ano e meio ali, irmãos. Então, olha que maravilha. É bênção de Deus, hein? Nosso irmão Carlos Alberto, da área 3, a paz do Senhor, estou na escuta, põe meu nome no sorteio. Já está participando, meu irmão. Olha o irmão da área 3. Lembrando que sábado que vem vamos estar aí, hein? Sábado que vem, grande culto aí na área 3. Pastor Ronaldo, vai ser bênção, hein? Vai ser uma bênção de Deus. Sábado que vem, culto de jovens aí na área 3. Eu quero já lançar esse convite a todos os amados. Então não marque outro compromisso. Dia 30. O grande culto aí na área 3, tá bom, amados irmãos? Bom dia, pastor Edson Mendes. É o Renato Sobral, da área 2. Gostaria de participar do sorteio. Peço oração para minha família. Já está participando, tá bom, amado irmão? Deus abençoe a sua vida. Deus abençoe a sua família, irmão Renato, pela sua participação. E agora aí, a pedido do nosso querido Paulo César, vamos escutar aí um louvor, Promessa da Bíblia.

0: 10h10. Estamos de volta. É, mas irmão, já pega aí o seu aparelho, o celular, pega aí o seu WhatsApp, manda mensagem pra cá, 39101230. É, e já garante aí o seu nome aí no sorteio. Né, amados irmãos, estamos aí prosseguindo, irmã. É Giane, está por aqui, paz do Senhor, irmã.
1: Paz do Senhor, meu nome é Giane, aqui da Vila Isabel. Quero participar das marmitas.
0: Maravilha, já está participando aqui do sorteio, hein? Maravilha. Bênção de Deus. Irmãos, vamos prosseguindo por aqui. É como nós estávamos falando, né? Do culto ali na nossa... no Bandeirantes, né? E depois nós estávamos conversando também com o pastor Vanderlei acerca do povo, né? Do respeito que o povo tem, irmãos. E a gente percebe aí muitas das vezes o descaso que tem aí com o culto, né? O povo não chega para oração, né? Durante os louvores, conversa e cutuca um outro e, rapaz do céu, não tem aquela reverência. E é sobre isso que nós pregávamos, né? Sobre nós tomar uma posição de agradar a Deus. E agradar a Deus não é somente, às vezes, como nós pensamos em grandes coisas, né? Começa lá nas pequenas coisas, naquilo que a gente acha que é simples, naquilo que a gente acha que muitas vezes não vai fazer a diferença, mas faz, né? Porque a nossa vida, ela não pode, irmãos, ter brechas, né? Ou parcialidades. Nós precisamos ao máximo procurar agradar a Deus em toda a nossa forma de viver, em toda a nossa forma de viver. Não é somente no culto, não é somente, enfim, coisas que a gente acha que é coisas expressivas, grandes, né? Mas começa das pequenas coisas, na simplicidade, lá naquilo que a gente acha que não vai dar em nada, né? Mas uma coisa puxa a outra, né? Por isso a Bíblia nos manda, nos ordena fugir da aparência do mal. Olha que interessante, não é fugir do mal, obviamente vai fugir do mal, mas não só, né? Quando a gente vê e percebe que é o mal, mas a gente tem que fugir da aparência. Parecer o mal, já tem que cair fora, já tem que fugir, já tem que deixar, né? Porque muitas coisas que a gente julga que não vai ter muito efeito, não vai, enfim, não vai surtir muitas consequências, e muitas vezes ali que vai vir as maiores consequências, né? Muitas pessoas falam assim: ah, mas irmão Mateus, e Davi pecou, adulterou e que não sei o que, o seu coração de Deus, e reinou sei quanto tempo depois ainda, não sei o que, né? Então eu posso pecar também porque Deus vai me perdoar, que não sei o que. Só que, ó, o Senhor disse: ó, nunca mais a espada vai se apartar da tua casa. Então, se quer, meu filho, levar uma vida errada, conturbada, tudo bem, né? O Senhor lhe perdoa. O único pecado que não tem perdão é a blasfêmia contra o Espírito Santo. Só que você tem que assumir as consequências. E tem escolhas na nossa vida, irmãos, que não é tão simples. Tem coisas que a gente vai fazendo aí que atrai consequências. Né? Se nós escolher errado o sabor de um lanche, não vai dar muita consequência, né? Coisa com um erro simples, né? Mas em outras questões, em outras escolhas que erradas que nós vamos fazer na vida, muitas vezes vai trazer uma consequência. Então, você quer errar, você quer andar na vida errada, e, enfim, então assuma as consequências, né? Tem coisas que vai mudar a vida da gente para sempre, sabia disso? Tem coisa que vai atrair lutas que você vai passar por um processo de anos para você sair, né? Nós estávamos comentando que não sabe, né? Pessoas que da nossa convivência aqui escolhem fazer o erro, né? Sabe, acompanha nós, né? A gente aconselha, ora junto, mas não, irmãos, fica ali, irmãos, como eu falei para o Monsaba, o problema nem é o diabo. A gente diz: ah, mas é o problema, é o diabo. Não, mas o problema é o ser humano mesmo, que toma suas decisões erradas, fica enfim, né? Tem tudo para ser uma benção. Tem tudo, né? Para ser um homem de Deus. Mas infelizmente as suas escolhas deixam a desejar, né? As suas escolhas, né, não são compatíveis com o seu objetivo, né, que é ser homem de Deus, né? Então, irmãos, vamos aprender a escolher. Vamos aprender a fazer a vontade de Deus. Não podemos, irmãos, dar esse prazer ao diabo, né, de nos derrubar, de, enfim, de nos ludibriar. Irmãos, e eu digo para vocês, começa nas coisas simples, naquilo que a gente acha que não vai ter nada. É uma brecha, uma coisa pequenininha, mas vai passando o tempo, ela vai crescendo, ela vai... Por isso, irmão, nós temos que cortar o mal pela raiz. Ah, não, Matheus, é só uma falha ali, irmão, é só um...

um pecadinho, não sei o que e tal. Rapaz do céu, se você soubesse, né, a bola de neve que isso se vira, vira uma avalanche, né? E como eu disse, tem coisas, decisões erradas da vida nossa, nós vamos levar anos para poder reparar, né? E tem coisas, tem consequências que nós vamos conviver a vida toda. Você sabia disso? O que que você está fazendo hoje? Qual que é as suas atitudes hoje? Ah, meu, mas lá no futuro eu quero ser uma benção, que não sei o quê. Eu quero já ter uma vida estruturada. Mas hoje, o que que você está fazendo hoje? O que você está plantando hoje? E eu quero repetir isso para os ouvintes. Tem coisas, irmãos, que nós vamos levar a vida toda. Nós vamos levar muito tempo para reparar. Esses dias, irmãos, me chamaram de extremista, de religioso, e algumas questões que não vamos abrir aqui, né? Que é uma questão bastante recente. E eu disse, não, irmão, isso aí não é questão de religioso, não é questão de radical, de antiquado. Isso é questão de vigilância. Aí brigaram comigo, disse, não, Matheus, você está errado, mas vamos continuar fazendo. Tudo bem, a decisão é da pessoa, a gente não obriga ninguém a nada. Aí depois de alguns meses, Mateus do céu, eu não aceito isso que está acontecendo no meio da minha família, que não sei o que, não podia acontecer, e agora estou revoltado, que não sei o que, estou nervoso. Mas daí me chamava de religioso quando eu aconselhava, né? Então o que que você está fazendo hoje? O que que você está semeando hoje para o teu futuro? O que que você está semeando? Qual que é a semeadura que está na tua mão? O que que eu e você estamos fazendo na nossa vida? Será que aquilo que nós estamos fazendo está edificando ou infelizmente está nos prejudicando? Tem muita coisa, irmãos, que nós temos que abrir os olhos e ver que está nos prejudicando. Tem muitas atitudes da nossa vida. Às vezes, uma reunião aí, ao invés da gente... irmão, vamos se reunir para orar, vamos se reunir para cantar louvores, vamos se reunir para contar bênçãos, testemunhos, coisas produtivas, passar experiências produtivas... Fala mal do irmão, levanta a calúnia contra outro e fica aquela contenda, aquela más conversações, né? Ao invés de fazer algo que edifica, ao invés de levantar um bom assunto, né? Nós precisamos, irmãos, estar ligado nas coisas de Deus, nas coisas do céu e não com as coisas desse mundo. As coisas aí que não edificam, né? Tem irmãos que a gente para do lado dele, irmão. Só ele é bom. Só ele sabe fazer. Os outros não sabem de nada, né? E muitas das vezes está tropeçando em suas próprias palavras, né? Esses dias nós vamos visitar um pastor... E ele falou, não, irmão, o povo me critica por causa que eu coloquei as luzes coloridas aqui na igreja e o povo critica, briga comigo que não sei o que e tal, estão me perseguindo, irmão Mateus. Só porque eu coloquei umas luzes coloridas aqui na igreja. E eu... Fico só ouvindo. Tem muitas questões aí que eu nem gasto saliva para falar. Fico só ouvindo. Aí, seu irmão Mateus, sei o que, tem igreja aí? Aí ele começou, irmãos, chicotear algumas igrejas que trazem alguns elementos do Velho Testamento, que obviamente.

gente não faz mais parte da nossa fé, né? Foi algo lá do passado, algo que já não é mais da nossa convivência, né? Era lá do tabernáculo. Só que ele queria demonizar, dizer que era algo das trevas, ter alguns elementos lá da que foi ordenado a Moisés, né? Só que interessante, olha que interessante. Arca da Aliança, candelabro e várias outras coisas, não foi coisa de homem. Foi Deus que ordenou. Como eu falei, hoje, obviamente, já não faz mais parte da nossa fé, da nossa convivência, né? Esse aí já ficou lá no Velho Testamento. Mas não é algo errado. Não é algo das trevas, como aquele pastor quis dizer. É algo que foi ordenado por Deus. Aí eu te pergunto, e as luzes coloridas, irmão Sábio? Foi Deus que mandou colocar lá? Ou ia se assemelhar a uma boate? Uma casa noturna? O que é das trevas? Um simples candelabro inspirado numa passagem da Bíblia Sagrada? Ou luz colorida? O que é das trevas? Fica essa reflexão. E o pastor achando que estava certo. E ele, aquele discurso dele, se fosse uma pessoa de mente fraca, já caíram, sabe? Pensa o discurso bonito. Falava e citava e a sua oratória perfeita. Mas eu te pergunto, o que, que é das trevas, né? Tem muitas pessoas, irmão, que quer ser o dono da verdade, mas nós temos que olhar, irmãos, para a palavra e ter vigilância com muitas coisas. Temos que ter vigilância em muitas questões da nossa vida, né? Ah, mas irmão Mateus, não é mal. Mas se tem a aparência do mal, irmãos, se há alguma coisa aí que não acrescenta, não edifica, não nos convém. Tem muita coisa, irmãos, tem muita coisa. Ah, mas irmão Mateus, não sei o que e tal. Não vai dar em nada. Vai dar. Uma coisa puxa a outra, nós temos que ter vigilância. E se não edifica, irmãos, não vamos praticar, não vamos participar, pronto, né? E não vamos dar legalidade e dar espaço para o inimigo adentrar e fazer, né, irmãos, bagunça na nossa vida, na nossa família. Vigie, cuide da sua família, cuide do seu casamento. Tem muita gente casada aí vivendo como se fosse solteiro, irmãos. Não convém. Ah, irmão Mateus, mas eu não estou falando nada de errado. Mas, irmão, vigie, será que você não está descuidando do teu casamento? Teu casamento é precioso, a tua família é preciosa. Você está cuidando? Mas muitos aí estão vivendo, irmão, como se fosse mocinho, mocinha. Como se não fosse casado, como se não tivesse família. Sem nenhuma responsabilidade. Irmãos, vigie. Tem muita gente aí perdendo família. Tem muita gente aí perdendo casamento. Aí chora. Aí, irmão Mateus, vamos fazer campanha de oração. Ah, pro bonito voltar. Ah, pro bonito reconciliar comigo, que não sei o quê. Tudo bem, a gente faz, a gente ora. Mas e você, agora? O que você está fazendo pro teu casamento? Será que o que você está praticando hoje, daqui a algum tempo, você não vai estar passando uma luta conjugal? Ou você já está até mesmo começando a passar essa luta conjugal? Presta atenção no que você está fazendo na tua vida, filho. Presta atenção. Né? Cuide da sua família, cuide, zele do teu casamento, para com essas picuinhas dentro de casa, né? Parece que você casou com o teu inimigo, né? A gente visita muita gente e as pessoas parecem que casaram com o seu inimigo, não dá para entender. Ah, eu não suporto mais olhar na cara do fulano, que não sei o que. Aquelas picuinhas, parece dois adolescentes, né? Não é nem coisas grandes que pode dar abertura a uma discussão, não. Picuinhas mesmo. Um cutucando o outro com alfinete, né? Vigie. Cuide do teu casamento.
cuide do teu casamento.

né? Hoje a taxa de divórcio é tão grande, os pastores me ligam, né, para desabafar, né? A gente fica muito, né, coração pesado aí, né, os pastores passando tanta luta, tanta aprovação e eles não têm para onde fugir, que às vezes pegam e não ligam para desabafar. Simão Mateus, o jovem casar aqui, já está numa luta, já quer divorciar, que não sei o quê. Quando eu estava pastoreando uma igreja, uma jovem chegou para mim, irmão, sabe, disse, ó, vou casar e vou casar com comunhão parcial de bens, porque quando chegar ou se a gente chegar, se divorciar, a gente, cada um fica o que é seu, ninguém toma nada de ninguém, irmãos. Estava casando, já pensando no divórcio. Imagine, que coisa terrível. Infelizmente, é o que está acontecendo nossos dias, né? Casam por emoção, não sei que pensam o que é casamento. Casamento é compromisso, é responsabilidade. Mas hoje, infelizmente, não é essa a prioridade, não é esse o pensamento que se tem acerca de um casamento. Nem é de se formar família, né? Infelizmente. Mas, irmãos, vigie. Você acha que não vai dar em nada, mas muitas das vezes vai atrair lutas sobre a sua vida. Vamos prosseguindo por aqui. Participa conosco, 3910-1230. Marilza Bicudo está conosco aqui. Paz do Senhor, bom dia. São na escuta, eu e meu esposo, Carlos Roberto Bicudo. É aqui na área 2. Deus abençoe, meus irmãos. Aí da área 2, Deus abençoe a vida de vocês. Deus abençoe a todos os nossos ouvintes, as famílias que estão conosco, né? Hoje, na maioria de nossas igrejas, nós temos culto da família, né? E queremos convidar a todos, né? Já se encaminhe para a igreja, às 18h30, já esteja lá para orar, né? Nossas igrejas já estarão abertas para um período de oração e nós queremos convidar a todos para estar presente. Hoje, culto da família, não fique de fora, né? Deus tem bênção, Deus tem milagres sobre a sua vida, né? Não fique de fora, não. Venha estar conosco, grande culto da família, né? Hoje, ali na nossa central, vamos ter o culto da família. Vamos estar ali com nossos irmãos, né? E vai ser bênção de Deus, né? E você que está aí nos ouvindo, não fique de fora. Vá para uma igreja mais próxima à sua casa, né, e participe de um culto abençoado, né, participe, né, do culto aí da família, leva a tua família, leva os filhos, leva todo mundo, né, irmão, você já está passando o dia, ah, meu irmão, eu quero ficar com a minha família, pois é, você já está passando o dia com a sua família, e nada melhor que você encerrar o seu domingo, indo para o culto, participando de um maravilhoso culto, e assim sendo abençoado por Deus. Maravilha! Irmão Sávio, agora nós vamos ouvir um louvor aí, também com os nossos amigos aí, os Herdeiros de Deus, Wilson e Horácio, que sempre tem nos apoiado, sempre tem estado conosco. Nós vamos ouvir essa linda canção e já já voltamos.

0: Rapaz, hoje não sei não, viu, rapaz? Eu tenho que voltar pra casa, continuar dormindo, porque não sei se aquele dia derramamos óleo aí na hora da arrancada, que tava, o tanque tava cheio, parou. Ah, rapaz. Rapaz, tá virando uma brincadeira, rapaz do céu. Virando uma brincadeira, rapaz do céu. Manusear esse câmbio aí, rapaz do céu, se manche. Meu glorioso. Tamo em terra firme, rapaz. Bater a porta do bicho aqui, vamos entrar pra dentro, né? Maravilha, é aí que eu me refiro. Jamilzão, o Jamil tava de joelho, rapaz. Tava de joelho lá, mas Júlia, tudo de joelho, rapaz, né? Ninguém tava sem joelho lá. O Vanadir, então, vou te falar, ele mandou um áudio. Eu vi logo lá aí, né? Escutei de lá, rapaz, do outro lado da América. É... Tava dando conversada com o Trump. É, o Trump, velho, diz que vai enfiar o nariz aqui. O nariz vai ser a cunha. Diz que vai entrar no Brasil e vai fazer um regaço nessa cambada aí que estão brincando, né? Como é que tá? Você tá brincando ou tá levando a sério? Os que tiver levando a sério vão escapar do cemitério, mas os que não tiverem, pronto, sei lá, vão, né? É, moça, o Chave é terrível, rapaz. Deus abençoe, viu, Chave? Deus abençoe, irmão. Matheus, eu estava lá, rapaz, curtindo, né? Liguei no último lá, né? Os vizinhos, por que essa altura? Eu falei assim, vocês olhem na altura de vocês e olhem na minha. Vocês tudo não passa de 1,60 e eu tenho 1,83, rapaz. Né? Eu tô aqui por cima, se não levantar esse tom aí, né? Esse som, aliás, aí, né? Eu não vou escutar. Vou ter que ficar curvado. Vou ter que ficar curvado e eu só me curvo pra falar com aquele que tá lá em cima, né? Eita, glória. Coisa linda, né, irmãos? Coisa boa. Deus abençoe. Então... Estamos aqui mais uma vez, pela bondade de Deus. O Matheus estava... E eu estava preocupado, sabe? O Matheus não dava sinal de vida. Eu digo, ih, rapaz, ele foi posar na vigília lá. Posar, porque... É, porque ultimamente, né, Jamil? Tem umas vigílias aí que é que nem o serviço nosso da Clabinha antigamente, né? Era tão tranquilo, né? Tão tranquilo... E nós tínhamos um camarada que ficou com o apelido, se ele estiver ouvindo, ele manda uma mensagem para mim aqui, rapaz, você não esqueceu daquilo. E daí ele gostava muito de fazer hora extra, né? E aquele tempo quebrava o pau, rapaz. Enquanto tinha gente por perto ali, os caboclos viravam, né? Aí quando ia ficando sozinho, da uma hora em diante ali, que a chefia, todo mundo ia embora, a coisa ia ficando quieto, sabe aqueles velórios assim que nem o defunto se mexe? Rapaz! E já iam procurando um cantinho pra cá, outro subia naquele estancão de massa lá, bem quentinho, com aquele mundo de papel, rapaz. Deitava ali, se acordava perdendo a hora. Tinha uns que eu tinha uns amigos ali, eu jogava água neles, né? Tem outros que não fazia nada, era perigoso até bater o cartão atrasado, fazer hora extra dormindo. Não, ô, Clabi, você foi uma mãe, viu? Você foi uma mãe, mas que tempo, rapaz, que tempo, né? Mas é como dizia o chefão, né? Como dizia um grande chefão lá, engenheiro Leitão, né? Plantão dormindo, sinal que a fábrica está produzindo. Mas se o plantão tiver acordado, alguma coisa tem quebrado. Olha aí, ó. Olha o mistério, rapaz.
1: Isso
0: né?
1: É boa,
0: meu. Ô, glória. Aleluia. Aí sim, né? É, porque daí tinha que... Às vezes que estourava transformador e coisa e atrasava a produção, né? Os tanques iam baixando. E daí, rapaz? E daí os milhões, como é que fica, né? Então... É, ele passava um guardinha lá, né, pro chefe dos vigia, falou, viu, não se preocupe com o plantão, ele tá lá no setor, quando precisar, toca a campainha lá, porque os telefones lá tinham que ser tudo com campainha, sabe, aquelas com martelinho, prrr, mais alto assim, né? Para o caboclo escutar, não por causa de estar dormindo também, né? Mas por causa do barulho da fábrica, né? Por causa do barulho. Senão a pessoa não escutava. Então, daí, quando o engenheiro tinha que posar lá, posar, ficar de zóio lá, com o zóio velho, né, vermelho, às vezes, 3, 4 horas da madruga, aí ele dava o valor, dizia assim, olha, não mexa com os plantão quando estiver dormindo, porque se ele estiver dormindo é sinal que não tem nada quebrado, então a fábrica está produzindo, né? Eita, glória! Mas hoje mudou tudo aí, né? Eu pergunto pro pessoal, falo, meu Deus do céu, o negócio será que onde você vai, tem um zoiudo lá olhando se você não tá tirando um celular do bolso e coisa e tal. Digo, oh, rapaz, olha aí, nós fazia até viradão de frango, rapaz. Não. Ei, rapaz, mas nós atendia só. Nós não tínhamos, assim, aquela obrigação de ficar correndo atrás de serviço, entendeu? Era só quando tocava o telefone ou então quando vinha o camarada lá. Ô, fulano, dá para o senhor trocar a lâmpada? Daí o ajudante ia lá e ainda trocava a lâmpada. É barbaridade. Ô, tempo sábio! Você não sabe o que está perdendo, sabe? Ele está aposentado. E, não, mas eu quero ser dos últimos. Então agora vai ter que ficar por último também. Uhum. Porque os últimos serão os derradeiros, né? Tá bom, meus queridos. 10h43. Eu estou feliz. Eu estou alegre. Eu estou contente. Né? Quero louvar a Deus pela vida de todos vocês aí. Ó, não esquecendo, a Magda me fez um lembrete ali, né? Estava saindo, ela falou, não esqueça que a irmã Maria Verdureira, a irmã Maria está de aniversário. Ô, irmã Maria, cadê o violãozão do Chico Lopes? Que Chico Lopes? Chico Lopes já está na glória do Chico Viana.
1: Pedimos a Deus que te abençoe. Alegria inunde o teu ser.
0: É, Chico, verdade. Verdade. Que Deus inunde o teu ser de muita alegria, muita paz e harmonia, né? Deus é bom, Deus é maravilhoso, tem nos guardado, tem nos abençoado. E olha, irmão Mateus, o caminhoneiro, conhece o caminhoneiro? O Adir? Ah, irmão Adir e a sua companheira ontem estavam pegando ali uma encomenda, uma feijoada ali na Maiúda, né? E aí diz ele que, olha, irmão Edson, camarada lá junto comigo, até esquecido, hoje ele nem falou o lugar, mas eles viajam muito para Goiânia. E o camarada falou, rapaz, da onde que é essa palavra, da onde que é essa mensagem, onde é que é essa rádio aí, rapaz? É lá da minha cidade, é lá da capital do papel, rapaz, lá da onde eu trago o produto. Eita, glória, né? Que coisa, rapaz, estou arrepiado aqui, né, Madir? Coisa linda, Deus continua fazendo, Deus continua fazendo, irmãos, tá? Não pense que Deus é como eu e você, que por causa da política, por causa da coisa que está crítica, por causa da coisa que não está bonita, né, a gente começa a querer botar o pé no freio ou no acelerador, fica sem saber o que foi. Deus não está nem aí com isso aí, porque isso aí tudo tem a permissão dele, viu? Deus permite, a vontade dele pode ser a permissiva como pode ser a diretiva. Pode ser a diretiva como pode ser a permissiva. Então, deixa as coisas acontecerem, porque Deus nunca perdeu o controle. E larga a mão de ficar descontrolado falando, Deus ainda está no controle. Deus nunca saiu do controle e nunca irá sair. Tudo, tudo. Aleluia, o que acontece se nós formos inteligentes, se nós formos competentes devidamente, nós vamos ver que tudo o que acontece conosco contribui para o nosso próprio bem, tá bom? Então, tudo quanto chegar até você, glorifique a Deus. Dê graças a Deus, como diz a Bíblia, que em tudo é para nós darmos graças a Ele. Eita glória, aí sim, né? Que bênção. Então, parabéns, irmã Maria. Enquanto é dia, juntamente com tua família. Oh, glória a Deus, né? aí na sua moradia, nessa chácara querida, arrodeado de muita coisa boa, é alface, é repolho, é cenoura.

0: de beterraba, mandioca, milho verde. Oh, glória! Ontem nós debrucemos em cima de uma mesa, velho, lá, né? E o chefe da diaconia nossa tava lá, rapaz. Falei pro seu não, Matheus. É, o Zé tava lá, rapaz. José Júnior tava lá, rapaz. Chegou com a barrigona mole, assim, eu falei, faz uns 3 dias que ele não come, rapaz. Será que vai dar essa pouca mesa aí? Mas o homem é bom de galfo, rapaz. O homem não é fraco. Aí a povezinha da mulher que andou fazendo a tarde bariátrica. E perdeu a prática, ficou só olhando. Ficou só olhando, né? A menina também, né, filha? Mas foi uma benção, irmão. Foi uma benção. É pinhão assado. É coisa linda de ver. Melhor ainda de comer, né? E nós se regalamos, viu, gente? Foi benção de Deus. Deus abençoe muito, viu, irmão Júnior? Você é uma benção de Deus, né? Eu admiro pessoas assim, sabe, irmão Matheus, que não mistura as coisas, né? É porque é um chefinho, né? Porque não existe chefão. Chefão é Deus, ele é o general, ele manda e não pede, né? Glória a Deus. Nós aqui, por cargo grande que a gente possa receber, né? Aí, quanto maior é o cargo, maior é o compromisso, né? Aí que a gente tem que aprender a ser humilde, fazer como fez Salomão: Senhor, me dá sabedoria. Porque diante dessa responsabilidade, se o Senhor não me der capacidade, eu não vou ter como governar. Mas se o Senhor me der sabedoria, é o que basta. E por isso ele foi o homem mais sábio da terra. Olha aí, Deus é Deus. Saiba pedir, saiba orar, saiba agradecer, porque Deus é um Deus que ama o coração grato, tá bom? Que Deus te abençoe grandemente, todos vocês que estão do outro lado aí, e não esqueçam, participem conosco, participem aí, temos hoje um óculos de sol, né? Lê pra nós aí o recadinho, você está melhor hoje na dicção. Olha, rapaz, né?
1: Dixamento.
0: Aí, dixamento?
1: Ua. 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
0: Olha, mais ainda, rapaz.
1: Aproveite para tomar aquele cafezinho maravilhoso com a Ana, chique, com a Grace ou com a Mari. Olha aí que coisa chique, tremenda, forte esse mistério, hein?
0: Forte. Então, Geizinha, carinhosamente, né? Geizinha, porque ela, a gente viu ela desde muito nenenzinha ali, né? Bom dia, na esquina da antiga Igreja Universal. É, eu acho que ela esqueceu que mas pra mim é Augusto Topsi ali. É, mas na esquininha aí, né? Da antigo mesmo foi o cinema do Carlos Hugo.
1: Aí
0: depois veio Universal, né? É, quem que não conhece ali, né? Quem que não conhece aquela esquina ali, chegando na nossa Horácio Clabin, na nossa Vinidona aí, né? É, bonita que tá, né? 587 da nossa Horácio Clabin, bem na esquina aí, em frente o Hotel Solievo, do Tchão, da Célia. Oh, meu glorioso, agora eu fui lá nos 1900 e qualquer coisinha, né? É, para nós que já estamos aí no terceiro milênio, passei mais um século, né? Tive o prazer de cruzar mais um século e mais um milênio. Sou o camarada do terceiro milênio. Aí sim, rapaz, por isso que eu não me lembro de muita coisa. Tem calcula, rapaz.
1: Hã? Já tá no terceiro.
0: Se o meu celular, que os caras falam, isso aqui é o bicho, esse aqui é a máquina, esse aqui tá toda hora pedindo, olha, tá muito cheio o teu celular, calcula a minha cabeça.
1: Minha memória.
0: Ô, oh, Jesus, né? Mas estamos aí, né, gente? Vai ser uma bênção. Então, ó, se o camarada combinar com a mulher e a mulher combinar com o homem, né?

0: olha, eu vou pegar o óculos de sol para mim, pode ser? E ele fala sim, sim, né? Senão, aí, para não dar o que falar, você diz então, não, deixa para mim, você compra um para você. A gente vai dar risada até amanhã, tá bom? Maravilha! Então, já podem passar, o ganhador já pode passar lá amanhã, né? A gente vai passar o contato bem certinho, né? E o povo tá ligando, liga para cá. 42-3910-1230 é o telefone da benção, que liga aqui, né? E essas bênçãos aí, irmãos, essas bênçãos foi nós ajudar aí a divulgar os nossos comércios que estão aí em parceria conosco, que estão nos ajudando a nós permanecer aqui no rádio, né? São pessoas pagando aí bem direitinho, né? Ajudando nós aí. Deus abençoe grandemente, né? E daí temos também aí do nosso irmão Hélio, né? Duas marmitona, tá? Tamanho M, tamanho médio, né? Mas é suficientemente para dois comerem ali, ó. Basta saber dividir, né? A vez o camarada tava comendo assim, eu já volto aí. Porque a minha cabeça é assim. O Matheus está aqui por causa depois que a Bíblia diz, é melhor andar em dois, porque se um esquecer, o outro
1: vai lembrando
0: de atrás. Se um tropeçar e cair, o outro chega aí junto por debaixo do braço ali. Vamos, glorioso! Eita glória, né? Aí eles levaram a marmitinha pro mato e daí o camarada falou assim: então hoje nós vamos ter que comer uma só. Não, mas nós repartimos bem. Eu fico com a parte de cima, você fica com a parte de baixo. Não, eu quero ficar com a parte de baixo. Não, tudo bem, então. Aí o cara sentou lá, né? Tinha que comer, o que ia comer a parte de cima, tinha que, né? Comeu, limpou a marmita, né? Daí entregou pra ele. Ele falou assim, ué, mas e daí? Falou assim, não. Você tem que virar a marmita, rapaz. Você ficou com a parte de baixo da marmita, você tem que virar o fundo dela pra cima. Mas, viu? Tem uns caras que se fazem de morto, né, rapaz? Pra puxar o coveiro pra baixo. Não, aí que eu digo, viu, gente? Ô, barbúria, né? Mas então, gente, essas coisas acontecem. Você sabe que no mundo dos vivos tem lucros e prejuízos, né? Olha, boa. Boa, pode colocar lá no teu diário.
1: Olha aí.
0: Como é que é o negócio aí? Duas marmitex médias aqui. Ó, viu, a família assim, vamos pensar numa família que come, que fala tanto de comida. O Jamilzão?
1: Oi.
0: Só fala de comer. É que nem nós mesmo. Viu, Jamil, você com duas marmitex da casa do irmão Hélio, come você e a família Jota. Rapaz, né? E daí aquele litrão gordo de Coca-Cola, se você quiser, pode ser uma Quite, pode ser uma Fanta, né? De 2 litrão. O Hélio, viu? Ele veio, não é pra ganhar dinheiro, ele veio aqui pra participar, viu? Irmão Hélio, né? O segundeiro do nosso saudoso querido, né? Lá dos mensageiros da última hora, né? Rapaz. Paz, o que que é isso, né? Onde é que ele foi parar? Mas nós vamos se achar com ele. Esse dia eu falei com ele lá, eu falei, viu, minha voz é muito pequenininha, muito, né? A primeirinha minha aí, não, né? Ele falou, não, irmão, é que o Felizardo cantava alto demais. Não, aquele não economizava. E Deus deu uma garganta pra ele que, enquanto ele veio aqui, ele fez como diz a Bíblia, né? Tudo quanto tem fôlego, né? Ele dava tudo do fôlego dele pra louvar o nome do Senhor, né? Mas então, gente, tá aí, né? Então, ele é uma bênção, né? Você passou o endereço dele aí ou não? Da marmitaria?
1: Não tem endereço, né?
0: Não tem?
1: Não tem.
0: Então deixa eu achar aqui.
1: Achei.
0: Hã?
1: Achei que eu não tenho.
0: Achei?
1: Não.
0: Ah, ache aí, ele falou. Não. Ah, tá. Então, aqui no Rei das Marmitas, nós temos aqui, ó, tá? No Rei das Marmitas, nós temos aqui, claro, o endereço, porque é importante passar o endereço, é importante as pessoas saberem, né? A gente, quando a gente fala...

0: como que é ali na frente do... Como que é?
1: Como que é? Vidraçaria Cristal.
0: Vidraçaria Cristal. Não tem quem não saiba, né? A Vidraçaria Cristal, ela está ali à frente um pouco do nosso, da nossa loja, que também faz parte conosco aqui, da nossa Casa do Campo, né? E é uma bênção, viu, gente? Essa gente é uma bênção de Deus aí. Todos esses parceiros aí, a Patrícia ali da Casa do Campo é uma bênção. E aqui, ó, gente, tá aqui, não tá lá em casa. Eu quero que vocês saibam que a gente se bate um pouquinho aqui, porque é o seguinte, irmão. A gente tem bastante coisa para fazer. Olha, vocês pensam que eu estava lá em casa, lá estava sem fazer nada, estava nada, gente. Eu estava me batendo com muita coisa e graças a Deus por muitas coisas que a gente tem, né? Nós estamos aqui. Ô, Jesus, sumiu mesmo, hein? Sumiu mesmo, rei da manita.
1: Meu endereçório.
0: Não, eu já acho aqui, tá? Dá a tua nota aí, dá uma tua, tá, o pessoal tá entrando aí.
1: Tem mais gente aqui participando. Vamos ver, bom dia, gostaria de participar do sorteio. Raine Vitória dos Santos Silva, da área 3. Deus abençoe a sua vida, da sua participação. Também aqui a Sueli, do bairro Bonavila, para o seu irmão Matheus, irmão Edson Mendes, irmão Sávio. Estou na escuta todos os domingos. Boa palavra, é verdade. Todo pecado tem sua consequência e a conta chega. Deus abençoe vocês, todos aí da rádio, a família, todos os ouvintes. Amém, minha irmã? Deus abençoe, irmã Sueli, da Bonavila. Olha quem está chegando por aqui também, nossa irmã Elisete. Conhece? Olha aí, ó. Pai do Senhor, irmão Matheus, coloca, ó, o nome da Ana no sorteio, estamos na escuta, Deus abençoe. Maravilha, já está participando, hein? E agora nós temos uma participação um pouquinho mais de longe, lá de Brusque, Santa Catarina. Paz do Senhor Jesus, estou na escuta sempre.
0: Esses são bênçãos.
1: Aí é benção. Temos mais dois áudios aí da nossa irmã Giane.
2: Anda.
0: Fala, Evangelho.
2: Gosto muito do seu programa. Deus abençoe muito, irmão.
0: Amém.
2: Meu nome é Giane, aqui da São João.
0: Olha aí, Evangelho. Deus abençoe. Tá Giane aí ou não?
1: Aí.
0: Tá chovendo. Deus abençoe.
1: Rapaz. Irmão.
0: Tá participando, viu?
1: Irmão Ezequiel Medeiros, trabalhando.
0: Ô, Ezequiel. Trabalhando, Ezequiel. Pensei que você estava na escola dominical.
1: Trabalhando,
0: rapaz.
1: E curtindo o programa. Que Deus abençoe a todos.
0: Ezequiel do Vale dos Ossos Secos. Homem.
1: Aí.
0: Não, vou te dizer.
1: Quem está por aqui também, nosso querido irmão Silvio Borges. Meu glorioso.
0: Estou
1: na escuta.
0: Pescador.
1: Olha aí. Vamos ver. O Edson Mendes tá participando aqui também.
0: Olha eu aí, rapaz.
1: Vamos ouvir
0: tô
1: aí.
0: Tô concorrendo também?
1: Vamos ouvir aí o Sirinaldo.
0: Concorrendo, que tá com... não, eu tô só correndo.
3: Sirinaldo, pela oração de hoje, por irmão Lauro Ortiz, irmão Bonadir, irmão Jamil, família, irmão Adão, irmã Eva.
0: Ganhar de novo.
3: Tia Solange, a Neuzinha, tia Alfio, tia Lúcia.
0: Olha.
3: Eles, Regina. Irmã Lídia Trindade, também quero agradecer pelo o voucher de R$100 que eu ganhei lá do Dalcol.
0: Não.
3: Peguei 3 marmitex lotados de carne.
0: Umas puxa desse homem, rapaz.
3: Torresmo, banana.
0: Banana
3: frita. Muito mais. Tenho só a agradecer. Muito boa
0: a refeição.
3: Ao Marmitex lá do Dalcol Churrascaria. Tamo junto, aquele abraço.
0: Hey, rapaz. Não, e a turma lá, né, nem pediram referência do ganhador lá. Falou, é o Sirinaldo. Rapaz, ele era pegador de marmita lá e trabalhava no posto ali embaixo. Era, né, dois toques. Ele tava lá pedindo 3-4 marmitas pra turma lá, né? Ah, mas eles capricharam, eu olhei aquela marmitona, falei, poxa, bem, ele podia bem sentir assim, né? Dizer, viu, vou mandar uma por irmão Edson lá, né? mas sinto é nada, sinto é muito. Daí, já foi? Então tá aqui, ó, meus irmãos, não esqueço, ó, não esqueço. E tem uma novidade mais aí do irmão Hélio, viu?

0: é R$ 20. Puxa vida, a concorrente fica que fica, né? Mas fazer o quê? Alguém tem que ficar. Muito bem, nem pense. Olha aqui, ó. 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Esse irmão Hélio não tem jeito. Esse irmão Hélio aí é empreendedor, é um homem inteligente, né? Então, que Deus abençoe muito. Muito bem, então estamos aí também hoje, logo mais, sorteando aí dois marmitex e um litrão de 2 litros. Já viu um litrão de 2 litros?
1: Olha.
0: É. 2 litros de refrigerante, é a tua escolha lá, tá bom? E você vai também concorrer aí um óculos de sol, né? Como é que é? Ramon?
1: Opa.
0: É Ramon, né? Que é Ramon.
1: Peraí. Vamos abrir de novo.
0: Não é Ramon? É, né?
1: Parecido.
0: É.
1: Vamos ver aqui. Tá aqui. Óculos de sol. Rapaz. Roman.
0: Ô, gente, a gente deve estar se debulhando da risada lá, né? Parece que tem três mulheres lá, né? É para não deixar nenhum freguês voltar sem ser atendido, né? Você pode tomar aquele cafezinho. É 3 mesmo, né?
1: É,
0: um
1: Ana,
0: um abraço para Ana, um abraço para Geise, um abraço para
1: Mari.
0: Olha aí. Ei, tá bom? 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Aquela...
1: Paçoquinha.
0: Paçoquinha.
1: É, e a Coca.
0: E a Coca-Cola geladinha, Coca de vidro. Meu! Já viu Coca de vidro? É, tomasse a vida inteira, porque se for quebrado, corta o bucho da gente.
1: Nem penso.
0: Mas é verdade, a embalagem ali, gente, é aquela coca de vidro que está...
1: Tá trincando.
0: Não, rapaz, suando que tá, né? vontade de

0: Então, o bucho de alguém aí, né? Deus abençoe você, viu, irmão Gilmar? Você é uma benção de Deus. Esse irmão Gilmar é uma benção de Deus. Então, o contato dele é o 988-29-9836. 429-8829-9836. 11 horas e 7 minutinhos, né? Deus abençoe cada um de vocês aí. 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Sem nada de rolo, tá bom? Porque o rolo não é... O rolo é de cobra, né? Já falo, é rolo, né? E daí não gostamos de rolo, né? Serpente não faz bem pra gente. Vamos lá?
1: Olha
0: esse... Oh, glória! É, a irmã Sandra e a irmã Elisângela já estão dizendo que estão ligadinha conosco lá, né? Deus abençoe. 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Fala com o Tucci, meu glorioso. Um abraço para você, irmão Noel e família, para o papai.
2: Aquele abraço!
0: Brasilino e a irmã Sebastiana. Um abraço para você aí, irmã Dalva, querida irmã Dalva, querido irmão Sebastiãozinho. Estão aí agora no BNH, né? Eles param um pouco no BNH, um pouco lá no São Félix. Essa turma aí, né? É, vamos para lá, vamos para cá, vamos. Vamos ficar aqui mesmo, vamos. É coisa linda, é coisa...
1: Ah,
0: nós que aposentado, né, Bastião? Nós tem opção, né? Não tem esse negócio de ter que bater cartão. 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
0: 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Deus abençoe grandemente. 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Quem mais está com nós aqui? 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No sentido de chuva. 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
0: 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Ei, Netão, tá animado, hein? 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É, já vi gente falar que esse que estava passando por aqui, mas não era por aqui, rapaz. Era lá pelo Embaú. Aí daí falou, viu, onde é que nós vamos almoçar? Ah, ali paramos ali, não te lembro. Mas que jeito, rapaz, dá 20 e poucos quilômetros. Não, nós vamos comer lá. E é, rapaz, olha, é conhecido meu, chegado meu. Falou, não aguentamos, né? Era 11 horas, mais ou menos, que passaram ali, estavam indo para Campo Mourão. Iam passar em Maringá, iam para Campo Mourão, passaram aqui para comer a comidinha do meu irmãozinho Olívio, né? Da Marli, Olivinho já foi para outro lado, já partiu da terra, né? E a Marli continua ali, a família dela atendendo sempre muito bem, né? Com muita dedicação, tá bom? Muito bem. Então, vão participando, estão meio quietos aí, ué, só.
1: Opa, tá chegando aqui, minha gente.
0: Rapaz.
1: Nem pensa, pô, vão ter. Tá por aqui, o mão. É, Valdomiro Camargo tá conosco. Paz e Deus, eu sou Valdomiro Alves de Camargo.
0: Ô, meu Valdomiro.
1: Eu moro no bairro Sem Casa e tu escuta esse programa maravilhoso. Deus abençoe vocês aí do rádio. E
0: obrigado, meu Valdomiro.
1: Vamos ver quem mais tá por aqui.
0: Quanto ele acha ali, irmã Joraci Gonçalves, né? Deus abençoe muito, muito você e tua família aí na Siqueira, né? Hoje dizem Socomi, mas eu continuo batendo que é Siqueira, porque eu sou conservador dos primeiros meses nos marcos, não, viu? Ali é Siqueira, ô, Siqueira, e ela é da rua Siqueira Filho, lá do finalzinho lá, né? Deus abençoe.
1: Maravilha.
0: Sem família.
1: A Silvana do Martins Confecções.
0: Olha, irmã Silvana, e o nosso glorioso. Hã? O glorioso dela? Não tá aí também?
1: Uh-uh.
0: Não? O Lindolfo não está aí?
1: Não tá escrevinhado.
0: É, o Lindolfo é mais quietão, sabe? O Lindolfo é muito lindão, sim, mas ele é quietão, sabe? É uma Silvana que vai à propaganda, né, Silvana? É uma benção. O que ela diz?
1: Tá na escuta por aqui.
0: Ô, irmã Silvana, Deus abençoe.
1: Irmã Paula Camille também está nos ouvindo.
0: Deus abençoe.
1: Vanadinho.

0: Dir, Vanadir não, lógico, tô pensando no primeiro ouvinte, né? Irmão Vanir Ferreira tá por aqui, paz do Senhor, bom dia.
1: Vanizinho,
0: estou
1: Deus
0: ouvindo
1: abençoe.
0: E quero participar do sorteio, já tá participando.
1: Já
0: irmã Francisca, irmã Chica.
1: Oi.
0: Paz do Senhor, estou na escuta, mando um abraço pra todo São Roque. Coloca meu nome no sorteio. Maravilha, um abração aí pro povão do São Roque.
2: Aquele
0: abraço. Ontem era pra nós estar aí na vigília com os irmãos, mas daí deu um adoramento na garganta, aí disse, não vou aguentar.
1: Aí, né?
0: E eu pra ir na vigília e ficar quieto, daí não dá muito certo,
1: não,
0: né?
1: Daí eu fico em casa mesmo.
0: Fico em casa. E a Suzana lá da Casa Bela, lugar que não tem casa feia, só Casa Bela. Suzana, Pai do Senhor glorioso, quero participar do sorteio, isso na escuta aqui na Casa Bela.
1: Deus abençoe você e família, mano.
0: Paz de Deus, sou a Neuci de Fátima. Eu moro no bairro sem casa, eu quero participar do sorteio. Tá, já tá por dentro. A Eugênia, minha Eugênia, Pai do Senhor.
3: Reserva. A paz do nosso Deus, pastor Edson Mendes, quero pedir um louvor, se for possível, com Cláudio Veiga e Júnior, os filhos e o pai. Quero oferecer para os irmãos aí da nova mensagem, para todos. Para o Tcheco, a Marini, o Everton, o Lianá e o Natan, para todos aí de Telêmaco, para o irmão Jamil e família, o irmão Cirinaldo e família, para a irmã Lídia, Trindade e família, para todos. Não vou citar muitos nomes, eu sei, mas não vou citar todos. Que Deus abençoe a todos aí de Telêmaco e também aqui de Reserva, para o Adão, para a Eva e família, para o Ero e Marlene e família, para todos os ouvintes aqui da Reserva, para a minha família que mora aqui e também para a minha família que mora lá nos Estados Unidos. Um gigante abraço para todos e fiquem todos com Deus. Tchau, tchau.
1: Amém, Eugênia. Deus abençoe todo o povo de Reserva, Roger, família, todos vocês aí.
0: Maravilha, que benção, hein? Irmã Vanir falou aqui pra nós que era lá do Monte Carlo. Olha aí que benção. Lá perto de nós, então tem que ir lá no Curtão, lá na Argentina.
1: Uhum.
0: Tamo aí pertinho.
1: Quarta vai ser lindo, gente, né? Pregador é uma bênção de Deus, né? E cantores, vai ser bonito demais, gente. Bonito demais.
0: Pai do Senhor, estou na escuta, missionária Cleonice. Maravilha, Deus te abençoe, minha Cleonice, pela sua participação.
1: Fala aí. Se era áudio, eu fiquei esperando, não vai vir.
0: Né, só mandou uma aparição escrivinhada aqui para nós.
1: Olha aí, que Deus realmente abençoe grandemente a vida de cada um de vocês aí, irmão, né? E as famílias lutadas aí, né? Olha, como tem, né? Como tem morrido gente nos últimos dias. Você pega né? Começa a virar aqui, rapaz, o que dá de
0: pois
1: gente
0: é.
1: Que já era. O que é isso, né, rapaz?
0: Os conhecidos, a gente às vezes abre lá os status do WhatsApp, pessoa próxima da gente, conhecida, né?
1: Uhum.
0: Que tem partido, né? Você sempre fala, o que a gente tá fazendo na nossa vida, né? Como dizia um certo pensador. Às vezes a pessoa vive como se nunca fosse morrer. E morre como se nunca tivesse vivido, né? Por isso nós temos que prestar atenção no que nós estamos fazendo no hoje, no presente, que é uma dádiva, que é uma dádiva de Deus. Por isso se chama presente, né? Oh, maravilha. Irmã Aurora está chegando por aqui também. Para o senhor, irmã Aurora.
4: A paz do Senhor, irmão Edson Mendes, estou na escuta do programa. Maravilhoso que está.
0: Maravilha.
1: Amém. Deus abençoe.
4: Tenha um bom dia na santa paz de Deus.
0: Amém. Maravilha. Que benção, hein? Deus abençoe os irmãos. Ainda há tempo. Não olha. Estamos chegando já aos finaleiros do programação. Que hoje nós já vamos ter que sortear. E os irmãos já mandam mensagem. 39101230. Participe. Não fique de fora, né? 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

0: marmitas e aquele refri para você fazer aquele almoção. É forte, hein? É bênção de Deus.
1: Bênção de Deus, com certeza. Então vamos aí para mais um louvor, gratidão, uma letra que Deus nos deu, coisas, né? Bom tempo aí, mas foi musicada agora, né? Foi colocada a melodia agora. E coisa linda, irmão, gratidão, né? São 11h22, vai aí para a irmã Maria, que está de aniversário, para mais pessoas que estão de aniversário, para as famílias que estão de aniversário, que Deus abençoe e seja sempre grato, não seja barato, seja aquela pessoa que sabe agradecer a Deus por todas as maravilhas, que tenham certeza que Deus vai bradar fortemente na sua vida, porque Deus ama aquele que sabe agradecer pelo pouco ou pelo muito que ele tem feito na sua vida, né? Que não tem nada pouco. A gente é que mede, né? E acha que é pouco, mas às vezes o que Deus tem feito, se não fosse aquilo que nós achamos que é pouco, nós nunca, nunca iríamos vencer, né? Então, a todos aí, vai essa linda mensagem, gratidão, 11h23. Glória a Deus.

0: Que coisa linda, meus queridos, que coisa maravilhosa. Quero mandar um abraço lá para a Silvia, o Carlos, Betinha, Juliane, que está lá também, né? E ontem ali pela Transmitindo Vida, né? Um programa lindo que ela tem ganhado ali. Quero agradecer a Deus e também ao Gilbertinho, né? Pelo presente. A Juliane é uma bênção, né? Aquela menina é uma bênção. E junto com a Silvia, o Carlos, né? E também o Natan Calcule, né? Então que Deus abençoe muito, Juliane. Tá? Amanhã nós vamos resolver aquele probleminha lá, né? Um servicinho lá na casa dela, que a gente vai lá com alegria fazer, né? Amém? Olha aí, o povo está participando e eu até estava aqui meio de cabeça baixa, né? Ô, Julitinha, Deus abençoe. Julitinha é uma bênção de Deus também, ali no Embaú. Deus abençoe poderosamente a sua vida. O Matheus também está nos assistindo. Ó, está assistindo e vendo. Ô,
1: Olha.
0: Glória! Viu? Dois em um, Nelson. Nelson Bigon, rapaz. O Nelson Bigon. Nelson Bigon é lá de. O Nelsinho está onde? Deixa eu ver o Nelsinho Bigon. Será que ele está ainda lá no José Lacerda, né? Vai comer um bolo com a irmã Maria, né? Com o pessoal aí do José Lacerda. Eu estou com a minha Bíblia aberta aqui, meus queridos, meus amados irmãos, para uma meditação dentro daquilo que o Espírito de Deus nos passar, né? É muito linda a palavra de Deus quando a gente principalmente pode observar com aquela vontade de ter da parte dele a interpretação, né? A continuação. Continuação, melhor, desculpa, a continuação das últimas instruções aos discípulos, né? Está aqui em vermelho na minha Bíblia, quer dizer que palavras próprias do Senhor Jesus, né? Observem para vocês verem esses versículos que a Bíblia nos traz para hoje, né? Diz Jesus: tenho-vos dito essas coisas para que vos não escandalizeis. Expulsar-vos-ão das sinagogas. Vem mesmo a hora em que qualquer que vos matar cuidará fazer um serviço a Deus. Coisa linda, hein? E isto vos farão porque não conheceram ao Pai nem a mim. Para você que junta que o Pai e Jesus é uma só pessoa, já está aí uma resposta, né? E isto vos farão porque não conheceram ao Pai nem a mim. Olha. Mas tenho-vos dito isso a fim de que, quando chegar aquela hora, vos lembrareis de que já vo-lo tinha dito, e eu não vos disse isso desde o princípio, porque estava convosco. Quer dizer, não havia essa necessidade de dizer, né? Ele estava aqui. E agora vou para aquele que me enviou, e nenhum de vós me pergunta para onde vais? Vamos meditar até aqui por enquanto, pois dando tempo nós damos sequência, né? Irmãos, o cuidado que Jesus sempre teve com a sua obra, a preocupação que ele sempre teve com a sua obra, principalmente porque ele, como homem e como Deus, ele sabia que os homens nunca iam deixar de serem homens, humanos, né? Humanos. Eles nunca iriam deixar de ter esse lado. Então, Maria, José, Deus te abençoe muito, paz do Senhor. Mãe Emília Lopes, Deus abençoe muito. E o Senhor, então, tinha que discipular, Mateus.

irmão sábio. 100% aqueles homens ali, pelo menos, se não todos, pelo menos alguns dali tinham que ficar 100% discipulados para que a obra do Senhor continuasse sendo feita como Jesus veio e nos deu o seu exemplo como cumpridor do ide do seu pai, o envio do seu pai, que ele veio para realmente abrir o caminho, porque ele é o caminho. Por ele ninguém andará em trevas. Aleluia! Seguindo ele, andando por ele, com ele, não tem como você errar. Só não fuja do caminho, não saia do caminho, não procure caminhos, não procure trabalho, que é o que mais vemos hoje, as pessoas procurando atalho. Não, irmão, mas isso aqui não tem nenhum problema, isso aqui, né? Você não faz mal nenhum. Não esqueça, a Bíblia diz que um pouquinho só de fermento chega para levedar toda a massa. Coisinha que parece ser mínimo, mas é esse mínimo que pode trazer uma grande confusão. E o Senhor não se agrada com isso. O Senhor quer que aquele que é puro purifique-se ainda. Aquele que é santo, santifique-se ainda, porque aquele que é imundo, aquele que é sujo, aquele que não quer saber das coisas de Deus, então se lamei. Já está no inferno, como dizia algumas pessoas e dizem até hoje, já que está no inferno, dá um abraço no diabo. Se é esse o teu prazer, se lambuza. Mas se o teu prazer é ir para o céu é lugar de gente limpa, é lugar de santo, porque o que habita ali é o santo dos santos. Obrigado, Elvininha, minha queridinha, irmãzinha. Você é uma bênção, paz do Senhor Jesus. Feliz domingo para todos e para Gisele lá nos Estados Unidos, para Kátia, a família delas ali, o Beto, todos eles, né? Que bênção, eu diria. Aleluia! E o Senhor, sabendo que como discípulos, como seguidores, eles não seriam diferentes. O que Jesus passou de perseguição, é claro que não como o que fizeram com ele, porque ninguém o suportaria, né? Mas que todos quanto levassem realmente a palavra de Deus a sério teriam problema com a humanidade, sim, com os homens religiosos, com os homens que se dizem, mas que na verdade são pilantras, na verdade são pessoas que não têm o Espírito de Deus na vida, não tem o temor de Deus na vida, que é o princípio da sabedoria. Se não tem o princípio da sabedoria, como é que vai ter as demais coisas dentro dos parâmetros que o Senhor quer que eu e você andemos? Oh, glória! Então ele já vem trazendo para cada um dos seus discípulos e, em consequência, para cada um de nós: tenho-vos dito isto, tenho-vos dito essas coisas para que vos não escandalizeis, não achem que está tudo errado. Eles vão expulsar vocês das sinagogas. E vem mesmo, essa hora vem, ela vai chegar em que qualquer que vos matar cuidará fazer para mim um serviço.
fará para Deus um serviço. Por que mataram o fulano? Porque ele estava sendo crente demais, porque ele estava contrariando nossos princípios. Nós queremos usar certas coisas que não usavam antes e agora a gente quer usar, porque as coisas têm que ir mudando, né? Tem que ir mudando, vai chegando as novidades, vai chegando as vaidades, vai chegando, e nós temos que mudar, porque senão ninguém vai vir para a igreja. Mentira do Satanás! Mentira do Pai das Trevas! Deus não se engana e Deus não engana. Deus é luz e quer que eu e você seja a mesma coisa, luz. Irmão Adão, ei, irmão Adão. O Senhor é uma bênção, irmão Adão Bernardes Lima, né? Paz do Senhor, nobre, estou assistindo aqui na Figueira. Mas não é lá em cima da Figueira, né? Dá um abraço. Aqui tem uma benção aqui que está me ajudando. Glória! Eu acho que dá para tirar aquela bencinha ali, né? Aqui na congregação do bairro Taboão, que está sobre minha responsabilidade. Aguarda nós aí, irmão Adão. Fica tranquilo aí, viu, meu querido? Nós vamos passar por aí com Mateus, com a minha família, e vamos dar glória ao nome do Senhor aí. Irmão Sirinaldo está também conosco aí, o Jackson Carrar. Jackson, você é um dos motivos de nós estarmos aqui, meu querido. Você é um parceiro, rapaz, você é um companheiro. Deus te abençoe a tua semeadura nesta obra aqui, viu? Deus te abençoe, rapaz, né? Aí em reserva, né? Jackson Carraro é um grande empreendedor aí, né? E quem ligar para ele lá vai ter a sua recompensa, porque as coisas com ele é certinho, né, Sirinaldo? Deus abençoe, né? Eita glória! Aleluia, aleluia! Deus, irmãos, não se engana e não engana. Deus é santo. Importa que os que adoram a Ele adorem em espírito e verdade. Não use de engano, porque Ele não é esses deusinhos que recebe qualquer coisa, não, viu? Ele é o Deus dos deuses. Oferte o que é justo, porque Ele não te dá nada, nada, sem ser coisa boa. Maria do Vale, Deus te abençoe. Deus colocou mais, né? Colocou mais a Maria no vale, né, Irineu? Por causa do Irineu do vale, né? Jesus, mas em dois vai embora. Vocês são bênção de Deus. Aguardo vocês quarta-feira lá, meu Irineu. Dá uma surpresa pra nós, pega teu grupo aí. Vai ser uma bênção, né? Glória a Deus. Na rua Argentina 887. Deus te abençoado ali. Então o Senhor já vai dizendo logo pra eles: olha, não pense que é porque eu não estou junto com vocês, não pense que é porque eu vos abandonei que eles estão tirando a vida de alguns de vocês aí, porque estão sem alguns que estão escalados para isso. A minha vontade é essa. Que o sangue de alguns seja também derramado como testemunho, como prova de que esse foi só até o fim, como diz o glorioso, né? Mas você vai morrer. O crente não morre. Mas você, rapaz, podia fazer muita coisa ainda nesta vida. Não. O meu sangue vai ser uma semente que vai produzir muitas almas para Jesus. Juscelino Gomes, Deus te abençoe, meu querido. Vocês são bênçãos, estão nos ouvindo, estão nos assistindo. Irmão, o Senhor
quer que eu e você seja de caralho.

padre cristão. Parece uma brincadeira, mas é de sério, irmão. É de sério. Olha, a gente... Em tudo dá pra gente, viu, irmão? Por isso que a Bíblia diz... No primeiro salmo lá... Bem-aventurado o varão que medita na lei do Senhor de dia e de noite. Esses dias... O irmão nosso... Ah, citei o nome. Podia citar também, não tem, né? Nós compartilhamos, assim como compartilho com o irmão Mateus, com o irmão Sávio, né? Ele brincou comigo assim, dizendo, irmão Edson, o senhor ainda é crente? Aí eu falei, olha, irmão, eu o seguinte, irmão Carlos. Vamos ver se tem curiosidade de alguém. Qual Carlos? Irmão Edson, o senhor ainda é crente? Eu falei, olha, depois que eu descobri, depois que eu, meditando na palavra e vi que até o diabo é crente, eu larguei mão de ser crente. Agora estou sendo cristão mesmo, porque olha, só crente até o diabo é. Aleluia, ele é crê e estremece, mas não obedece. Ele conhece a Deus, mas ele sabe que a sua porção já está reservada no inferno. Então ser crente é muito pouco, vamos ser cristão. Aleluia. Irmãos, alguns dizem assim, viu, irmão, mas o senhor não acredita que vai chegar esse tempo aqui de gente que vai morrer por causa disso aqui? Você está tão mal informado, irmão. Você está tão mal informado. Você tem a internet na mão aí, você tem o celular na mão aí, ó, né? E vê tanta coisa besta, tanta picuinha, tanta coisinha, e você ainda não tem visto que nós temos aí países, né? No estado já temos. Aqui no nosso país nós temos. Só que esse tipo de propaganda, esse tipo de anúncio, esse tipo de nota, né? Se faz bem pros grandão, eles não... Eles fazem questão que não ande. Essa notícia não ande, né? Porque... Senão dá muito o que falar. Mas tem gente, irmãos, morrendo, se entregando na mão dos malfeitores, porque não abrem mão do nome do Senhor Jesus. Não abre mão do céu, não abre mão do que está reservado, como diz Paulo, para todos quanto amarem a sua vinda. Saber que Jesus está voltando, que Jesus está quase na hora de aparecer nos céus, aleluia, neste céu que nós contemplamos, né? Ele vai vir. Tem nuvens, com milhares de anjos, isso aí está cheio de gente que sabe. Mas pergunta se ele ama, se ele está preparado. Você quer que acontecesse isso agora? Não, eu não tenho toda essa certeza, não quero. Ué, mas e se você for chamado agora? Se você for chamado agora, para onde é que vai a tua esperança? Para onde é que vai a tua salvação que você... estava certo de que é só em Jesus. Bom, Protásio, Deus te abençoe muito. Deus te abençoe, meu querido, em nome de Jesus. Das antigas também. Deus te abençoe. Bom dia na paz do Senhor. Oh, glória a Deus. E isto vos farão, porque não conhecem ao Pai nem a mim. Não conhecem o Deus Pai e nem o Deus Filho. Nem seu Filho Jesus, o nosso Senhor, o nosso Salvador, o nosso único mediador.

0: Criador que é entre Deus e os homens. Que coisa, hein? O homem viver nesta vida. Eu já estou nos meus 71 e meio, né? Aleluia. Mês que vem agora já 71 e meio. Eita glória. Aleluia. 5.3 que tenho conhecido este Jesus. E como seria, parece-me, que melhor se eu tivesse conhecido antes. Aleluia, tinha escapado daquela cegueira. Aleluia, da idolatria. Bem que eu era bem jovem e fazia porque fazia. Não tinha aquela fé, não tinha como tenho hoje no Senhor da Glória, no Senhor Jesus, né, irmã Donira Barbosa? É, irmã Donira, Deus te abençoe, mulher de Deus. Você é uma bênção de Deus, um exemplo de Deus, né? Deus abençoe você e a família Barbosa toda aí, a mãe, irmão Zaiada, cunhada Iada, né? Ai, família querida, do Bigodudão, do nosso querido, que foi-se, tive o prazer de pregar, de aconselhar, aleluia, ele sendo bem mais velho que eu, mas olha, eu conversava muito com ele, e tive o prazer de descer ele às águas, eita glória, aleluia. E isto não é para a glória da gente, mas para a glória desse que nós estamos falando dele. Jesus Cristo de Nazaré, o Senhor dos senhores. Que tem nos amado, que tem nos comprado, que tem nos lavado, que tem nos purificado, que tem cada dia nos santificado pela sua palavra. Vamos só até o fim, meus queridos. Aleluia. Mas tenho-vos dito isso a fim de que quando chegar aquela hora, vos lembreis de que já vo-lo tinha dito. E eu não vos disse isso desde o princípio, porque estava convosco. Aleluia. Aleluia. Olha o Jackson fazendo um apelo aqui, ó. Jackson, deixa eu ver aqui o que que você está pedindo aqui, ó. Amanhã à noite tu pode fazer um culto no internato Emanuel, indo para Tibagi, bem na ponte da Conceição. Rapaz, eu já estive ali. O Bira! Aí, Matheus, temos compromisso para amanhã. E não vou sozinho, viu? Ô, Jacques, não vou sozinho. Pode preparar um rango lá, porque eu não vou sozinho. Tá? Depois do programa, nós combinamos certinho. Você, rapaz... Não. Por isso que a Bíblia diz que dois não tem como andar junto se não estiver de acordo. Mas estando de acordo, vão só até o fim. Claro que vamos, e não vou sozinho, rapaz. Não vou sozinho, vai ser tremendo ali, viu? É, eu ajudo aquela obra ali também, meu querido. Não sei se o Bira já falou, mas a gente é parceiro ali também, né? Glória a Deus. Ó, meu sobrinho aí, né? Charleson Gustavo Silva está nos assistindo. Ô, Charleson. Grande pescador. Você é uma bênção, rapaz. É, Jackson, você, rapaz, você... Ei, vai ter gaita, vai ter violão, vai ter viola, vai ter, né, gaitinha de boca. Vai ser lindo. Nós vamos estar lá amanhã, viu? Vai ser lindo. Vai ser uma bênção. Ali no... na casa de recuperação, ali no internato, ali, Emanuel, indo para Tibagi, quem quiser está convidado, viu, gente? Bem na ponte ali, né? É, da segunda ponte, você indo daqui para lá, é a segunda ponte, aquela ponte alta, você na cabeceira da ponte, terminou a ponte daqui para lá, você vira à direita, entra ali e vai parar lá, naquele lugar onde Deus tem abençoado muitas pessoas, né? Já estamos aí com 11h52, podemos voltar, Deus inspirando, Deus falando, nós podemos voltar com essa palavra ainda domingo que vem, tá bom? A sequência aí, né? Glória a Deus, glória a Deus. Vamos fazer o sorteio para nós aí fazer uma oração, né? Daí oramos bem tranquilos aí, né? Amém? Então, nós estamos aí com quantos nomes, meu querido? 45 nomes, né? Já prepara um brinde para o programa que vem, tá bom? Pode ser um Pix, pode ser qualquer coisa. Você vai dar um brinde aí também, além de você ser uma pessoa que está sempre contribuindo conosco aí, porque sem vocês não tem como nós estar aqui, o programa, né? Tem um alto custo, mas quem tem companheiro, que é parceiro, não fica por derradeiro. Eita glória! Bem, então vamos lá. Eu vou pedir aí, ô Jackson, fala um número para nós aí. Você está ligadinho ainda, claro, está assistindo. Então, fala um número aí do 1 ao 45 para nós ver quem leva o óculos de sol da nossa parceira da Ótica Prisma, ok? Olha, já deu ok. Você está lá na fazenda ou está aqui no centro, aqui pertinho da rádio?
1: Olha, depois que a gente, o pastor entrou na palavra, teve participação do pastor Carlos Taleve, do irmão Edson Proença, da irmã Emília Siqueira e também do nosso irmão João Domingos, que também já estão participando.
0: Maravilha, Deus abençoe. Então, que rufa os tambores e o Jackson!
1: 1 a 45.
0: Carraro vai, do 1 ao 45, qual é o número mesmo, meu glorioso? Cadê o Jackson? Número, porque o 7 é o número da perfeição, meu querido. Aí sim, Jackson. Quem é o número 7?
1: Delair
0: o quê? Pedro, sobrenome? Será que é a Delair do...
1: Vamos ver se tu conhece, peraí. Ah. Já chamo o contato dela. Aqui, ó.
0: E agora, essa ganhou aí, né? Irmã Delair. Ô, irmã, olha aí, que bênção. Irmã Delair, né? Marca o telefone aí. A irmã Delair. Parece que me mora aí nas 100 casas, né? Deus abençoe. Vamos para o segundo, porque já estamos fazendo uma oração aí. Mais um número aí, Jackson Carraro. Mais um número. 7 já ganhou aí o óculos de sol da nossa parceira Prisma. A ótica de Telemaco Borba. Mais um número, Jackson. Menos do 7, do 1 ao 45. Jackson.
1: E os tambores tá pegando fogo,
0: rapaz,
1: já.
0: Rapaz do céu, o Betão não tá aguentando mais bater os tambores ali, rapaz. Jackson saiu do ar? O que houve? Problema na internet, de repente?
1: Que houve? Né?
0: Então, irmão Ademir, cadê o Ademir? Fala aí, Ademir. Ademir Ribeiro está participando conosco também, né? Fala um número aí, irmão Ademir. Fala aí, meu querido. Então, pastor Mário, que acaba de chegar aqui, né? Faltando 4 minutinhos para o início do grande programa que vai trazer aqui a exposição da Palavra de Deus, né? Escola Bíblica no ar. Mário, do 1 ao 45 menos o 7. 17. Olha aí, tem que ter 7, né? É o número da perfeição.
1: Irmão Ney. Deixa eu ver, tem mais nome aqui que vem.
0: Olha aí. Então, gente, estamos aí já com... O Jacques falou agora o 36, né?
1: É o irmão José Osney, lá do Jardim Bandeirantes.
0: Osney, do Jardim Bandeirantes. Tem aqui o contato, né? A gente vai... Então, gente, agora... Olha, o Jackson entrou agora atrasado, né, Jackson? Mas o irmão Ademir também, né? Mas domingo que vem temos mais. Inclusive, o irmão Jackson vai dar um brinde aí. Estou já, né? Você conhece

0: Jackson Carraro? Cadê aquele fundo aí? Vamos agradecer a Deus aqui, porque foi lindo, né? Tudo que Deus fez durante estas 3 horas. Deus, nosso Pai, em nome de Jesus, queremos te agradecer por este espaço mais que o Senhor nos concede, pela boa mensagem que o Senhor nos tem dado. O Senhor tem sido zeloso para com a sua obra e o exemplo que o Senhor nos deu é o que basta. Se nós seguirmos, nós pisarmos nos seus rastros, com certeza é céu na verdade. Por isso, Pai, em nome de Jesus, obrigado pelo Senhor ser o caminho, a verdade e a vida, que tem sempre nos esclarecido como melhor te servir. Obrigado, Deus, e obrigado, Pai, no nome de Jesus, pois Teu, Senhor, somente Teu, é o reino, o poder e a glória para sempre. Amém, amém, amém, Jesus. Domingo que vem tem mais, irmãos. 9 horas da manhã estaremos de volta com mais um NVC, o programa que é muito mais você. Aí o Sávio. Ô, Sávio, Deus abençoe, né? Vamos nos despedindo aí também, o Matheus, né?
1: Deus abençoe. Até domingo que vem, todos nossos amados ouvintes, se Deus quiser.
0: E os brindes, a gente vai conversar com as pessoas aqui através do contato deles, tá bom? E vai ser uma benção. Obrigado aí a nossa Ótica Prisma, obrigado aí também o nosso irmão Hélio, né? Da marmitaria ali, da Rei das Marmitas, e atendendo agora também à noite, viu, gente? À noite. Feriados, sábado, né? Agora menos o domingo. O domingo é o dia do descanso. Continua, né, irmão Hélio? Amém? Deus abençoe a todos, em nome do Senhor Jesus.

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0: Isaac e Jacó. Hoje nós teremos a lição de número 8, cujo tema é Isaac, herdeiro da promessa. E nós temos a satisfação de ter conosco aqui o presbítero irmão Eliseu. Ele que é também um estudioso da palavra de Deus, ministro da palavra do Senhor, e hoje nos dá a honra de estar conosco aqui como nosso convidado para estar ministrando aos nossos irmãos e ouvintes. Quero cumprimentar aqui inicialmente irmão Eliseu. Paz do Senhor, meu prezado.
1: Paz do Senhor, pastor Mário, paz do Senhor a todos os ouvintes dessa seleta programação.
0: Muito bem. E a partir desse instante, já que a prioridade do nosso programa é o ensino da palavra de Deus, nós queremos passar o microfone para o presbítero irmão Eliseu e ele vai estar no comentário, né, ministrando aqui os ensinos da palavra de Deus. Que Deus esteja abençoando você, meu irmão, e vamos acompanhar com muita atenção, né, aquilo que Deus tem para nós através do seu servo.
1: Glórias a Deus. Eu fico muito feliz em estar aqui juntamente com o pastor Mário, nesta rádio, a todos os ouvintes. E já vamos direto ao assunto, né, pastor?
0: Sim, com certeza.
1: A lição, como já foi dito pelo pastor Mário, lição de número 8, Isaac, o herdeiro da promessa. Você que está na sua casa, se você quiser abrir a sua Bíblia e acompanhar, está lá em Gênesis, capítulo 26, o versículo do 1 ao 5, também o versículo de 12 a 14 e o versículo 24 a 25. Então, você que quiser acompanhar, Gênesis, capítulo 26, a partir do versículo 1. Para nós agilizarmos aqui o tempo, né? Nós não vamos ler a leitura bíblica em classe, mas você pode acompanhar, né? E, pastor Mário, eu já gostaria de iniciar esta aula, né? Esta reflexão. Sim. A respeito da aula de hoje, fazendo aqui algumas perguntas, né, que estão inseridas nesta aula. São apenas 5 perguntas que, ao longo desta aula, nós vamos responder. A primeira pergunta é: e se Deus mandasse você permanecer exatamente no lugar aonde todo mundo está fugindo? A segunda pergunta é: e se a maior prova de fé não fosse lutar, mas permanecer firme no deserto? Terceira pergunta: por que Isaac prosperou em plena crise? Quarta pergunta: por que os inimigos deles preferiram destruir os poços ao vê-lo crescer? E a quinta e última pergunta: qual o segredo por trás de alguém que foi perseguido, sabotado, expulso e ainda terminou mais forte do que todos ao redor? Então, todas essas perguntas estão na lição de hoje, né? Nós vamos meditar a respeito da vida de Isaac. Pastor Mário e ouvintes que nos ouvem nesta programação, como eu disse, você pode acompanhar em Gênesis, capítulo 26. E Gênesis 26, que trata desta lição, ela vai falar sobre 3 temas: sobre a inveja, sobre a perseverança e sobre a provisão sobrenatural. Inveja, perseverança e a provisão sobrenatural. Então, na lição de hoje, que é Isaac, herdeiro da promessa, vai nos mostrar algum dos maiores milagres de Deus. E esses milagres acontecem justamente nos lugares mais improváveis.
0: Com certeza.
1: O cenário que o texto aqui apresenta é uma região que entra em colapso, né? E o resultado é a fome e a seca severa. O que todo mundo que tenha bom senso, né, que tem um instinto de sobrevivência vai fazer? A lógica é fugir desse lugar, né? Com certeza as pessoas que ali estavam fugiram de Canaã. E o lugar que eles fugiram era o Egito, né? Eles foram para o Egito. Só que

0: para Isaac foi diferente, né? Porque de repente no meio desse desespero todo surge uma instrução totalmente ao contrário. E a instrução é: fique exatamente onde você está, não fuja. Permaneça no meio desse deserto hostil, cercado por vizinhos que te odeiam. Foi essa a instrução que Deus deu a Isaac. Porque o cenário que desafia qualquer instinto de preservação humana, né? Escolher ficar na dificuldade e se tornar um ato de desafio quando quase que incompreensível, né? Porque a jornada de Isaac pelas regiões de Gerar e Berseba é um exemplo do comportamento humano e da provisão divina. Isaac escolhe uma obediência impopular. Ele enfrenta a hostilidade vizinha e o resultado é o triunfo que altera toda a sua volta, né? A história de Isaac, que está na lição 8, é praticamente um mapa da sobrevivência. E o tópico número 1 da lição começa dizendo: a fome na terra. Ou seja, começa declarando que há uma fome devastadora na terra de Canaã. E nós precisamos aqui entender, Pastor Mário, as engrenagens desta fome para dar um peso correto na decisão de Isaac. Porque a agricultura dependia quase que exclusivamente do regime de chuva. E até hoje é assim, né?
1: Com certeza.
0: Uma agricultura depende das chuvas.
1: Com certeza.
0: Só que a região não tinha chuvas regulares, né? E isso gerava uma recessão econômica, e não só uma recessão econômica, revelava ali uma extinção de animais e de sobrevivência mesmo, né? E como nós já aprendemos nas lições anteriores, né, que o pai, Abraão, já tinha estabelecido descer para o Egito. Por que descer para o Egito? Porque o Egito era o lugar de sustento, né?
1: Perfeito.
0: O lugar de sustento do mundo antigo. O Egito tinha algo especial, que era o rio Nilo, né? Digamos que o Egito era ali uma superpotência da região. O rio Nilo, ele transbordava nos ciclos regulares, garantindo a irrigação e as safras, diferente da região de Gerar. Descer para o Egito significa trocar a dependência daquele clima incontrolável pela segurança de um sistema humano que funcionava. O Egito representava ali a lógica humana, a provisão visível e a segurança tangível. Só que aí o texto mostra Deus aparecendo para Isaac e emitindo a ordem direta. Deus diz: não desças para o Egito. Habita na terra que eu te disser. E a terra era a terra de Gerar. Gerar era um território árido e controlado pelos inimigos, os filisteus. E há uma palavra do original hebraico chamado Shakan, né? Que como se fosse uma ordem expressa para habitar, ou seja, formar raízes. Esse verbo hebraico Shakan, ele tem essa ordem, habitar, né? Deus não usa um termo, por exemplo, acampe lá, né? Deus não diz passe uma temporada, né? Deus não diz até a chuva voltar, mas Deus diz fincar raízes em um solo infértil. O pedido para armar uma barraca de emergência até a chuva voltar não foi esse.
1: Não,
0: né?
1: Foi.
0: Foi um pedido para Isaac formar raízes, ou seja, habitar realmente. Ou seja, estabelecer morada, fixar residência. E aí tá, se comprometer com a terra.
1: E que desafio, né?
0: Desafio.
1: Fazer, habitar num deserto esperar que do deserto

0: poderia ter alguma provisão.
1: Exatamente.
0: É só no plano de Deus. Só, né? no plano humano, completamente descartável.
1: Exatamente.
0: Né? E Isaac tinha um exemplo, que era o exemplo do pai. Quando ele se viu diante da fome, o que ele fez? Desceu.
1: Desceu para o Egito. Então, a ordem de Deus para se enraizar pela fé, né? Como, em termos teológicos, essa palavra shakan, ou seja, representa a dependência total do invisível. Trazendo aqui numa linguagem mais simples, né? É como se Isaac semeasse em um lugar que só tinha pedras, só, né? Pedra. Só areia, né? Não tinha nem provisão de chuva, nem Perfeito. Previsão de chuva, né? Então isso é algo extraordinário.
0: Do e ponto aqui, de vista humano, completamente fora do contexto. É. No plano divino, para Deus não é impossível.
1: Exatamente.
0: Né?
1: E aqui, pastor Mário, eu separei aqui uma ilustração, né? Para a gente tentar entender, né? É como se você que está aí nos ouvindo, né? Enfrentasse a sua pior crise financeira, né? Vamos colocar que nos últimos 10 anos você está enfrentando a sua pior crise, né? As contas acumuladas, né? Tudo dando errado.
0: Cartão de crédito estourado.
1: Exatamente.
0: Banco.
1: Boletos. Só que de repente você recebe uma oferta de emprego, de uma mega empresa. Vamos citar aqui a nossa empresa, a Klabin, né?
0: Com certeza, oportunidade de
1: A Klabin oferece para você um bom emprego, um salário bom, né? Benefícios, risco zero. Então nós podemos chamar isso do Egito. Né?
0: Sim.
1: Aí, o segundo exemplo, né, dessa ilustração, imagine que você tem uma convicção interna, né? Um chamado inabalável para continuar investindo num pequeno negócio que você trabalha em sua casa, vendendo de porta a porta. Isso era gerar. Então, no exemplo aqui, o Egito era a oferta de emprego,
0: Sim.
1: né? Um bom emprego.
0: Grandes oportunidades.
1: Grandes oportunidades, né?
0: Perspectiva de crescimento.
1: Exatamente. E gerar era o negócio simples na casa lá, né? Qual que você faria, né? Qual que você...
0: Deixa Deus te usar, né?
1: Qual decisão você tomava, né? Pela lógica humana, com certeza, o ser humano tende a buscar uma estabilidade, né?
0: As facilidades, né?
1: Só que aqui é o seguinte, né? Para os olhos da sociedade da época, né? Inclusive da corte ali do rei Gerar, né? O Abimeleque... A escolha de Isaac beirava a insanidade. Lógico que Isaac estava debaixo de uma promessa. Mas vamos falar que humanamente, né?
0: Sim.
1: A escolha de Isaac ficar em Gerar beirava a insanidade. Mas nós estamos falando de Isaac, né, pastor Mário? Que é um exemplo de obediência.
0: Com certeza.
1: Nesse terreno árido, era o pré-requisito estrito para a manifestação do que vem a seguir. E aí o que vem a seguir é que Isaac decide semear naquela terra seca e o resultado foi extraordinário.
0: Com certeza.
1: E a leitura bíblica, o texto áudio, né, pastor?
0: Sim.
1: Gênesis 26, 12, diz que Isaac colheu 100 medidas no mesmo ano. E aqui, meus irmãos ouvintes, é importante dizer que para colher 100 por 1, a agricultura, na época, as condições rendiam no mínimo 20 a 30 por 1.
0: Sim.
1: Só que Isaac semeou naquela terra árida e colheu 100 por 1. E é importante também nós salientarmos aqui que o crédito para esta colheita, né, de 100 por 1 não foi nenhuma técnica, né, diferente, né, nenhuma norma de irrigação, nenhum fertilizante secreto, porque o texto não fala nada disso.
0: Não fala nada disso, né?
1: Não tem nenhuma técnica de gestão de Isaac, né, absolutamente nada. A resposta a explicação é muito simples, porque o Senhor o abençoava.
0: Com certeza.
1: Aleluia. Porque o Senhor o abençoava. Então, porque o Senhor o abençoava, Isaac colheu em uma terra árida 100 por 1. Aleluia. E o sobrenatural operando direto ali na matéria, né? A prosperidade.

0: de Isaac, então, agora explode, né? Ele acumula rebanho de ovelhas, de gado, multiplicação de servos. Isaac agora se torna o homem mais rico da região.
1: Olha que bênção.
0: Que coisa interessante, né? E só que nem tudo é bênção, né, pastor?
1: Com certeza.
0: Porque aquilo que seria um motivo de celebração da região, né? Agora Isaac vai enfrentar um grande problema, né? Porque por que motivo de celebração? Porque Isaac estava movimentando ali a economia, né? Sim. Estava gerando riqueza, talvez até empregos, né?
1: Com certeza.
0: Isaac estava movimentando a região, né? E o sucesso absoluto dele agora tem um efeito ao contrário, né? Os inimigos ali de Gerar, que eram os filisteus, eles são tomados de uma grande fúria. E aqui nós já entramos já para o segundo tópico, que é a inveja, né? Esse é o momento da história que ele dá uma aula para nós sobre a inveja, né? Porque pensa bem, pastor Mário, quando alguém alcança um retorno de 100 por 1 numa região que não produzia nada, né? Teria que ser motivo de celebração, né? Só que, no pensamento ali dos inimigos, dos filisteus, né? Isaac virou uma ameaça.
1: Com certeza.
0: Aquilo que poderia ajudar eles, eles tiveram isso como uma ameaça. Por quê? Por causa da inveja, né? E o texto também da lição de hoje destaca um versículo que está em Provérbios, capítulo 14, versículo 30, que diz: a paz de espírito é saúde para o corpo, mas a inveja corrói como o câncer.
1: Com certeza. Né?
0: A paz de espírito é saúde para o corpo, mas a inveja corrói como o câncer. E aí, pastor Mário, os filisteus agora eles vão colocar em prática, né, a inveja. Eles vão começar a entulhar os poços de Isaac. Eles vão começar a encher de terra, né, os poços, que além dos poços de Isaac, eram os poços de Abraão, né, que Abraão tinha cavado. Veja que nível a inveja chega, né? Agora, imagine o trabalho, né, de entulhar esses poços, né, o trabalho braçal, né, buscar areia, buscar pedra, né, toneladas de pedra, de areia, para simplesmente entulhar, né, os poços de Isaac.
1: Abrir já não era fácil, né?
0: Exatamente. Certo? Nós estamos falando do deserto, né,
1: pastor? Imagine você transportar para entulhar, quer dizer... Abrir seria um benefício, né, que traria. Uhum. Entulhar, consequentemente, seria privar desse benefício.
0: Exatamente. Então, a energia que eles gastam, né, os filisteus gastam, eles gastam ali para entulhar esses poços. Nós estamos falando de toneladas de pedras, de areia, né, para entulhar esses poços, né?
1: Sim.
0: Você vê o nível que a inveja chega, né? E aqui nós podemos destacar aqui o cerne da inveja, né? Eu destaquei aqui uma frase interessante. A inveja não busca a aquisição de algo, ela busca a privação alheia.
1: Com certeza.
0: Né?
1: Com certeza.
0: Então, a inveja não busca a aquisição de algo, né? Ela busca a privação alheia. Então, pela inveja de Isaac, eles preferiram até eles ficar sem água.
1: Você vê.
0: Porque esses poços serviam a eles também.
1: Uma loucura, né?
0: Uma loucura. Então, eles preferem destruir a sua própria região, né? Porque eles moravam ali, né? Porque a água também servia para ele no final das contas. Mas fizeram isso para garantir que Isaac deixasse de ter. E aqui uma informação importante, pastor Mário, porque um poço no deserto, ele não é só água, né? Sim. Poço no deserto era um bem, né? Era uma titularidade de posse, né? Então, é uma titularidade da terra, né? Então, quem tinha um poço era dono daquele lugar.
1: Sim.
0: Né? Então, o poço era um bem que passava de geração, né, para geração. Então, a atitude dos filisteus ali em entulhar os poços não era simplesmente destruir o futuro de Isaac, mas era também destruir a memória de Abraão.
1: Com, né, certeza. Uma das coisas importantes que você citou, Eliseu, é que esses poços já haviam sido abertos por Abraão. se formos observar assim em termos de propriedade, ele já era da propriedade de Abraão, porque o Senhor tinha dado para ele aquelas terras, né? Uhum. Isaac simplesmente estava fazendo com que isto retornasse para
0: si, né? Isso, exatamente. Então o objetivo ali dos filisteus, né, com a inveja, né, esse sentimento terrível, era destruir o futuro de Isaac, mas também a memória de Abraão, né?
1: Perfeito.
0: E a crise, pastor Bar, ela chegou num nível tão grande que ela chegou no rei lá, no rei Abimeleque, né? Ali está em Gênesis 26, 16, né? O rei Abimeleque procura Isaac e diz, né? Gênesis 26, 16: vai-te de nós, porque muito mais poderoso te fizeste do que nós.
1: Reconheceu, né?
0: Reconheceu o
1: a
0: poder,
1: providência,
0: né?
1: Divina,
0: a providência de Deus, né? O que aconteceu? O rei estava com medo, porque aqui nós vimos um ponto de virada, né, na liderança de Isaac, né? Porque Isaac era o homem mais rico, né? Centenas de servos, né? E o próprio rei admite: você está mais forte do que nós, né? E aqui, pastor Mário, o que Isaac faria pela lógica, né? Pela lógica humana, né? Pela lógica humana, Isaac fincaria o pé ali, né? Declararia guerra. Né? Tomaria posse da cidade de Gerar,
1: com
0: até porque ele estava mais forte que Abimeleque, né?
1: Perfeito.
0: Só que Isaac é um exemplo, né, de obediência, né? Assim como Abimeleque mandou que ele saísse dali, ele não fez nada disso, ele não bateu o pé, não firmou as estacas, mas simplesmente ele escolhe fazer as malas e ir embora. E essa retirada de Isaac não é uma covardia, né?
1: Não é uma fuga, né?
0: Não é uma fuga. É uma escolha, né? Estratégia. E aqui, essa escolha, a estratégia, ela é baseada na mansidão, né?
1: Sim, sim.
0: E a lição também destaca esta palavra, né?
1: Três aspectos que podem ser destacados do caráter de Isaac: é o fato dele ser manso, de ser um pacificador e agir com humildade, né?
0: Exatamente. Então, pastor Mário, aqui nós precisamos resgatar aqui o conceito de mansidão, né? Nesse entendimento nosso, do nosso tempo, né?
1: Perfeito.
0: Porque hoje parece ser fraqueza, né? Né? Hoje representa uma fraqueza.
1: Perfeito.
0: Só que a mansidão aqui no contexto bíblico é força sobre controle. Eu vou repetir: força sob controle. Isaac tinha o poder econômico de varrer Abimeleque do mapa, mas ele escolheu reter este poder. Né?
1: Olha que maravilha.
0: O que Isaac fez foi evitar que a retaliação transformasse ele naquilo que os filisteus já eram, ou seja, invejosos.
1: Invejosos.
0: Né? Então, dando sequência, Isaac vai para o vale, né? Vale de Gerar, está lá no versículo 17. E eles agora começam a abrir poços antigos que eram do seu pai. E, de novo, os pastores de Gerar, né, os pastores filisteus, eles aparecem para brigar pela água, né? Então, aonde Isaac ia, os inimigos iam atrás, né? Aí Isaac simplesmente dá o nome desse posto de Ezeque, né? Que significa contenda ou disputa. Então, após esse conflito, né, Isaac continua cavando poços. Ele vai para outro lugar. E aqui, pastor Mário, os servos, né, vamos imaginar aqui os servos de Isaac dizendo: nós podemos lutar, né?
1: Sim.
0: Porque nós somos fortes, nós somos em bastante, né? Por que nós estamos fugindo, né? E então Isaac vai para o segundo poço, né? E esse segundo poço, os filisteus vão reivindicar de novo, né? E o nome desse segundo poço, pastor Mário, eu não sei se é assim que pronuncia, mas a Bíblia fala Sitna, né?
1: Isso,
0: que é S-T-N-A, né?
1: Isso,
0: que significa oposição ou inimizade,
1: é
0: né?
1: É verdade.
0: Isaac continua cavando o poço. E aí o mais chocante é que esta palavra, né, que é Sitna, né, ela tem a mesma raiz linguística, né, de Satã, né?
1: Sim.
0: O adversário, né? Ou seja, para nossos ouvintes entender, a oposição ali, ela já não era mais uma disputa comercial por água apenas, né? tinha virado uma perseguição irracional.
1: Um problema até pessoal, né?
0: Pessoal, exatamente. Até porque Isaac era um escolhido de Deus, né?
1: Com certeza.
0: Então...

0: essa escalada de crise, né, ela tende a se agravar, né, ela tende a gerar conflito, brigas, né? Só que Isaac, ele não revida, né? Isaac simplesmente pega, né, usando aqui um termo, né, pega a pá e vai para o terceiro lugar.
1: Terceiro poço.
0: Terceiro poço aí. E finalmente, agora ele cava o poço. E ali já não tem mais briga, né? É, esse poço ele batizou o nome de Reobote, né? Isso. Que significa alargamento ou espaços amplos. Aí Deus fala com ele, Pastor Mário. Porque agora, ou melhor, ele fala com Deus, né? Porque agora o Senhor nos alargou e prosperamos na terra, que é o significado do nome do poço, né? Então, olha que exemplo, né? Essa postura, né, de Isaac de não ceder, melhor, de ceder, né? De não destruir o adversário, né? De não entrar em guerra, né? Que hoje, para alguns, né, dos nossos dias, isso é um absurdo, né? Hoje a sociedade vive obcecada pela vitória, né? Que é destruir o adversário, é visto como uma prova de força, né? Mas Isaac entende que uma coisa superior, né? Que é recomeçar sem amargura. Essa frase que também é interessante. Recomeçar sem amargura. Talvez você que está me ouvindo aí, né? Guarde essa frase, né? Recomeçar sem amargura, né? Aquela frase, né, que nós sempre usamos é a política da boa vizinhança.
1: Da boa vizinhança. Eu até diria o seguinte, Isaac, que muitas vezes a gente, no aconselhamento, quando as pessoas estão em conflito, a gente diz, né, é preferível o diálogo, né, do que uma boa demanda, né? Uhum. Então, veja, e esse diálogo pressupõe exatamente o que Isaac enfrentou, que foi, como ele mesmo denominou, de rebote, né, que significa alargamento. Significa, a Bíblia diz assim, quando estiverem em vós, né, tendes paz uns com os outros. Uhum, né? Não é o conflito gera conflito. Né?
0: Uhum. Então, Pastor Mário, do poço chamado Ezeque e Sitna, né, e depois para Reobote, né, ele cavou esses poços e não deixou ressentimento nenhum. Né? Não deixou criar raiz de amargura. E a vitória veio. Né? Isso que é o importante, a vitória veio. Né? Ele sabia que a água não estava ligada a uma coordenada de mapa, né? Isaac sabia que a providência o acompanhava, né? Isaac sabia que ele podia abrir mão de poço qualquer, né? Porque o dono da bênção estava com ele, né?
1: Com certeza.
0: O poço que ele abrisse, né? Se fosse tomado, Deus daria oportunidade porque a bênção estava com ele.
1: Com certeza.
0: Né? Então, diante de todo esse esgotamento, né, de luta, né, Isaac agora ele sobe para Berseba, né? E aí o cenário muda, né? Aquele homem que estava fugindo, de repente vira um eixo que movimenta a região inteira, né? Isaac já estava gigante, né, podemos assim dizer, né? E em Berseba, significa, né, posto de juramento, acontece uma intervenção direta ali, né? Agora Deus aparece para Isaac de noite e renova oficialmente as promessas. E quais foram as promessas, né? Proteção, presença e multiplicação. A frase central aqui é: eu sou o Deus de Abraão, não temas, porque eu sou contigo. Está lá no versículo 24, né? E aí, depois de tanta rejeição humana, né, ele recebe agora o apoio divino, né? E o texto relata três ações, né? E aqui, Pastor Mário, eu gostaria que os ouvintes fixassem essa, que é o último versículo, né? Né?
1: Que nós lemos
0: da lição, da leitura bíblica, né, em classe, né? Então edificou ali um altar e invocou o nome do Senhor e armou ali a sua tenda e os servos de Isaac cavaram ali um poço. Eu gostaria, para nós já irmos para o final, né, meditar aqui nessas três ações, né, de Isaac. Primeiro, ele construiu um altar. Depois ele armou a tenda e depois os servos cavaram um poço. Veja que a ordem aqui é bem específica, né? Primeiro construiu o altar, depois armou a tenda e depois os servos cavaram um poço. Então, se nós formos meditar aqui, o altar de pedras, né? Pela lógica da sobrevivência, né, no deserto, do sol, frio,

0: Rio, né, que mata, né? É o correto ele, pela lógica humana, é ele fazer primeiro a tenda, né? Só que Isaac era um exemplo de obediência, né? Primeiro ele vai construir o altar, né? E construir o altar, Pastor Mário, ele dá trabalho, né?
1: Com
0: Porque
1: certeza.
0: é justamente essa inversão de prioridade que dá um exemplo de maturidade de Isaac, né? Porque ao construir o altar antes do conforto da tenda, ele está fazendo um exercício monumental de fundamento. E aqui
1: Trazendo
0: serve para
1: isso,
0: nossa vida,
1: é
0: né?
1: isso que eu ia dizer, trazendo isso
0: Espiritual,
1: para a
0: né?
1: nossa realidade, né? É o que diz a palavra de Deus: buscai primeiro o reino de Deus e a sua justiça, e as demais
0: Exatamente.
1: coisas serão acrescentadas, né? E nós muitas vezes invertemos a situação.
0: Invertemos.
1: Primeiro queremos resolver os nossos problemas e muitas vezes sem consultar o Senhor, né?
0: Exatamente. Porque se o altar ele não for um alicerce firme, né? A
1: Sim.
0: primeira tempestade vai arrancar a tenda, né? E a inveja vai lá e seca o poço de novo. Essa frase aqui é interessante,
1: Muito
0: né?
1: importante.
0: Se o altar não for o alicerce firme, ou seja, se a nossa vida espiritual não for o alicerce, né? A primeira tempestade vem e afeta a nossa tenda, a nossa casa, né?
1: Isso é verdade.
0: E a inveja vai lá e seca o poço, que é o lugar de sustento, né? Essa é uma postura silenciosa, né? De construir o altar, cavar o poço, gera um impacto político ali na região, né? Porque a maior reviravolta, né, militar e histórica, né, acontece quando o rei Abimeleque, né, ele vai agora e bate a porta de Isaac, né? Aquele mesmo rei que expulsou ele porque estava com medo. Abimeleque vai lá, viaja, né, leva uma comitiva, traz o comandante do exército para pedir agora um tratado de paz para Isaac.
1: Não, e
0: Você vê?
1: isso causou até uma apreensão, né, por parte de Isaac. Lá no versículo 27 diz assim: Isaac pergunta: por que viestes a mim? Pois que vós me aborreceis e me entristeceis durante todo o tempo, né? E eles disseram: havemos visto, na verdade, olha que coisa maravilhosa, que o Senhor é contigo, pelo
0: Exatamente.
1: que dissemos, haja agora o quê? Um juramento entre nós.
0: Exatamente.
1: Mas imagina você fazer um juramento com o teu inimigo.
0: Eu até destaquei aqui, Pastor Mário, o rei é forçado, né? Ele é forçado a dizer, né?
1: Perfeito.
0: Vimos, na verdade, que o Senhor é
1: Sim.
0: contigo, né? Como é que um rei, né, um rei hostil, né, que expulsou ele, chega nesse nível de submissão, né,
1: Sim.
0: pelo exemplo, né, de
1: Será que
0: Isaac,
1: se
0: né?
1: fosse conosco, nós iríamos acreditar nisso?
0: É um ponto para
1: É um
0: reflexão, né?
1: ponto para reflexão, né?
0: Então, a superioridade, né, econômica de Isaac, né, somada àquela recusa, né, de não revidar, né, que nós falamos sobre a mansidão, né, não gerou violência, né, favoreceu Isaac, né?
1: Com certeza.
0: Porque isso foi um ponto positivo também para o rei Abimeleque procurar ele, né? Então, Isaac é a prova que a mansidão, aqui interessante, uma arma diplomática, né? Mais letal do que o confronto, né? Isaac não precisou apresentar uma defesa no tribunal, né? Ele não fez campanha de difamação, né? O testemunho silencioso dele venceu a guerra. Então, sem dúvida, a vida de Isaac, ela opera agora aqui, trazendo para a igreja, para a Bíblia, né? Para o Evangelho, né? A vida de Isaac, ela traz uma tipologia, né,
1: Com
0: pastor? Né?
1: certeza.
0: E a tipologia de Cristo, né? E nós não poderíamos aqui, Pastor Mário, encerrar essa lição sem antes falar dessa tipologia, né? E aqui é algo interessante porque a trajetória de Isaac antecipa, né, a característica da trajetória de Jesus Cristo, né? O primeiro ponto é a motivação, que é a perseguição à inveja, né? Isaac foi sabotado e expulso por inveja. E o Evangelho de Mateus, ele documenta, né, que a inveja levou os líderes religiosos a entregarem Jesus ao tribunal romano, né? Isaac cavando e dando água até para os inimigos, nós lembramos aqui da passagem de Jesus por Samaria, né, para resolver a vida da mulher samaritana, quando ela se identifica como a fonte, quando ele, né, Jesus se identifica como uma fonte de água viva, né? Isaac ofereceu água física antecipando a água espiritual. E tem um terceiro pilar nessa tipologia, né? atitude diante da injustiça, né? Isaac escolheu não revidar, né? Quando os inimigos filisteus foram tomar os poços, né? Ele suportou as injúrias em silêncio, né? E isso se encaixa lá na profecia de Isaías sobre Jesus, né? Descrevendo que ele como alguém oprimido, mas como ovelha muda perante os seus tosqueadores, não abriu a sua boca, né? Então a bênção que foi atestada por ele obedece, por ele obedecer, né, e ficar neste lugar horrível de Gerar, a prosperidade material naquele contexto histórico é apenas um subproduto a uma consequência da providência divina, né? A ordem correta é obediência rigorosa que garante a presença de Deus, que se manifesta pela bênção e que pode resultar em sucesso tangível, né? Quando alguém foca só nas 100 medidas, né? Só no material, né? E esquece o altar das pedras, né? Que deu trabalho para construir, aí nasce a distorção, né? Então, a história de Isaac recalibra as nossas vidas, né? Recalibra o nosso dia a dia para o que é uma percepção de sucesso, né? A riqueza ela não é um troféu da espiritualidade, ela é só uma ferramenta temporária que confirmou que dava para sobreviver onde era humanamente impossível. E para encerrar, Pastor Mário, nós podemos aqui tirar 3 lições, né? A obediência, mesmo quando parece ser um retrocesso, é o que você pode fazer como exemplo de Isaac para ir contra o sistema invejoso. Não é a vingança, mas ir para o próximo vale e cavar um novo poço. Amém?
1: E uma coisa extraordinária aqui, nessa conclusão sua aí, que Isaac, ao invés de tratar mal os seus inimigos, diz-nos o texto no versículo de número 30, né, que ele ofereceu um banquete e eles comeram e beberam. Quer dizer, eles os acolheu na casa e, além do que, ofereceu-lhes um banquete, né? Veja que assim a palavra de Deus nos ensina. Eu gosto muito do Salmo 23, principalmente o versículo 5, onde Davi, né, ele diz o seguinte: preparas uma mesa perante mim na presença dos meus inimigos, unges a minha cabeça com óleo e o meu cálice transborda. Ele diz certamente que a bondade, a misericórdia me seguirão todos os dias da minha vida e habitarei na casa do Senhor por longos dias. Glória. Quando nós agimos com equilíbrio, com certeza o Senhor nos abençoa.
0: Amém.
1: Nos abençoa. Presbítero Eliseu, pela sua ministração profunda, uma ministração consistente. Amém. E que retrata muito bem a vida deste homem de Deus. Glória. Que nós possamos seguir este exemplo maravilhoso. Amém. Vamos orar nesse instante, irmão Eliseu, por favor.
0: Pai, diante da tua presença, nós somos gratos a ti por este momento tão lindo, tão especial.
1: Sim, meu Pai.
0: Nós estamos aqui, talvez, com milhares de pessoas nos ouvindo em muitos lugares, ó Pai.
1: Sim, Pai.
0: Senhor, eu quero pedir a tua bênção, Senhor, a tua proteção, a tua graça, a tua unção sobre a vida dos teus filhos, ó Pai, que nos ouvem, Senhor. Talvez aqueles que estão acamados, ó Pai, que estão precisando de uma intervenção divina agora. Entra, Senhor, naquele quarto, ó Pai. Entra, Senhor, e tira a enfermidade. Arranca com teu poder, Senhor. Manifesta, Senhor, o teu poder, a tua glória, a tua unção sobre a vida de cada filho, de cada filha, Senhor. Pai, eu sou grato a ti por esta oportunidade, Senhor. Por poder meditar, Senhor, neste exemplo tão lindo de obediência que é o exemplo de Isaac. Pai, nós somos gratos a ti. Sim, por tudo. Pai. Em nome de Jesus, oramos. Amém.
1: Amém. Louvo a Deus pela vossa audiência, meu irmão, que através do rádio está conosco. Também agradeço a Deus por aqueles que, através do Facebook, né, ao vivo, estão nos acompanhando. Quer seja aqui na nossa cidade, no nosso estado, no nosso imenso torrão brasileiro e também em vários países onde nós temos, pela misericórdia do Senhor, alcançado. Quero desde já mandar um abraço para o pastor Serginho, também para o pastor Silvano, que ali em Boston, nos Estados Unidos. E lá na Austrália, nós temos a irmã Raquel, que também nos ouve, né? Ela sempre está postando aqui, dizendo, olha, estou aqui de madrugada, mas ouvindo vocês. Deus continue abençoando. Muito obrigado, irmão Eliseu, pela sua participação. E pode ter certeza de que essa será uma entre muitas outras oportunidades em que nós estaremos, irmão, para estar conosco aqui no rádio.

Eu sempre gosto de trazer pessoas que estão bem afinadas na área do ensino para propiciar aos nossos ouvintes o melhor. Deus esteja abençoando. Glória. Muito bem, louvo a Deus por você, meu irmão, que está comigo e que já deixou aqui registrado a sua participação. O irmão Dirley Cardoso Oliver diz: a paz, meus nobres, essa lição nos traz ensinamentos preciosos. Olha que bênção. O Fernando Cesarotti, pastor Fernando César, ali da Arapoti, né, meu irmão polaco, ele sempre, toda vez está conosco aqui. Quando ele não ouve, não participa por alguma questão, às vezes está viajando, mas ele pega a nossa gravação, ele ouve e depois manda o seu comentário. Ele diz assim: maravilhosa lição, muito bem explanada pelo nosso irmão Eliseu, assessorado pelo pastor Mário, nobre e queridos amigos. Olha aí, irmão Eliseu, viu? Também o José Mendes, o irmão José Mendes, ele mora em Curitiba, mas não perde um programa nosso. É uma benção, é uma nossa. Ele é, diríamos assim, ele é, como nós alunos, né, não somos professores, estamos a cada dia aprendendo, ele também é um dos nossos alunos que está conosco todos os domingos. E ele disse: olha, amém, por essa palavra maravilhosa, né, que foi trazida hoje. É ainda conosco o irmão José Ademir Ribeiro, né? Ele diz: Deus vos abençoe, né? Amém. Que glória, bom, né? Deus. Quando alguém está desejando as bênçãos de Deus sobre as nossas vidas. Amém. E aí, depois dessa mesa farta, deste banquete, né, que o Senhor nos ofereceu através da sua palavra, né, nós vamos agora para a sobremesa, né? Eu sempre brinco com o pessoal que os louvores também nos elevam a alma e o espírito, né? Então vamos ouvir Jerusalém.

Olha aí, Jerusalém, né? É o símbolo da igreja aqui na terra. E também nós esperamos pela nova Jerusalém. Amém? Não para. Nós queremos, naturalmente, dizer que.

Nossa maior esperança está na volta de Jesus, o arrebatamento da igreja, né? Mas um dia também nós conhecemos pela palavra de Deus, através da escatologia, que haverá de ter a nova Jerusalém. Amém? Deus esteja abençoando, meu irmão, meu amigo. Muito bem. Quero, uma vez mais, dizer da satisfação que temos de ter os nossos irmãos, nossos amigos participando conosco, deixando aqui os seus registros, né? Quero mandar um abraço especial para amigos que a gente sabe que todos os domingos também nos ouvem, e quando eles não estão através do Facebook ao vivo, depois eles nós deixamos isso gravado, né, durante 30 dias, e as pessoas continuam nos ouvindo ainda através do Facebook e deixam os seus registros. Quero mandar um abraço para o Dr. Marcos Baena, nosso ouvinte de todos os domingos, Dr. Dinizar, né, também um grande amigo e ouvinte do nosso programa, e quero mandar também um abraço para o Alberto, ali da Livraria São Bento, né? Ele também, sempre que pode, estar nos ouvindo. Deus esteja abençoando a vida de vocês, e que Deus possa fazer com que, através desses ensinos gloriosos, cada dia mais vocês possam enriquecer o vosso conhecimento. E agora, na sequência, né, brindando os nossos caríssimos irmãos que estão ligadinhos conosco, olha aí, acabou de entrar aqui o Carlos Tavares. Ele diz: a paz do Senhor, Pastor Mário, Deus esteja abençoando. Muito bem, o Carlos também é ouvinte de todos os domingos, irmão Liseu. Tá, e ele deixou aqui o seu registro. Muito bem, para o nível espiritual desses irmãos já citado, Sara Farias canta: se eu não te ouvir, o que seria se nós não ouvíssemos a voz do Senhor?

0: Olha aí, precisamos ouvir a voz do Senhor, né? E seguir os seus ensinamentos. Que Deus esteja nos abençoando. Quero mandar um abraço para a irmã Sirlene Carraro, né? Que é a sogra do presbítero irmão Eliseu. E também para Jocelene, a sua digníssima esposa, bem como as filhas, né?
1: Isso.
0: Que Deus esteja abençoando essa família, abençoada por parte do Senhor Jesus. E Eliseu, temos mais pessoas que nos ouvem, né? Através do rádio, através do Facebook. Quem são?
1: Exatamente, pastor. Aproveitando aí, citar a minha sogra, né? Que é ouvinte assídua da rádio, né? E da programação. Um abraço para minha sogra, que Deus continue abençoando. Também para minha esposa, né, que está ouvindo hoje, as minhas filhas, que Deus continue abençoando a minha casa, a minha família, né? Pastor, também temos aqui mais ouvintes, né? Elias Pimentel, né, está dizendo: a paz do Senhor, estamos ouvindo na estrada dos Guararapes, Marinha, eu e a minha esposa Isaíra. Deus abençoe. Deus abençoe, irmão Elias Pimentel. Que Deus continue abençoando a sua casa, a sua família. A irmã Terezinha, né? Também
0: Terezinha do Bela
1: Vista,
0: né?
1: Aqui, que está nos ouvindo. Deus abençoe, irmã Terezinha, sua casa, sua família. Também o Pedro Marcolino, né? A paz do Senhor, pastor Mário. Estamos na escuta. Um abraço a todos. Deus abençoe, pastor, ou melhor, irmão Pedro Marcolino. E também mais um recadinho aqui do João Domingues, né? Ele diz assim: a paz do Senhor, estamos ouvindo a programação aqui na Ana Mary. Glória
0: Olha
1: a Deus,
0: aí.
1: Deus abençoe.
0: Vamos aproveitar e mandar um abraço lá para os irmãos também lá do São Jorge. Estive, né, nessa semana ministrando ali no São Jorge. Estivemos também ali na Vila Ana Mary, né? Deus tem nos proporcionado grandes oportunidades de estar ministrando, né, através da escola dominical, e eu louvo ao Senhor por isso. Muito bem. Ainda temos os irmãos da região, né, irmãos?
1: É.
0: Eliseu, da onde tanto, irmão Eliseu?
1: Olha só, tem gente aqui da Porteira Grande, né? Do município do Embaú, município de Tibagi, município de Ortigueira, né? Município de Ventania, também lá no Barro Preto
0: e Curiúva.
1: Curiúva, né? Onde chega as ondas, né, da rádio.
0: Graças a Deus por isso, né?
1: Glória a Deus.
0: Temos
1: Deus,
0: uma participação maciça por parte das pessoas interessadas na área do ensino.
1: Exatamente, que Deus continue abençoando a vida de vocês.
0: Com certeza.
1: Também eu tô olhando ali, pastor, chegou ali na... mais ouvintes ali na live,
0: mais,
1: né?
0: Mais ouvintes aí, veja aí, quem são?
1: O pastor Gilberto, né? Tá escrevendo ali, tamo junto.
0: Olha aí, isso, Gilberto. Deus que tá somando conosco, Gilberto. Aí, viu? Ele tá, vai alternar com o pastor Mário, como desde o início nós começamos juntos aí, ele
1: também
0: vai continuar conosco aí,
1: ali,
0: viu?
1: E o filhão, né? O Maico, né?
0: Ah, sim, com certeza.
1: Esse, né? Esse não pode faltar.
0: Esse não pode faltar, a família
1: um abraço,
0: toda.
1: Maico, um abraço,
0: a Vera,
1: um abraço,
0: né? Sim. Que prepara essa programação musical do nosso programa, né? Um abraço, minha querida esposa, minha companheira, minha adjutora, né? E que se soma comigo nesse ministério. E pai, no lembro espiritual dessas pessoas, vamos ouvir Midian Lima cantando Não Pare. Mesmo diante das circunstâncias da vida, diante das dificuldades que você possa enfrentar, continue, né? Como diz o profeta, né? Levantai-vos e andai, porque não será aqui o vosso descanso. Ouçamos.

0: Esse é o Deus a quem nós servimos, né? É necessário que nós sejamos constantes em nossa caminhada. É, até o momento em que o Senhor nos chamar para estar com Ele, né? Que Deus esteja abençoando. Olha aqui, irmão Capote, ele diz assim: a paz do Senhor, irmão Eliseu, estou trabalhando, estou escutando o programa, né? Deus abençoe esta programação em nome de Jesus. Muito bem, fico muito feliz quando os irmãos manifestam aqui através de um comentário a sua participação. Isso é importante. Ligue para nós aqui, mande o seu comentário. Com certeza será sempre bem recebido e nós vamos estar mandando um abraço e reportando a sua participação. O relógio está nos mandando parar, mas nós prometemos que estaremos de volta no próximo domingo, neste mesmo horário, se Deus nos permitir. Queremos desejar a todos os nossos irmãos e amigos uma feliz semana, que Deus esteja presente na sua vida, que Deus esteja presente na sua família, que Deus esteja presente no seu lar, que Deus esteja presente no seu ambiente de trabalho, né? E eu quero também deixar aqui um abraço para o Sávio, né? O Sávio, que é o nosso sonoplasta, mas que também participativamente aqui do programa. Hoje eu havia prometido ao Sábio que traria uma lição, né? E hoje ele recebeu a lição, né? Para que ele possa estar nos acompanhando. Enquanto ele está operando, né, a máquina aqui, ele também está participando conosco desse momento tão importante. Muito obrigado uma vez mais, irmão Eliseu, pela sua participação aqui conosco. E fica desde já o convite, viu? Para que venha, continue sempre que receber o nosso convite. Queremos ter o prazer de tê-lo conosco aqui.
1: Amém, pastor Mário, agradeço a oportunidade e sempre que convidar, vamos vir sim. Deus abençoe todos os ouvintes.
0: Maravilha. Um abraço para a Verinha, né? Minha esposa, né? Senão eu vou chegar lá, vou apanhar dela, né? Ela que participa conosco na parte musical. Essa seleção musical bonita aí é produzida por ela. Deus esteja abençoando todos vocês. Uma feliz semana.
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2: 1h59.
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Graças a Deus. Agora, meus irmãos ouvintes, são 14 horas, um minutinho. Entra no ar agora mais um programa de rádio, A Voz da Libertação. E essa programação tem os órgãos informativos das nossas igrejas pentecostais, Deus e Amor, a qual a nossa sede mundial está localizada em São Paulo, na responsabilidade da irmã Ereni Miranda. E aqui em Telêmaco Borba, a nossa sede central está localizada aqui bem pertinho do terminal rodoviário, na rua 5 de julho, no bairro de Ossocomim, na responsabilidade do pastor Natanael. Amados irmãos, que tem o prazer de vos cumprimentar com a doce paz do Senhor e Salvador Jesus Cristo, é o irmão Ednei. Amém, amados ouvintes, estamos aqui, glória a Jesus, através, meus irmãos, das ondas sonoras deste rádio, a 91.5, para chegar a este som com qualidade na tua casa e com perfeição, irmão Sávio, aqui na direção, modulando os botões da 91.5. Deus abençoe, irmão Sávio, nosso sonoplasta aqui no rádio, em nome de Jesus. Amados ouvintes, nosso irmão também, Lucas Eduardo também aqui também. Está aqui também o nosso, o piazinho, né, Lucas Eduardo. Glória a Jesus, e a bênção de Deus é completa. Amados ouvintes, 91 99 39 10 12 30. Aí, irmão Sábio. Irmão Sábio, clareou a mente agora, irmão Sábio. 39 10 12 30, né? Melhor dizendo aí pros irmãos ouvintes marcar participação conosco aí, né, irmão Sávio? Glória a Jesus. Mandar mensagem de texto, né, meus irmãos? Pode mandar um áudio também, pedindo oração, pedido de oração, né, irmão Sávio? É que tem muitas pessoas ouvindo agora, né? Este horário aí, muitos irmãos aí na casa, aí com a família, participando daquele banquete, daquele almoço, só bênção, né? Só vitória. A Bíblia diz, né, irmão Sávio, que nós comeremos do melhor dessa terra, né? O servo de Deus, aquele que serve a Deus, que leva a preciosa semente, né? É aquele que

ora ao Senhor, que busca a Deus e crê em Jesus, aquele que crê na vinda de Jesus Cristo, né, meus irmãos? Glória a Deus, ele vai comer do melhor desta terra e nada vai vos faltar, né? Glória a Jesus, porque ali os leões, os filhos dos leões, necessitam e sofrem fome, mas aquele que teme a Deus de nada tem falta, né, meus irmãos? Aquele que teme a Deus, Deus supre a necessidade.

cidade do servo de Deus. Glória a Jesus, nós somos testemunhas, né, meus irmãos, que estamos aí, pela misericórdia de Deus. A Lídia vai fazer quase, né, 15 a 16 anos que estamos, pela misericórdia de Deus, aí na presença do Senhor. E Jesus tem suprido as nossas necessidades, né? Deus tem preparado de melhor para nós. Glória a Jesus, não ter deixado faltar nada. Porque estamos aí, né, meus irmãos, gemendo e chorando e levando a preciosa semente, né? Porque aquele que leva, né, meus irmãos, a preciosa semente, gemendo e chorando, ele voltará, né, meus irmãos, carregando consigo os seus molhos. Aquele que faz a obra de Deus, que fala que Jesus cura, que fala que Jesus salva, que fala que Jesus liberta, é um ganhador de almas para Jesus. E a Bíblia chega até a nos dizer, né, meus irmãos, que quem ganha alma sábio é. Glória a Deus. Glória a Jesus. Já vamos já ouvir um hino aí, irmão sábio? Em nome de Jesus, na sequência, né, meus irmãos, nós voltamos aí. Em nome de Jesus, aí com os áudios dos irmãos e com os oferecimentos em nome de Jesus.

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1: Paz do Senhor, irmão Dinei, salve todos os irmãos aí que estão aí na rádio, rapaz do Senhor Jesus, peço oração por mim, a minha família, por todos os irmãos, todos que pertencem à família pentecostal, Deus dos Amor, e por todos que precisam da nossa oração. E eu sou ouvinte desse programa todos os domingos peço oração por mim e pela minha família. Fique na paz do Senhor Jesus, que Deus os abençoe.

0: Senhor Mondinei, aqui é o Maldilson. Viu, Mondinei? Se for possível, toca um hino pra mim, da harpa. 545 da harpa. Eu ofereço esse hino pra todos os irmãos do Ministério dos Amor e pra todos os detentos lá da prisão. Toca esse hino pra mim, por favor.
1: Graças a Deus, amém! Bênção de Deus, irmão Elson ali da Bandeirante, Deus abençoe, varão! Participação conosco aqui no 3910, 1230. Uma vez mais, varão, Jesus te dará a vitória à tua família. Daqui a pouquinho nós vamos orar, sim, com certeza, irmão, com certeza, a bênção, a vitória, o livramento. Se for bênção, Deus vai abençoar. E se for livramento, Deus vai livrar, irmão Elson, aí, Deus abençoe a tua casa, Deus te dá o livramento. Em nome de Jesus, nosso irmão Adilson também marcou participação conosco, amado ouvinte, 39, 10, 12, 30. Bênção de Deus, maravilha! Maravilha, maravilha, é o que Deus tem na vida dos irmãos aí. Graças a Deus, daqui a pouquinho, irmão Adilson, já vamos já colocar um hino aí para o irmão. Vou procurar aqui com o irmão Sinoplasta aqui. Glória a Deus, destino. Aí nós tocamos aí, se não achar, outro hino pro relevo espiritual do irmão aí, pra tua família, tá bem, irmão Dilson? Bênção de Deus, obrigado por irmão participar conosco aqui, varão. Em nome de Jesus, já quero já mandar uma saudação também pro nosso irmãos, irmão Sávio, lá no Imbaú. Ô, povão de Deus, essa massa humana aí no Imbaú, povão abençoado, glória a Jesus. Tivemos ontem ali no Imbaú, irmão Sávio, tivemos ali com o irmão Gilberto, paz seja, irmão Gilberto. Abençoe, varão. Tá aí na escuta da programação, irmão Gilberto. Só descansando aí, né, mano? Nessa costelinha assada aí com maionese e refrigerante. Bênção de Deus, irmão Gilberto. Abençoe a tua vida, varão, em nome de Jesus. E tivemos ontem ali no Imbaú, ali juntamente com o irmão Gilberto. É o nosso irmão Sidney, é ali a nossa irmã Lídia pregando a palavra de Deus. Tivemos ali, né, meus irmãos, e bênção de Deus. Deus abençoe os irmãos ali no Imbaú. Os irmãos ouvintes que estão ouvindo essa programação, Deus abençoe vocês, amados, em nome de Jesus. Os irmãos ali que congregam com nós, nossa igreja pentecostal, Deus Amor. Deus abençoe vocês, os obreiros, os membros, né? Em nome de Jesus. Não consigo falar o nome de cada um dos irmãos, né? Os irmãos, me perdoem aí, né, meus irmãos? Talvez por falha humana, né? Eu posso falar o nome de um, de outro, e esquecer de um, de outro, né? E os irmãos pensaram alguma coisa, mas não, Deus sabe o amor no meu coração, todos os irmãos. Então eu já ofereço ali para todos os irmãos a membresia completa, corpo de obreiros, né, da nossa igreja Deus Amor ali no Imbaú. E também por vocês, amados ouvintes, que nos ouvem, vocês, irmãos frequentadores, irmãos que nos visita, né, que faz campanha conosco, que vai lá na igreja cultuar conosco, vocês, Deus abençoe. Em nome de Jesus. E você também, que não foi nossas igrejas ainda, mas está ouvindo essa programação, Deus abençoe. Em nome de Jesus. E por que não dizer, né, irmão Sábio? Dos irmãos aqui na grande cidade de Telêmaco Borba, né? O nosso lugarzinho aqui, nossa cidade, bênção de Deus. A cidade nossa de Telêmaco Borba é abençoada, né, irmão Sábio? É bênção de Deus. Tem bastante emprego, né, meus irmãos? Cidade que, glória a Deus, abençoada por Deus. Né, já quero já mandar uma saudação para todos os irmãos ouvintes aqui na nossa grande cidade, os irmãos que estão no trabalho ali, os irmãos que estão trabalhando e ouvindo o programa de rádio, Deus abençoe em nome de Jesus. Os irmãos que estão na tua casa, no lar aí, Deus abençoe em nome de Jesus. Os irmãos que estão em passagem para nossa cidade aí, né, meus irmãos, em viagem, no teu automóvel. É, Deus preparou que você está ouvindo aí essa programação, Jesus te abençoe. Glória a Deus, os irmãos na cidade circunvizinha, Coriúva, né? Sapopema, Ventania, os irmãos na cidade de reserva, o povão aí na cidade de reserva. Deus abençoe vocês, amado ouvinte. Em nome de Jesus, os nossos irmãos de Ortigueira. É, Deus abençoe nosso irmão aí, em Ortigueira, nosso irmão pastor Gilmar. E o corpo de obreiro aí, nosso irmão Dirceu. Glória a Deus, abençoe os amados ouvintes aí na cidade de Ortigueira. Deus abençoe em nome de Jesus. E por que não dizer, né, irmão Sávio? Os nossos irmãos a larga distância, né? Glória a Jesus. Nosso irmão que mora aí nas cidades, né, a larga distância, está ouvindo essa programação. Deus abençoe vocês. Por modo geral, de modo geral, né? Nós oferecemos essa programação para todos os irmãos que estão ouvindo essa programação agora. Deus abençoe em nome de Jesus. E 39, 10, 12, 30.

Glória a Jesus, ao telefone da tua bênção. Daqui a pouquinho vamos orar por vocês. Com vocês aí, em nome de Jesus. Glória a Deus, já vamos já. Já ouvi um hino aí, irmão Sávio. E na sequência nós voltamos aí, oferecendo para os irmãos que estão participando conosco, participando conosco aí no 3910-1230. Receba este hino aí. Todos amados ouvintes, o irmão Adilson ofereceu para os irmãos lá na cadeia, né, irmão Sávio? Se estiver os nossos irmãos presidiários e a juventude, esse irmão nos ouvindo aí, no, ali é o programa Voz da Libertação, nas cadeias, nas penitenciárias, este hino vai para o teu livro espiritual, amados irmãos aí, presidiários em nome de Jesus.

0: Pai do Senhor, irmão. Estamos saindo do serviço aqui agora. Estamos te ouvindo aqui, beleza?
1: Graças a Deus, glória a Jesus, bênção de Deus. Amado irmão João, saindo do serviço ali agora. Está ouvindo a programação, né, meus irmãos? Programa de rádio aí, bênção de Deus, irmão João. Deus abençoe a tua vida, varão. Deus abençoe a participação do irmão aqui no 3910 e 1230, né? Graças a Deus. Os irmãos marcando participação conosco aqui, né, meus irmãos? Na paz do Senhor Jesus Cristo, sou neto da irmã Nadir. Ô, bênção de Deus, a nossa irmã Nadir congrega conosco aí no Imbaú, né?

0: Glória a Deus, bênção de Deus. Peço oração para o meu avô, João, e família. Peço oração pela minha família, irmã. Família da irmã Eduarda e família. Glória a Deus, abençoe, varão. Em nome de Jesus aí, pela participação. Glória a Jesus, no programa de rádio. Bênção de Deus, né? Maravilha. Nossa irmã Nadir, congrega aí conosco. Ô, irmã Nadir, Deus abençoe, irmã. Deus dá vitória para o senhor, irmã. Em nome de Jesus. Bom, daqui a pouquinho, irmã, nós vamos orar para vocês aí. Família da irmã, neto da irmã que pediu oração aqui, né? Bênção de Deus. Irmãos, estou ouvindo a programação ali no Imbaú. É bênção de Deus. Deus abençoe a participação do neto da irmã aqui no programa de rádio A Voz da Libertação, né? Glória a Jesus também, né? A irmã pedindo oração aqui também, né? Pedindo oração aqui, né? Pela família da irmã. Glória a Jesus, o Augusto, né? A irmã dizendo que está com muita ansiedade. Glória a Deus. Vamos orar em nome de Jesus, né? Para Deus dar vitória aí. Glória a Jesus. É o netinho da irmã, né? Netinho da irmã Augusto. Vamos orar em nome de Jesus, tá bom, irmã? Em nome de Jesus. Deus vai dar vitória em nome de Jesus Cristo. Graças a Deus. Vamos orar, meu irmão, em nome de Jesus. Mas antes quero já anunciar aqui a irmã Luciene. Pode ser a irmã Luciene, né? A irmã que congrega em nossa igreja Deus Amor da Vila Rosa, anunciando aí. Sábado, né? Sábado, Vila Rosa, a Santa Ceia, né? É, irmão, sabe? É sábado que vem, né? A irmã Luciene, a pastora Luciene, né, da nossa igreja Deus Amor e da Vila Rosa, está anunciando a Santa Ceia, presbítero. O irmão Sonito vai estar levando a Santa Ceia. Glória a Jesus. Para todos os irmãos que participam da Santa Ceia, aí nossa igreja Deus Amor da Vila Rosa, a irmã Luciene está mandando este recado para todos os ouvintes participando da Santa Ceia, membro do corpo do sangue de Jesus. Amém? Vamos orar em nome de Jesus? 39, 10, 12, 30. Vamos buscar a presença de Deus em nome de Jesus.
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0: Graças a Deus, glória a Deus. 14 horas agora, 22 minutinhos. Glória a Deus. É um momento de oração, né, meus irmãos? Porque tudo é feito com ordem e decência na obra de Deus, para que Deus venha operar, né, meus irmãos? Já tocamos hinos, né? Glória a Jesus. Oferecemos o hino para os irmãos, né? Lemos aqui as mensagens de texto, áudio dos irmãos. Os irmãos, fizemos aí, né, o chamado, né? O chamado para que os irmãos mandassem mensagem de texto para nós orar, né? E os irmãos obedeceram o chamado do Pai, do Filho e do Espírito Santo de Deus, né? Para que pudéssemos aqui orar por vocês e vocês mandaram mensagem de texto. Mas talvez alguns irmãos não puderam mandar mensagem de texto. Mas está ouvindo essa programação, Deus sabe o teu coração. Jesus conhece o teu coração, irmão. Jesus conhece a tua vida, né? Glória a Deus. E vamos orar por vocês, amados ouvintes. Deus sabe quantas pessoas que estão ouvindo aí agora. Jesus sabe quantas pessoas que Jesus quis preparar para nós orarmos junto agora, né? Sim, com certeza Deus tem livramento aí, amados irmãos. Com certeza Jesus tem vitória. Sim, Deus tem coisas boas para nós, né? Vamos orar em nome de Jesus? Soberano Deus e eterno Pai que está nos céus, grande Deus, através, meu Deus, dessas simples e humildes palavras, meu Deus, primeiramente, vemos agradecer ao Senhor Jesus. Eu sou grato ao Senhor, os irmãos ouvintes é grato ao Senhor Jesus, porque nós deitamos, dormimos e acordamos, porque o Senhor nos sustentou. E se estamos aqui, ó Deus, porque o Senhor achou graça em nós.

0: nós, meu Deus, e nos dar o grande livramento, nos dar a proteção divina. E nós vemos orar a Ti, meu Deus, pelos irmãos enfermos, para que o Senhor venha curar as enfermidades. Ó Jesus, repreende as enfermidades, Jesus. Repreende, queima todo o mal, Jesus. Meu Deus, em nome de Jesus, repreende a ansiedade. Repreende, Jesus, toda a depressão, todos os pensamentos negativos, toda a angústia no coração, no peito, sai em nome de Jesus. Meu Deus, nós clamamos a Ti, meu Deus, porque Tu és a nossa confiança. Nós oramos a Ti, meu Pai, de todo o nosso coração agora. E clamamos a Ti, abençoa, meu Deus. Abençoa para os irmãos ouvintes, em nome de Jesus. Abençoa, meu Pai, este jovem, esta criança, em nome de Jesus. Abençoa e dá o livramento, meu Deus, esta vida. Salva, Jesus, liberta, transforma. Jesus, nós oramos ao Senhor, porque a Tua palavra diz que o nosso dever é orar sempre, Jesus. O nosso dever é clamar a Tua presença, é clamar a Ti, meu Deus. Porque a Tua palavra vem dizendo outra vez, a Tua palavra assim nos dizendo. Meu Deus, e nós clamamos ao Senhor, e a Tua palavra nos diz que os Teus ouvidos não estão tapados para que não possa ouvir, nem as Tuas mãos encolhidas, nem as Tuas mãos não estão encolhidas para que não possa salvar. Meu Deus, mas os nossos pecados, muitas das vezes, nossas falhas, faz divisão entre Ti, ó Deus, e o ser humano. Meu Deus, pedimos agora, meu Pai, abra a porta, meu Deus, para esta pessoa. Uma porta grande e eficaz, meu Deus. Uma porta de livramento, uma porta de salvação, uma porta de libertação, uma porta de cura. Meu Deus, abra uma porta espiritual para esta pessoa. A qual esta pessoa vem entrar por esta porta, Jesus. E de dela vem ter uma abastância. Sim, Jesus, que o Senhor abra as portas do céu e derrama uma bênção tal. Uma bênção tal, meu Deus, que essa pessoa vem ter dela uma abastança. Que o Senhor vem dar a direção, tirar esta pessoa, meu Pai. Meu Deus, desse mundo de confusão que a cabeça dela encontra agora. Esse mundo de decisões, de muitas decisões, de muitos pensamentos, de muitos querer, de muitas vontades, meu Deus, de muitas idas, mas não sabe qual que vai, não sabe qual o caminho que toma. Mas eu peço ao Senhor, dá uma direção, meu Deus, assim como o Senhor deu a direção, meu Deus, para Pedro. Jesus, Pedro era um pescador de peixe. E o Senhor disse para Pedro, lançai as vossas redes em mar alto. Agora, o Senhor disse para Pedro ir para lançar a direção para o outro lado. Era para o outro lado que o Senhor queria que Pedro fosse, Jesus. E ali era mar alto, o Senhor falou, Pedro, lança as vossas redes. Ei, Tionarabassuri clã. Ô mãe, te clama, Choriandarabassou. Ó Deus que faz maravilha, ó Deus que faz milagre, ó Deus que faz sinais, prodígios e maravilha, nós clamamos a Ti, Jesus. Meu Deus, dá uma direção para este jovem, esta criança, este homem, esta irmã. Dá uma direção, meu Deus, em nome de Jesus. Ó Deus, Pai, prepara o dia melhor para este pastor que está ouvindo agora. Tem muitos pastores ouvindo esta palavra, Jesus. O Senhor me mostra líderes, líderes que têm responsabilidade diante do Senhor, Jesus, de ali ensinar as Tuas ovelhas, Jesus, de cuidar das Tuas ovelhas. Homens e mulheres, Jesus, que o Senhor disse, Tu me amas mais que essa, Tu apacentas as minhas ovelhas. Oh, glória a Deus. Meu Deus, e assim, meu Pai, tem este obreiro, esta irmã, este pastor cuidando das Tuas ovelhas, Jesus. São muitas pedras, são muitas pedras, são muitos espinhos. Olha aí, Jesus, esta cruz tão pesada que este pastor está carregando. Olha aí, meu Pai, mas ele está gemendo, chorando, com as costas calejadas, com os pés, meu Pai, os pés calejados, mas ele está carregando esta cruz, Jesus Cristo.
1: que o Senhor diz que aquele que quiser vir após ti é para negar a

de mesmo tomar a cruz e seguir. Oh, Jesus Cristo que vem em carne, nós confessamos que o Senhor vem em carne, Jesus. É o Espírito Santo que habita em nós, o Espírito Consolador que aba, Pai. Meu Deus, esse Espírito Santo confirma o consolo dos corações. Meu Deus, mostra para este irmão em sonho. Meu Deus, eu creio que o Senhor está na minha vida, Jesus. Eu creio que o Senhor está nesta oração também, Jesus. Mostra para este irmão em sonho. Fala com ele, Jesus. Fala com ela, Jesus. Mostra para ela. Meu Pai, dê uma direção para esta pessoa. Não dê essa pessoa que é do lado do diabo, não, Jesus. Livre essa pessoa do lado do inimigo, Jesus. Repreende a fúria do inimigo. Repreende todo o mal, Jesus. Repreende essa legião diabólica. Em nome de Jesus, meu Pai. Meu Deus, a derrama da bênção espiritual, da porção dobrada do Espírito Santo, meu Pai, sobre esta irmã, em nome de Jesus, ó Deus, e dá vitória, meu Pai, dá vitória a esta vida, dá vitória a este irmão, porque nós cremos que o Senhor tem vitória para nós cremos que o Senhor tem milagre, meu Deus, para entregar nessa família. Meu Deus, visita cada irmão ouvinte e vai entregando a bênção, o milagre, a resposta, em nome de Jesus. Em nome de Jesus, em nome de Jesus, amém. Glória a Deus, bênção de Deus, glória a Jesus. Antes de nós ouvir um hino aí, irmão Sávio, eu quero oferecer essa programação aí, essa oração, glória a Jesus, os irmãos ouvintes, estão mandando mensagem de texto, irmão Sávio, o telefone não para, irmão Sávio, tem irmãos participando conosco ainda. Bênção de Deus, olha aí, povão de Ortigueira. Glória a Deus, mandando mensagem de texto aí, nosso irmão Dirceu. Ô, bênção de Deus. Deus abençoe, irmão Dirceu. Deus abençoe a tua esposa, a tua família. Congrega em nosso irmão Gilmar aí, em Ortigueira. Deus abençoe, varão. Bênção de Deus. Fico feliz de ver o irmão aqui juntamente conosco. Glória a Deus. Deus abençoe, varão. Para a glória de Deus, Pai, em nome de Jesus. Nosso irmão Samuel também. Olha aí, irmão Gilberto, manda um mensagem dessa aqui. Ó, oh, varão, irmão Gilberto. E agora aqui, nosso irmão Samuel. E a paz do Senhor, irmão Dinei. Sou Samuel. Estamos ouvindo o programa. Ofereço para minha família, todos os irmãos que estiver ouvindo aqui no Imbaú. Peço oração. Amém, varão. Tá aí, irmão Samuel. Deus abençoe. O irmão toca uma viola lá, irmão sabe que é uma bênção de Deus. O irmão Samuel tem um dom que Deus deu para ele de tocar o instrumento, o violão. Bênção de Deus. Abençoe a tua família, a tua vida, varão, em nome de Jesus. Nosso irmão Gilberto mandou aí também um áudio também. Ô, varão de Deus, daqui a pouquinho vamos colocar o áudio do irmão aí. Glória a Jesus. Vamos já ouvir um hino na sequência, irmão Gilberto. Colocamos o hino aí, né, o áudio do irmão. E este hino aí vai para o irmão Gilberto, este hino vai para o irmão Samuel, para o irmão Dirceu. O irmão Elias Pimentel está nos ouvindo ali, irmão Sávio, na rua dos Guararapes. Amém! Bênção de Deus! É, ali também na Marinha, congrega ali o servo de Deus, pastor Álvaro. Deus abençoe, pastor Álvaro, a tua mãezinha lá no Leonardo, né? A mãe do pastor Álvaro. Deus abençoe, varão, todos os irmãos ali. Nossa igreja, Deus Amor, na Marinha, Deus abençoe. Em nome de Jesus. É, também o irmão Luiz, irmão Sávio. O irmão Luiz participou aqui agora, entrou com nós aqui agora. O irmão Luiz aí dizendo a paz do Senhor, estamos na audiência aqui no Imbaú. Opa! Povão do Imbaú, que bênção de Deus. É uma bênção de Deus o povão do Imbaú. É uma bênção de Deus, vocês são bênção. O povão de Deus aí no Imbaú. Amém, irmão Luiz? Vitória de Deus. Vamos ouvir o hino, irmão Sávio? Já voltamos aí com o áudio do irmão Gilberto. Em nome de Jesus.

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1: Paz do Senhor, irmão Ednei, passando por aí para avisar que logo mais às 19 horas, ali na rua Barro Preto, estaremos ali no sexto dia da campanha do Encontro do Vaso e Oleiro. Quero mandar a programação aí para todos os irmãos que estão ouvindo a programação Voz da Libertação na cidade de Ortigueira, de Imbaú, Ciró, Reserva, ali Tibagi, Ventania, Cuiúva, Sapopema, toda a parte onde estiver chegando aí a 91.5.
2: Aquele abraço!
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0: Glória a Deus. Amém, amados ouvintes. Bênção de Deus aí, irmão Gilberto. Mandando aí a mensagem de texto em um áudio para todos os irmãos ouvintes. Bênção de Deus, irmão Gilberto. Maravilhas, né? Graças a Deus. É, mas irmãos, vamos seguindo em frente aí, em nome de Jesus, né, meus irmãos? 14 horas aí agora, né? 38 minutinhos, passa rápido, né, irmão? É, irmão, sabe aí, programa de rádio, né? Falando de Jesus, né? Aos corações. É tão bom falar de Jesus, né, irmão Sávio? Glória a Deus. É tão bom falar que Jesus Cristo salva, né? Que Jesus Cristo liberta. É o nosso amigo ali que está sempre conosco, que não deixa faltar nada, que abençoa, que cura a enfermidade, que nos consola, né, irmão Sávio? Consola nosso coração, né? Nós estamos angustiados aí, talvez, por uma coisa ou outra, né? Às vezes ali passando por aquela angústia, aquele... É, meus irmãos, aquele algo assim no coração, né? Glória a Jesus, aquelas decisões, né? Devido às aflições, né? Do dia a dia. Aí nós... Tem aquele hino que diz ao pé do rádio, chorei, né? Por que não dizer ao pé da cama, chorei também, né, meus irmãos? É, ao pé da cama, chorei, né? Ao pé ali do banco da igreja, ao pé do altar. Por que não dizer, né? E nós choramos na presença de Deus, pedimos Jesus misericórdia, pedimos Jesus ajuda, este amigo, amado ouvinte, que diz para nós que estaria conosco até a consumação dos séculos. Glória a Deus, aleluia. Este amigo Jesus Cristo não vai falhar, não falha, nunca falhou. Este amigo Jesus Cristo nunca desamparou, amado ouvinte, você conhece ele. Eu te apresento ele agora, neste momento. Os meus irmãos que não conhecem ainda, né? O meu Senhor e Salvador Jesus Cristo, nosso amigo. Eu apresento ele para você. Agora você está conhecendo. Glória a Jesus. Ouvindo falar que Jesus Cristo abençoa. Que Jesus Cristo salva. Agora basta você deixar Jesus entrar no teu coração e fazer morada. E ceiar com você e você com ele. Já que agora você conhece Jesus Cristo, basta você convidar ele. Jesus, estou aqui. Vem estar comigo aqui, bem pertinho de mim, Jesus. Olha o que eu estou passando. Jesus Cristo, vem estar comigo. Tudo que você for fazer, chama Jesus, chama o amigo Jesus Cristo. Pede para Jesus. Aleluia. Jesus vai te dar a vitória bem na hora, né? Vai socorrer você, vai abençoar. Vai te dar maravilha, porque Jesus não negará bem algum aqueles que andam na retidão. Aqueles que andam no caminho de Jesus, que buscam Jesus. Aqueles que amam a Deus, que amam a vida de Jesus. A Bíblia diz, amado ouvinte, pedir e dar-se-vos-á. É, porque todo aquele que pede, recebe. O que busca, encontra. E o que bate se abre. Sendo nós homens maus, né? A Bíblia diz, né, meus irmãos, que nós somos maus. Sabemos dar boas coisas aos nossos filhos. Ainda mais o Pai vos dará o Espírito Santo àqueles que o pedirem. Se você está triste, angustiado, pede Jesus o Espírito Santo. Pede para Jesus te dar o Consolador, o Espírito Santo. Pede para Jesus te dar uma direção, para Deus te mostrar como que você pode receber o Espírito Santo. O que você tem que fazer para você receber o Consolador de Deus. Glória a Jesus, já está aí, irmão Sábio, preparando uma palavra aí. Glória a Deus. Com a palavra preparada, né, irmão Sábio? Glória a Jesus para todos os ouvintes, em nome de Jesus.
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Saúde, amados ouvintes do programa Voz da Libertação. Saúde, amados ouvintes, com a paz do Senhor. A minha Bíblia está aberta aqui no livro de Lucas, no capítulo 8 e no verso 46, que disse-lhe: alguém me tocou, bem conheci que de mim saiu virtude. Então, vendo a mulher que não podia ocultar, se aproximou tremendo e prostrou-se. Declarou diante de todo o povo, por causa que havia tocado, e logo sararam. Então disse-lhe Jesus: tenha bom ânimo, filha, a tua fé te salvou. Vai em paz.

Amados irmãos ouvintes, a Bíblia ela conta a história de uma mulher que há 12 anos sofria com uma enfermidade. 12 anos sofria com fluxo de sangue. A Bíblia declara contar que ela já tinha gastado todo o seu dinheiro com remédio. Todo o seu dinheiro com médico, e nada podia curar aquela mulher. Cada vez mais e mais a pior a situação daquela mulher. O problema daquela mulher cada dia mais e mais piorando. Só que a Bíblia conta que naquele tempo, aquela doença, aquele fluxo, aquela mulher havia isolado. Ela não podia ficar junto com o povo. Só que ela soube que Jesus estava passando por ali. Ela ficou sabendo que o Jesus, o Nazareno, ia passar por aquela cidade. Meu irmão, minha irmã, não importa o teu problema, não importa a tua dor. Aquela mulher havia 12 anos sofrendo com aquela hemorragia. 12 anos, irmão Dinei, não é 12 dias. 12 anos não é 12 meses, é 12 anos sofrendo. Mas ela usou fé. Ela confiou. Ela agiu. Ela creu sabendo que ela podia ir em encontro de Jesus e receber o milagre. Porque o médico não pôde curar. O remédio não pôde curar aquela enfermidade. Cada dia mais e mais sofrendo. Cada dia mais e mais padecendo. Mas ela agiu. Ela usou de ação. Irmão, use de ação nessa tarde. E vai de encontro com o mestre. Vai de encontro com a tua benção. Irmão Dinei, a palavra oração, ela traz um símbolo de ação. Toda oração, ela é uma ação. Meu irmão, pela fé, vai orar. Vai clamar a Deus. Vai buscar o teu milagre, porque a tua oração, ela gera uma reação. Ela gera as mãos de Deus abençoando a tua casa, a tua vida e a tua família. E aquela mulher ali sabia que Jesus ia passar naquele local. E com Jesus uma grande multidão. Com Jesus os seus discípulos ali, aleluia, o milagre acontecendo. Maravilha acontecendo. Porque aonde Jesus passa, o milagre acontece. Irmão Dinei, aonde Jesus está, o milagre vai acontecer. Não importa o lugar, não importa a cena, mas aonde ele passa, creia que o milagre é certo. Creia que a maravilha é certo. Creia que as portas vão se abrir. Creia que a libertação vai acontecer, porque Jesus está passando, Jesus está operando, aleluia. Meu irmão, minha irmã, creia nessa tarde. Aonde você estiver, na tua casa, trabalhando, na empresa, creia que Jesus está passando aí, e o milagre vai acontecer, maravilha vai acontecer, porque Jesus, aonde passa, a porta se abre. Oriandarabassuribiandaraia. E a Bíblia fala que aquela mulher, aleluia, ela vai de encontro de Jesus. Só que a multidão era grande. Primeiro obstáculo, aquela mulher era doente, com fluxo de sangue, fraca, cansado pelo problema. Segundo obstáculo, a multidão é grande. A multidão está no redor de Jesus, a multidão aperta, a multidão oprime. Mas aquela mulher, ela diz com ela, somente eu tocar na sua veste, eu creio que eu vou sarar. Eu creio que eu vou alcançar a minha cura. Meu irmão, não deixe as multidão, não deixe a multidão de problema, a multidão de luta, de doença, impedir de você receber o teu

0: ora em teu favor. E Jesus disse para aquela mulher: ei, mulher, filha, a tua fé te curou. A tua fé te salvou. Vai em paz, mulher. Seja livre deste mal. Olha que lindo, irmão Dinei. Além de Jesus curar, ele salvou a alma daquela mulher. Da mesma forma, Jesus pode curar a carne, mas o maior cura vem da alma. Aquela mulher foi curada. Ela voltou para sua casa. Recebeu a cura. Então, da mesma forma, irmão, receba o teu milagre. Em nome de Jesus. Fique com essa palavra. Que o Espírito de Deus cada dia mais e mais fale em teu coração.
1: A paz do Senhor, meu Fábio, meu Sábio, a paz do Senhor, irmão Dinei, né? Então, mandando saúde para você, pastor Domingos, né? E ofereço o programa para vocês da rádio, meu Fábio, irmão Dinei, os ouvintes do programa de libertação, né? Eu quero escutar assim, meu irmão, chorei no pé do rádio, né, mano? Tu chora, né, mano, no pé do rádio, quando escuta o programa, quando tá na oração, né? Eu ofereço para todos os irmãos da nossa vida de amor, né? Que estão na batalha, que estão ali fazendo a obra de Deus, né, irmãos? Que maravilha, né? E Deus que abençoe vocês e na rádio, né? Em nome do Senhor Jesus, tá? E a paz dos irmãos queridos.
2: Graças a Deus, amém, amados ouvintes. Agora são 14 horas e 57 minutinhos. Momentos finais do programa Voz da Libertação. Aí, irmão Sábio trouxe uma palavra aí aos nossos corações, bênção de Deus, maravilha. Né, irmão Domingos também participando conosco aqui também. Deus abençoe, irmão Domingos, em nome de Jesus, varão. Vem no rádio qualquer dia com nós aí, varão, dá glória a Deus. A porta aberta aí, em nome de Jesus, né? Os irmãos da glória a Deus com nós aqui no rádio. Amém, irmão Domingos, Deus abençoe, irmão aí. O irmão Miqueias, a irmã Débora, né? Deus abençoe a tua esposa aí, irmão Dominguinho, em nome de Jesus, toda a família, né? Da glória de Deus Pai. Amém, meus irmãos? Já vamos já fazer a oração da fé em nome de Jesus, irmão Sábio. Glória a Deus. Vamos orar em nome de Jesus. Meu Deus, grande Deus e Pai que está nos céus. É o Senhor Jesus, meu Deus, que diz as tuas palavras. Meu Deus, aquela viúva, meu Pai, que não temia aquele juiz iníquo, que não temia Deus, nem homens. Mas aquela mulher, Jesus, ela foi pedir justiça àquele juiz. Meu Deus, a tua palavra diz, ó Deus, para que ela não voltasse mais, não importunasse o juiz, ele fez justiça por ela. Meu Deus, eu te peço, ó Deus, ó juiz por excelência, faz justiça, ó Deus, pelos teus escolhidos, meu Deus, nesta semana ainda, Deus. Nesta semana, quantos creem, Jesus, nas tuas promessas? Faz justiça para os teus escolhidos. Quando o Senhor vier, Jesus, achará fé na terra. Achará, meu Deus, este irmão, meu Pai, gemendo e chorando, mas firme, constante e firme, na tua presença. Meu Deus, em nome de Jesus, ajuda nós, meu Deus. Ajuda nossa incredulidade, Jesus. Ajuda, meu Deus, muitas vezes, ó Pai, nossa falta de fé, Jesus. A nossa falta de ânimo, Jesus, ajuda nós a perseverar até o fim, Jesus. Não nos deixe no arrebatamento da igreja, não, Jesus. Faz a nossa salvação, meu Deus. Meu Deus, faz a minha salvação. Meu Deus, em nome de Jesus, do teu filho amado, faz a salvação deste irmão ouvinte. Opera milagrosamente pela nossa salvação, meu Deus. Nós não sabemos pedir, meu Deus, nem como convém. Mas o Espírito Santo intercede por nós com gemidos inexprimível. Meu Deus, intercede, Espírito Santo, para esse irmão ouvinte. Esse irmão que participou conosco no 39, 10, 12 e 30. Meu Deus, os irmãos lá na Era 2, meu Deus. A nossa irmã Valdomira Santo. A irmã Lisandra. Nosso irmão Sorriso. Oh, meu Deus, irmãos ouvintes, que quarta-feira estaremos lá, meu Pai. Dá vitória ao teu povo lá em nome de Jesus. Amém, irmãos? Amém, irmãs? 15 horas em ponto. Deus abençoe a tua vida em nome de Jesus. Amém? Até domingo, se Deus quiser.

de poder viver. E assim você compartilhando, você estará dando a oportunidade a essa pessoa, anunciando a ela que para ela as portas estão abertas e ela pode também fazer parte desta grande família. Agora nós já nos preparamos, 14 horas e 58 minutos, daqui a pouquinho nós estaremos cultuando juntos, a palavra de Deus sendo anunciada, mas agora vamos de adoração, momento de louvor com a cantora Ângela Gonçalves, A Promessa Não Morreu. Vamos adorar o Senhor.

0: sempre. Adore o nome do Senhor Jesus. Deus abençoe. Glória a Deus.
1: A palavra do Senhor é para você e nós já nos preparamos para este momento que nós iremos viver, onde o Senhor falará conosco. Sim, a palavra que irá tocar em nossos corações. Agora é o momento, 15 horas 13 minutos, já temos ali o sinal do Auditório Renascença, onde o presbítero Kleber de Oliveira, que é responsável da sede mundial, já está no altar, dando abertura ao culto, e daqui a pouco o presbítero Wilson Siqueira, da diretoria, estará ministrando aquela mensagem de Deus, a palavra que o Senhor preparou. Já esteja preparado você que nos acompanha à distância, porque chegou o momento de cultuarmos juntos ao Senhor. Vamos ao Auditório Renascença.
2: Aquela que há de entrar, e até a segunda semana do

colocar frente a frente com o dia 13 e 14, eu quero te convocar, convidando para se preparar para um dia de grandes respostas. E olha, ontem eu estava orando e de repente Deus começou a falar: por que esperar? Você está esperando o dia 13 e o dia 14, mas aqueles que estão orando, eu já estou abençoando, eu já estou tocando, eu já estou renovando, aleluia. E eu recebi aquela palavra. Quem recebe esta palavra, diga glória a Deus. Pastor Humberto, nós não viremos para receber 13 e 14, nós só vamos vir para agradecer. Quem já quer vir para agradecer pelo milagre, pela cura, pela vitória? Ai, ai, ai. Quem realmente quer vir só para agradecer, levante as tuas mãos e dá uma forte salva de palmas para Cristo. Amados, eu quero vir para agradecer. Porque tem pessoas que dizem assim: pastor, eu preciso receber para agradecer. O outro diz assim: pastor, eu vou agradecer antes de receber. Não, a Bíblia manda você buscar e crer, que no tempo de Deus Ele vai fazer. É salvação da família, Ele vai operar. É um milagre na tua saúde. Escute isso. Eu estava orando por uma senhora, e no, eu acho que foi pastor Milton, estava no altar. Foi, né, Levi? Levi estava entrevistando uma senhora, 22 anos esperando. Paralíticos andou, pessoas vomitou bruxaria, pessoas que estavam atrofiadas foram curadas, mas nenhum milagre me chamou a atenção. É como o milagre de uma senhora. Ela disse: pastor, estourou algo no meu ouvido. Olha aqui, pastor, a secreção está saindo. Eu estava sofrendo com este tumor 22 anos e começou a chorar. E eu estou curada, estou curada, estou curada. Eu disse: irmão, o que você sentia? Ela disse: um zumbido no ouvido. Eu falei: eu também tenho esse zumbido no ouvido. Ela falou: então o senhor vai ser curado também, o senhor crê? Aí ela falou: pastor, eu esperei 22 anos. Aí eu disse para ela: eu estou esperando há 11 anos. Ela falou: não desiste do teu milagre. Está entendendo ou não? Então, irmão, milagre não tem expressão. Quem não precisa, ele não busca. Aquela pessoa que já, ah, eu já recebi, pastor, eu estou aqui, eu não preciso do milagre espiritual na alma, não preciso do milagre físico, eu não preciso do milagre da minha família, então eu não tenho por que buscar. Agora, quando você precisa, você tem motivação. Quem tem sido motivado a buscar de Deus? Agora, o que eu não posso aceitar é você precisando do milagre e não querer buscar. Você precisando de um sinal de Deus e não querer buscar. Aí já não dá. Aí já é uma falha diante de Deus. Quem entendeu, diga glória a Deus. Então, presta atenção. O objetivo desta campanha é a gratidão. Mas quem se recorda que dizia o saudoso missionário, o fundador deste ministério, o que, que ele dizia? Se você agradecer, não. Se você agradecer, você vai receber. Agora, se você fica só na petição, então nesta campanha de oração, você vai falar com Deus: Senhor, o que está faltando para o Senhor curar esta enfermidade na alma? O que está faltando para o Senhor realizar este milagre no meu físico? Senhor, o teu povo vai estar em clamor 21 dias e eu também vou clamar, mas eu quero a minha vitória. Quem quer a tua vitória, diga glória a Deus. E Deus já está preparando a tua vitória. De forma, presbítero Levi, presbítero Revaí, nós vamos estar com o microfone no dia 13 e 14. Eu já vou estar ali só para colher testemunhos. Quem recebeu, tome. Quem recebeu, vai. Quem recebeu, conta. Porque nós vamos viver respostas de Deus. Mas qual é o objetivo central? Orar para Deus unir o seu povo para nos dar gratidão. A ingratidão tem deixado a muitos sem eira, sem condição, sem terreno, sem direção, sem caminho. E nós vamos voltar à gratidão a Deus. Quem é grato a Deus por tudo? Obreiros, ai meu Deus, cadê o meu voto, Jesus? Vai dizer que eu perdi já o voto da manhã. Eu acabei de fazer. Me ajuda, por favor, o Mateus. Vamos fazer assim, nós vamos louvar a Deus. E eu já vou entregar o voto

0: celebrativo dos 64 anos da Igreja Pentecostal Deus e Amor. Vidas foram mudadas, pessoas foram alcançadas, e você vai colocar neste voto, lá naquela parte que está assim, ó, pedido de oração. Ali você vai colocar pela fé o que você precisa receber. E a nossa parte, orar e jejuar para que Deus te dê. Quem crê, levante as mãos, diga glória a Deus. Ele vai dar ou não vai dar? E nós vamos orar para Deus livrar as caravanas, para Deus usar a diretoria, para Deus trazer uma palavra revelada, para Deus usar os pastores que estarão, porque a festa começa na madrugada do dia 12 para o dia 13 com a grande vigília, e aí não para mais. Quem entendeu, diga glória a Deus. Vamos receber o cantor Ivan Luiz, que vai adorar, e nós já vamos orar daqui a minutos com o nosso voto levantado. Aplauso forte para Cristo.
1: Glória a Deus. Obrigado, meu pastor. Eu quero saudar a amada igreja na gloriosa paz do Senhor Jesus. Quem é de Jesus aí, levante as mãos comigo e dê glória. Quem vai morar no céu? Quem vai morar no céu? Levi Muniz, pastor Rivaí Silva, vai, não vai? Quem vai morar no céu aqui, levante as suas mãos e diga: eu vou. Então vamos lá, no céu com o Salvador, vamos adorar a Deus com esse louvor. Deus abençoe, pastor Kleber. A festa está bonita, pastor Ed Carlos. Cadê as palmas? Só falta as palmas. Quem vai, eu vou comigo. Vou morar no céu, vou viver no céu com meu Senhor. Quem vai, vocês?

Por favor, né? Toda igreja de pé, quem veio adorar a Deus com alegria. Só um pouquinho mais do retorno do meu microfone, por gentileza. O som está maravilhoso. Aleluias, aqui só no retorno. Isso, maravilha. Obrigado, irmãos. Agora vamos fazer o quê? O diabo está tentando destruir os lares, as famílias. Nós vamos fazer o quê? Expulsar em nome de quem? Diga comigo, sai! Só esse lado falou, cadê isso aqui? Diga, sai! Em nome de? E aí, meu jovem, pode soltar, por gentileza. Eita, não, isso. Levanta.

0: pastor Kleber?
1: Que maravilha.
0: Em nome de Jesus, né, meu pastor?
1: Já saiu. Eu quero perguntar agora, quem já pegou aquele propósito para os 64 anos? Já pegou ou não? O meu das minhas mãos, por gentileza, irmãos obreiros, quem ainda não pegou o seu voto, eu peguei outro voto, mas não. Este é o voto celebrativo dos 64 anos de Igreja Deus e Amor. Quantos dias serão de jejum, oração e preparação? Não, você precisa participar. Quantos dias? Hoje será a terceira madrugada. Nós estávamos ali, irmãos, e que presença maravilhosa nesta campanha. Deus te abençoe, anjo. Olha, e você que tem uma causa para Deus resolver, o que Deus não faz? Tudo Deus faz através da oração. Fica de pé. Vamos orar pelo aniversário. Na madrugada de hoje, a nossa vice-presidente, irmã Débora, que está aqui, já vai louvar a Deus, com a nossa irmã Rose Santana, vai estar dirigindo a oração e pedindo as bênçãos de Deus sobre todos aqueles que irão participar. Irmãos do Sul, irmãos do Norte, irmãos que estão nos acompanhando no Centro-Oeste, lá no Nordeste, a tua vinda para a sede mundial neste aniversário celebrativo de 64 anos, já está debaixo de oração. Quem está orando pelos nossos irmãos, diga glória a Deus. Então levante as mãos, posição de batalha, soldados, levante estas tuas mãos a Deus. Você que não pegou o voto, pastor Humberto, prepare-se para que este voto chegue lá com os obreiros, as obreiras, e vamos agora orar, mas com toda a força, todo pulmão, levante as tuas mãos, clamemos

Ao nosso Deus, soberano e eterno, maravilhoso Pai, nós queremos entregar o propósito e a causa, Senhor. Nós queremos entregar o objetivo pelo qual a tua igreja está clamando. Que o teu povo está orando, meu Deus, está, Senhor, nas madrugadas, aqueles que estão, Senhor, também no propósito deste jejum especial, entregando, meu Deus, nas tuas mãos, a causa, Senhor, que afligia aquele coração, meu Deus, as preocupações, as guerras espirituais.

Deus, diga glória a Deus. Vamos dar uma forte salva de palmas para Cristo, isto mesmo. Se você ainda não pegou, vai chegar até a você. Tem um comunicado muito especial, antes de recebermos a nossa irmã Débora. Olha, todos aqueles que são membros e congregados da Igreja Deus e Amor, eu quero te convidar a participar do nosso grande coral. Você tem a oportunidade de fazer parte todos os sábados. Tem pessoa que quer participar, mas não sabe como acessar. Sábado, a partir já das 5 horas ou 17, como você entender, 5 horas da tarde, é o ensaio geral. Quem entendeu, diga glória a Deus. E o maestro está aqui para recebê-los, para instruir e para orientar com a equipe dele. Ele vai fazer com você aquele acompanhamento. Ah, pastor, mas eu não tenho uma voz boa. Querido, tire isso da frente como impedimento. Você vai ser preparado, você vai ser lapidado e Deus vai te usar. Quem crê, diga glória a Deus. Então você é um membro e congregado desta igreja, não falte. Você que quer integrar a nossa orquestra, todos os sábados nós temos aula de 9 da manhã até as 2 da tarde. 2 da tarde você está convidado a comparecer. Qual é o teu sonho? Violino? É o sax? Seja o que for, você vai buscar o nosso maestro. Ele está aqui todos os sábados e você vai ingressar. Irmãos, a música, quando está focada no objetivo de louvar a Deus, desvirtua a mente do jovem, do homem, da mulher, de muitas coisas ruins. Quem sabia disso, diga glória a Deus. Eu ouvi o maestro do Gabriel falar isso para ele quando ele era novo. Toda música, principalmente aquela que está focada e que é usada para louvar a Deus, desvirtua o homem do mau caminho. Então, você sentiu, tenho 80 anos, não importa. Eu tenho 50, eu tenho 30, eu tenho 17 anos, não importa. Se você é um

0: membro congregado, você vai fazer parte da nossa orquestra também. Pode, pastor? Pode, em nome de? Em nome de? Fique de pé, por gentileza. Já vamos receber a nossa irmã Débora, que vai louvar a Deus. Quais são os dias que você pode fazer a sua adesão? Quais são os dias que você vai comparecer para entender? Sábado, qual é o ensaio do grande coral? Será a partir das 5 horas. Vem, o maestro está aqui. Eu quero fazer parte da orquestra a partir de 2 da tarde, 14 horas. Eles estão esperando vocês e vai ser algo maravilhoso. Não fique aí na inércia, não fique aí na dúvida. Participe, porque Deus quer te usar. E quem sabe já neste aniversário você vai estar conosco para louvar a Deus. Quem crê que Deus prepara? Levante as mãos. Vamos receber a nossa irmã Débora, que aqui está para louvar e Deus vai usar a sua vida. Mas como que nós vamos receber a ela? Com frio ou com palmas? Com tristeza ou com alegria? Com palmas para Jesus.
1: Aleluia. Quem está com frio aí, diga eu. Está tudo quentinho aqui, ainda junto à chama do Senhor, né? Do fogo do Senhor. Vamos cantar? Quem quer cantar, levanta a mão e glorifica o Senhor. E no meio dos louvores habita o Senhor. Eu quero cantar um hino que todos vocês conhecem, Renova-me. Cada dia nós precisamos do renovo do Senhor na nossa vida. É ou não é, irmãos? É.

todos agora. Renault, canta com fé. Foque nisso. Fale com o Senhor de verdade. Não apenas abra a boca e cante. Já não quero ser igual. É uma oração.

É verdade, Senhor. Quando passamos lutas e provações, a nossa alma fica mais perto de Deus. Quem já passou vales de lutas, perseguições? O verdadeiro crente sempre passa, não é? A nossa alma fica abatida, angustiada, mas o Senhor não quer dizer que tem nos abandonado, mas está conosco.

Ele intercede, louve. Ele intercede. Quero ouvir vocês. Aleluia. A igreja que louva, ela alcança a misericórdia do Senhor.

Quem está preparado? Quem está preparado? Diga, eu estou preparado. Eu queria cantar este hino. Pode tomar seus assentos. Eu queria cantar o hino Vaso de Honra com vocês. É um hino que marcou minha vida nos últimos anos, em que passamos, eu digo passamos, eu e meu esposo, por um momento difícil. Ele teve câncer cerebral, foi desenganado dos médicos. E os médicos, quando viram que o intestino começou a ter falência, logo em seguida os rins começaram a ter falência, ele juntou toda a família e disse, nós precisamos fazer alguma coisa. E nós entramos naquela sala da família ali no hospital, eu, meus filhos, juntamente com 7 médicos. Eu gosto de contar isso porque eu prometi ao Senhor. Talvez você já saiba, mas muitas pessoas não ouviram, que estão aqui, estão nos ouvindo também pela cadeia de emissoras e também pelas redes sociais. Eu preciso contar, porque o nome do Senhor precisa ser glorificado. E através desse testemunho, um dos propósitos de Deus foi mostrar o seu poder quando todas as portas parecem fechadas. Eu sei que muitas pessoas que me ouvem aqui, ou pelo rádio, ou pelas redes sociais, estão dizendo para você que não tem mais jeito. Mas para o Senhor tudo é fácil. Estávamos reunidos ali já quase 1 ano que ele estava, ou seja, quase 3 meses que ele estava desenganado pela medicina. O médico-chefe disse, dona Débora, nós temos que fazer algo para ele descansar. E nós precisamos colocá-lo novamente numa situação difícil. Vamos colocar ele na hemodiálise, porque os rins estão parando. Ele vai sofrer demais. Ele falou 38 minutos. E eu e meus filhos apenas ouvimos. Quando ele cessou de falar, depois de 38 minutos, ele disse, dona Débora, você não vai falar nada? Eu me levantei naquela mesa. Eu disse, primeiramente, eu quero agradecer a cada um de

0: vocês que cuidaram do meu esposo, que fizeram o melhor, e eu sei que a medicina tem o seu limite. E eu sei que vocês fizeram de tudo para que ele pudesse estar bem. Mas eu quero dizer algo, eu não vou assinar nenhum termo de responsabilidade para que possamos desligar os aparelhos. Ele estava ali ligado a aparelhos para que ele pudesse respirar. O tumor já havia tomado conta ali do tronco cerebral. O médico já havia operado e o tumor havia voltado. Ele disse, é melhor deixarmos ele descansar. Naquele momento eu falei assim, se vocês me permitem, eu quero fazer uma oração por vocês. O Senhor me deu essa ousadia. O Senhor tocou no meu coração que eu orasse pelos médicos, para que Deus os ajudasse e os inspirasse, para que eles pudessem ter algum recurso, para que pudesse ajudar o meu esposo. Mas os recursos haviam terminados, cessados. E naquele momento eu coloquei a minha fé em prática. Porque todas as vezes que eu passava momentos difíceis, eu procurava o meu pai e ele dizia, filha, não se desespere, nós temos um Deus grande e poderoso. E eu me apeguei a esta palavra, que pela fé nós podemos remover montanhas de um lugar para outro. Naquele momento os médicos ficaram decepcionados, o rosto totalmente esquálido, abaixaram o olhar, tipo, puxa, ela não está entendendo. Inclusive o médico perguntou para um dos meus filhos, olha, você não quer assinar? Você é maior de idade, a sua mãe não está entendendo nada. E eu disse, eu estou entendendo tudo. Eu não vou assinar porque o meu Deus é vivo e poderoso e há de levantá-lo desta cama de morte. Aquela cama de morte, o Senhor o levantaria, ele levantou o meu esposo da morte, daquela cama de morte. Irmãos, passou mais ou menos uma hora, duas. Eu fui para minha casa, o telefone tocou. E o médico disse, Débora, misteriosamente o Lorival já está respirando normalmente. A pressão arterial está normal. Eu não sei explicar, eu digo, eu sei explicar, o milagre de Deus alcançou a vida dele. Louve ao Senhor e eu louvo também, levantando as minhas mãos, dizendo, obrigada, Senhor. E este hino que eu vou cantar, fala exatamente isso. E eu também quero que você pegue essa mensagem para você. Você veio aqui com um propósito. Deus está falando contigo. Não despreze esta palavra. Pela sua fé, o milagre está chegando na sua vida. Tudo que você está passando é para você ser usado nas mãos de Deus como um vaso de honra no templo da glória do Senhor. Vamos cantar? Todo esse tempo que você está passando, Deus está te moldando, quebrando o velho vaso, para fazer um vaso de honra para a glória dele. Vamos louvar ao Senhor. Vaso de honra. E quem pode exaltar o Senhor, pode exaltar com a sua voz. Glória, glórias ao Senhor. Glórias ao Senhor. Santo é o nome do Senhor Jesus. Eu te louvo, Senhor, por todas as coisas. Passei por um caminho muito difícil e estreito. Com muito choro, muitas lágrimas, todos os domingos eu estava ali no hospital, das 9 da manhã às 9 da noite, em jejum, me humilhando ao Senhor. Não pedindo, eu só dizia, Senhor, nada somos, mas somos tudo em Ti. E o Senhor, a seu momento, foi trabalhando. É possível, irmão? Se não for possível, eu canto depois. Aleluia. Glória a Deus. Sim, Senhor, nós te glorificamos nesta tarde. Aleluia. Então vamos fazer o seguinte, já que estamos com problemas técnicos, e daqui a pouquinho eu louvo ao Senhor com este hino. Pode ser, irmãos? Pode ser? Então nós vamos chamar aqui o pastor Kleber para fazer a passagem, né, para o pregador. Acontece, né, pastor Kleber?
1: Sim, estamos ao vivo. Estamos ao vivo e ao vivo acontece. Mas quem está feliz com o Senhor, amém, diga glória a Deus. Isto. Todos de pé, levante as mãos para cá. Nós vamos clamar pela vida dele, ele vai trazer uma palavra, já foi dada a palavra, e ela vai ser usada para nos abençoar. Depois da palavra, a nossa irmã Débora vai louvar a Deus, e a nossa vida já está sendo abençoada.

0: Levante as mãos, soberano Deus, Pai da glória, que agora a tua virtude, a tua majestade, a tua autoridade se apodere do teu filho, meu Pai, do presbítero Wilson Siqueira, que ele seja instrumento nas tuas mãos para a ministração, aleluia, ó Pai, das grandes respostas que precisamos, que necessitamos do Senhor. Assim te pedimos e cremos, Pai, que já estamos sendo abençoados em nome de Jesus. Mãos levantadas, vamos receber o presbítero Wilson, mas com aquelas palmas bonitas para Jesus.
1: A paz do Senhor, meus irmãos. A paz do Senhor, meus irmãos. Como é bom estar com vocês. Pode aplaudir o nome do Senhor, pode. Oh, aleluia! Como é bom estar com vocês. Que gente linda, que gente maravilhosa. Dá uma olhadinha para o lado, tem uma pessoa bonita do teu lado. Pega na mão desta pessoa. Diga para ele e para ela que bom que você veio. Diga, é uma honra estar do teu lado. É muito bom estar com vocês, é muito bom estar também com os nossos internautas, com os nossos ouvintes do programa Voz da Libertação. É bom estar neste lugar. E sabe por que é bom estar neste lugar? Porque a presença de Deus já está aqui. Aleluia! Quem sente a presença dele? Deixa eu ver. A Bíblia vai dizer que na presença do Senhor há-se abundância de alegria. Você está feliz? Está? É porque a presença de Deus está aqui. Vamos dirigir um instante de oração a Deus. Vamos orar. E eu garanto e asseguro você que o Senhor está aqui para ouvir a tua oração. A tua oração será respondida. Feche os seus olhos. Eu não quero orar sozinho, eu quero orar com vocês. Eu venho orar por vocês, mas eu quero orar com vocês. Feche os seus olhos, você tem liberdade para falar com Deus agora. Feche os seus olhos. Pai, muito obrigado, meu Deus, por esta oportunidade que o Senhor nos dá. E sabemos, Senhor, que isso aqui é a graça do Senhor, é o favor imerecido do Senhor, que nos trouxe a este lugar. Ninguém, Senhor, nós não merecíamos isto, mas o Senhor está nos presenteando com esta oportunidade. Queremos te adorar, queremos te glorificar, queremos te enaltecer, queremos te exaltar nesta tarde. Ó, Senhor, nós estamos aqui para glorificar o teu nome. Senhor, eu oro por todos agora que estão clamando comigo, que estão orando agora comigo e estão apresentando diante de ti as suas dificuldades. Quantas pessoas, meu Deus, que estão passando por dificuldades, por problemas diversos, mas o Senhor está neste lugar, aleluia. Ó, Senhor, e alguma coisa o Senhor fará por esta gente hoje, alguma coisa o Senhor fará por estas pessoas aqui neste lugar. Eu sei que o Senhor está aqui para curar, e o Senhor vai curar, aleluia. Que seja feita, meu Deus, a sua soberana vontade, que a sua vontade prevaleça aqui neste lugar. Meu Deus, o Senhor fique à vontade para trabalhar entre nós. O Senhor não tem um horário específico para trabalhar. O Senhor trabalha a hora que o Senhor quiser. Aleluia! Meu Deus, toca sobre estas vidas que precisam de milagres.

deliberativa da nossa querida irmã Eleni Miranda, da nossa irmã Débora Miranda, do nosso querido pastor Lorival de Almeida, do presbítero Davi Miranda Neto. O Senhor tem cuidado, Senhor, dos teus servos. O Senhor tem cuidado da família dos teus servos, da diretoria executiva. Continua, meu Deus, abençoando o ministério geral, os pastores, presbíteros, diáconos, cooperadores, obreiros da tua obra. Continua, Senhor, abençoando a membresia, os visitantes, frequentadores, ó Senhor, os nossos ouvintes, os nossos internautas, que sejam alcançados pela sua poderosa mão nesta tarde, e que alcancem, meu Deus, aquilo que estão buscando, em nome de Jesus, em nome de Jesus, é o que nós pedimos e agradecemos. E a igreja, digam amém. Amém. Aproveitando que vocês podem aplaudir, pode. Aproveitando que vocês estão em pé, eu gostaria de ler a Bíblia com vocês. E nós estamos com este tema, profetizando no vale. E eu quero falar um pouquinho sobre isto nesta tarde. Convido vocês a abrirem suas Bíblias, a palavra de Deus, em Salmos de número 84. Salmos de número 84, o versículo de número 5. E o versículo de número 6, Salmos de número 84, versículos 5 e 6, para a nossa meditação aqui nesta tarde. Deus tem uma palavra para todos nós. Quem veio para ouvir a palavra de Deus? Então nós vamos meditar agora no que o Senhor quer falar conosco. Já falou comigo, e Ele quer falar conosco. Eu digo que já preguei para mim mesmo, e agora eu quero explanar um pouquinho do que Deus já falou comigo, porque eu tenho certeza que Ele vai falar contigo também. Quem achou a passagem bíblica, diga glória a Deus. Se não acharam, digam CFO, digam Escola Bíblica Dominical. A Igreja Deus e Amor tem investido no ensino e está livre para que vocês possam aprender com a palavra de Deus. Vamos ler? Diz assim: bem-aventurado o homem cuja força está em ti, cujo coração estão os caminhos aplanados, que passando pelo vale de Baca, faz dele uma fonte, a chuva também enche os tanques. Amém. Curve a sua cabeça. Senhor, acabamos de fazer uso da sua palavra. Eu tenho, Senhor, certeza que o Senhor tem algo extraordinário a falar conosco. Fala ao nosso coração, fala, Senhor, à nossa alma, aquilo que o Senhor quer falar, aquilo que o Senhor quer trazer para as nossas vidas, não exatamente aquilo que nós queremos ouvir, mas aquilo que o Senhor de fato quer falar. Se necessário, nos confronta através da palavra, porque quando a palavra nos confronta, gera em nós reflexão, que gera arrependimento e que gera perdão dos pecados. Pai, em nome de Jesus, que o Senhor possa operar nas vidas que agora se atentarão à sua palavra. Pois a Bíblia diz que a sua palavra é saúde para os nossos ossos. Senhor, que a sua palavra venha curar, que a sua palavra venha transformar,
que a sua palavra venha libertar, ó Senhor, em o nome de Jesus, que toda honra, que toda glória e todo louvor sejam dadas a Ti nesta tarde, em nome de Jesus.

Jesus, e vocês digam amém. Pode se assentar, meu. Muito obrigado pela reverência à palavra do Senhor. Isto, desocupe as mãos e pode aplaudir, pode. Eu quero falar subordinado a este tema, transformando o vale de Baca em manancial de bênção. O objetivo desta palavra é demonstrar que as dores, lágrimas derramadas nos vales das nossas vidas não são desperdiçadas, mas transformadas por Deus em fonte de renovo, crescimento espiritual e testemunho para outras vidas. Este é o objetivo de quando nós passamos pelos vales e tem uma garantia e tem uma segurança da parte de Deus que nós vamos entregar nesta mensagem, para que vocês entendam que todos os vales em que enfrentamos, nós nunca estamos sozinhos, mas tem uma garantia de que a presença de Deus está conosco. Vamos ver o contexto histórico do Vale de Baca. O Salmos 84 foi escrito pelos filhos de Corá e revela a alegria daqueles que desejavam estar na presença de Deus. Os peregrinos viajavam até Jerusalém para adorar ao Senhor. E nessa jornada exigia esforços, resistências e perseverança. No caminho para Jerusalém existia uma região conhecida como Vale de Baca. No caminho, neste caminho, existia este vale por nome de Baca, que no hebraico tem uma tradução que significa, que pode ser traduzida como Vale do Choro, Vale das Lágrimas ou Lugar de Sequidão. Era uma região árida, seca, cansativa e dificultosa de se atravessar. Espiritualmente falando, esse vale representa os períodos difíceis da nossa caminhada, momentos de enfermidades, crises financeiras, perdas familiares, rejeição e dores emocionais, perseguições e batalhas espirituais. Todos nós, em algum momento da vida, passamos por este vale. Até os homens de Deus, que estão registrados na Bíblia Sagrada, passaram por eles. Quando a gente vai analisar alguns deles, a gente se lembra de Davi. Davi enfrentou o vale da perseguição de Saul. Ah, como foi difícil. Por gentileza, melhore o meu retorno, por favor. Como foi difícil, como foi angustiante para Davi este vale de ser perseguido pelo primeiro monarca de Israel, chamado Saul. Mas em todo momento em que Saul perseguia Davi, a presença do Todo-Poderoso estava com ele. A presença do Todo-Poderoso estava com ele. A gente vai ver também nos registros bíblicos, a gente vai encontrar um personagem chamado José, que enfrentou o vale da traição dos seus irmãos ali. É quando ele foi vendido para o Egito.
liberto para ser escravo no Egito. Deixa eu abrir parênteses aqui, para entregar algo que Deus me dá aqui nesta tarde. Os irmãos de José achavam que estavam dando fim na história do sonhador, mas não, estavam dando início no que Deus estava por fazer. Quando a gente olha

o vale que José passou, a gente fica indignado, a gente fica questionando Deus, e a gente vai até dizer: por que, Senhor, tanto sofrimento deste jeito? Pois bem, a gente tem que começar a entender algumas chaves bíblicas que Deus nos dá para entendermos o processo. Antes de

0: e diga: se tem sofrimento, é sinal que lá no final Deus vai trabalhar grandemente na sua vida. Preste atenção, veja isso aqui, melhora o meu retorno, por gentileza, por gentileza. Olha, preste atenção nisto aqui, que nós vamos aprender. Quando a gente olha José sendo vendido, José sendo traído por seus irmãos, a gente fica indignado, como eu já disse aqui. Mas vamos entender: se não fosse a inveja de seus irmãos, não teriam a ideia de lançá-lo em uma cisterna. Se não tivessem lançado ele numa cisterna, não teriam a ideia de vendê-lo para o Egito como escravo. Se não tivesse sido vendido ao Egito como escravo, não iria parar na casa de Potifar. Se não tivesse ido parar na casa de Potifar, não seria assediado por sua esposa. Se não tivesse sido assediado pela esposa de Potifar, não teria saído a ideia de acusá-lo como estuprador. Se não tivesse sido acusado de estuprador, não teria parado na prisão de Faraó. Se não tivesse parado na prisão de Faraó, não conheceria o copeiro e o padeiro. Se não tivesse conhecido o copeiro e o padeiro, não haveria interpretação de sonho. Se não tivesse interpretado o sonho do copeiro e do padeiro, não teria sido lembrado diante de Faraó. Se não tivesse sido lembrado diante de Faraó, não iria interpretar o sonho de Faraó. Se não tivesse interpretado o sonho de Faraó, não teria tornado o governador do Egito. Egito!
1: Oh.
0: Coloca retorno, por gentileza, querido, por favor. Retorno aqui para mim, por gentileza. Preste atenção: todo sofrimento tem um querer de Deus. Todo vale tem um querer de Deus. A gente olha para os registros e a gente vai ver também um homem por nome de Jó. Esse aqui, eu acho que entre todos, é o que mais sofreu. Não existe nenhum semelhante que passou pelo sofrimento em que Jó passou. Ei, só que ele deixa claro uma coisa. O que faz, isso é Jó falando, o que me faz adorar a Deus não são as minhas propriedades, não são os meus bens, não é aquilo que eu tenho, mas o que faz me adorar a Deus é porque eu sou um adorador dele, e disto eu não abro mão. Isto era Jó manifestando a sua adoração a Deus, e ele deixa claro, porque imaginem vocês, ele colocou as mãos na alça de 10 caixões para descer à sepultura. Não foi um, e não foi dois, e não foi três, foram 10 filhos descendo à sepultura. Ele chega a um ponto em que a sua esposa o encontra no montulho, no lixo da cidade, em meio às cinzas, e o que lhe restara foi apenas um caco de telha. Mas com tudo isto, a sua esposa chega, olha para ele e diz: ainda retém Jó na sinceridade. Ei, a gente tinha propriedades, a gente tinha fazendas, a gente tinha do bom e do melhor, a gente tinha banquetes, a gente tinha amigos, hoje a gente não tem mais nada. Faz o seguinte, Jó: amaldiçoa o teu Deus, Jó, renuncia a tua fé, amaldiçoa o teu Deus e

corre, ele olha para a esposa e ele vai deixar claro algo para mim e para você. Ele era adorador de Deus. Tem adorador de Deus aqui? Aonde estão os adoradores de Deus? Adoradores que adoram no vale, adoradores que adoram na bonança e que adoram também quando não tem nada. Cadê vocês, adoradores? Cadê vocês, adoradores? Aleluia! Aleluia! Ele vai dizer: ei, como uma doida você fala igual. No vale, no vale da desesperança, no vale da angústia e da tristeza, ele vai dizer: ei, como uma doida você fala igual. Eu vim para este mundo, eu vim nu. Eu saí do ventre da minha mãe, eu saí nu, eu nada trouxe. E quer saber de uma coisa? Do mesmo jeito para lá eu vou. Bendito seja o nome do Senhor. Aleluia. Está no vale, tá? Deixa eu ver quem está no vale, deixa eu ver. Ninguém está isento do vale. Levante a mão, levante a mão. Diga: bendito seja o nome do Senhor. Bendito seja o nome do Senhor. Vai, vai, vai, vai. Adora, templo da glória de Deus. Aleluia. A gente vai ver o registro também da história de Elias, que passou pelo vale, enfrentou o vale da solidão e desânimo. O profeta requisitado, o profeta que tinha histórico, o profeta que tinha um currículo diferenciado. Imagine vocês, o que falava, Deus assinava embaixo. Mas com tudo isto, ele não foi privado de passar pelo vale da solidão e do desânimo, a ponto de desejar a morte. Ei, eu venho falar com os desesperançados hoje aqui. O Senhor te visita na caverna. O Senhor te visita na caverna. O Senhor te visita neste vale. E Ele vai te levantar pela palavra dEle. Profetizando no vale é isto. É a palavra dEle que nos levanta. E Ele vai te levantar através da palavra dEle. Aleluia! Bem, eu falei de Elias, exaltei também o seu currículo, mas agora vem um que é sobre todos os homens. Elias foi um grande profeta, mas este aqui, ele não é um grande profeta, ele é rei dos reis, ele é senhor dos senhores. Jesus também, no Getsêmani, ele passa pelo vale da dor e da angústia. Ele também, como uma oliveira, como uma azeitona, ele foi esmagado por nossa causa. Ele passa por esta dor a ponto de orar, dizendo: Pai, se possível for, ei, eu quero lembrá-los que ele tinha dupla identidade. Ele era 100% Deus e 100% homem. Ele era 100% Deus e 100% homem. Ele estava encarnado no corpo humano, o mesmo corpo que eu e você tem. Sentindo as mesmas dores, sentindo os mesmos problemas emocionais, sentindo angústia e também tristeza. Mas eu digo a vocês que as pessoas não entendem essa dupla identidade dele. Eu te explico.
Ele, como homem, ele é filho de Maria, como

0: Deus, ele é pai de Maria. Como homem, ele sentiu sede, mas como Deus, ele é a fonte da água da vida. Como homem, ele sentiu fome, mas como Deus, ele é o pão da vida. Como homem, ele morreu, mas como Deus, ele é vivo, e vivo, e vivo, e vivo para todo sempre.
1: Aleluia. Aleluia. Ele também passou por este momento de angústia.

servirmos a Deus não significa ausência de lutas, mas significa presença divina no meio dos vales em que passamos. Eu venho falar com aqueles que pregam que não, você é crente, você não pode passar pelo vale. Não, não, não. Não, você é crente, eu sou crente. Eu não posso ficar enfermo. Ah, não, eu sou crente, eu não posso passar por... Aonde você leu isso? Que Bíblia que você está lendo? Aleluia!

o nosso leito. Ei, ei, é uma garantia. Nós passamos pela enfermidade, passamos pela luta, passamos pelas provações, mas temos uma certeza: não estamos sozinhos. A presença dele está conosco. Aleluia! Dentro destes versículos que nós lemos, nós começamos a entender que o vale não é o nosso destino final. Olhe para esta pessoa do teu lado e diga: o vale não é o teu fim. Diga: o vale não é o teu fim, não é o destino final. O salmista declara, olha só: bem-aventurado o homem cuja força está em ti. Nós podemos passar pelo vale, mas a nossa força está em Deus. Eu digo que a gente é fraco. Eu digo que se a gente não reconhecer que somos dependentes de Deus, anote isso aqui. Se a gente não reconhecer que a gente é um eterno dependente de Deus, nós vamos perder a batalha. Se a gente confiar nos nossos méritos, se a gente confiar nas nossas forças, nós vamos perder a batalha. Agora, se estamos no vale e a nossa força vem dele, é proveniente dele, ele vai te ajudar. Ai, meu Deus, você vai passar este vale. Você vai passar este vale, aleluia! É a palavra de Deus que está liberando isso aqui. Não sou eu, mas é a palavra de Deus que está dizendo. A força de Deus, aleluia, fará com que você passe por este vale. Aleluia, aleluia. A felicidade do cristão não está na ausência de problemas. Às vezes a gente quer ser feliz com a ausência de problemas. Quando tudo na nossa vida vai bem, a gente está feliz, a gente está cantando, a gente está salmodiando, a gente está na igreja todo dia, a gente levanta a mão para dar glória a Deus, a gente dá aleluia, a gente vem congregar. Porque a gente pensa que ausências de problema que é a nossa felicidade. Mas quando nós olhamos para o texto, a gente vai entender que a felicidade do cristão não está na ausência de problemas, mas está, sabe no quê? Na certeza de que Deus está conosco

caminhada. O que significa, pastor? Se está bem, glória a Deus, sim. Aleluia, sim. Vamos à igreja, sim. Mas e quando as coisas não vão bem? Eu paro de ir à igreja?

dele, porque eu entendo que isto é uma etapa, e essa etapa não é o fim. Eu vou chegar lá no final. Aleluia! Aleluia! Tudo é processo. Tudo é processo. Lembra que eu falei de José? José teve a necessidade de alguém perseguir, de alguém ferir, de alguém falar dele. E às vezes na igreja a gente fica sentidinho. Ah, como a gente é sentido. Como a gente... Eu costumo dizer, a gente fica bem sudinho, né? Quando alguém fala da gente, deixa falar, irmão. Tem problema, é propósito de Deus isso aí. Deixa, irmão, deixa perceber. É propósito de Deus isso aí. Levanta a cabeça, continua marchando, porque você vai chegar lá. É propósito de Deus isso aí. É propósito de Deus na dor. É propósito de Deus na angústia. Em todo o nome dele será glorificado. Aleluia! Preste atenção na onde nós lemos. O texto diz que os peregrinos estavam passando pelo vale. Isso revela algo poderoso. E o que é? O vale é temporário. Ele tem começo e ele tem fim. O vale, ele é temporário. Talvez hoje você esteja atravessando um vale de lágrimas. Mas Deus manda dizer que isso não será permanente. Não será permanente. Aleluia. Aleluia. Do deserto não é morada definitiva do servo de Deus. O senão vejamos. Salmos de número 30, verso 5. É palavra, é Bíblia. Olha o que vai dizer. O choro pode durar uma noite ou a noite inteira, mas a alegria virá pelo amanhã. Ei, tem noite, mas verá o amanhecer. Tem noite, mas vai amanhecer o dia. Olha para esta pessoa do teu lado e diga: vai amanhecer na tua vida, irmão. Se está chorando, a noite vai acabar. O amanhecer de Deus virá cedo. A alegria virá pela manhã. Aleluia! Aleluia, aleluia, existe uma manhã preparada por Deus para aqueles que perseveram, mas tem que perseverar. Agora esse negócio de querer pendurar a toalha, para com isso. Não, eu não vou mais na igreja. Eu não vou mais, não, não vou mais cultuar, não. Irmão, o que que vai te beneficiar sair da presença de Deus? O que vai beneficiar a gente em virar as costas para Deus no momento do vale? Sabe o que vai acontecer? A gente vai ficar sozinho no vale e as coisas ficarão piores ainda. Não vai resultar em nada. Sabe por quê? A gente precisa da presença de Deus. Sabe por que que a gente precisa de Deus? Sabe por quê? Pergunta por quê, vai. Todo mundo, vai. Porque é Deus que nos fez. Porque é Ele que nos fez. É Ele que nos criou. Ele nos conhece. Ele nos conhece por dentro e por fora. Eu estou vendo vocês aqui. Eu vejo só a aparência de vocês. Eu vejo só a estética de vocês. Mas Ele não. Ele te conhece por dentro, crente. Ele te conhece por dentro. Ele sabe o que é

vale. Aleluia. Existe uma manhã preparado para aqueles que perseveram. Então não jogue a toalha, não pendure a toalha, prossiga, levante a cabeça e vá. Vai em frente, porque aquele que vencer, aleluia, será vitorioso, persevera. Mesmo nos vales mais escuros, Deus continua presente. Pode ser o vale que for, Deus está presente. Davi declarou em Salmos 23, e o verso 4, dá uma olhadinha. O salmista ele vai dizer: ainda que eu andasse pelo vale da sombra da morte, não temeria mal algum, porque tu estás comigo. Aleluia, aleluia. Observe que o texto não diz se eu andar. Não, se eu andar, não. Mas ainda que eu ande. Isso significa que o vale faz parte da caminhada humana. Mas existe uma diferença entre passar pelo vale sozinho e passar pelo vale com Deus. Quando Deus está presente, até o vale da sombra e da morte perde o poder de destruir a nossa esperança. Aleluia. Dentro do que lemos, nós vamos entender também que somos transformados. Aleluia. Nós vamos entender que Deus, ele vem transformar lágrimas em mananciais. Diga comigo: Deus transforma lágrimas em mananciais. O texto que nós lemos diz: passando pelo vale de Baca, faz dele uma fonte. Olha que interessante. Isto é extraordinário. O lugar que parecia ser apenas de sofrimento se transforma em um manancial. O que produz essa transformação não é a força humana, mas é a presença de Deus. Aleluia! Os peregrinos cavavam poços no meio do vale para armazenar águas para os próximos viajantes. Isso nos ensina que Deus pode usar nossas dores para gerar vida em outras pessoas. A sua experiência dolorosa pode se tornar testemunho. A sua lágrima pode virar cura para alguém. A sua luta pode fortalecer outros que estão desanimados. A gente tem que entender o propósito de Deus. A gente fala assim: não, eu não posso ficar doente. Mas o Senhor, a gente tem que ser... A minha mãe, eu carrego esse legado da minha saudosa mãe, uma mulher de fé. Ela me criou na presença de Deus. E cheia de fé. Tem muitos testemunhos. Se eu fosse ficar contando aqui, iria muito tempo. Com um ano e 9 meses, o Senhor me ressuscitou. Através da fé dela, acreditando em Deus, ela não abriu mão, falou: não vai sepultar não, a gente vai orar, o missionário Davi Miranda vai orar, vamos levar lá, vamos colocar em oração. E eu ressuscitei, fé. E ela dizia o seguinte para mim, desde pequeno, ela dizia o seguinte para mim: você tem que ser sensível a voz de Deus. Deus, ele trabalha de modos que a gente, se a gente não tiver essa sensibilidade, a gente não consegue ouvir Deus falar com a gente. A gente tem que ser sensível. Então, quando vem uma enfermidade, se você não ficasse enfermo, irmão,

você não iria para dentro de um hospital. Afinal, quem vai ao médico estando bom? Ninguém. Se Deus quer te levar para o hospital, é porque tem alguém lá dentro do hospital que quer te escutar, que precisa escutar Deus falando por intermédio de você. Você vai cavar poços, é isso que os peregrinos faziam. Os peregrinos passavam pelo vale, eles sofriam em sua caminhada. Era um deserto árido, um deserto seco, o vale é isso. O vale de Baca era isso, no entanto que o nome dele no hebraico é lágrimas, é choro, é sequidão, é ausência de vida. Mas o que eles passavam com suas dores, ele dizia, o que vem atrás de mim, o que vem atrás de mim, esse aí não pode sofrer. Eu vou ajudá-lo. Cavava poços para que quando chovesse, enchia de água e aqueles peregrinos que vinham depois teriam água em abundância para tomar. Ei, o teu sofrimento, porra, aleluia, vai causar vida na vida de outras pessoas. Vai causar vida para outras pessoas. A tua enfermidade é para levar você lá para dentro do hospital. E escutando a irmã Débora, a gente ouve ela falar que ela usou esse momento para pregar a palavra dele. E quantas vidas foram salvas ali? Ei, é o momento do vale que Deus está nos usando. Deixa Deus te usar. Parece que é o fim, mas não é o fim. Não é o fim, não é o fim. Aleluia. Deus está escrevendo uma nova história. Aleluia, no final deste vale. Aleluia. Aleluia, aleluia, eles transformavam, olha, isso é extraordinário, o lugar que parecia ser apenas de sofrimento se transforma em um manancial, aleluia, que produz, aleluia, água, que produzia água para outros peregrinos que passassem por ali, estar podendo usufruir daquela bondade de Deus sobre a vida deles. A sua experiência dolorosa pode se tornar testemunho. Sua lágrima pode virar cura para alguém. Sua luta pode fortalecer outros que estão desanimados. Olha para esta pessoa do teu lado e diga, Deus, deixa Deus te usar no vale. Diga, deixa Deus te usar no vale. Diga, Deus quer te usar neste vale. Aleluia. As lágrimas derramadas diante de Deus nunca são desperdiçadas. Eu venho falar com aqueles que choram. Deus está se direcionando hoje aqui àqueles que derramam lágrimas. Quantas lágrimas na madrugada, hein, irmãs? Quantas lágrimas na madrugada, hein, irmãos? E você diz, ninguém vê as minhas lágrimas, ninguém vê o meu sofrimento. Ei, as suas lágrimas não estão sendo desperdiçadas. Eu estou hoje

suas lágrimas não estão sendo desperdiçadas. Ou se não, vejamos. Salmos de número 56 e verso 8 vai dizer: tu contastes as minhas vagueações, põe as minhas lágrimas no teu odre. Aleluia. Deus vê cada lágrima, cada oração silenciosa, cada noite sem dormir, aleluia, cada batalha travada em secreto. Aquilo que parecia apenas sofrimento está sendo usado por Deus para produzir maturidade espiritual, dependência, fé e crescimento. Aleluia!

a gente vai ver que a chuva que vinha, depois de feito os poços que os peregrinos passavam e cavavam, essa chuva que vinha do céu é o renovo de Deus. O versículo 6 continua dizendo: a chuva também enche os tanques. Diga comigo: a chuva enche os tanques. O que significa isso, pastor? No deserto, a chuva representa intervenção divina. Então, nesse vale, não é para você parar, não é para você se abster, não é para você desanimar. O que eu faço no vale, pastor? É para cavar. No vale é lugar de cavar. No vale é lugar de fazer poços. No vale é lugar de esboçar reação. No vale é lugar de cavar poços. Sabe por quê? Quando você cavar no vale, cavar como, pastor? Adorando a Deus. Não pare de adorar no vale. Não pare de orar no vale. Não pare de buscar no vale. Não

passos no vale. Porque vai chegar a provisão divina, vai chegar a intervenção divina. Não está no sermão, mas o Espírito de Deus me dá aqui e eu vou entregar. Isso aqui veio agora. Eu lembro de dois homens que estavam num vale terrível. Quem são eles, pastor? Paulo e Silas. Haviam tomado um açoite muito grande. Depois de tomar o açoite, porque eles expulsaram um demônio adivinhador que escravizava uma jovem. Está lá em Atos, capítulo 15, 16. Depois vocês vejam com calma. Escravizava uma jovem. Paulo vai lá, em um nome do Senhor Jesus, porque o que expulsa não é o nosso nome. O que expulsa não é a nossa gravata, o nosso terno, o nosso sapato, a nossa credencial, a nossa posição. Disso nada adianta. O que expulsa é o nome do Senhor Jesus. É o nome do Senhor Jesus. Ele expulsa. E após expulsar o demônio, os homens que se apropriavam daquela moça, porque faturavam, conduz eles ao sinédrio daquele lugar e eles são condenados. Tomam um açoite, depois de tomar um açoite, eles estão quebrados. Eles estão esmiuçados, destruídos. Pegam eles e levam para a prisão, mas não levam na parte de cima. Não levam no piso superior. Vão levar no piso inferior. Vão levar no subsolo. Sabe por quê? Satanás entende muito bem. Pega isso aqui, marca para você começar a analisar isso aqui. Satanás entende muito bem que crente que adora no vale é uma ameaça para o inferno. Eu vou repetir, crente que adora no vale é uma ameaça para o inferno. Taca eles no calabouço, leva eles lá. Ô, irmãos, analisem comigo. Que ameaça eles tinham? Nada, estavam quebrados. Levam eles para a prisão subsolo. Além de estarem no subsolo, mandam amarrar o tronco. Olha como o diabo tem medo de você. Eu venho dizer a essa igreja hoje, o diabo não tem medo, irmãos. O diabo não tem medo de diploma. O diabo não tem medo de anel de formatura. O diabo não tem medo de credencial. O diabo não

manda amarrar. Ah, para que amarrar? Só que esses dois aqui sabiam muito bem o segredo do que é adorar no vale. Ele quer nos ensinar, vamos aprender? Ô Silas, oi. Como que está aí? Estou tudo quebrado, Paulo. Está doendo muito? Bastante. E você, Paulo? Também, Silas. Eu vou mexer as pernas aqui, dói. Vou mexer os braços, dói. Mas, Silas, tem uma coisa, hein? É gostoso apanhar por causa dele, né? É gostoso sofrer por causa dele, né? Vamos fazer o seguinte, Silas. O que, Paulo? A gente vai cantar e orar. Eu vou começar cantando e você ora. E depois eu canto. Depois você canta e eu oro. Vamos fazer isso? Vamos. E começaram no vale. Adorar a Deus, orar e cantar no vale, cave poço no vale, cave poço no vale. Ele começa a orar e cantar no vale. Um cantava, outro orava, outro cantava, e assim vai. De repente, lá no céu, o Todo-Poderoso, o nosso Deus, que não mudou, ele é o mesmo de ontem, de hoje e será para todo sempre. Ele começa a escutar algo vindo da terra. Ei, isso aqui não está lá no texto, mas eu posso acreditar. A fé me abre essa excludente de acreditar. A fé é isso, é acreditar naquilo que os nossos ouvidos não ouviram e daquilo que nossos olhos não enxergaram. Então eu creio assim: Deus lá em cima, ele diz: ei, esse louvor está vindo da Macedônia, eu

intervir. Eu vou intervir. E sabe qual que foi a intervenção? Geograficamente falando, Macedônia não pode sofrer terremoto. Não podia. Por quê? Porque ela está sobre uma placa tectônica só. Não podia sofrer abalos sísmicos. Mas é onde não pode que Deus faz acontecer. Eu vou repetir. É onde os homens não enxergam que Deus faz aparecer. Deus está aqui para fazer algo impossível pelos adoradores do vale. Tem adorador no vale aqui? Tem. Vai aparecer o impossível. Deus manda um terremoto. Deus manda não, alto lá. A presença de Deus desce. Sabe por quê? Tinha adorador no vale. E disso Jesus também deixou claro em João capítulo 4. Capítulo 4, se lembra? O encontro dele com a mulher samaritana. Ele vai dizer para a mulher que Deus procura os adoradores. Ó, Deus procura os tais que assim o adoram. Sabe o que Deus está fazendo? Ele está olhando para dentro desse templo hoje aqui, procurando os tais que adoram a Ele no vale. Que adoram a... Tem aqui, tem. Deixa eu ver se tem. Aleluia. Ele achou lá na Macedônia. E a presença dele desce e causa um terremoto. Deus vai causar um terremoto hoje neste vale. Deus vai causar um terremoto hoje neste vale. E quando Deus traz esse terremoto, o mesmo que ele fez na Macedônia, ele vai fazer na tua vida. Na Macedônia, ele alcançou o carcereiro, os presidiários, tudo que estavam lá com Paulo foram salvos.

o poder de Deus, a ponto do carcereiro dizer: eu vou me matar. Mas em Atos capítulo 16 e verso 16, Paulo vai dizer para ele: ei, não faça isso não, nós estamos todos aqui. E ele pergunta: o que tenho que fazer para ser salvo? E Paulo vai dizer: ei, crê no

alcançar os teus negócios. Aleluia! É Deus enviando, ei. No deserto a chuva representa a intervenção divina. É Deus enviando refrigério em meio ao calor da luta. O homem cava o poço, mas quem envia a chuva é Deus. Existem situações que somente Deus pode resolver. Existem portas, aleluia, que somente Ele pode abrir. Existem milagres que não dependem da capacidade humana. Quando tudo parece seco, Deus envia sobre a terra cansada da nossa alma a chuva da sua presença. Tem chuva da presença de Deus aqui. Levante a mão, levante a mão. Levante a mão, levante a mão. É tarde de renovo. É tarde de restauração. Fica com a mão levantada. O Senhor vai mandar chuva da presença dEle. Ele vai te restaurar, crente. Em meio a este deserto, haverá chuva da presença dEle. Chuva que vai te fortalecer. Chuva que vai te levantar. Chuva que vai te colocar em pé. Comece a receber a presença dEle. Comece a receber a presença dEle. É a presença dEle que está agora caindo como chuva sobre a terra seca deste vale. Aleluia. Aleluia. A chuva representa, primeiro, renovo espiritual. Segundo, consolação para os cansados. Terceiro, cura para os feridos. Quarto, esperança para os abatidos. E quinto, força para continuar caminhando. Eu vou finalizar por aqui. Eu vou concluir a mensagem. Talvez, você chegou aqui nessa tarde dentro de um vale terrível. Vale de desânimo. Vale de angústia. Mas o Senhor está mandando uma chuva da presença do Espírito. E você sairá daqui restaurado. Aleluia. E eu quero finalizar usando. Aleluia. Eu quero finalizar usando, dizendo a você. Que por nossos esforços, a gente não chegará a lugar nenhum. A gente não chega. A gente acaba sucumbindo. Mas se a gente confiar no poder de Deus, a gente vai conseguir sair deste vale dando glória a Deus. E eu concluo. Você não ficará nesse vale para sempre. O Senhor continua presente, mesmo no vale da sombra e da morte. Ele continua segurando a sua mão. Ele continua ouvindo suas orações. Ele continua trabalhando, mesmo quando você não consegue enxergar. Não desista no meio da caminhada. O vale não é o fim da sua história. Deus ainda transformará suas lágrimas em testemunho, sua dor em aprendizado, a sua crise manancial de bênção. Quem passa pelo vale de Baca com Deus, descobre que até no deserto,

descer. Fique em pé, por favor. Aleluia. Aleluia. Pastor, mas eu sou crente. Não, por que eu estou nessa luta? É vale, meu filho. Pastor, mas eu sou crente. Por... É vale, entenda. Saia daqui hoje entendendo. O Espírito Santo te trouxe aqui hoje para entender que quando você adora no vale, a presença dele está com você. Ou não é? Da flor esmagada que exala o melhor perfume. Ou não é da azeitona esmagada que sai o melhor azeite. Ou não é do barro amassado que se extrai o melhor vaso. Pois é, comece a entender. Se está sendo esmagado no vale, é porque Deus quer tirar a sua verdadeira essência de adorador. Saia daqui hoje adorando, cavando poços no vale. Curve a sua cabeça. O Senhor me faz saber que aqui tem pessoas que queriam desistir da jornada, mas o Senhor segura em tuas mãos hoje aqui. É um dia mau, mas o dia mau vai terminar. É uma noite ruim, mas a noite ruim vai terminar. Haverá alegria de Deus na tua vida novamente. Curve a sua cabeça, Pai. Nós fizemos uso da tua palavra. Senhor, eu sei que tem muita gente aqui que estão sendo esmagada no vale o qual estão passando, mas o teu Espírito está aqui para soprar sobre eles neste vale, ainda que estejam feitos ossos seco, mas a vida é o teu Espírito que sopra, sopra sobre eles agora. O renovo, a restauração, a convicção, a fé e a esperança. E que eles saiam daqui de cabeça erguida, glorificando o teu nome. E nem vão sentir mais a opressão do vale, mas conseguirão enxergar que é dentro do vale que o Senhor vai produzir, vai fazer o extraordinário, em nome de Jesus, sopra Espírito Santo agora, ao renovo e à força do Senhor, sobre estas vidas, em nome de Jesus, levante a mão e diga, eu recebo e creio nesta palavra, amém. Aproveitando que vocês podem aplaudir, aproveitando que vocês estão em pé, eu quero chamar à frente pessoas que estão passando no vale sozinhas. O Senhor te chama hoje aqui. O Senhor quer ter um encontro com você hoje aqui. Eu quero que você saia do teu lugar agora, determinado, com essa determinação na sua vida, dizendo, eu quero esse Jesus para a minha vida. Eu quero te chamar agora para vir à frente que eu quero orar por você. É o teu momento agora, o momento é teu. Não desperdice essa oportunidade, que o amanhã pode ser tarde demais. Eu não estou aqui colocando medo em você, longe de mim. E eu não quero que você venha à frente também com medo do inferno, não. Eu quero que você venha à frente consciente de que a vida que você está levando, você está vivendo em trevas. Em trevas, pastor, em trevas. Porque todos aqueles que não vêm para o Senhor Jesus é a luz.
A gente continua em trevas. E isto já é Evangelho de João, capítulo 16, e verso 3 em diante, vai dizer que Deus amou o mundo de tal maneira que deu, ou melhor, 3 e 16, perdão. Deus amou o mundo de tal maneira que deu seu Filho unigênito para que todo aquele que nele crê não pereça, mas tenha a vida eterna. E aí vai continuar dizendo que aqueles que não crê nele já estão condenados. E a condenação é esta, olha, que a luz veio entre vós, mas vocês amaram mais as trevas do que a luz, olha. Então que tal sair das trevas agora e vir para a luz? Que tal sair das trevas e vir para a luz que é Jesus agora? Eu quero que você venha consciente disto. E eu costumo dizer nos apelos que eu faço, que o cartório dos céus estão abertos agora. Ô pastor, que isso? Quando você nasceu, os seus pais te levaram lá, foram até o cartório para registrar o teu nome. E lá foi dito o teu nome e o escrivão ali fez o registro, o devido registro. Pois é. O cartório do céu está aberto neste momento e funcionando. Por quê? Porque agora você vai nascer para Deus. Porque até esse momento você é uma criatura. É necessário se tornar filho de Deus. E se tornam filhos de Deus aqueles que aceitam o Filho dele, que é o Senhor Jesus. Se você levantar as suas mãos e vir à frente, você vai nascer agora para Deus. Nascerá filho de Deus, não criatura, será filho de Deus. E lá nos céus o seu nome será registrado. Mas não será registrado com caneta Bic, com tinta de caneta Bic, igual foi quando você nasceu. Agora será registrado com tintas de sangue derramado da cruz do Calvário. Aleluia, aleluia. Isto é um privilégio tão grande que o próprio Senhor Jesus enfatiza isso, dizendo aos discípulos: os discípulos estão alegres. Voltaram dizendo: ah, Senhor, nós expulsamos demônios, nós curamos os enfermos, quantas maravilhas o Senhor, a gente fez. E Jesus olhou para eles e disse: vocês estão felizes? Estamos. Alegres? Sim. Jesus disse: mas alegrai-vos muito mais ainda por ter os vossos nomes escritos no livro da vida. É tarde de ter o nome escrito no livro da vida. Você não tem que pagar nada. É gratuito. O salário do pecado é a morte.

que é o Senhor Jesus Cristo. O Senhor te chama agora. Os nossos internautas também, os nossos ouvintes que nos acompanham através do rádio agora também. É momento de salvação. Quantas vidas aqui na frente. Eu quero chamar também os filhos pródigos, aqueles que saíram do redil, que saíram da casa do pai, que saíram da igreja. Agora é o teu momento. Eu não sei, talvez você enfrentou um vale terrível, e por falta de maturidade, falta de orientação, isso, meu filho, vem cá, falta de orientação, falta de acompanhamento, falta de se abrir talvez com o pastor, você acabou achando que o melhor era sair da igreja. Não estamos aqui para te culpar e nem te acusar. Afinal, nós somos seres humanos e nós estamos tendentes também a cair. E nós aqui, fraquinhos do jeito que somos, a gente está aqui pelo poder dele, porque é ele que nos dá essa força. E a gente está aqui para segurar as suas mãos agora para você se levantar. Aonde está você, filho pródigo? Para de comer, de se alimentar das bolotas de porcos. Existe um banquete na

casa do Pai. O Senhor vai restabelecer novamente tudo aquilo que você perdeu. Ele vai colocar no teu dedo o anel novamente. Ele vai colocar em você roupas novas.

Ele aqui, irmãos, e Ele está chamando vidas aqui nesta tarde. E eu tenho que aproveitar bem este momento, porque este momento aqui, irmãos, não é qualquer momento no culto. Isso aqui é o momento mais importante, eu diria. O Senhor quer salvar, aleluia. O Senhor morreu por tua causa, meu filho. O diabo fica colocando na tua mente, talvez aí, se mata, você não tem valor, tira a sua vida. Você se olha no espelho e talvez você diga: quem sou eu? Olha o jeito que eu sou. Tem complexo de inferioridade. Eu quero dizer para você que você é a pessoa mais importante aqui nessa tarde. Sabe por quê? Porque você, primeiro, você não foi feito, você não foi esculpido por Picasso, você não foi esculpido por nenhum artista plástico famoso aqui nessa terra. Você foi esculpido pelas mãos do Todo-Poderoso. Você foi feito por Ele. Isso, vem. Aleluia. Você foi feito por Ele. Você parou para pensar? Quando eu faço isso, às vezes eu olho assim as minhas mãos, eu digo: poxa, é as mãos de Deus que esculpiu, que fez. Fez os meus dedos, fez as minhas mãos, fez os meus olhos. O diabo quer que você se sinta ridicularizado. O diabo quer isso. E eu quero falar um negócio aqui agora. O diabo, ele não tem poder de fazer alguém semelhante a ele. Não tem, porque a vida só Deus pode dar. Mas ele é um imitador de Deus, ele imita a Deus, ele quer imitar a Deus. E o que ele quer fazer? Ele não consegue fazer. Ele quer pegar o homem que é a semelhança de Deus e deixar igualzinho a ele. Já viu? Quanta gente, irmãos, faz tanta coisa neste corpo. Você é imagem e semelhança de Cristo. Gente que se flagela. Meu Deus do céu. Por isso que quando eu chego aqui, eu digo: quanta gente bonita, sabe por quê? Porque você é a imagem de Cristo. Você é igualzinho a Ele, sabia? Nós somos iguais a Ele, sabia? Você não nasceu para sofrer, não. Você

Aleluia! Senhor, te chama hoje aqui. Você, segundo, eu falei o primeiro. Primeiro que você é feito pelas mãos. E segundo, como que se não bastasse, nós fomos resgatados ainda. E foi pago um alto preço. E não foi o euros. Não foi o dólar. Não foi o real. Não foi nenhuma moeda corrente aqui nessa terra que nos resgatou. Não.

Ô pastor, oi. Eu não posso ir. Por quê, meu filho? Porque eu ainda tenho vícios. Porque eu ainda uso drogas. Porque eu vou sair daí, eu vou fazer isso, pastor. Mas depois, eu saindo daqui, eu vou beber, eu vou fumar, eu vou usar drogas. Não adianta. Eu preciso primeiro ser liberto dos vícios para depois eu ir. Quem disse isso? Aonde você leu isso? Olha o que Jesus disse: vinde a mim, todos, no plural, os cansados e oprimidos. Ele não disse: descansa primeiro e depois venha. Se liberte primeiro e depois venha. Não, ele disse: pode vir a mim, porque eu vos aliviarei.

pastor, mas eu sou muito pecador, pastor. Eu tenho muito pecado. Primeiro eu preciso me limpar dos meus pecados. Aonde você leu isto? É a graça de Deus, isso aqui é graça, meu filho. É favor imerecido. Nem eu e nem você merecemos.

0: Deus hoje está aqui para receber vocês. Hoje o nome de vocês será registrado nos céus. Que coisa linda, hein? Os ouvintes de casa também podem fazer isso. Façam agora. Nós vamos orar por eles e vocês também vão orar aí. Eu pergunto mais uma vez, tem mais alguém aqui no templo que quer tomar essa decisão? Corra agora, o momento é teu. Tem mais alguém? Levante a tua mão e venha que eu quero orar por você. Não tem mais ninguém. Eu gostaria muito de pegar você aí e trazer, mas eu não posso. Eu não posso. Isso aqui é livre e espontânea vontade. É você e Deus, deixando a palavra trabalhar na sua vida. Mas oxalá isso um dia possa acontecer na sua vida, que Deus te dê mais oportunidades. Você é muito especial, você é muito importante. Levante as mãos, levante as mãos. Feche os olhos, mas fale de coração. Diga ao Senhor Jesus, entra na minha vida. Diga, eu te aceito como meu Senhor, como meu Salvador. Diga, eu te confesso os meus pecados, as minhas transgressões. Diga, me perdoa. Diga, e escreve o meu nome. Registra o meu nome nos céus, no livro da vida, com letras de sangue, para nunca se apagar. Diga, e faz uma obra também na vida da minha família. Amém. Levante as mãos para cá, levante as mãos. Senhor, aqui estão essas vidas que agora te recebem. Coloca o teu Espírito sobre eles. Agora é momento do Senhor colocar o teu Espírito Santo. O teu Espírito Santo que orienta. O teu Espírito Santo que ensina. O teu Espírito Santo, meu Deus, que...
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1: 4:58.
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1: Cinco e treze.

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1: 5:35.

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Romanos é a explanação mais fundamentada do coração do Evangelho, é a investigação mais emocionante de como esse Evangelho opera em nosso coração. Uma maneira de resumirmos capítulo 1 a 7 é justificação pela fé, união com Cristo e salvação somente por meio dele. Essa é uma forma que a gente resume o assunto do capítulo 1 ao 7º capítulo. Justificação pela fé, união com Cristo e salvação somente por meio dele, ok? Basicamente, é isso que o texto trata. Antes de entrarmos diretamente no texto, nós queremos fazer uso de algumas citações para refrescar a memória sobre o final do capítulo 7, aquilo que a gente compartilhou. Temos uma citação de Timothy Keller. Quem, os irmãos sempre gostam, né? Eu acho que isso ajuda bastante no entendimento. Então, a primeira coisa, dentro ainda do conceito do capítulo 1 ao 7, Keller diz assim: para nossa salvação, só podemos olhar para o Filho de Deus, que morreu em uma cruz por nós, como Paulo demonstrou nos capítulos 1 a 4. Para nossa esperança, só podemos descansar em sua justiça, como vimos nos capítulos 5 e 6. Para nossa obediência, uma transformação real, necessitamos confiar, não em nossos esforços, como o capítulo 7 estabeleceu, mas na obra do Espírito, como o capítulo 8 e o restante de Romanos nos mostrará. Essa é a grande chave, é que se Romanos terminasse no capítulo 7, nós não teríamos esperança alguma, porque é aquele capítulo fatídico e dramático que Paulo termina dizendo: miserável homem que sou, quem me livrará deste corpo que me conduz à morte? Mas graças a Deus por Jesus Cristo, que Romanos...

Romanos não termina no capítulo 7. Então, Paulo vai abrir o assunto, mas basicamente esse é um resumo bem fidedigno do que nós tratamos do capítulo 1 ao 7. Por meio do seu filho, ele nos resgatou. É o evangelho, a boa notícia de que nós somos salvos exclusivamente pela obra consumada de Cristo. Amém? Quantos aqui aprenderam verdade sobre isso? Ok? Então nós nos aprofundamos nesse entendimento. Agora, por meio do Espírito, ele está nos transformando a fim de que desfrutemos de quem ele é por toda a eternidade. Então, por meio do Filho, ele nos resgatou. E por meio do Espírito, ele está nos transformando diariamente a fim de que possamos desfrutar de quem ele é. O interesse primário de Deus para com o homem é comunhão. Embora o homem tenha sim uma tarefa, vocação, é um assunto que nós temos levantado aqui já há um bom tempo. Mas o interesse primário de Deus no homem não é serviço. O homem não foi criado para um serviço, foi criado para uma relação. Logo, não é tanto sobre aquilo que você faz, como é sobre aquilo que você precisa se tornar. Ok? Esse é um fundamento da nossa família de fé, e nós sempre relembramos os irmãos sobre isso. Nós aprendemos por muito tempo, na igreja, a valorizarmos alguém pela capacidade, pelos dons e pelos talentos. Mas Deus não se impressiona com nada que nos impressiona. Brinquei com ele, deixa eu fazer menção de novo, que ele é realmente um baterista incrível. Isso não impressiona o Senhor. Eu poderia ser um pregador incrível. Isso também não impressionaria o Senhor. O que de fato nós fomos criados é para uma relação, não para um serviço, ok? Porém, temos um serviço. Temos uma vocação de manifestarmos a sabedoria de Deus ao mundo. Quem está me entendendo? Sim? Então, esse é um fato que fica muito claro. Agora, no final do capítulo 7, Paulo trabalha ali um tema tão delicado. Há uma divergência entre os teólogos das maiores. Então, a gente gastou semanas e hoje eu cheguei aqui questionando o Fafa. Falei, cara, você viu o que eu te escrevi à tarde? Por quê? Porque o capítulo 7 de Romanos, principalmente depois do capítulo 14, que nós terminamos aqui, e uma palavra impossível de resumir isso, foi o Fafa que compartilhou essa palavra, Paulo termina dizendo uma coisa que parece incoerente quanto aquilo que ele vinha dizendo. Ele basicamente no capítulo 6 construiu a ideia que nós somos libertos do domínio do pecado, não estamos mais debaixo do império das trevas, ok? Mas no capítulo 7, ele fala de um tal eu que é vendido ao pecado. E aí você pergunta, quem é esse eu que Paulo se refere? Porque no capítulo 6 inteiro, ele argumentou que nós não estamos mais sobre o domínio do pecado. Embora o pecado exerça influência sobre nós, ele não mais nos governa. Amém? Mas no capítulo 7, Paulo começa no 14 em diante falar que ele é vendido ao pecado. Então há uma discussão teológica infindável a respeito de quem é o eu do capítulo 7. E eu li pelo menos 9 teólogos, depois da Bíblia e depois de orar, para chegar numa conclusão que nos parece mais coerente. Paulo não está falando dele na condição presente. Paulo está falando dele quando confiava na lei para a sua justificação. Só que você percebe coisas, eu não vou no texto, mas eu preciso que você entenda para a gente entrar no capítulo 8. Você percebe que no capítulo 7, Paulo fala, bom, versículo 22, capítulo 7. Porque segundo o homem interior, tenho prazer na lei de Deus. Próximo. Mas vejo nos meus membros outra lei que batalha contra a lei do meu entendimento e me prende debaixo da lei do pecado que está nos meus membros. Mas lembre-se, no capítulo 6 ele diz, eu não sou mais prisioneiro do pecado. No capítulo 7 ele diz, eu estou preso sobre o pecado. Aí você pergunta, ou Paulo desviou enquanto estava escrevendo o capítulo 6, levou um tempo, escreveu o 7 e foi o fundador da heresia chamada hipergraça. E não desviou, ou não é ele no tempo

presente. Um judeu é comum se identificar, nós perdemos isso. A gente está lendo a Bíblia com o Ben, e recentemente ele descobriu que Israel é uma pessoa. Disse, sério, pai? Eu disse, era, que era Jacó. Por quê? Porque uma nação é oriunda de uma paternidade, de uma pessoa. No conceito bíblico, principalmente para o judeu não se vê como um indivíduo desconexo. Isso é curioso, você sabia que em hebraico não existe expressões como meu e minha? Sabia disso? Hebraico não tem a expressão meu. O judeu tem um senso corporativo, ele é um povo. Quem está me entendendo? Porque são todos filhos de Israel. Então, quando Paulo está falando eu, ele está se identificando com os judeus que, na atualidade, na igreja em Roma, creem em Deus, mas estão debaixo da lei. Está identificando a própria natureza dele antes de Cristo, porque o texto diz o seguinte, fala de um homem que tem prazer na lei de Deus. E, como nós vamos ver no capítulo 8, a mentalidade da carne não tem prazer na lei de Deus. É impossível um ímpio dizer, eu tenho prazer na palavra. Não existe, não é verdade. Só que você descobre uma coisa, que na verdade, Paulo, como tantos outros homens do Novo Testamento, eram crentes, porém não eram a habitação do Espírito. Você tem dúvida que Davi era crente? Ele era mais que você, mas ele não era a habitação do Espírito. Então, quando você usa Davi para justificar o seu pecado, não vale. Você tem que olhar a fidelidade de Davi e perguntar, por que eu, que sou tão crente quanto Davi, porém sou a habitação do Espírito, não consigo andar nessa dimensão de devoção? Por que que a gente só usa o fracasso de Davi? E nós usamos esse texto, e nós então chegamos no versículo 24, tão confortante para nós, miserável homem que sou, poxa, aí ó, até Paulo, fala a verdade, irmão. Quem nunca leu esse texto e diz, pô, até Paulo, cara. É confortante pensar que Paulo era um hipócrita. Por quê? Não, você está exagerando. Não, se você ler Romanos capítulo 1 ao 7, como a gente leu e estudou, e o cara chegar no final e falar isso, ele é um hipócrita, um religioso, um evangélico. Um fariseu. Quem está me entendendo? Então não é possível que Paulo esteja falando de si mesmo na condição presente. Ele está se identificando, senso corporativo, com todo judeu, crente, que crê em Deus, mas que confia na lei, nas boas obras, no seu próprio desempenho, para ser aceito e justificado. E isso te coloca de novo no lugar de escravidão. Então, qual é o ponto que a gente precisa entender? O ponto principal aqui é que hoje existem cristãos que, diferentemente dos judeus, nasceram de novo. Você lembra Nicodemos? Ele era um doutor, um mestre da lei. Ok? E Jesus disse, Nicodemos, necessário é nascer de novo. Paulo está falando daquele que crê, mas que confia na lei para sua justificação. Esse tal se coloca debaixo de escravidão de novo. Queridos, não precisa confessar, porque vai ficar chato. Quantos de nós nascemos de novo, mas até agora não triunfamos numa vida de retidão e vivemos incorrendo nos mesmos erros porque confiamos no nosso desempenho? É verdade, nós descobrimos que a maioria de nós é moralista. Nós elevamos um padrão que nem nós sustentamos. Mas, e esse foi o temor nosso por 7 capítulos, que os irmãos entendessem que nós estamos confrontando o moralismo para criar a libertinagem, a permissividade. Mas graças a Deus, Romanos 1 a 7 não diz tudo sobre a vida cristã. Romanos 8 diz tudo sobre a vida cristã. Quem está me entendendo? E o ponto principal que nós encontramos aqui, nós lutamos contra o pecado, porém, o nascido de novo experimentou uma revolução na sua mente. Embora lute contra o pecado, sente grande revolução.

repugnância pelo mesmo. Porque Paulo diz, ele diz, miserável homem que sou, quem me livrará do corpo dessa morte? Próximo. 25. Dou graças a Deus por Jesus Cristo, nosso Senhor, assim que eu mesmo com entendimento sirvo a lei de Deus, mas com a carne a lei do pecado. Mas esse eu não é Paulo presente. É Paulo se identificando com o senso corporativo de Israel. Tem prazer.

Mas aquilo que eu não quero fazer, que eu odeio, eu faço. Ok? Agora nós entendemos uma coisa. O cristão peca, peca. Mas qual é a evidência que ele nasceu de novo? É que ele odeia o que ele faz. O pecado aflige alguém que nasceu de novo. E não é a condição normal de alguém a que Paulo está se referindo. É a condição de um cristão nascido de novo que confia na lei. Mas nós aqui já explicamos que a lei não é má. E vamos voltar nesse ponto. É difícil, meu Deus. Eu acho que dá para ficar falando para sempre, explicando que você fica preocupado que os irmãos não entendam. Agora, qual é o ponto principal aqui? O crente que vive pela lei é escravizado pelo pecado. Alguns teólogos na história da igreja compararam isso ao que Gálatas 5 fala sobre as obras da carne. Ok? Sobre a luta que existe. Mas não, porque Romanos capítulo 7 só tem fracasso. Volta o verso 24. Só tem fracasso. Gálatas 5 promete vitória. A primeira coisa que Paulo diz antes de falar das obras da carne em Gálatas 5, no versículo 16, Paulo diz assim: andai no Espírito e não satisfarei as concupiscências da carne. Então não pode ser o mesmo Paulo. Porque aqui ele vai falar sobre andar no Espírito no capítulo 8, mas no 7 vai dizer que não adianta, que peca, peca, peca, peca, peca, peca, peca, peca, e tudo bem? Não. Como que aos Gálatas ele vai escrever uma epístola e dizer que se eu andar no Espírito, eu vou ter vitória sobre o pecado? Quem está me entendendo? Não fecha a conta, correto? Então não pode ser Paulo no tempo presente dele. É no mínimo ele quando confiava na lei, ou é ele se identificando com o censo nacional, que é Israel. Ok? Agora, ele, Gálatas 5 fala que o Espírito vai subjugar a carne. Amém? Amém? Que esse é o ponto que a gente precisa se apegar, que é o assunto de Paulo. Então esse entendimento nos livra dos extremos. Isso aqui é tudo introdução. Nos livra do legalismo, de uma posição moralista. Qual é? Cristão não peca. É isso que causa repugnação das pessoas quanto à igreja evangélica. A falsa postura de que crente não peca. E na verdade as pessoas convivem com cristãos e sabem que não é verdade. Então, primeira coisa que Paulo está dizendo: não, cristão peca. Porém, a evidência da nova natureza é que o pecado aflige você e você sente ódio e nojo quando comete. Você tem o prazer momentâneo, mas depois você tem ódio. Então, não é bom que você procure prazer momentâneo, mas se quando isso acontece ou já aconteceu com você, você sente ódio do pecado, é um sinal que você nasceu de novo, mas é um sinal que você ainda não anda no Espírito, você é um crente carnal. Você está no capítulo 3 de 1 Coríntios. Nascido de novo que anda na carne. Esse é o contexto. Confia no seu desempenho, cai, levanta, cai, levanta, cai, levanta. E aí usa: miserável homem que sou. Até Paulo estava nessa condição, que dirá eu, né, irmãos? Deus entende. Não é isso que Paulo está falando. Isso precisa ficar bem claro, ok, gente? Tudo bem? Então, os verdadeiros cristãos não pecam mais. É isso que diz o legalismo. Mas a mentalidade permissiva e libertina diz: não, cristão peca como todo mundo. Verdade? Verdade? Não deveria ser. Paulo não está dizendo que os cristãos pecam porque são seres humanos. Repito, só tem um jeito de entender isso, o capítulo 8. Só tem uma maneira de entendermos isso. Por quê? Porque se nós falamos que o crente não peca, é um evangelho sem o Espírito, que a gente está confiando no nosso próprio desempenho. Se nós falamos que o crente peca como todo mundo, é um evangelho sem Espírito também, que não tem evidência de que a gente está vencendo. Quem está me entendendo? Então você precisa ser franco com você. Se você não vence o pecado, talvez você

não nasceu de novo. Você tem que confessar a Cristo, se render a Ele. Não pode ficar sempre na mesma coisa, não é normal. Então ele vai entrar no capítulo 8. O conflito é entre a minha mente renovada, o meu homem interior, e minha carne que ainda não se renovou. Esse é o conflito descrito. Agora, a lei, que é boa, a gente já viu isso, não pode nos ajudar. E nós vamos entrar aqui no assunto. Somente o poder do Espírito habitando em nós pode mudar essas coisas. Ok? Aí a gente vai compreender o que Paulo está trabalhando. Então, o capítulo 8 ao 16 pode ser separado em duas sessões. São dois portantes. Eu não vou explicar tudo porque é uma parte de introdução. Primeiro é o portanto que a gente vai ver agora. Romanos capítulo 8, versículo 1. Não vou entrar exatamente no texto agora, não precisa projetar então. Mas tem... Ele diz, portanto, não há condenação para os que estão em Cristo. No capítulo 12, ele vai dizer, portanto, de novo. Ele vai dizer, portanto, apresentem-se como sacrifício vivo. Então a conexão de Paulo é o seguinte, Romanos 1 a 7, Deus nos resgatou pelo seu Filho. Romanos 8, está nos transformando pelo Espírito. Portanto, não há condenação para aqueles que estão em Cristo. Ok? E aí ele vai construir como andarmos no Espírito. É esse o tema nosso hoje. Ok? Como andar no Espírito. E no capítulo 12, ele vai concluir de novo. Portanto, o cristão que é justificado exclusivamente pela obra de Cristo, do capítulo 1 ao versículo 7, mas que ainda peca, porém não é vendido ao pecado, precisa aprender a andar no Espírito. E saber que não há condenação para ele. Porque uma das coisas que nos impedem de andar no Espírito é a condenação. A culpa não te aproxima de Deus, ela te afasta dele. O arrependimento te aproxima. Agora, o arrependimento só é possível quando você conhece o Senhor. Você lembra o filho mais novo da parábola de Lucas 15, 11? Ele diz, eu fiz tudo errado, eu gastei todos os bens de meu pai, eu vou pedir para ele para ser um mero escravo. Ele não conhecia o pai. E o pai recebeu ele de outra maneira. Então nós precisamos entender isso. Agora, o assunto então é, o primeiro, portanto, não há condenação. O segundo é, como não há condenação para aqueles que já foram justificados em Cristo? Eles andam no Espírito? Portanto, te resta uma única coisa. Qual? Ofereça-se diariamente em sacrifício vivo. Que é sacrifício vivo, nós sempre falamos, todo sacrifício na lei, no Antigo Testamento, era primeiro morto, imolado e depois oferecido, ok? Quem está comigo diz sim. Mas Paulo diz que Deus não quer esse tipo de sacrifício, ele quer sacrifício vivo. Porque o animal, e Paulo diz que o sacrifício vivo é o culto racional. Já falamos isso, o animal é um ser catalogado como irracional. Mesmo sendo irracional, ele era morto e depois oferecido. Por quê? Porque até um ser irracional foge do fogo. Quem está me entendendo? Mas Paulo está dizendo que Deus quer culto racional. O que é culto racional? É quando você entende que se entregar para Deus vai gerar o fogo dele consumindo tudo que na sua vida é palha. Vai ser um processo doloroso e diário de transformação, mas você ainda assim voluntariamente vai para o altar. O que é um sacrifício vivo? O que vai voluntariamente para o altar. Então o que nós sempre estimulamos vocês, sejam voluntários. No que diz respeito a tudo, a vida de vocês em servir o próximo, a vida de vocês em manifestar generosidade nas finanças. Na verdade, eu sempre brinco aqui, brinco, dizendo a verdade, o meu sonho de igreja no que diz respeito a finanças é nunca mais precisar falar de dinheiro. É só os irmãos chegarem e já... Sacrifício vivo, não tem que ler um texto bíblico, tentar te constranger, te convencer, não! Você voluntariamente entrega ao Senhor, quem está entendendo? Por quê? Porque, repito, se de 1 a 7 o cristão é justificado exclusivamente porque crê na obra de Cristo, se de 8 ele aprende a andar no Espírito, capítulo 12 só sobra para ele uma coisa, entrega. E aí Paulo vai mostrar no final da carta o que a entrega dos cristãos gera na vida deles diária, que é o assunto do 13 ao 16. Ok? Tudo bem até aqui? Então ele está dando instruções sobre como viver no Espírito. Escute, se ignorarmos isso, não nos acharemos continuamente praticando aquilo que odiamos, debaixo de condenação. Nasceu de novo,
Evidências de que você nasceu de novo. Você ama o Senhor. E ninguém pode saber isso por você, só você pode. Você olha para o seu íntimo e diz, cara, eu amo a Deus. Você diz, eu amo a lei de Deus, a sua palavra, mas eu vivo em fracasso. Então você nasceu de novo, mas confia no seu desempenho. Que é o capítulo 7, quem está entendendo? Confia no seu desempenho de várias maneiras. Você está tendo uma fraqueza, você não traz para a luz procurando discipulado e ajuda. Você esconde achando que vai conseguir sozinho. Você está confiando em si mesmo. O que seria ser um sacrifício vivo? Procurar alguém maduro e abrir. Olha, eu estou com uma dificuldade nessa área, você pode me ajudar? Só que aí o orgulho, aí você diz, então beleza, você nasceu de novo, mas você não é conduzido pelo Espírito, você é conduzido pelo seu ego. Você está protegendo sua reputação. Quem está me entendendo? E é costumeiramente. E na mentalidade legalista, que toma conta de boa parte da igreja de Cristo, isso é muito mais convencional ainda. É conveniente que todo mundo finja que é e todo mundo finge que acredita. Entendeu? Então nós precisamos pensar nisso, ok? Aí temos mais uma definição do capítulo 7, para terminar aqui, com John Stott. Coloca lá para nós. No capítulo 7, a lei e seus sinônimos são mencionados 31 vezes. Qual é o assunto do capítulo 7? A lei de Deus. Paulo quer mostrar coisas como, primeiro, olha para mim, a lei não é má. Ele é categórico em dizer no versículo 12, a lei é santa, um mandamento santo, justo e bom. E nós já explicamos aqui que a lei comunica a natureza de Deus. Quem é santo, justo e bom? Como é que você descobre isso? Pela? Não tem nenhum problema com a lei. Nós vamos falar disso de novo, porque ainda está no ponto. Não é a lei. Nós não somos contra a lei. Não é isso. É que confiar na lei para nossa aceitação é que é o erro. Mas a lei de Deus, já explicamos no capítulo 7, ela é o padrão da nossa relação. Nós, na verdade, não cumprimos ela 100%, mas ela nos orienta. Por quê? Porque a lei comunica o desejo de Deus sobre todas as coisas. Por favor, não demonize a lei. Isso é um equívoco. Agora, deixa a lei ter o papel dela. Mostrar que Deus é santo e que você não consegue sem um Salvador. Isso é a lei. Já entendemos. A gente falou, teve série Síndrome dos Gatos. Tem 10 palavras aí, 20 horas de mensagem explicando isso, mas... penso que é importante. Então ele diz o seguinte. 31 vezes a menção da lei. Mas o Espírito apenas uma no versículo 6. Paulo só fala do Espírito uma vez no versículo 6. Aí você entende qual é a chave para entender o 7. É um crente que confia na lei. Por quê? Porque Paulo não fala do Espírito. Mas no capítulo 8 o Espírito é mencionado 19 vezes. O assunto do capítulo 8 é Paulo dizendo algo como que eu não encerrei o assunto sobre a vida cristã no capítulo 7. Romanos 7 não tem tudo a dizer sobre a vida de um crente. Romanos 8 sim. Por quê? Porque usamos isso como permissividade. O contraste essencial que Paulo apresenta aqui é entre a fragilidade da lei e o poder do Espírito. A lei é fraca, mas eu já vou explicar por quê. Esse é o contraste. Assim, a vida cristã constitui-se essencialmente em vida no Espírito. Quer dizer, uma vida animada, sustentada, orientada e enriquecida pelo Espírito. Qual é a última palavra de Paulo sobre a vida cristã plena, alguém que aprendeu a andar no Espírito, que entende que a lei comunica a santidade de Deus e estabelece os padrões de Deus, mas que nós não conseguimos cumprir em plenitude, mas à medida que nos entregamos ao Espírito, ele vai cumprindo toda a boa vontade de Deus em nós, embora isso nunca seja 100% até o aparecimento de Cristo, mas temos que crescer em nova vida, em novidade de vida, ok? Vou dizer de novo, Romanos 8 é a palavra final sobre a vida de um crente, não Romanos 7, e o assunto é
a vida animada, sustentada, orientada, enriquecida pelo Espírito.

Sabe o que é mais fácil? Mais fácil é viver pela lei. Na verdade, ninguém consegue, mas tenta. Como o seguinte, as pessoas costumam perguntar: pastor, tatuagem é pecado? Eu pensei, eu nem vou perder tempo com isso, mas eu preciso dar exemplo prático. Preciso dar exemplo prático. Tem outras coisas. É que eu não vou agora. Pensei uma coisa que não vou ser deselegante. Mas quando você aconselha casais, surgem umas perguntas estranhas assim. Como se você tivesse dizer para a pessoa o que pode e o que não pode, mas as escrituras não falam sobre isso. Paulo diz assim, ó, o corpo do marido é da mulher é do marido. Deus abençoe, vocês têm o Espírito Santo. Agora, o que a gente entende? Tem os crentes legalistas que acham, não, é só... Difícil, né, cara? É só papai e mamãe que vale. Ok? Bom, meu filho tem 5 anos, ele vê isso na televisão todo dia. E os crentes libertinos já acham que Paulo disse, o corpo da mulher é do marido da mulher, vale tudo. Não, ele disse o seguinte, o corpo do marido é da mulher. O da mulher é do marido e vocês têm o Espírito Santo. Quem tá me entendendo? Tipo, veja aí, cara. As pessoas, pode fazer tatuagem? A Bíblia não fala nada sobre isso. Se pode ou se não pode. Por quê? Talvez para você, para uma pessoa, não tenha nenhum problema, mas para outra tenha, por causa da motivação. Se é busca de aceitação, se é rebeldia contra pai e mãe, daí é pecado. Não a tatuagem. A motivação que gerou a tatuagem. Os irmãos já sabem aqui, tá aqui a irmã Elisete, dá um tchau, mãe. Eu já falei, ela não gosta, viu? Que eu amo tatuagem, de paixão, top, lindo. Nós temos um amigo nosso que é um dos melhores realistas do Brasil, né? O Thiago Xavier. Ele veio aqui, passou um tempo com a gente. Vamos lá, toda semana. Eu falei, não dá? Por quê? Porque eu quero honrar a minha mãe. Porque para mim seria pecado. Porque desonra. E não, a minha mãe não acha que tatuagem é pecado. Ela só não gosta. Ela já entendeu, à luz das escrituras, que não é pecado. Ela só disse, a mãe não gosta. Você pode honrar a mãe? Mas você é casado com 38 anos, pai de família. Aham, mas eu honro a minha mãe. Então, para mim, seria. Entendeu? Pro Denis, não. Entendeu? Então, é o espírito que norteia a vida do crente. Não são regras baratas. Tipo, cara, pode isso, não pode aquilo. Paulo fala, meu, para com essa palhaçada. Hoje eu botei um louvor no meu Instagram, né? Quem viu meu louvor? Quem viu o louvor no meu Instagram? Pode ouvir música do mundo? Eu falei, não sei, nunca ouvi música de Marte, né? Já falamos disso. De Júpiter, de Saturno, não sei, tem música lá? Cara, você tem o Espírito Santo? Pode beber ou não pode beber? Você tem o Espírito Santo? Que daí a gente fica produzindo textos teológicos para tentar explicar, usando exemplos. Oh, fulano fumava charuto. Sério, é um debate, e os caras ficam numa resenha. Cara, você tem um espírito? Ó, vou te falar, porque todo mundo sabe. Olha que absurdo que eu vou te falar. O príncipe dos pregadores, Charles Haldon Spurgeon, fumava charuto e tomava bebida destilada. E as pessoas que ouviam suas pregações eram radicalmente transformadas e levadas à lágrima e ao desespero perante Cristo. Vai dizer que era pecado? Ou vai fazer igual ele? Porque daí vai ser pecado. Mas Spurgeon fumava um charuto na Inglaterra do século XVIII, mano. Que era normal. Tomavam para dar uma esquentada no frio. Quem tá me entendendo? Agora tem uma geração neocalvinista, hipergraça. Uhul, partiu o boteco. Não, não tem nada de Cristo em vocês. Vocês são uns fake e todo mundo sabe. Você toma beirinha, toma isso, toma aquilo, mas aí, você reflete Jesus? Você já formou um discípulo? Alguém já foi salvo através de você? Então segura a tua onda, negão. Quem tá me entendendo? Ó, já tô eu dando lei aqui, quer dizer, vai ouvir o Espírito! É mais fácil dizer pros irmãos. Mas são raciocínios óbvios. Quem tá me entendendo, sim? Então o ponto é a vida no Espírito. Esse é o ponto principal. Então... De novo, John Stott vai dizer para nós que Romanos capítulo 8 está dividido em 3 partes. O capítulo é dividido em 3 partes, eu nem entrei no texto.
A primeira descreve as diferentes

facetas do ministério do Espírito de Deus. Primeira coisa que Paulo vai dizer, o ministério do Espírito. Olha que coisa incrível, gente, escuta isso. O Espírito liberta, habita, santifica, guia, testifica e por fim ressuscita os filhos de Deus. Ah, não, agora eu queria estar numa igreja pentecostal. O Espírito liberta, habita, santifica, guia, testifica e por fim ressuscitará os filhos de Deus. Ah, por favor, eu, meu pastor, meu amigo. Cara, o ministério do Espírito Santo, cara. Esse é o ministério do Espírito Santo. O Paulo está tratando disso no começo. Ok? 1 a 17. A segunda sessão trata da glória futura dos filhos de Deus e da redenção de toda a criação. Quantos já falamos, material de cosmovisão profética, preparado pelo Felipe, pelo missional, com aquilo que a gente tem ensinado. Tem muita coisa sobre isso, você consegue esse material aqui na loja também. E em terceiro lugar, Paulo enfatiza o inabalável amor de Deus, que age em todas as coisas para o bem daqueles que o amam. Olha que coisa incrível, a primeira sessão, o ministério do Espírito, liberta, habita, santifica, guia, testifica e por fim ressuscitará os nossos corpos mortais. A segunda sessão, a glória futura dos filhos de Deus, a redenção da criação. A terceira, o inabalável amor de Deus que age em tudo para o bem daqueles que o amam. É por isso que o final do capítulo 11, ele explode em louvor. Porque só resta uma coisa a ele. Levantar as mãos santas ao Senhor e dizer, ó, profundidade de sabedoria, riqueza e conhecimento. Ele diz, quem conheceu a mente do Senhor? Porque é incrível, então, John Stott continua e diz, o capítulo começa com nenhuma condenação e termina com nenhuma separação. Em ambos os casos, referindo-se aos que estão em Cristo Jesus. A primeira declaração é, não há condenação e não haverá separação para os que estão em Cristo Jesus. Então ele está tratando de uma coisa, é o assunto da semana que vem, mas alguns dizem que o foco do capítulo 8 é o Espírito e a santificação. Pode ser, mas outros, como o Dr. Martin Lloyd-Jones, dizem que é a segurança dos filhos de Deus. Porque o capítulo inteiro trata, é o seguinte, você se tornou filho pela obra de Cristo. Está tudo certo. Tudo certo desde que você entenda que se tornou filho para andar pelo Espírito, para ser semelhante a Jesus. Ok? Quem está me entendendo, diga assim. Então, vamos. Romanos capítulo 8, versículo 1. Portanto, agora nenhuma condenação há para os que estão em Cristo Jesus, que não andam segundo a carne, mas segundo o Espírito. Então, querido, escuta essa verdade poderosa. Paulo vai dizer que mesmo um cristão que talvez nascido de novo, olha para mim, e que confia na lei e acaba sendo escravizado pelo pecado, mesmo para ele não há condenação. Provavelmente Paulo está respondendo o final do capítulo 7, dizendo, olha, não há condenação para os que estão em Cristo. Só que ele vai dizer que os que estão em Cristo não andam segundo a, mas segundo o. Qual é a marca de um cristão? Qual é a marca de alguém que está em Jesus? Alguém que anda no Espírito. Alguém que entende que o Espírito é o nosso guia. Jesus disse, ele vos guiará a toda a verdade, ele vos ensinará todas as coisas. Quem está me entendendo? Mas nós desprezamos o Espírito de Deus. Então, começa o assunto, provavelmente respondendo versículo 22 a 25 do capítulo 7. O que é não há condenação alguma? Não há condenação alguma. Não é que não há agora, mas pode haver algum momento. Paulo está dizendo, para o nascido de novo, não há condenação. Traduz, Deus não tem nada contra você. Quanto tempo você, nascido de novo na igreja, pensou que Deus tem um monte de coisa contra você? A gente trabalhou isso no capítulo 5, quando falamos dos frutos da justificação, de ter paz com Deus. Quem lembra disso aí? Sacode a mão e diz sim. Então, não há nenhuma condenação. Isso aqui é um absurdo, eu tenho um temor de falar isso por causa da hipergraça, mas é a verdade. Deus não encontra falha em nós para nos castigar.

Por quê? Porque ele vê o seu filho. No aspecto de condenação, Deus não encontra falha em nós, quer dizer, ele não encontra em nós um motivo para nos castigar. Por quê? Porque ele castigou o seu filho no nosso lugar. Mas o pecado, é aí que fica mais grave o pecado. Porque o filho foi castigado, eu sempre falo, você salvo e Jesus o alvo da ira de Deus. Você só foi salvo da ira de Deus porque Jesus se tornou o alvo. E isso não é tudo sobre o evangelho. Ele se tornou o alvo para que você fosse salvo e fosse desenvolvido pelo Espírito a se tornar como ele, quem está me entendendo. Então qual é a gravidade do pecado para o crente? É pior do que para o ímpio. Porque o ímpio peca e vai ser julgado. O crente peca e não vai ser julgado. Por que que é pior? É porque ele peca consciente contra o amor de Cristo derramado por ele. E disse, eu não quero ser como você e não faz diferença alguma seu sacrifício. Você não vai ser mais condenado, mas é qual o problema? Você expõe o Filho de Deus ao vitupério de novo. Você diz, Jesus, você sangrou, você foi humilhado, mas a verdade é que eu não estou nem aí para isso. Eu não quero ser como você. Isso é terrível. É pior, então a gente vai mostrar algumas coisas que vão deixar isso mais claro. A maior parte dos nossos problemas, escute isso, se deve ao fracasso em entender a verdade desse versículo. Dr. Martin Lloyd-Jones que dizia isso. O principal problema dos crentes, olha para mim, se deve ao fracasso de entender não há nenhuma condenação. Por quê? No primeiro aspecto, por um lado, sentimos muito mais culpa e indignidade do que deveríamos. Pequei. Eu não entendo que não há condenação. Eu assumo culpa, fico me tratando como um indigno. E isso não tem o poder de mudar minha condição, porque é autopiedade, é autocomiseração. E Deus não tem dó de ninguém. Quem está me entendendo? Presta atenção. Aí surge uma necessidade de provarmos quem nós somos. Porque você está constantemente se sentindo indigno. Por quê? Porque não entende que não há condenação. Então você se torna extremamente sensível às críticas. Criticou, você se esquiva. Não, veja bem, tal, tal, tal. É porque você está querendo construir um personagem que você não é. Você se torna muito sensível às críticas, que você não sabe que não há condenação. Quem está me entendendo? Você tem uma atitude na defensiva. Você conhece alguém assim? Está sempre na defensiva. É alguém que confia em si mesmo. Aí o que acontece? Presta atenção. Falta de confiança nos relacionamentos. Você não confia em ninguém. Por quê? Porque você não sabe que não há condenação. E aí você sabe que a sua vida não está à altura do desejo de Deus. Então você se sente profundamente indigno, altamente sensível à crítica e não consegue construir relação com as pessoas. Por quê? Porque você não tem confiança em si mesmo e nas pessoas. Você se torna alguém superficial. Gente, qual é o mal dessa geração? É a liquidez, né? A palavra do momento. Geração líquida. As relações são líquidas. Tudo é líquido. Não tem nada consistente, nada verdadeiro. Ok? Então, e outra coisa. Falta de alegria e confiança na oração e na adoração. Como eu não sei que não há mais condenação, presta atenção nisso. Eu me sinto indigno sobremaneira. E aí eu começo a criar mecanismos de defesas para me autoafirmar. Começo a ficar sensível à crítica. Começo a andar na defensiva com as pessoas. Não construo nenhum relacionamento. E não tenho confiança na oração e na adoração. Eu não recorro a Deus. Por quê? Porque eu me sinto condenado. Esse é o primeiro problema. Agora há o segundo problema. Essa é uma possível interpretação, não há condenação. Eu não entendo isso, eu tenho a postura que nós explicamos. Mas aí tem uma maneira exacerbada de entender isso. Não há condenação mesmo? Aí o que acontece? Você não tem motivação para uma vida santa. Por quê? Porque já não há condenação. E qual é o ponto aqui, que eu não vou explicar agora,

agora, até porque isso é claro para nós e a gente vai explicar também na carta, é que você demonstra que não conhece o plano perfeito de Deus. Que você pensa, bom, entendi que eu fui salvo pela obra de Cristo e que não há condenação, ok? Então eu não tenho motivos que me levem a uma vida santa. Há um risco em termos uma atitude permissiva. Porque não há condenação. Só que aí qual é o lance? Eu mostro que eu não entendo que o plano perfeito de Deus não é me salvar. É me salvar e me tornar como Jesus pelo Espírito. Qual é a grande motivação? Nós cantamos aqui 1 João 3, 2 e 3. A motivação para a nossa santificação não é o medo do inferno, é o desejo de sermos semelhantes a Ele. Como isso? E de honrarmos o sacrifício dEle. Por isso, Isaías 53 diz, e Ele verá o fruto do seu penoso trabalho. O fruto do penoso trabalho dEle não são evangélicos, piduchos e consumistas. O fruto do penoso trabalho de Jesus são discípulos que neles há o mesmo sentimento que houve em Cristo Jesus, Filipenses 2:5. Que se esvaziam de si mesmo, que tomam a sua vocação, que honram o nome do Senhor. Querido, essa é a motivação, não o inferno. Por quanto tempo nós tentamos ameaçar as pessoas? Você pecou, o diabo te abraçou de novo. Você acertou, Deus te abraça. Você está no meio de Deus e do diabo. Não, se você está em Cristo, nem o diabo e nem o inferno é um problema para você. Você é um problema para si mesmo. Que vou te falar, pior do que o diabo. Se você vem, o diabo fala, está amarrado. Sabe por quê? Olha a heresia bíblica que eu vou dizer aqui. Heresia bíblica, quer dizer, não é. É que o homem tem mais poder do que o diabo. E esse é o lance que fez o diabo virar diabo. Não diz o Salmo 8? Porque a promessa é que o homem se tornará a semelhança de Deus e desfrutará do governo ao lado de Deus. Isso não foi prometido para o diabo. Só que qual é o problema? É que o diabo potencializou esse senso de reinado do homem. Corrompeu isso, né? Isso é um outro assunto. Agora o ponto principal aqui é que a motivação não é o medo do inferno, é o desejo de se tornar como Jesus. Então, num primeiro momento, se eu não entendo, carrego muita culpa. No segundo momento, se eu entendo de maneira exacerbada, eu não tenho motivação para ter uma vida que honre o Senhor. E qual é a motivação? É que eu quero ser o fruto do penoso trabalho dEle e eu quero mostrar a Ele e ao mundo que eu entendo o seu plano perfeito. Quem está me entendendo? Isso é muito mais leve. Isso é muito, faz muito mais sentido. Então, temos uma outra citação de Martin Lloyd-Jones. Vamos para frente. Assim como o marido que trata sua esposa de maneira ríspida, inadequada, magoando seu coração, ele não infringiu uma lei. O Estado nada tem com isso. Esse é o norte da nossa relação com Deus. Quando um marido trata a sua esposa mal, ou a esposa trata seu marido mal, pensei, pô, Lloyd-Jones não fala nunca da mulher, só fala da gente. O Estado não entra em ação porque você foi grosso com a sua esposa ou com seu marido. Entra, agora você infringiu uma lei, você vai... Não! O que Lloyd-Jones está explicando é que quando você infringe uma lei, Deus não vem te condenar por causa daquilo, porque você está em Cristo. Só que é pior. Aí ele segue e diz assim, então o Estado nada tem com isso, todavia, em certo sentido, o problema é muito pior que uma condenação legal. Porque quando você é condenado de maneira justa, você toma aquele senso assim, eu merecia, né? Sim ou não? E quando você faz e não é condenado? Aí você olha para si mesmo e diz, cara, que tipo de atitude que eu tô tendo diante da obra do meu Senhor? Prega o evangelho para si mesmo, cara, funciona. Diz para você mesmo, ei, acorda! Paulo diz que esmurrava seu próprio corpo. Eu acho que é literal. Eu já fiz isso, alguém já? Quem já deu um socão em si mesmo por causa do pecado? Doideira, né? Socão mesmo, eu ficava vermelho, né? E não era um, assim, até era meio legalista o negócio, mas não era totalmente, era um socorro, miserável homem que eu sou. Aí, então,
Martin Lloyd Jones continua.

pecado contra o relacionamento, contra o amor. Quando o cristão peca, ele não vai ser condenado, porque legalmente não há condenação para aqueles que estão em Cristo, amém? Mas ele peca contra a relação, contra o amor. É mais grave. Devia nos constranger. Então ele, Lloyd-Jones diz: eu preferiria violar uma lei da terra do que magoar alguém que eu amo. Neste caso, você pecou, claro, mas contra o amor. Você pode e deve sentir-se envergonhado, mas não condenado, pois isso seria colocar-se outra vez debaixo da lei. O extremo traz culpa. O primeiro extremo. O segundo extremo afeta a consciência da gravidade do pecado. Qual é o ponto? O equilíbrio. Não há condenação porque eu estou em Jesus, mas não é por isso que eu vou me entregar e vou me satisfazer com uma vida rasa e leviana que não honra o meu Senhor. Presta atenção. Eu quero honrar o meu Senhor. E aí o grande lance é como, né? Surge a pergunta, e graças a Deus a Bíblia responde. Vamos para o versículo 2. Porque a lei do Espírito de vida em Cristo Jesus me livrou da lei do pecado e da morte. Ao passo que o versículo 1 diz que não há condenação alguma, o versículo 2 mostra o segundo aspecto da vitória de Cristo. Também não há escravidão alguma. O cristão não pode pecar deliberadamente e dizer todo mundo peca. Não, ele não está debaixo de escravidão, porque o Espírito habita nele. Então, se ele peca deliberadamente, nascido de novo, ele fica debaixo de acusação desnecessária. E na verdade é por uma única razão: ele não aprendeu a andar no Espírito, porque o Espírito nos restringe. O Espírito dá um testemunho interior em cada um de nós. Quando nós estamos diante do pecado, o Espírito sempre dá um testemunho interior e diz: não. À medida que você se entrega a essa voz, escuta, presta atenção no que eu vou falar. Deus não requer de nós esforço, requer de nós entrega. O nosso problema não é que nós temos que nos esforçar bastante. O nosso problema é que nós não nos entregamos o suficiente a Ele. Cara, eu não sei de você, mas você já fez pelo menos uma oração na sua vida em que você realmente disse para Deus tudo o que você pensava, como você se sente? Essas são as orações que funcionam. Quando você vai aos pés do Senhor e diz: eu não me aguento mais. Dura coisa é viver comigo mesmo. Isso é a convicção gerada pelo Espírito. O Espírito vai te orientar. Escuta, Ele não apenas te diz não, Ele é o poder para que você vença, porque não há condenação e não há escravidão alguma. Verso 1 e 2. Você não apenas não está debaixo de condenação, você não está debaixo de escravidão. Você não é mais um escravo do pecado, você é a habitação do Espírito de Deus. Amém? Por favor, vamos fazer uma oração essa semana e que ela dure o resto da vida. Espírito de Deus, me ensina a te ouvir. Quantos estão me entendendo, sim? A salvação lida com a nossa culpa legal e com a nossa corrupção interior. Isso aqui é poderoso demais. Isso aqui é muito bom. Por quê? Olha para mim. A morte de Cristo resolve o problema legal do pecado. A sua e a minha dívida foi paga. Amém? A vinda do Espírito resolve o problema da corrupção interior. É completo. Glória a Deus.

Graças a Deus. A morte de Cristo resolve o problema legal do pecado. Nossa dívida foi paga, fomos redimidos. A vinda do Espírito resolve o problema da corrupção interior. E nós sabemos, escute, que a condenação não nos alcança, porque Deus enviou o seu Espírito para nos libertar do pecado. Nenhuma culpa, nenhuma escravidão. É o que Paulo quer dizer aqui. Aí ele entra no versículo 3 e 4, que é estendendo o assunto. Vamos lá. Porquanto que era impossível a lei, visto como estava enferma pela carne, Deus enviando o seu filho em semelhança da carne do pecado, pelo pecado condenou o pecado na carne. 4. Para que a justiça da lei se cumprisse em nós. Olha só, Deus ainda requer que você cumpra a lei. Mas na verdade, Deus cumpriu a lei em você. Então diz assim, que não andamos segundo a carne, mas segundo o Espírito. Agora presta atenção, volta o verso 3, eu preciso explicar isso. Eu fiquei ansiando chegar nesse ponto de Romanos, porque eu teci defesa sobre a lei aqui, nossos amigos também, mas faltava esse versículo, esse é o pá. Vou dizer, escuta as palavras que a gente já mostrou que a lei não é o problema. Aqui fica claro, porquanto que era impossível a lei. A lei não pode nos aperfeiçoar, amém? A lei não pode nos santificar, amém? A lei não pode nos salvar, amém? Por quê? Porque ela está enfraquecida pela? É por causa de você. O problema nunca foi a lei de Deus, o problema é o pecado no homem. Por que que a lei não aperfeiçoa? Por causa da sua carne. Então a lei permanece sempre santa, intacta, testemunhando a natureza de Deus, mostrando o que Deus deseja. Mas a minha carne enfraquece a lei. Agora sabe qual é a boa notícia? A minha carne enfraquece a lei, mas o Espírito fortalece a minha carne. Embora nós já olhamos uma outra aplicação do texto, mas você lembra? Vigiai e orai, porque o Espírito está, mas a carne é. Mas o ponto principal é que Jesus quer dizer que se você anda no Espírito, ele fortalece o que em você é fraco, sua natureza. Por quê? Olha para mim que coisa doida. Porque foi isso que aconteceu com Jesus. Um ser humano que andava pelo Espírito, sem pecado. Graças a Deus por Romanos 8. O que enfraquece a lei é a carne. Está claro isso? Está claro? Isso é muito importante para nós entendermos aqui. Então Cristo veio em carne para que a lei fosse cumprida nele, na carne. E essa é a nossa esperança. Então Paulo mostra como Deus realizou os dois aspectos da salvação. Nenhuma condenação e nenhuma escravidão. A morte de Cristo derrota o pecado no âmbito legal. Paga a dívida. A vinda do Espírito extirpa-o por completo do nosso interior. Santificação. Escute. Deus enviou o seu Filho para suportar nossa condenação. E o seu Espírito para quebrar nossa escravidão. Deus enviou o seu Filho para suportar a nossa condenação. Já não há condenação para os que estão em Cristo. E o seu Espírito para libertar nossa escravidão. Portanto, nós não estamos mais debaixo de escravidão porque andamos no Espírito. Quem está entendendo? É realmente um plano perfeito. Esse é o ponto principal. Então a razão é nos fazer como seu Filho. Portanto, quando pecamos, eu já disse, desprezamos a obra de Cristo, bem como frustramos seu objetivo. Essa é a motivação para lutarmos. Amor, gratidão e reconhecimento. Essa é a real motivação, porque entendemos o plano perfeito de Deus, que é nos fazer como seu Filho pelo Espírito. Mas vou dizer de novo, gente, nós precisamos aprender a andar pelo Espírito. É um desafio que a gente tem, né, diário. Agora deixa eu te falar uma coisa, a gente acha que isso é muito miraculoso, não é você

já é a habitação do Espírito Santo. Se você está em Jesus, você já é a habitação do Espírito Santo. Você só precisa aquietar um pouco a sua alma, que você vai ouvir o Espírito com mais clareza. Ele vai te dizer como agir. E Ele não apenas te diz como agir, Ele vai com você naquela ação. Ele te empodera para fazer aquilo, como Ele fazia com Jesus. Ok? Então vamos para o versículo 5 a 9. Vou ler e vou explicando. Porque os que são segundo a carne inclinam-se para as coisas da carne, ou cogitam, eu quero que você pense nessa palavra, mas os que são segundo o Espírito, para as coisas do Espírito. Vamos para frente. Porque a inclinação da carne é morte, mas a inclinação do Espírito é vida e paz. Porquanto a inclinação da carne é inimizade contra Deus, pois não é sujeita à lei de Deus, nem em verdade o pode ser. Portanto, os que estão na carne não podem agradar a Deus. Vós, porém... Vós, porém, aleluia, não estáis na carne, mas no Espírito. O grande lance é o cristão viver pelo Espírito, embora ele esteja no seu corpo físico, mas ele não vive pelas concupiscências da carne, mas vive pela inclinação do Espírito. Aí a gente vai mostrar como. Se é que o Espírito de Deus habita em vós, mas se alguém não tem o Espírito de Cristo, esse tal não é dele. Então, sabe esse lance de batismo no Espírito é orar em língua? Não é verdade. Batismo no Espírito é crer em Jesus. Você creu, foi batizado no Espírito. Porque se você não tem o Espírito, você não é dele. Aleluia. Não tem a ver com os dons espirituais, o assunto não é esse. Tem a ver com você pertencer a Jesus. O Espírito é o selo. Efésios 4:30, Efésios 1:13. Então, até aqui que a gente quer ir, né? Agora deixa eu explicar. No centro de Romanos 8, o coração da carta, encontra-se o segredo para aplicarmos a verdade do Evangelho ao nosso coração, a fim de sermos transformados de maneira profunda. O restante da carta nos mostrará como essa transformação será na prática. Mais uma citação, Tim Keller, agora. Quem está me entendendo? Quem está feliz aí ainda? Quem está com calor? Glória a Deus? Amém. Não precisa de amém, só dizer sim. Para crescermos em Cristo e sermos transformados à sua semelhança, precisamos firmar nossa mente nas coisas espirituais. Diga comigo, firmar minha mente nas coisas espirituais. Como começa essa vitória? Firmando a minha mente nas coisas do Espírito. Porque os do Espírito cogitam. Cara, essa expressão grega é muito forte. Os da carne cogitam. Os do Espírito cogitam. Sabe o que é cogitar? Paulo está dizendo, quando você peca, você pensou direitinho em como ia fazer. Não foi um acidente. Aleluia? Amém? Não era uma casca de banana. Você programou exatamente como. Sabe qual é o nosso problema? É que a gente fica cogitando das coisas da carne, pensando em como. E por favor, irmão, eu não estou falando aqui apenas sobre aquelas coisas que a gente chama de pecado cabeludo. Parece que fala de pecado, todo mundo acha que é imoralidade, né? Pecado, imoralidade. Não. Eu estou falando quando você fica cogitando da carne, quando você fica só pensando no que você quer ter, no que você quer conquistar, no que você quer possuir, em quanto dinheiro você quer ter no banco, quanto status você quer, como você quer que as pessoas te vejam. Você está cogitando as coisas da carne. Aí você não sabe por que sua vida é derrota, derrota, derrota, derrota, derrota, derrota, e a culpa é sempre de um pastor, de uma igreja que não te amou. Sai daí, rapaz, sai dessa. Quem está me entendendo? Você só cogita das coisas da carne. Mas então Keller diz, para crescermos em Cristo, sermos transformados à sua semelhança, precisamos firmar nossa mente nas coisas espirituais, nas coisas do alto. Precisamos aprender a pensar e meditar no Evangelho, até que ele se torne real para o nosso coração e o alicerce de tudo que fazemos. Cara, pensar e meditar no Evangelho diariamente, até que ele seja real e seja o fundamento, o alicerce de tudo que fazemos. Sabe o problema? Você não pensa no Evangelho. Você passa o dia inteiro, querido, pelo amor de Deus, os irmãos nos conhecem, nós não somos um bando de tapado legalista que quer ser franciscano e pobre, miserável, não tem virtude na pobreza. Eu na verdade quero ser rico, milionário, multimilionário.
Eu quero que todos os irmãos nadem em dólar. Ministério Tio Patinhas, aleluia. Quem recebe aí? Só que escuta, o dinheiro não pode ser seu Deus, porque Deus não vai dar mais daquilo que já te escraviza. Se você não tem, já é escravizado, imagine se ele aumentar. Eu não prospero. Pode ser que tenha uma razão, né, irmão? Glória a Deus. Agora, prosperidade não é ter muito dinheiro. Prosperidade é ter muita consciência de quem você é em Jesus, com ou sem. Ok? Se você tiver coisas muito grandes para fazer, Deus vai te dar muito dinheiro. Se não, Ele vai te dar só um pouquinho. Mas pensar e meditar no Evangelho, qual que é o ponto principal? É nós focarmos a nossa mente nas coisas do Espírito. Aquilo que você firmou em sua mente determina o seu estilo de vida. Ouça, o que interessa a mente cativa o coração e orienta a vida. Vou repetir. O que interessa a mente cativa o coração e orienta a vida. Essa é Bai Leandro Vieira, hein? Isso aí já pegou. Você pensa no quê? O que dirá de Filipenses 4:8? Quanto ao mais, irmãos? Quanto ao mais, irmãos? Alguém lembra desse texto? Mano, socorro, irmão. Alguém lembra o que diz em Filipenses 4? Quanto ao mais, irmãos. Tudo que é bom, louvável, agradável, virtuoso, nisso pensai. O que é louvável, irmão? É louvável você pensar em se desenvolver na sua profissão, honrar a Deus, influenciar a área da sociedade que você está inserido, mostrar à sociedade como um discípulo de Jesus trabalha naquela área, mas pensar em como sua prosperidade vai abundar sobre outras pessoas. Como o seu casamento, porque, olha, você tem, o moralismo é assim, não, eu quero ter um casamento alinhado, uma família benção, só para você. Só para você. Não, seu casamento tem que ser uma benção para os outros. Sua prosperidade tem que ser bênção para os outros. Quem está me entendendo? Sua profissão tem que ser um jeito de você servir as pessoas também. Experimenta, cara, fazer coisas sem cobrar de vez em quando. Advoga a causa de alguém, nem sempre é possível por causa da legislação, né, Ju? Advoga a causa de alguém sem cobrar. Dá uma consultoria financeira para alguém que está começando uma empresa sem cobrar, só para usar sua profissão, não cogitando só para você, mas para alguém. Quem está me entendendo, irmão? Cogita das coisas que são espirituais, cogita das coisas que são de Deus, cara. Pensa nas coisas que são do alto. Esse lance de andar em autoridade, de abençoar pessoas é incrível, cara. Pensar nas coisas de Deus, para que outras pessoas sejam afetadas por elas através de mim. Amém, gente? Então, o que interessa a mente cativa o coração e orienta a vida. Há uma citação de um outro pregador chamado William Temple. Ele diz algo, isso aqui é filosofia pura, irmão. Olha isso aqui. Sua religião é o que você faz com sua solidão. Como é que é isso? Ou seja, onde quer que sua mente vá com maior naturalidade e liberdade, quando não há mais nada que o distraia, é para isso que você vive de fato. Traduz, de boa, tranquilaço, porto de galinhas, livraço. Sua mente vai para onde? Em como ganhar mais dinheiro, você vive para isso. Sua religião, o que você faz com a sua solidão? Quando você está tranquilo, não tem nada te distraindo, tua mente naturalmente vai para onde? Se tua mente vai para o Senhor, se você está lá nas suas férias, super dignas, porque você é uma pessoa digna disso, ok? Tudo bem? E quando você chega nas suas férias dignas, né? Disney World, né? Você chega lá e você fala, glória, Deus, Jesus, é incrível. Então você está desfrutando de tudo, todos os momentos trazendo as coisas do Senhor, e o Senhor na sua mente, isso aqui é demais, mano.
Eu ia

gente tem desfrutado de coisas que a gente fica falando um pro outro. É, eu sei que eu já falei, né, amor? Ela fala pra mim, é, eu sei que eu já falei também, né, amor? Mas que doideira! O que que tá acontecendo? Que beleza que Jesus é! Jesus é o cara! Nós começamos a levantar o nome de Jesus porque tá dando tudo certo! Porque nós já levantamos quando nada dava certo também, né? E a gente não quer que esse tempo volte, mas nós levanta também. Amém? Quem tá entendendo? Então, gente, esse é o ponto. Sua vida é moldada por aquilo que ocupa a sua mente. Padrão de pensamento modela comportamento. Que molda a sua vida é o que ocupa a sua mente. O que, que ocupa a sua mente? Não é o que você faz, está ali engajado no trabalho? Não, não. É quando você está tranquilo, não tem nada que te distrai. Sua mente naturalmente vai para onde? É para isso que você vive. Que agora, tipo, tá tudo certo, os boletos estão em dia. E eu parei. Minha mente vai para onde?

para isso que nós vivemos. Então, o que nós fazemos com a nossa solidão é a nossa religião. Então, Paulo diz, cogitem das coisas do Espírito. E aí, Leandro, isso não acontece comigo. Então, faça acontecer intencionalmente. Fica trazendo à sua mente a vontade de Deus, o plano perfeito, o evangelho glorioso de nosso Senhor e Salvador Jesus Cristo. Traz na sua mente, não está atrás. Faz entrar, uma hora vai ficar ali, vai ocupar, vai habitar em você. Você vai estar cheio de pensamentos a respeito da vontade de Deus. Tudo vai funcionar melhor. Amém? Então esse é o ponto. Quais são as coisas do Espírito que o Espírito deseja enfatizar para nós? Esse é o assunto da semana que vem, mas eu tenho que invadir para mostrar. O que são as coisas do Espírito? É aquilo que ele chama a atenção nossa. De acordo com Paulo, no versículo 14, não precisa abrir, é a nossa filiação. Primeira coisa ele diz, porque os que são filhos de Deus são guiados pelo Espírito. Primeira coisa que o Espírito sempre chama a nossa atenção já, que somos filhos. O que, que a gente tem que pensar todo dia? Cara, eu sou filho de Deus. Que da hora. Irmão, eu já falei para os irmãos, né? E não é só na bonança, a gente brinca. É na escassez também, porque sua confiança está nele. Então, a primeira coisa que o Espírito chama a atenção, nossa filiação. Está no verso 14, é o assunto da semana que vem. Segunda coisa que ele chama a nossa atenção, verso 15 e 16. Nossa libertação do medo e da rejeição. O Espírito diz, você é filho e você não precisa temer. Porque o próprio Espírito testifica com o nosso espírito. Não há mais medo. Gente, vamos falar real. O que que nos paralisa? Nossos medos. Identifica... Encara e determina a verdade de Deus sobre seus medos. Por que que você é assim? O que que te paralisa? São medos, eles são resultantes da sua história, sua cosmovisão, isso. É tão difícil quando a gente começa a ver nós mesmos. É assustador, né? Você fala, meu Deus, eu sou isso aqui. As escrituras são isso, obviamente esse material muito bom. Mas o lance do evangelho é como Deus nos define. É verdade, eu sou isso aqui. Quem está ouvindo a pregação e está pensando, sou eu. Agora não tenha medo de identificar coisas que você não venceu. Porque a segunda coisa que o Espírito chama a nossa atenção é que não há necessidade de medo e rejeição. Somos filhos de Deus. Amém? E a terceira coisa, está no versículo 26 e 27, é que nós temos confiança para nos aproximarmos de Deus em oração. Porque o Espírito intercede por nós com gemidos inexprimíveis, Paulo diz. Olha, nós não sabemos como orar. Dá até o medo desse texto, né? Olha para mim. Eu sempre digo isso, Paulo diz. Não sabemos orar como? É que até quando você ora, você é inconveniente. Que luta, né, irmão? Mas aí Paulo diz. Mas o Espírito intercede por nós com gemidos que as palavras não traduzem. O Espírito diz para Deus o que na verdade o Leandro, o Dani, o Gil, o Daniel, eles querem dizer isso, Pai, porque é o que eles realmente precisam. Isso é incrível. Quem está me entendendo? Sim? Então, primeira coisa que o Espírito chama a nossa

é se ocupar com antecedência de algo. Quem está me entendendo? Então é literalmente você estar preocupado sempre com a sua posição, com os privilégios que você tem mediante a obra salvífica de Jesus. Você é filho, não há mais medo, e você pode se chegar ao Pai para uma relação, porque o Espírito traduz suas necessidades. Amém? Você precisa se sentir confiante com isso. Isso é incrível, é muito poderoso. Então, verso 10, essa é a nossa luta, é a nossa grande arma na luta contra o pecado. Pensarmos, nos preocuparmos com a nossa nova e privilegiada posição em Cristo. Esse é um lance. Verso 10 e 11, estamos chegando no finalzinho. E se Cristo está em vós, o corpo na verdade está morto por causa do pecado, mas o Espírito vive por causa da justiça. E se o Espírito daquele que dos mortos ressuscitou a Jesus habita em vós, aquele que dos mortos ressuscitou a Cristo também vivificará o vosso corpo mortal pelo seu Espírito que em vós habita. Agora preste atenção. Paulo não está falando aqui, ao menos não provavelmente, sobre a glorificação. Ele vai entrar nesse assunto na segunda metade do capítulo 18, do capítulo 8, quando ele vai falar a respeito da manifestação dos filhos de Deus. Sabe o que Paulo está dizendo aqui? Dia a dia o Espírito dá vida ao seu corpo que está morto. O que, que é essa vida? É poder para obedecer à lei de Deus. Porque quando você obedece, você recebe vida. Ah, mas eu, peraí. Não é contraditório? Porque Cristo é que obedeceu para que eu tenha vida. Sim, mas essa vida tem que ser desenvolvida. Quem lembra da palavra desenvolvimento da salvação? Está no canal. Você nasceu de novo, agora você tem que desenvolver isso. Pedro vai falando sobre acrescentar a fé, virtude, a piedade, a paciência, as boas obras. Ou seja, ele está dizendo, cara, cresce na natureza de Jesus pelo Espírito. Então, o Espírito vai me dando vida. Qual é toda a ênfase de Paulo? É como Paulo estivesse dizendo, então, caras, a última palavra que eu tenho a dizer sobre a vida de um crente é que ela é triunfante quando é no Espírito. Eu não estou dizendo para vocês que tudo bem, o crente não peca mais, que isso seria legalismo, ou o crente peca como qualquer um, isso é libertinagem. Não, o crente ainda peca, é afligido pelo pecado, mas à medida que se entrega o Espírito vai dando vida, porque o pecado causa morte. Você peca, causa morte, você não vai ser mais condenado, mas isso é um efeito imediato sobre você. Agora o Espírito te dá vida. E até no fim vai te dar um corpo semelhante ao de Jesus. É isso que Paulo vai concluir esse capítulo. Então ele está dizendo, nossa firme esperança é experimentarmos vida agora e a transformação de nossos corpos mortais à semelhança do corpo glorificado de Cristo ressurreto. 1 Coríntios 6,14, 2 Coríntios 4,14, 1 Tessalonicenses 4,14 dizem isso. Verso 12, e falta um e a gente termina. Que beleza, certinho. De maneira que, esses, eu aprendi a ler a Bíblia assim, eu já falei para vocês, vou falar de novo. Sério, isso é uma chave, não sei se os irmãos entendem. Toda vez que eu comecei a prestar atenção, quando tem expressões, portanto, eu falei, ah tá, então ele vai falar alguma coisa agora que é resultante do que ele já disse. De maneira que, tendo em vista, todavia, já que é assim, então Paulo concluiu toda essa ideia, qual? Que a vida normal do crente é uma vida de vitória pelo Espírito, ok? Então ele diz, de maneira que, irmão, somos devedores, não a carne, para viver segundo a carne. Segura aqui que eu não vou para o 13, porque eu já vou explicar o 13. O que Paulo está levantando aqui é que o seguinte, quem vive pelo Espírito tem que viver com a seguinte consciência: eu sou devedor em amor de todas as pessoas. Qual é o problema nosso? É que a justiça própria nos coloca no centro e diz, esse me deve, aquele me deve, essas pessoas aqui me devem, minha família me abandonou, me deve e Deus me deve.

Aí você vive como? Debaixo de opressão. Paulo, quando está concluindo, ele então conclui a mensagem explosiva do Evangelho, capítulo 1 a 7, quando ele conclui a primeira sessão da manifestação do ministério do Espírito, liberta, habita, guia, testifica e transformará os nossos corpos mortais, Paulo diz, de maneira que, sinta-se devedor. O que, que você é? Um devedor. Do quê? Do amor. Só tem um jeito de você responder isso. Amando a Deus e o semelhante. E não tem como você amar a Deus sem mostrar amor pelo próximo, tá bom? Só para você não esquecer disso. Sua espiritualidade não é medida pela sua relação com Deus, é medida pela sua relação com os homens. Porque alguém que está bem com Deus está bem com o seu semelhante. A gente mede espiritualidade ao contrário. Ô, esse cara eu. Medimos a nossa saúde espiritual pela saúde das nossas relações. Lembra a igreja de Corinto? É profecia, é cura, é milagre, é uma coisa poderosa. Culto de poder todo domingo. Ah! Paulo fala de dons espirituais incríveis. Nós cremos em todos, queremos todos, não estamos fechados para nenhum deles. Mas aí Paulo começa a dizer, o problema é que vocês estão se matando. Ele diz, a ponto de um irmão levar outro irmão diante de um juiz ímpio para brigar na justiça por dinheiro. Paulo diz, vocês estão se escondendo atrás da profecia, o profético. Agora tinha um profético aqui. Você é contra o profético? Não, eu quero ver como é que esse profeta se relaciona com a sua mulher, com seus filhos, com seus amigos, com seu pai, com sua mãe, com seu patrão. Daí vamos saber quão saudável é esse profeta. Quem está me entendendo? Ah, o cara prega muito, claro, não faz nada, só lê a Bíblia. Parece até contraditório, não, mas é que porque tem uma espiritualidade para si, né? Lógico, eu brinco com o Alfredo e falo, meu Deus, imagine se eu pudesse só ler a Bíblia, eu me tornaria um mestre dos magos. Se eu não tivesse que fazer mais nada, só ler a Bíblia, amor. Ah, a escritura. Aí botava a Joycezinha ali, ó. Aí daqui a pouco eu saio, ah, isso, Jesus, sem problema, sem nada. Não quero ver a cara de ninguém, então uma bênção aqui. Claro. Claro! Então, o grande ponto é nos encararmos, olha só, lembrarmos-nos do que Cristo fez e fará o nosso favor, nos levará às obrigações do amor. Ou seja, seremos estimulados pela gratidão a servi-lo e servir o próximo de todo o coração. Se eu trago na minha mente as coisas do Espírito, quais são as coisas do Espírito? O que Cristo fez, o que Cristo fará. Sou filho, livre do medo, posso me relacionar com Deus. Minha esperança gloriosa é que me tornarei como Jesus pelo Espírito no último dia. Como é que eu me sinto? Devedor. Lembra que a gente já trabalhou isso em Romanos 1, né, Fafa? Devedor de quem? Primeiro eu sou devedor de Deus, mas não tenho que pagar a Deus para merecer nada. Não, é que eu tenho que dar amor ao Senhor. Eu me sinto obrigado. Como é que é o obrigado? É que isso me empurra. As obrigações do amor. O que é a obrigação do amor? É que quando eu entendo o evangelho, ele faz isso aqui comigo. Não tem como eu não dar uma resposta radical de amor pelo Senhor. Porque eu estou meditando, eu estou cogitando, eu estou pensando intencionalmente nas coisas do Espírito. Irmão, olha para mim, sabe qual é o nosso problema? Falta de intencionalidade. Você acorda de manhã, tem dia que a gente está assim, né? Dia de folga, amanhã, dia de pastor, segunda-feira. Agora tem inglês, que luta, minha mente. Você não está intencional para nada, né? Você quer só, fica trocando os canais. Hello, glory. Mas no demais, você tem que ser intencional. Tava com meu amigo Jonatas de Campinas, que é vocacionado para política.

0: cara é pilhado, mano. Ele falou o seguinte, o negócio é o seguinte, eu não tenho 15 minutos para perder do meu dia. Falou, como é que é? Falou, não tenho muita coisa, estou estudando, sou parte da nova política, estou pensando em leis públicas, eu estou fazendo um mestrado, eu na verdade estou fazendo consultoria, eu estou investindo nos capitais aí, eu quero ficar milionário, tem um monte de coisa que eu quero fazer pela minha cidade. Você falou, cara, o cara está intencional numa parada a respeito das coisas espirituais, não é das coisas dele. Isso é tão legal, cara. Falta intencionalidade para nós, irmão, seja intencional, amém? Amém? Então, esse é o ponto. Nos lembrarmos de Cristo e da sua obra nos levará às obrigações do amor. Paulo vai dizer isso lá em Romanos, mais para frente de novo. Por quê? Porque o pecado só se desenvolve no solo da autopiedade e da valorização dos direitos pessoais. Olha só, onde o pecado se desenvolve? Onde o pecado se desenvolveu no Éden? Na valorização do meu direito pessoal. Escuta isso. Deus disse não. O diabo disse sim, você pode. Vamos lá, cara. Você tem direito. O que, que é isso, essa árvore bonitona aí? Dá uma olhada pra essa árvore aí, Eva. Daí diz que Eva... Vendo a mulher que a árvore era agradável aos olhos. Ela falou, que injustiça. E o diabo falou, você viu o tamanho dessa maçã da Apple? Aí ela falou, e Deus disse que você não pode comer essa beleza? E ele disse, sabe por que que Deus... Ela já caiu, ela estava assim, ó, a serpente na ouvida, assim, ó, o fruto proibido. E sabe por quê? Você vai ser como ele. Onde é que o pecado se desenvolve? O que que o diabo trabalhou? A natureza original do homem para reinar. Ele diz, cara, come desse fruto, porque você tem direito. Quando você comer, você vai ser como Deus. Saber o que ele sabe, e ele se tornará obsoleto. Você tira ele da jogada e governa a sua vida. O que, que a gente faz todo dia?
1: A mesma coisa.
0: Deus se torna obsoleto. Eu governo a minha vida. Qual é o ponto? Devedor. Como é que eu me sinto devedor diariamente? Prega a graça para você todo dia. Tim Keller disse, mini sermões sobre a graça. Levanta de manhã e lembra, eu era um lixo, pecador, profano, prostituto, depravado. E Cristo me amou. Deu a sua vida. Me livrou da condenação. Derramou seu espírito. Me livrou da escravidão. Me chama para se tornar como ele. Como é que eu vou viver hoje mesmo? Levantou pela manhã? Prega um mini sermão da graça para você. Seu dia vai ser diferente. Lembra o que, que você era. Não lembra muito para não ficar em depressão. Lembra só um pouquinho, já lembra o que você se tornou agora. Mas lembra. Aí você não vai olhar para... É sério? Você não vai olhar para ninguém pensando assim, essa pessoa me deve alguma coisa. Você vai pensar, na verdade, eu devo amar essa pessoa aqui, porque eu não sei se ela entendeu, só que eu entendi quem eu era, o que eu sou. Eu quero mostrar isso para essa pessoa que estuda comigo, trabalha comigo, que vive na minha casa. Como é que eu me sinto? Eu sinto que eu devo a ela o amor. Romanos 13, 8, ninguém devais coisa alguma a não ser o amor. Sabe, o amor você vai estar sempre em dívida. É uma conta que nunca é paga. Então, pela eternidade, não vai encerrar. Você vai precisar amar o Senhor. Glória a Deus! E amar o seu semelhante. Amar o seu próximo. Essa experiência... Estou terminando, irmão. Glória a Deus, de verdade. Essa experiência de ser igreja, ela é maravilhosa. Amar as pessoas, amar uns aos outros. Você vai criando os entranháveis afetos, você vai querendo o bem do outro. Porque se viver de segundo a carne, morrereis, mas se pelo Espírito mortificardes as obras do corpo, vivereis. Mortificação da carne, como ela acontece? Dois passos primordiais. Primeiro, resistência intencional e objetiva contra o pecado. Como que é isso? Não brincar com o pecado. E aqui a gente precisa de graça de Deus. Porque a gente trata o pecado como se ele não fosse tão perigoso, mas ele é. Como é que eu

0: mortifico a minha carne? Resistência intencional e objetiva contra o pecado. Na prática, como é que é? Não é apenas evitar o pecado, é evitar o que conduz ao pecado. Quem está me entendendo? É fugir da aparência do mal. Agora, põe para mim 1 Tessalonicenses 5, 22 e 24, que a gente sai e termina aqui, porque eu pensei, quando estava vendo isso, então esse texto fez sentido para mim. Eu falei, ah, cara, que lá, que legal isso, agora fez todo sentido. 1 Tessalonicenses 5, 22 ao 24, nosso último versículo. Então, a primeira maneira de mortificar a carne, resistência intencional e objetiva contra o pecado. Não apenas evitar o pecado, mas também aquilo que leva ao pecado. Abstende-vos de toda a aparência do... Irmão, você sabe que é ruim. Foge. Não fica para ver o que vai dar. E de novo, irmão, não estou falando só sobre moralidade. Você começa a ver um papo estranho na sua empresa sobre como sonegar alguma coisa. Sai fora. Se possível, não toma parte. Se não possível, sai fora literalmente. Não corrompe o seu... Ah, mas é porque quem paga as suas contas é Deus, não seu patrão. Não seja nenhum retardado evangélico, por favor. Mas tenha princípios também. Também não seja um... boca aberta. Tenha princípios, cara. Tenha princípios. Então, abstende-vos de toda aparência do mal. Porque a resistência intencional e objetiva. Olha como é que Paulo vai estruturar isso. 23. E o mesmo Deus de paz vos santifique em tudo. Cara, que coisa incrível. Quando eu trato o pecado com seriedade, eu estou mortificando a minha carne. Eu não estou tratando o pecado de maneira leviana. Eu estou resistindo a ele intencionalmente, ok? O que é isso? Não é só fugir do pecado, é fugir da aparência do mal, daquilo que leva ao pecado. Quando eu fujo da aparência do mal, o que acontece? O Deus de paz me santifica em tudo. Olha só, e todo o vosso espírito e alma e corpo sejam plenamente conservados, irrepreensíveis para a vinda de nosso Senhor Jesus. Olha o processo de santificação, de se abster do mal. Quando eu me abstenho do mal, Deus acrescenta a santidade em mim. Então, não é o meu esforço, é a minha entrega. Não é o meu desempenho, é a minha seriedade em tratar com aquilo que impede que o plano de Deus seja cumprido, o pecado. Por isso, não é o diabo e nem o inferno o problema do crente. É o crente o problema do crente. Não o outro crente. Segunda coisa, já falamos. Mudar a motivação para lutar contra o pecado. O portanto, lá do versículo 13, está relacionado à afirmação do propósito da obra de Deus em Cristo. Descrito no versículo 11. Qual que é o propósito? É nos tornar como Ele, né? Viver à luz do conhecimento da vontade de Deus, que é nos fazer semelhantes a seu Filho. Primeira maneira de mortificar a carne, sendo intencional e objetivo na luta contra o pecado. Não apenas evitar o pecado, evitar o que conduz ao pecado. Fugir da aparência do mal e o Deus de paz me santificará por completo. Meu espírito, minha alma e meu corpo irrepreensíveis para o dia do Senhor. Só o Espírito pode fazer isso. Segunda coisa, mudar minha motivação. Não é o diabo, não é o inferno, não é o medo, não é a aceitação. É que eu conheço o plano perfeito de Deus. O que me motiva todos os dias? É que Deus me salvou para me fazer como Jesus. Não tem inferno, não tem diabo, no problem. Mas o pecado continua sendo o problema que pode impedir isso de acontecer. Quem está me entendendo, amém? Vivendo pelo Espírito.
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2: 8:16.

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1: 8:50.

Deixa o Senhor falar. Através desse testemunho que eu vou compartilhar com você, deixa o Senhor falar, abra o teu coração. O testemunho fala assim, amados. Você diz, eu te amo? Amados, é um testemunho muito lindo, muito forte, verdadeiro, que mexe muito com a minha vida. Eu até falei agora há pouco pro irmão Marcelo, vou fazer o possível para não chorar, porque eu leio esse testemunho e me comovo bastante, porque essa é uma verdade que acontece diariamente na nossa vida e que às vezes nós deixamos passar sem dar a devida atenção. E o Senhor quer tocar o teu coração através desse testemunho. Ouça o que Cristo quer te falar. O testemunho é o seguinte. Dois irmãozinhos brincavam em frente de casa, jogando bolinhas de gude, quando Júlio, o menino mais novo, disse ao irmão Ricardo: meu querido irmão, eu te amo muito e nunca quero me separar de você. Ricardo, sem dar muita importância ao que Júlio disse, pergunta: o que deu em você, moleque? Que conversa besta é essa de me amar? Quer calar tua boca e continuar jogando? E os dois continuaram jogando a tarde inteira, até anoitecer, os dois irmãos. À noite, o senhor Jacó, pai dos garotos, chegou do trabalho. Estava exausto e muito mal-humorado, pois não havia conseguido fechar um bom e importante negócio. Ao entrar, Jacó olhou para Júlio, que sorriu para o pai e lhe disse: olá, papai, eu te amo muito e não quero nunca me separar do senhor. Jacó, no auge do seu mau humor e estresse, disse para o menino Júlio: Júlio, estou exausto e nervoso. Então, por favor, não me venha com essa monte de besteira. Fica falando que me ama. Com as palavras ásperas do pai, Júlio ficou magoado e foi chorar no cantinho do quarto. A dona Joana, mãe dos garotos, sentindo a falta do filho, foi procurá-lo pela casa. Até que encontrou, no cantinho do quarto, com os olhinhos cheios de lágrima, o menino Júlio chorando.

Dona Joana, espantada, começou a enxugar as lágrimas do filho e perguntou: O que foi, Júlio? Por que você está chorando? Júlio olhou para a mãe com uma expressão triste e lhe disse: Mamãe, eu te amo muito e não quero nunca me separar da senhora. Dona Joana sorriu para o filho e lhe disse: Meu amado filho, ficaremos sempre juntos. Júlio sorriu, deu um beijo na mãe e foi deitar.

Jacó, muito estressado com o trabalho, disse à esposa: esse moleque só está querendo chamar a atenção. Deita e dorme, mulher. Então, todos se recolheram e todos foram dormir sossegados. Às 2 horas da manhã, Júlio se levanta e vai ao quarto do seu irmão Ricardo e fica observando o Ricardo dormir. Ricardo, incomodado com a claridade, acorda e grita com Júlio: seu louco, apaga essa luz e me deixa dormir. Júlio, em silêncio, obedeceu ao irmão, apagou a luz e se dirigiu ao quarto dos seus pais. Chegando lá, acendeu a luz e ficou observando seu pai e sua mãe dormirem. O senhor Jacó acordou e perguntou ao filho: o que aconteceu, Júlio? Júlio, em silêncio, só balançou a cabeça em sinal negativo, respondendo ao pai que nada havia ocorrido. Daí o senhor Jacó, irritado, perguntou ao Júlio: então, o que foi, moleque? Júlio continuou em silêncio. Jacó, já muito irritado, berrou com Júlio: então vai dormir, seu doente! Júlio apagou a luz do quarto, dirigiu-se ao seu quarto e se deitou. Na manhã seguinte, todos se levantaram cedo. O senhor Jacó iria trabalhar. A dona Joana levaria as crianças à escola, Ricardo e Júlio. Mas Júlio não se levantou. Então, o senhor Jacó, que já estava muito irritado com Júlio, entra bufando no quarto do garoto e grita: levanta, seu moleque vagabundo! Júlio não se mexeu. Então Jacó avança sobre o garoto e puxa com força o cobertor do menino, com o braço direito levantado, pronto para lhe dar um tapa, quando percebe que Júlio estava com os olhos fechados e que estava pálido. Jacó, assustado, colocou a mão sobre o rosto de Júlio e pôde notar que seu filho estava gelado. Desesperado, Jacó gritou, chamando a esposa e o filho Ricardo, para verem o que havia acontecido com Júlio. Infelizmente, o pior: Júlio estava morto e sem qualquer motivo aparente. Dona Joana, desesperada, abraçou o filho morto e não conseguia nem respirar de tanto chorar. Ricardo, o irmão, desconsolado, segurou firme a mão do irmão e só tinha forças para chorar também. Jacó, em desespero, soluçando com os olhos cheios de lágrimas, percebeu que havia um papelzinho dobrado nas pequenas mãos do menino Júlio. Jacó, então, pegou o pequeno pedaço de papel e havia algo escrito com a letrinha do Júlio. E falava o seguinte: outra noite, Deus veio falar comigo através de um sonho. Disse a mim que, apesar de amar minha família e de ela me amar, teríamos que nos separar. Eu não queria isso, mas Deus me explicou que seria necessário. Não sei o que vai acontecer, mas estou com muito medo. Gostaria que ficasse claro apenas uma coisa. Ricardo, meu irmão, não se envergonhe de me amar. Mamãe, a senhora é a melhor mãe do mundo. Papai, o senhor, de tanto trabalhar, se esqueceu de viver. Mas eu amo todos vocês. E eu quero falar para vocês, amados. Quantas vezes, meus irmãos, nós não temos tempo para parar e amar aqueles que está próximos a nós, e também de receber o amor que nos é ofertado. Talvez quando acordamos possa ser tarde demais amanhã, mas ainda há tempo. Muita gente vai entrar e sair das nossas vidas, mas somente verdadeiros amigos deixarão marcas em seu coração. Para se segurar, é necessário usar a nossa cabeça. Para segurar os outros, nós precisamos usar o nosso coração. Ódio é apenas uma curta mensagem de perigo. Aquele que perde um amigo, perde muito mais. Aquele que perde a fé, perde tudo na sua vida. Jovem bonito é um acidente da natureza. Velho bonito é uma obra de arte. Amigos, meus irmãos, somos eu e você. Você trouxe outro amigo para junto de mim. E nós iniciamos um grupo, seu círculo de amigos. É como um círculo, não tem começo, não tem fim. Mostre aos seus amigos o quanto eles são importantes para você. Acredite, meu irmão, você nasceu para ser feliz. Nunca, nunca tenha vergonha de dizer para aquela